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1: 21 horas e 1 minuto.
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Olá, queridos amigos e amigas. Nós, da Web Rádio Fraternidade, gostaríamos de enviar o nosso abraço a você que faz aniversário no mês de agosto. O nosso abraço a Tereza Laura, da Praia Grande, São Paulo. A Abadia Auxiliada da Silva, de Uberaba, Minas Gerais. Ao Wagner, de São Sebastião, São Paulo. A Tátia, de Guarabira, na Paraíba. A Ellen, da cidade Serra do Espírito Santo. A Fabiana Lira Borges, de Campina Grande, Paraíba. Ao Érico Otávio Rocha de Oliveira, de Pernambuco. A nossa querida colaboradora voluntária Josiane, de João Pessoa. A Darcy, do Grupo 1. A Gianete, do Grupo 2. A Cleide Lana, de Alfenas, Minas Gerais. Ao Wilton Pessoa, de Vitória de Santo Antão, no Pernambuco. A Sonira Giosa, de Poços de Caldas, Minas Gerais. A Lourdes, da cidade de Osório, do Rio Grande do Sul. A Valquíria Costa, de Ipatinga, Minas Gerais. E a Maria Lúcia, de São Paulo. E se você desejar ouvir o seu nome neste momento de felicitações, entre em contato conosco através do e-mail faleconosco@radiofraternidade.com.br, informando o seu nome e a data do seu aniversário. Que Jesus abençoe a todos.

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1: 21 horas e 12 minutos.
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5: Pois é, já vou te fazer essa pergunta aqui, ó. Diante da transição planetária, também da implantação do Reino de Deus na Terra, qual é o papel de cada um de nós nesse processo? Onde essa transformação realmente começa?
6: A gente vai começar do final. Começa dentro de nós. Porque eu não vou fazer a tua transição. Eu sou responsável pela minha transição. Agora, vamos lá. Perceba a palavra transição. Transição representa período. Então vamos falar de matéria, porque as pessoas estão acostumadas com a matéria. Vá à Polícia Rodoviária Federal, a nível Brasil, e pergunte: tem algum horário mais específico no transcorrer das 24 horas do dia em que acontecem mais acidentes com vítimas fatais? Eles vão te responder sim, na transição da noite para o dia e na transição do dia para a noite, no alvorecer e no entardecer para o anoitecer. As estatísticas dizem isso. Aí você pergunta, por quê? Porque você vem dirigindo à noite. O seu cérebro, os seus olhos se acostumaram com aquela ausência de luz. Quando o sol desponta no horizonte, dependendo até da direção em que você dirige, ele pode estar de frente para você. E ele vai tornar as coisas um pouco difíceis. Por quê? Porque o teu organismo, todo o teu sistema ocular, ele tem que se adaptar a nova condição de luz. Então, é um período, às vezes, de 3 horas. Hã? O entardecer é a mesma coisa. Tá o sol, de repente, anoitece. E fica tudo, cérebro, né? Olhar, os olhos, ficam um pouco atrapalhados. E você pode confundir as coisas, tomar o que não é como se fosse. Qual é a diferença de eu aceitar isso no plano material? Porque existe uma estatística, sabendo nós espíritas que tudo que é material é um reflexo pobre do mundo espiritual, e não aceitarmos que nós estamos viajando na noite da ignorância, da imoralidade, em direção à luz da espiritualidade, desse desenvolvimento moral. Então é óbvio que entre as sombras às quais eu estou acostumada, conforme as luzes vão aparecendo, eu posso confundir um pouco o bem com o mal, acreditar que aqui é uma coisa boa e não é, me confundir e escolher um caminho diferente. O que acontece é que não são 2 ou 3 horas. Podem ser 2 milênios. A gente não sabe. Por que não sabe? Se Deus prevê todas as coisas, porque Ele não limita o nosso livre-arbítrio. Ele não nos impõe, até porque imposto não representa compreendido. Ao contrário, que compreendido, absorvido, logo eu estabeleço uma mudança. Então as pessoas estão esperando algo de fora para dentro. Só que as trevas que me impedem de caminhar não são as da noite, não são as das nuvens que escurecem, são as das deficiências morais que existem dentro de mim, às quais eu me acostumei. Eu fico confortável naquela situação, continuando a culpar os que estão fora, mesmo que seja Deus. Então eu preciso promover esse noite e dia dentro de mim, buscando as luzes do Evangelho. A transição pode acontecer para você num momento e para mim em outro completamente diferente. Mas e aí? Não é a Terra de uma vez? Não. Quantos espíritos que já estavam na Terra já foram transferidos para mundos melhores porque eles fizeram essa transição no lugar certo, dentro deles?
5: É, até a gente está tendo essa conversa aqui, né? Porque o tema da sua palestra nessa edição do Céu é justamente esse, né? Meu reino ainda não é deste mundo, transição planetária e implantação do reino de Deus na Terra, né? E essa nossa conversa, ela vai ser exibida posteriormente, né? Depois do congresso. Certo. O que você espera das pessoas que forem te ouvir depois de tudo isso ter acontecido, depois de terem te ouvido?
6: Fábio, eu cheguei aqui com um sonho. Diz que quanto mais racional a gente fica, menos a gente sonha. Eu não acredito nisso, né? Eu tenho uma amiga que foi escritora, foi membro da Academia Santista de Letras, e um dia ela me disse uma coisa tão linda. Ela disse assim: há faltas de sonhos porque estão faltando sonhadores. Nós estamos encarcerados numa realidade que não atende o divino que existe em nós, porque nós não somos matéria. A nossa parte de matéria é só o corpo. Mas nós estamos vivendo só para o corpo, com os desejos do espírito que somos. Então eu cheguei aqui com sonho. Porque eu não vi só a minha palestra. Eu vi toda a programação do Céu. Como os temas foram sendo desenvolvidos com uma sabedoria, com um encaixe que só me pode fazer acreditar que veio do mundo espiritual, né? A que está sob a nossa responsabilidade é a penúltima. Então, até chegar aí a transição, o reino de Deus na Terra, preste atenção a tudo que vai ser falado antes, porque o Céu está oferecendo o Waze de Deus, que não vai falhar. Então, eu espero do fundo do meu coração que as pessoas que estão aqui venham com o objetivo de aplicar o que ouvirem aqui em primeiro lugar para si mesmas. E ao se fechar a porta deste congresso e abrir de volta para a nossa vida, que nós possamos levar as luzes que cada palavra vai nos trazer para compreender que o que me faz um espírito melhor não é o mundo que está lá fora, mas é a forma como eu vejo esse mundo. Então que a gente saia com outra forma de ver o mundo e de encarar Jesus. Aí cada um vai fazer a sua parte.
5: Tá bom, para quem acompanha o congresso e às vezes sente medo, uma insegurança, né, em relação ao futuro, que convite espiritual você deixaria para vivermos com mais fé, confiança, aquele compromisso também que é muito importante com o bem?
6: Não tem mais. Não desista do bem. Porque entre o que está apontado referente a Jesus, tanto na obra da codificação, quanto de André Luiz, e vou te dizer mais, se a gente sair da religião espírita, for a outras religiões, eles podem até interpretar os textos bíblicos equivocadamente, mas os textos bíblicos nos dizem para não desistirmos, que horas graves virão. Horas graves virão, está lá no sermão profético, né? Mas que elas passarão. Então, se elas passarão, nós iremos adiante. E se eu souber, pelos fatos, não porque alguém me disse, mas pelo que eu enxergo, que Jesus é infalível, mesmo quando esteve na carne, ele é infalível, a gente sabe que o projeto dele não vai naufragar. E os espíritos infelizes já sabem que ele é infalível. É uma certeza que nós, muitos de nós, não temos, mas eles têm. Então eles não lutam mais com Jesus. Eles sabem que a terra está perdida, porque Jesus vai vencer. Então o que é que eles disputam? Eles disputam eu, você, você, para que você desista de ser cristão. Quanto menos cristãos ficarem com Jesus, mesmo perdendo a terra, a ignorância do bem deles é tamanha que eles vão se sentir vitoriosos. Então, pergunte para você, pergunte para você, com quem você escolhe ficar? Com eles ou com Jesus?
5: Lari, muito obrigado, tá? Mais uma vez, por nos atender e estar aqui com a gente no congresso.
6: Gratidão é minha sempre.
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1: 21 horas e 25 minutos.
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1: 21 horas e 25 minutos.
4: Olá, amigos. Nós vamos começar aqui na Web Rádio Fraternidade o programa Papo do Bem, comigo, André Trigueiro. Eu espero que você goste do tema que a gente preparou para hoje.
5: Meus amigos, eu vou pegar carona no Setembro Amarelo para falar de um assunto que me parece relevante, urgente, embora muito delicado, que é o suicídio entre jovens. Eu recebi dias atrás um comunicado de uma Secretaria Municipal de Educação de uma importante capital do país, convidando diretores de escola e professores para participarem de um evento onde o tema principal era a prevenção do suicídio nas escolas. Vocês devem se lembrar, esse ano, meses atrás, uma importante escola de São Paulo, esse episódio teve repercussão nacional, registrou 2 casos de suicídio no intervalo de aproximadamente 10 dias. A escola agiu certo. Após essa tragédia, contratou um profissional de saúde com expertise para lidar com esta situação e este profissional orientou a escola a suspender as aulas e promover em todas as salas a livre expressão dos alunos que se reuniram com os professores e tiveram liberdade para falar em tom de desabafo, invariavelmente, sobre a dor da perda dos coleguinhas, como é que eles estavam processando essa informação, que dúvidas eles tinham sobre a questão do suicídio. E a escola, portanto, recebeu de um profissional a orientação clara e objetiva para amortizar esse trauma, promovendo o diálogo, o desabafo de todos, não apenas os alunos, mas professores e funcionários, os devidos esclarecimentos sobre este fenômeno, que é caso de saúde pública no Brasil e no mundo, o suicídio, e o que era preciso fazer para retomar a rotina e seguir em frente. Assim se deu. A escola conseguiu, apesar dos problemas, apesar das cicatrizes que ficam, retomar a rotina e seguir em frente. Isso é o mais importante. É preciso saber o que está acontecendo no mundo. A Organização Mundial da Saúde produz relatórios periódicos, e o último deles dá conta de que o suicídio entre pessoas de 15 a 29 anos já é a segunda principal causa de morte nessa faixa etária, nesse segmento. Portanto, a gente se depara hoje com uma situação que reclama atitude. Como devemos proceder diante de uma situação que aparece na epidemiologia das autoridades de saúde, que é o suicídio entre jovens? É importante fazer as perguntas certas. São várias as causas que determinam essa situação. Toda generalização dificulta o devido entendimento de cada caso, que tem a sua singularidade. Mas a gente vai encontrar, com alguma recorrência em vários estudos, as seguintes possíveis causas. Os jovens de hoje têm mais dificuldade de lidar com dor e sofrimento. Por que isso acontece? Uma hipótese é esse deslumbramento com os valores prevalentes da sociedade de consumo alienante, que causa tanta distração e dispersão e promove a ditadura da eterna alegria. É importante sempre sinalizar que você está de bem com a vida, está sorrindo, está alegre, bater muitos selfies, registrar nas redes sociais que você invariavelmente está curtindo a vida adoidado, está no lugar certo, com as pessoas certas, vendo as coisas mais deslumbrantes do universo. Por que isso? Por que essa necessidade quase compulsiva de reportar a todos que você está muito de bem com a vida? Nada contra compartilhar momentos de alegria. Nós estamos falando de um comportamento mórbido que sugere a inexistência do espaço da dor e do sofrimento. Se a dor e o sofrimento não são digeridos, metabolizados, se não são compreendidos, isso vai causar problemas. A gente precisa saber de que maneira a gente lida com dor e sofrimento. E quando a gente ignora uma realidade da vida, que vai nos acompanhar até o final da existência, dor e sofrimento fazem parte da vida e não necessariamente são contra nós. A gente precisa entender que esses episódios indesejáveis, eles também fazem com que a gente cresça, com que a gente aprenda a lidar com as dificuldades, com os obstáculos, com as intempéries da existência. Uma outra questão importante, já diagnosticada em alguns trabalhos, é a dificuldade que muitos jovens têm de construir uma relação aberta, sadia, sincera com os próprios pais. Ou os pais não têm tempo para os filhos, ou os pais, no pouco tempo que têm, não conseguem construir uma relação saudável e aberta. E os filhos se ressentem. E esse ressentimento, em alguns casos, se transforma num trauma, numa dor, que pode, por exemplo, estar por trás. Essa informação foi apurada por um psiquiatra do interior de São Paulo que eu tive o prazer de conhecer, que faz um trabalho de prevenção do suicídio e de rastreamento de casos de automutilação. A automutilação, em boa parte dos casos, está associada justamente à não relação saudável com os pais. Pais ausentes. Essa é uma questão. Uso constante e frequente de drogas. As drogas alteram o sistema nervoso e podem causar dependência. A dependência é devastadora para a autoestima. É uma questão. Esse hábito, essa cultura de consumir muitas e muitas horas na internet, nas redes sociais, navegando na nuvem e resolvendo questões no intervalo de poucos segundos, o tempo inteiro, tudo é rápido, tudo é instantâneo, tudo se resolve numa partícula de tempo onde qualquer problema se dissolve, para acessar uma página, para mandar uma mensagem, o que seja. No mundo real, não conseguimos resolver problemas com essa celeridade, no intervalo de segundos. Por vezes, há uma frustração enorme do jovem diante de um problema real do mundo sensorial em não conseguir resolver esse problema no timing que ele está acostumado, apertando um botãozinho, resolvendo instantaneamente aquilo que vai demandar horas, dias, semanas, até que se resolva. Essa impulsividade, esse lado impaciente que não consegue resolver no tempo desejado, os problemas, poderia estar por trás de um certo número de casos de suicídio ou de tentativas. Meus amigos, Setembro Amarelo, mês da valorização da vida e da prevenção do suicídio, momento ideal no calendário para a gente fechar para balanço e descobrir quais são as perguntas certas que precisamos fazer para acessar as respostas certas e não ignorar problemas que precisam estar presentes no nosso radar. A gente pode e deve fazer muita coisa diferente em favor da saúde, do equilíbrio e da harmonia. Até a próxima.
1: 21 horas e 34 minutos.
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4: Olá, amigos. Aqui é André Trigueiro. Eu queria convidar vocês para acompanhar com a gente na Web Rádio Fraternidade o programa Papo do Bem. E todos os detalhes com os dias e as horas certinhos você vai acompanhar na grade da programação da Web Rádio Fraternidade, ok? Eu espero então você. Um grande abraço e até lá!

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2: 21:52.
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4: No capítulo 6, versículo 26 do Evangelho de Lucas, Jesus nos diz: Ai de vós, quando todos os homens de vós disserem bem, porque assim faziam seus pais aos falsos profetas. A Terra é ainda um mundo de muitos contrastes. A grande maioria de nós somos espíritos ainda muito distantes de uma compreensão e, sobretudo, de uma vivência mais profunda e mais legítima das leis divinas. De maneira que aqueles que se comprometem realmente com o bem, com a renovação, com a transformação de si mesmos, logo passam a destoar do comportamento geral. Passam a adotar padrões e condutas que muitas vezes conflitam, não porque o queiram, com os padrões e condutas tomados pela grande maioria das pessoas. Nesse sentido, ser fiel à proposta de renovação, ser fiel ao Evangelho e à lei divina, num plano ainda de tantos contrastes como a Terra, é naturalmente encontrar em nossos caminhos antipatia, mas não porque o queiramos, e sim porque a postura adotada naturalmente colide com algumas posturas, o que gera incômodo em outras criaturas. É mais ou menos isso que Jesus quer nos dizer quando nos adverte para termos cuidado quando somos por todos muito bem recebidos, muito bem acolhidos e muito bem entendidos em nossos propósitos e em nossas atividades. Porque nesse plano de contrastes, o mais natural e o esperado mesmo é que agrademos alguns, aqueles que já estão vibrando na mesma sintonia, que já têm as mesmas buscas, e que encontremos também a resistência da parte de outros, aqueles que ainda se comprazem na estagnação, que ainda se comprazem em posturas distanciadas da lei divina ou das propostas de renovação que o Evangelho nos traz. Se buscamos, ou se é mais importante para nós, agradar as pessoas do que a nossa consciência, então adotamos esse mecanismo de buscar ser reconhecido por todos, de buscar agradar a todos, mas muitas vezes em detrimento da nossa paz de consciência. Porque passamos a adotar o nosso padrão não segundo a fidelidade à nossa consciência ou à lei de Deus, mas sim segundo os interesses do nosso egoísmo, do nosso orgulho, da nossa vaidade, de ser por todos aplaudido, de ser por todos reconhecido. É preciso meditar nisso, para que não nos portemos perante a vida como camaleões, que se adequam, se adaptam, estamos falando em termos morais, a segundo as circunstâncias, buscando agradar as pessoas. Claro que não estamos falando aqui de sermos sempre rudes, de sermos sempre francos, muitas vezes ferindo as pessoas, ou de não termos a empatia, o entendimento e a compreensão de adaptar, né, a nosso procedimento segundo as necessidades do indivíduo. A grande questão aqui é o interesse que está por trás disso. Quando fazemos isso para satisfazer ou alimentar o nosso ego, o nosso orgulho e a nossa vaidade, muitas vezes abrindo mão da nossa consciência, aí está o problema. Mas quando fazemos, adaptamos o nosso procedimento, né, agimos de determinada maneira, mais ponderada, de uma maneira mais consciente, mais prudente, segundo as necessidades do outro, aí é diferente. É o que Jesus está nos falando aqui. Muito cuidado, portanto, quando a opinião do outro passa a ser mais importante do que a da minha consciência. Quando eu estou buscando mais o aplauso do outro do que o da minha consciência, porque em geral é aí que nos afastamos do reto caminho que a consciência nos traça para seguir o caminho dos interesses, da vaidade e do orgulho. E nesse sentido, distanciarmos-nos da lei divina e, portanto, da felicidade e da paz que disso decorre. Então é nesse sentido que Jesus nos fala. Não é para buscarmos inimigos, não é para buscarmos desavenças gratuitas, não. É para simplesmente sermos fiéis à nossa consciência, estando com isso conscientes também de que encontraremos aqueles que não serão agradados pela nossa maneira de proceder. Atendamos ao chamado da consciência, do amor, e sigamos adiante, sem ataques, sem lamentações, mas também com a confiança de que o maior tesouro que podemos ter na vida é o tesouro de uma consciência serena pela noção, pela sensação do cumprimento dos nossos deveres perante as leis divinas. Então fiquemos com essa advertência de Jesus e meditemos. Buscamos ainda agradar a todos ou buscamos agradar a quem realmente importa, a Deus e a nossa consciência, inspirado sempre pelo amor.
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0: 22 horas e 1 minuto.
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12: Que são 2 milênios, senhor, no relógio da eternidade? As palavras de Emmanuel são ideais para traduzir a história que se repete a cada dia. Há 2000 anos, a inveja já existia. Corrupção, sequestros, adultério, assassinatos, vingança, chantagens e ganâncias já faziam parte da mente humana há 2000 anos. Você vai comprovar na alma que a história dos desafios humanos se repete desde as eras mais remotas. Será testemunha de que a vida material nada mais é do que uma passagem, um portão de entrada para abrigar dentro de si a maior esperança que existe. Uma força interior chamada fé. Veja com os ouvidos, ouça com o coração. Aqui começa uma história antiga, mas verdadeira. Triste, mas humana. Longa, mas com ensinamentos que vão tocar sua mente a cada dia. Voltaremos a uma das épocas mais fascinantes da humanidade. A Roma antiga, dos monumentos grandiosos, das expressões políticas que fizeram escola no mundo, do poder imperial, detentor da fortuna e da inteligência. Voltaremos 20 séculos. Um lugar corruído pela ganância dos homens, mas que recebeu um castigo supremo. Um terremoto de mudanças cruéis, ruínas que transformaram o luxo em pobreza, os circos em lágrimas, os senhores mais ricos em escravos da miséria. Aqui começa a saga espiritual de Públio Lentulus, um senador romano que viveu todos os obstáculos da estrada da vida. Um ser que teve o privilégio de passar por este mundo e conversar pessoalmente, mesmo por apenas alguns minutos, com o maior mestre da história, Jesus Cristo. Venha comigo. Esqueça tempo e espaço. Transporte sua mente para 2000 anos atrás.

0: dia após a conversa com André de Gioras, Públio Lentulus ainda se lembra de todas as frases do judeu desesperado. Acaba recordando seu sonho inexplicável e uma força interior o leva a querer redimir as atitudes perversas que tomou na outra vida. O senador sai do palácio com apenas um pensamento.
1: Preciso rever este pobre rapaz, reconduzi-lo à sua família. Só assim posso lavar minha alma da decisão fria e insensível que tomei.
0: Ao tomar conhecimento da fuga de Saul, Públio sente, enfim, um alívio. Afinal, o rapaz iria certamente voltar para o lar paterno e, segundo suas ordens, não seria mais perseguido pela justiça de Jerusalém. No entanto, a verdade é bem diferente. E o caminho do jovem judeu será ainda mais cruel que a prisão de onde escapou. Numa noite chuvosa e sinistra, André de Gioras caminha solitário pelo pequeno vilarejo onde mora, aguardando ansiosamente a chegada de seu filho foragido.
2: Que os deuses iluminem o caminho de meu pobre Saul. Que o devolvam a mim para que eu possa reconduzi-lo para a vida honesta e, enfim, pensar na melhor maneira de mostrar a Públio Lentulus o que é o verdadeiro sofrimento.
0: Na maioria das províncias romanas se agrupavam terríveis mercadores de seres humanos. O jovem Saul, por força cruel do destino, acabou sendo capturado por essas criaturas perversas e vendido clandestinamente a escravocratas romanos. Foi embarcado no antigo porto de Jope e levado prisioneiro à capital do império. Sua juventude esbelta e sadia foi logo reconhecida por tais mercadores que, logo em sua chegada, o levaram à praça do comércio de almas. Cá está o pobre judeu agora, acorrentado sobre um enorme tablado de madeira, em companhia de dezenas de homens, mulheres e crianças, todos seminus. Estampando a angústia nos corações feridos e as cicatrizes nos corpos cruelmente açoitados. Saul está magro e abatido. Mas os olhos lançam poderosas chamas de ira aos seus observadores. Ele deseja fugir daquele inferno mais depressa, porém suas pernas cansadas não conseguem dar sequer um passo. Os pensamentos de Saul, no entanto, viajam milhas até Jerusalém, recordando a expressão fria e desumana do juiz que causou sua desgraça.
1: Hei de ter forças. Hei de ter vida para escapar deste pesadelo e acordar para vingança.
0: Bem longe da agonia do jovem Saul, encontramos Pôncio Pilatos sentindo a brisa matinal na enorme varanda do Palácio de Jerusalém. Ele contempla a paisagem com os olhos e venera a imagem de Lívia com a mente repleta de desejo.
3: Como pode uma simples mulher causar tanto distúrbio em meu coração? Quase não a vejo. Mas quando isto acontece, perco o controle. Não consigo tirar os olhos de seu rosto delicado e misterioso, tentando imaginar quanto prazer aquele corpo seria capaz de oferecer a um homem.
0: Pilatos prossegue em seus pensamentos apaixonados e não nota a aproximação silenciosa da esposa, Clópia.
4: Em que meu marido tanto reflete?
3: Cláudia, você me assustou. Estava pensando sobre o senador Públio Lentulus. Creio que vou chamá-lo para ser o administrador interino da Palestina.
4: Ultimamente você só tem pensado nesse senador romano e elogiado suas qualidades. Por acaso já o vê como um sucessor?
3: Não. É claro que não, Cláudia. No momento desejo apenas a permanência do senador em Jerusalém. para que eu possa, talvez, realizar a maior conquista de toda a minha vida.
0: Cláudia fica confusa com a declaração do marido, que agora tem apenas um objetivo no coração: provar a si mesmo que é capaz de seduzir uma mulher fiel e inatingível, Lívia Lentulus. Voltando à Praça do Comércio Romano, junto daquela massa de criaturas desventuradas, caminha um homem repulsivo e ganancioso, que grita para a multidão de curiosos.
5: Cidadãos romanos, vejam à vontade as mercadorias que aqui tenho à sua disposição.
0: Passeando pelo tablado entre os prisioneiros, o mercador prossegue comentando os atributos de cada infeliz numa atitude cruel e vergonhosa.
5: Que tal essa jovem? Vejam quanta saúde! Quanto calor esse corpo pode dar a um homem carente, hã? Além disso, é um exemplar perfeito de delicadeza e bom comportamento. Obedece ao primeiro sinal.
0: E prossegue a propaganda individual de cada pobre alma, até que o mercador se detém no jovem Saul, que transborda em ira e revolta.
5: Senhores, este é o exemplar mais perfeito da raça. Um jovem judeu que exala vigor por todos os poros. Doença alguma é capaz de penetrar nesses músculos fortes e saudáveis. Sem dúvida, esta é a minha mercadoria mais nobre, importada diretamente da Palestina. Ofereço esse escravo perfeito pela mísera quantia de 5.000 sestércios.
0: Saul contempla a multidão agitada, com a mente banhada pela cólera, alimentando ainda mais o seu desejo de vingança. O aspecto do jovem judeu impressiona todos pela originalidade e traços marcantes. No meio do tumulto, um homem levanta a voz em direção ao mercador no tablado.
6: Meu senhor necessita de um rapaz vistoso e forte para o serviço das bigas. Este jovem é ideal para tal necessidade. Ofereço 4.000 sestércios pela mercadoria.
5: Negócio fechado. Meu prazer é satisfazer a todos.
0: Saul não sabe se sente alívio ou ainda mais angústia. Afinal, sua vida agora está nas mãos de um capataz romano. Na verdade, o comprador do jovem escravo presta serviços à casa de um personagem que já conhecemos, Flamínio Severus, que o havia designado para adquirir um novo servo para os filhos. É assim que, mais uma vez, o destino mostra sua força, introduzindo a alma vingativa de Saul no seio da família Severus. No dia seguinte, no gabinete de Pôncio Pilatos, vemos o governador e Públio Lentulus em importante conversa.
3: E então, senador, o que pensa a respeito de minha proposta?
7: Bem, como sabe, vim à Palestina unicamente para tratar da saúde de minha filha. Mas uma oferta desse nível não pode ser negada. Afinal, é o meu futuro político que está em jogo.
3: Aceita permanecer em Jerusalém por tempo indeterminado como administrador interino da Palestina?
0: Simultaneamente à pergunta de Pôncio Pilatos ao senador, encontramos o jovem escravo Saul já no palácio de Flamínio Severus, sendo apresentado aos novos patrões.
8: De onde você veio, rapaz?
9: De lugar algum, senhor. Prefiro esquecer o passado, começar vida nova e servir a sua casa da melhor maneira.
8: Muito bem. É esperto, inteligente e, o mais importante, tem vigor suficiente para o serviço das bigas. O que acham do novo escravo, meus filhos?
10: Qual a sua idade, pobre judeu?
11: Não dirija a palavra a este mísero ser, Agripa. Nós não sabemos se é de confiança.
9: Eu já nem lembro da minha idade, mas tenho juventude bastante para os trabalhos mais pesados.
11: É isso que interessa. Pelos deuses, eu nem acredito que agora tenha um servo exclusivo para o serviço de minhas bigas.
8: E o melhor de tudo, meus filhos. Um excelente escravo adquirido pela ninharia de apenas 4.000 sestércios.
0: Saul encara a felicidade de Flamínio e Plínio com um ódio cada vez mais intenso e detém o olhar na expressão sensível de Agripa, o único a sentir pena da condição cruel do jovem escravo. A noite cai em Jerusalém. Públio e Lívia estão recolhidos em seu confortável aposento.
1: Não tive escolha, Lívia. Acabei aceitando a proposta do governador.
12: Mas...
1: ficaremos na Palestina por mais algum tempo.
12: Mas... Eu pensei que voltaríamos em breve para Roma.
1: Eu acho que não retornaremos para lá tão cedo.
0: Uma ponta de tristeza fere o coração angustiado de Lívia, que deseja voltar logo para sua terra. Mas agora, precisa acatar a decisão do homem a quem ama.
12: Em parte, isto será muito bom para nossa filhinha, que melhora a cada dia. Aliás, eu vou ver se ela dorme tranquila.
0: No quarto de Flávia, Lívia encontra a filhinha acordada, com uma expressão alegre na face, ainda prejudicada pela doença.
12: Acordada, minha princesa?
13: Mamãe, quem é aquela mulher que conversava com você no dia da nossa chegada?
12: Ela é sua tia, Fúvia Lentulus.
13: Eu acho que ela não gostou de mim.
12: Ora...
13: nem ela e nem aquela menina.
12: É claro que gostaram, Flavinha. E aquela menina bonita é sua prima Aurélia.
13: Quando eu vou ver a minha prima de novo?
12: Logo, logo, filhinha. Logo que você ficar melhor.
0: Lívia diz essas palavras de conforto à filha, mas tem consciência de que, no fundo, Fúvia jamais permitirá a aproximação das duas primas. No magnífico pomar do palácio de Sávio Lentulus, encontramos Fúvia e Aurélia caminhando sob o ar fresco da manhã.
12: Coitado do meu sobrinho, mas como pode um homem tão belo, tão vistoso, carregar nos ombros o peso de uma filha deformada por uma doença repulsiva, além de ter escolhido casar com uma eromissa e frágil?
13: Mas a tia Lívia parece ser uma mãe tão dedicada, além de ótima esposa.
12: Já lhe disse para não chamar aquela pessoa de tia. Ela é pura e simplesmente a esposa de seu tio Públio.
13: Ah, por falar em esposa, sabe com quem vou me casar, mamãe?
12: Desde quando você tem idade para pensar em casamento, minha querida?
13: Desde que conheci Plínio Severus, um jovem atleta romano que visitou nossa cidade numa competição de picas.
12: Vejo que tem bom gosto. Plínio é filho de Flamínio Severus, um dos mais importantes senadores de Roma e velho amigo de Públio.
13: Pois é, mamãe. Mas ele me disse uma coisa que acabou com minhas esperanças.
12: O que é que foi? Ele não gostou de você, Aurélia?
13: Não. Ele falou que seu coração já pertence a outra menina.
0: Sem dúvida, Plínio Severus oculta uma paixão infantil por alguém que a prepotência de Fúvia jamais poderia imaginar. Ninguém menos que a pobre menina enferma, Flávia Lentulus. O clima seco da região da Palestina oferece a Jerusalém uma beleza exótica, ao mesmo tempo monótona e melancólica. Na época de Cristo, sua paisagem é bastante semelhante à dos dias de hoje. Pouquíssimas colinas verdes contrastam com o visual árido e sem vida. Mesmo o meio ambiente não oferecendo grandes atrativos aos olhos dos forasteiros, a natureza humana foi capaz de construir obras maravilhosas da arquitetura, como o grande templo, onde Públio Lentulus passa horas a meditar e a debater seus dilemas com os mestres da sabedoria. As novidades e as descobertas da vida nova fazem de Jerusalém um polo de cultura e modernidade. As construções herodianas crescem cada vez mais ao seu redor, criando uma nova fisionomia para a famosa cidade. Com sua reconstrução, o templo abriga nos gigantescos pátios a nata do pensamento israelita. E ali se concentram o fórum, a universidade, o tribunal e o santuário sagrado de toda uma raça. Processos civis, discussões teológicas, toda e qualquer decisão final se concentra no grande templo das ambições e atividades da pátria. Do alto de seu posto na Torre Antônia, Públio Lentulus inicia mais um dia na administração geral da cidade. O senador já esqueceu um incidente com o jovem Saul e as ameaças de André de Gioras, contemplando agora os novos encantos de uma região bem diferente de Roma.
7: Que cidade fantástica. No começo pensei que não iria suportar ficar aqui por mais de uma semana. Agora vejo que o futuro chegou antes em Jerusalém, com as ideias geniais do grande Herodes.
0: Seduzido por uma cidade envolvente, mas perigosa, Públio observa lá embaixo o movimento dos sacerdotes conduzindo as multidões de miseráveis em busca da salvação.
7: Quantas almas, quantos problemas, quantas vidas sem rumo são capazes de seguir a palavra dos sacerdotes. Que poderes têm estes falsos profetas para curar a doença social da miséria e a praga espiritual da angústia?
0: Lívia, porém, já sente na alma que a paisagem da cidade é árida como alguns espíritos que ali vivem. Sozinha no jardim de seu lar, ela visualiza na mente a figura de Calpurnia, as ruas estreitas e acolhedoras de Roma. Os tempos em que convivia com pessoas leais e bondosas. Uma semana após sua chegada, a pequena Flávia está milagrosamente melhor. As feridas que antes cobriam toda a sua pele estão menos intensas, e a menina parece ter reencontrado a disposição para a vida. Flavinha caminha, enfim, com saúde, e vai fazer companhia à mãe ao sol do jardim.
14: Bom dia, mamãe. Que manhã linda.
12: Flavinha, minha filha. Você está bem? O sol não a incomoda?
14: Não. Eu só quero correr, pular, conhecer nossa nova cidade e ter muitos amigos.
12: Pelos deuses, minha menina está quase curada.
14: Agora já posso falar com minha prima Aurélia.
0: Fulvia Lentulus chega ao jardim sem ser vista, a ponto de ouvir as últimas palavras da pequena Flávia.
12: Não, menina, não, não, não, não. Você ainda não pode falar com a minha Aurélia, não. Você precisa ainda de repouso e sorte. Muita sorte.
0: Lívia fica surpresa e assustada com a visita inesperada da tia do marido. Fúvia prossegue sempre à distância da sobrinha doente com suas cruéis indiretas.
12: Além disso, sem querer me intrometer, eu acho que você não deveria deixar a sua filha exposta ao sol nessas condições, Lívia. Esta criança deve ficar reclusa dia e noite em um ambiente isolado.
0: Lívia recebe as palavras da rival como chamas de perversidade. Flávia ainda não entende o espírito desumano da tia.
14: Eu já estou melhor, tia Fúvia. Não preciso mais ficar no quarto.
12: Ai, não chegue perto de mim, por favor. Eu não tenho vocação para enfermeira. E você, Lívia, trate de educar os seus filhos para abrirem a boca somente quando forem chamados.
15: Obrigada pelo conselho, Fúvia. Mas meus filhos terão liberdade de expressar seus sentimentos a hora que desejarem. E se eu fosse você, não ficaria aqui por muito tempo. Afinal, como sabe, a doença da Flavinha é bastante contagiosa. E não é conveniente ficar muito próximo.
12: Me admira você ainda não ter sido contaminada pela doença da menina.
15: Se eu pudesse vestir a alma de minha filha para evitar seu sofrimento, pode ter certeza de que o faria. Mas se os deuses ainda não invadiram meu corpo com a doença, É porque minha missão é ficar forte e sadia para ser uma mãe perfeita. Como você, que larga a própria filha sozinha e vem dar conselhos a outra mãe desesperada.
12: Bem, isso não me interessa. Eu vim aqui apenas para trazer um convite do governador ao meu sobrinho.
13: Papai não está em casa. Ele foi para a torre bem cedinho.
12: Eu não lhe perguntei nada, menina sem educação.
15: Então, se já sabe que Públio não está, e se o convite é exclusivo para ele, convém a senhora o entregar pessoalmente em seu gabinete. Bom dia, Fúvia. O sol está ficando muito forte. Eu vou levar Flavinha para dentro. E a senhora deve tomar cuidado, viu? Seu rosto começa a ficar vermelho e inchado. Isto pode ser prejudicial para a sua saúde.
0: Lívia leva a filha para dentro de casa e Fúvia desliza a mão pelo rosto ardendo de raiva por não ter alcançado seu constante objetivo: provocar uma briga com a esposa do sobrinho. Dentro de seu quarto, no entanto, Lívia não consegue suportar a tristeza e desaba em choro profundo.
15: Deuses supremos, por que criaram espíritos tão perversos e insensíveis como o de Fúvia Lentulus? Por que que eu tenho que me rebaixar? Rebaixar minha alma às trevas da ofensa e da intriga?
0: Lívia é agora uma mulher de espírito cada vez mais abalado por diversas expectativas, mas não revela sua angústia ao marido, a quem não deseja magoar de maneira alguma. Os ataques de Fúvia, no entanto, não são os principais motivos que aumentam suas incertezas. Já decorre uma semana que os Lentulus chegaram a Jerusalém e Lívia nota que Pôncio Pilatos comparece diariamente à sua residência, realizando longas palestras com Públio. Horas e horas passa o governador a conversar com seu marido, mas Lívia, nas secretas intuições da alma feminina, sente no ar os pensamentos lascivos de Pilatos a seu respeito, revelados cinicamente através dos galanteios e dos presentes oferecidos a ela pelo governante da Palestina. Mas se a intuição de Lívia não falha, muito menos a de Fúvia, mulher experiente vivida na arte da sedução. Sozinha nas termas suntuosas de seu palácio, ela é a própria imagem do ciúme.
12: Pensam que nasci ontem, idiotas. Pensam que trocam olhares ardentes e ninguém presta atenção. Mas quanta ingenuidade. Lívia Lentulus, que terá Pilatos visto de tão esplendoroso naquela figura pálida e apagada? Pobre Públio, não conhece nem a metade do caráter da esposa.
0: Pobre Sálvio também. Afinal, tal ciúme de Fúvia não é gratuito. Há anos ela é amante oficial de Pôncio Pilatos.

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2: 22 horas e 34 minutos.
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2: 22 horas e 35 minutos.
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6: Olá, amigos da Rádio Fraternidade, a emissora do bem na internet. Eu sou o Jorge Dyer e estou com vocês para mais um programa Saúde e Espiritualidade. Naquela manhã, Dona Rita não poderia imaginar que sua vida mudaria radicalmente. Ao sair de casa para o seu trabalho, o carro em que viajava foi atingido de modo violento por um caminhão. A eficiência da equipe de resgate trouxe Dona Rita rapidamente para o hospital, mas ela deu entrada no pronto-socorro em parada cardíaca. Acesso venoso, correria coordenada para ressuscitação cardiorrespiratória. Dona Rita estava em morte clínica. A competência da equipe médica e de enfermagem trouxe Dona Rita de volta à vida, e Dona Rita trouxe para a equipe um relato no mínimo inusitado. Durante o período em que foi dada como morta, contou que, por questão de segundos, flutuou sobre o seu corpo e viu que pelo menos 4 pessoas se acercavam dela, massageando seu peito, providenciando respiração artificial, cuidando de seu estado de morte. Logo depois, se sentiu atraída a penetrar em uma espécie de túnel. Enquanto caminhava por esse túnel, ao seu final viu uma luz que a impelia a buscar mais rapidamente a saída. Chegando à luz, sentiu algo totalmente diferente e radical. Era como se expandisse e tivesse seu corpo fundido por aquela luz, que agora se individualizava em um ser luminoso, enquanto ela própria se sentia também iluminada e envolvida por uma felicidade sem fim. Esse ser luminoso mostrou cenas belíssimas, e ela também divisou por seus olhos parentes e amigos que haviam morrido e estavam ao seu lado, também felizes. Não cabia em si de bem-estar. Repentinamente, o ser de luz que a recebera diz, a contragosto da Dona Rita, que ela deveria voltar. Ela reluta por instantes e, repentinamente, sente-se puxada de volta para o seu corpo e para...

percebeu que a vida oferece plenitude no que antes considerava pequeno. E ela então passou a valorizar cada abraço fraterno, cada sorriso desinteressado. Enfim, Dona Rita era uma mulher modificada, uma mulher transformada. Ela passou a estimular um mundo melhor, passou a ver nas pessoas um olhar diferente. Ela passou a enxergar o bem onde antes era apenas uma crítica contumaz do ser humano, passou a ter esperanças na humanidade. A experiência de quase morte tem um significado novo para a ciência médica, pois ela é um desafio aos conceitos que tentam reduzir a consciência como função do cérebro. No momento da experiência de quase morte, o cérebro ele encontra-se em silêncio, sem capacidade de registrar o que se passa à sua volta. Mas os pacientes que passaram por uma experiência de quase morte recordam-se de tudo e falam de muito mais, de uma vida além do corpo físico. A doutora Elizabeth Kubler-Ross, ela descreve um caso interessantíssimo de um cego de nascença que, durante um episódio de experiência de quase morte, ele, ao retornar da parada cardíaca, ele, muito agradecido a todos, descreve a cor da roupa dos médicos e, com muita riqueza de detalhes, ele diz que o médico assistente usava uma gravata borboleta amarela com bolinhas azuis. O cérebro estava em silêncio. Aquele homem nunca enxergara antes, mas no momento da experiência de quase morte, no momento em que o cérebro estava morto, a sua visão voltou. A experiência de flutuar sobre o próprio corpo e de passar por um túnel e depois encontrar a luz é muito frequente nos casos de experiência de quase morte. Mais de 60% dos pacientes, aqueles que passaram por essa experiência, eles têm esse tipo de visão, experimentam essas sensações. Bom, o que a gente quer ressaltar nesse momento não é apenas o que a experiência de quase morte pode representar para a ciência médica, mas a capacidade de transformação que a experiência de quase morte oferece àqueles que por ela passaram. As lições de experiência de quase morte são as lições oferecidas pelo Evangelho, pois elas transformam a pessoa, mudam o jeito de ver a vida, mudam o jeito de encarar a própria vida e, a partir daí, eles mudam o seu jeito de ser, a forma de encarar o mundo. Uma experiência de quase morte, a gente poderia dizer que é uma experiência transformadora, a experiência do Evangelho em si. Isso é o que diz a maioria das pessoas que passaram por essa experiência. Dr. Peter Fenwick, que é um pesquisador inglês muito dedicado a estudar a experiência de quase morte, em um programa da BBC, mostrou um paciente que era piloto da British Airways, um piloto de alto nível, e esse piloto de alto nível, muito bem remunerado, tinha planos futuros que considerava aquisições, que considerava uma riqueza maior do que a que já possuía. Pois bem, ele foi surpreendido por um infarto do miocárdio, foi dado como morto durante alguns minutos. E quando volta da morte, ele volta completamente transformado. No seu depoimento, ele diz que passou, a partir daquela experiência de quase morte, a encarar o mundo de uma forma completamente diferente. Passou a enxergar nas pessoas um olhar diferente do que ele enxergava antes, como a Dona Rita. O que aconteceu? O fato de ver-se diante de um corpo morto, o fato de sentir que a realidade existe além da vida física, é capaz de transformar radicalmente as pessoas. O que é interessante é que a proposta da doutrina espírita, desde a sua vinda à Terra, em 18 de abril de 1857, quando ela se torna uma doutrina formal com o lançamento do Livro dos Espíritos, a sua proposta é a transformação do homem, dando-lhe uma visão diferente de que a vida continua, de que existe uma realidade além do corpo físico, que somos espíritos imortais, nossa realidade é a realidade espiritual. E por que que nós não aceitamos de cara essa

0: proposta, ou se aceitamos como proposta religiosa, não conseguimos vivenciar. Em verdade, não é muito fácil a tal transformação moral. Em verdade, não é muito fácil imaginarmos fora do corpo físico que a nossa realidade continua. Mas essa é a experiência que muitos passaram. Precisaram ter o coração parado, o cérebro em estado de morte clínica, para voltarem à vida e dizerem para nós que os espíritos amigos que trouxeram a codificação espírita estavam certos, estão corretos. A vida não se resume ao corpo físico. O que fazer para mudar, então, a nossa visão de mundo enquanto estamos no mundo, sem precisarmos passar por uma EQM? Um amigo muito dileto, já no plano espiritual, João Carlos, visitando Chico, certa ocasião, em Uberaba, ele ouviu do grande médium mineiro, o nosso grande mestre Chico Xavier, dizer que não existe coisa melhor para encarar a vida da forma como ela é. Não existe tratamento melhor para a ilusão da matéria do que servir o próximo. E o João Carlos então disse: Chico, onde eu estou, em minha volta só tem menino piolhento. E o Chico disse então: olha, João, vamos catar piolho na cabeça de pobre, porque assim você não coloca piolhos dentro da sua cabeça. Vamos buscar o mundo, buscar o outro, encarar a vida como ela realmente é. A vida tem uma dimensão espiritual, cósmica, e não é apenas as sensações que o nosso corpo físico oferece. Eu agradeço a companhia de vocês e espero e-mails pelo e-mail da nossa Rádio Fraternidade. Fale conosco, @radiofraternidade.com.br. Um abraço a todos.
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4: 22 horas e 46 minutos.
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6: Olá, meus queridos amigos e amigas. Sejam todos bem-vindos em mais uma reflexão. Hoje, tendo como inspiração palavras de Leon Denis, no seu excelente livro O Porquê da Vida. No capítulo 7, Leon Denis nos exorta para o alvo supremo da nossa vida. E ele diz assim: ó homem, ó meu irmão, tem fé em teu destino, pois ele é grandioso. Nasceste com faculdades incultas, com aspirações ilimitadas, e a eternidade te é dada para desenvolveres umas e satisfazeres outras. Engrandecer-se de vida em vida. esclarecer-te pelo estudo, purificar-te pela dor, adquirir uma ciência cada vez mais vasta, qualidades sempre mais nobres. Eis o que te está reservado. Então, com essas palavras, né, de muito otimismo, de muita esperança, que Leon Denis, ele diz assim: tem fé em teu destino. Ele é grandioso. E às vezes a gente não tem fé nesse destino, né? Nós projetamos um destino de sofrimento, de derrotas, de impotência, de dores. Não. O nosso destino é grandioso. E por que que Leon Denis diz isso? Porque ele afirma que nós nascemos com faculdades, com potencialidades enormes. Deus, quando nos cria a sua imagem e semelhança, portanto, nós carregamos potências, talentos, dons, recursos que estão em todos nós em estado latente. É como uma semente. Nós somos sementes de Deus. Então precisamos mergulhar na terra e fazer o esforço de desabrochar. De crescer. De frutificar. Porque a semente é boa. E diz Leon Denis que nós temos a eternidade, que Deus nos deu a eternidade para nos desenvolvermos. Então não podemos ter a concepção apenas desta existência. Eu tenho eternidade para desenvolver em mim tudo aquilo que Deus me deu e tudo aquilo para o qual Deus me programou. A única coisa que Deus programou para nós é a evolução, é a perfeição, que outra coisa não é do que a felicidade como consequência disto. Ele diz: engrandeça-se de vida em vida. Então, a nossa tarefa é engrandecer-se nesta existência. Se tornar melhor. E faremos isto pelo estudo. Então, a importância da leitura, fundamental, a importância da reflexão, de pensar-se sobre a vida, sobre as leis da vida, sobre o que rege o nosso destino, qual é o meu papel aqui no mundo, o que, que eu estou fazendo aqui, quais são os meus pontos fortes, quais são meus pontos vulneráveis, onde que eu preciso me fortalecer. Diz Leon Denis que é preciso também purificar-se pela dor. Inevitavelmente, nesse nosso caminho, nós vamos enfrentar momentos de dor, de prova, de frustração, de decepção, de perdas, Mas tudo isso não é castigo. Isso é um processo através do qual o Espírito vai tirando de si tudo aquilo que carrega desnecessariamente. O ódio, a raiva, a culpa, a mágoa, a inveja, a cobiça, os ciúmes, a soberba. Então, purificar é voltar à nossa pureza de seres amorosos, de seres amáveis, de seres divinos. Mas tem muita coisa na nossa vida que nos torna impuro ainda, que são esses sentimentos decorrentes do ego, do egoísmo, do orgulho, da avareza, do preconceito, da violência, da injustiça, que ainda está dentro de nós, como um joio junto com o trigo. A gente precisa trabalhar para ir tirando esse joio, que nos faz sofrer. Então são essas as sugestões pelas quais Leon Denis vai nos convidando a olharmos para o nosso alvo. O nosso alvo não é a vida terrena. Aqui é meio, não é fim. O nosso alvo não é apenas comprar uma casa, um carro. Ter o poder, ter bens materiais. Porque tudo isso não pode ser alvo na medida em que nada disso seguirá conosco. Tudo isso é meio para que a gente desenvolva esse espírito, nossa capacidade, nossos talentos, nossa força moral, nossa inteligência, nossa bondade. Então, com essas palavras animadoras de Leon Denis, a gente vai ajustando a nossa vida para o alvo pelo qual Deus criou e nos colocou aqui neste mundo. Que a gente não perca esse alvo, pois é a partir dele, é a busca dele que nos dará não apenas a certeza de um dia atingirmos esse alvo, mas que caminhar já na direção dele nos dará venturas, felicidades e a certeza de que estamos no caminho certo. Um grande abraço a todos nós.
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1: Olá, amigos da Web Rádio Fraternidade, um abraço carinhoso, fraternal a todos que nos ouvem. Meu nome é Hilton Mariano, trouxemos no nosso momento de preces e vibrações, que é em favor de toda a humanidade e dos trabalhos da Web Rádio Fraternidade, uma lição do livro Nascer e Renascer, que é ditado por Emmanuel, psicografia de Chico Xavier. O título da lição é A Candeia. A candeia luminosa acima do velador não é somente um problema de verbalismo doutrinário. Claro que as nossas convicções públicas revelam pensamento aberto e coração arejado na sincera demonstração de nossas concepções mais íntimas. O ensinamento do Cristo, porém, lançou raízes mais profundas no solo do nosso entendimento. A lâmpada acesa da lição divina é, antes de tudo, o símbolo de nossa atitude positiva nos variados ângulos da existência. O discípulo do Evangelho é convidado a afirmar-se no mundo a cada instante. Se foste ofendido, não conserves a luz do perdão nas dobras obscuras dos melindres enfermiços. Se encontraste a dificuldade, não escondas a coragem nos resvaladouros da fuga. Se foste surpreendido pela provação, não enterres o talento da fé no deserto do desânimo. Se foste tocado pela dor, não arremesses a esperança no despenhadeiro da indiferença. Se sofres perseguição e calúnia, não arrojes a oração no precipício do desespero. Se a luta te impôs a marcha entre espinheiros, oferecendo-te fel e vinagre, não ocultes o teu valor espiritual sob os detritos da inconformação ou do desalento. Faze a tua viagem na terra em companhia do amigo celestial, de coração elevado à vontade divina, de cabeça erguida na fidelidade à religião do dever bem cumprido, de consciência edificada no bem invariável e de braços ativos e diligentes na plantação das boas obras. Não disfarces os teus conhecimentos de ordem superior e aprende a usá-los em benefício dos semelhantes e em favor de ti mesmo. Porque assim, ainda mesmo que o sacrifício supremo na cruz se te faça prêmio entre os homens, adquirirás na vida maior a felicidade de haver buscado a luz da própria sublimação. Mais uma lição belíssima de Emmanuel, nos convidando a ampliar a ideia da candeia, a fim de que possamos colocar como candeia as nossas vidas nas maiores e nas menores coisas, nos maiores e menores acontecimentos. O convite de Emmanuel é para que a nossa luz possa brilhar em todas as circunstâncias da vida, em todas as circunstâncias desafiadoras para nós, que nós possamos, conforme diz a moderna psicologia, sermos a nossa melhor versão. Esse é o convite de Jesus para nós, quando nos manda colocar a lâmpada no velador, a lâmpada no lugar mais alto. Que as nossas atitudes, com o amparo da espiritualidade de Jesus, a inspiração do Divino Amigo, possa ser sempre colocada por nós no ponto mais alto de nossas experiências, de nossa caminhada. Convidamos a todos para elevar o pensamento até Jesus, mentalizar a figura luminosa do nosso Divino Amigo, sentir a presença dos benfeitores espirituais que amoravelmente nos amparam, nos assistem, nos inspiram, nos orientam, nos protegem. Senhor Jesus, seja a nossa fonte de inspiração em todas as circunstâncias da vida que nos são apresentadas, a fim de que possamos, em todas essas circunstâncias, Senhor, fazer brilhar a luz que já possuímos, que já trazemos em nosso íntimo. Que a Tua presença, Senhor, seja fonte de inspiração para todos aqueles que caminham conosco. Que o Senhor possa visitar os lares, em especial os que passam por momentos de dores e provações. E ajuda-nos, Senhor, a identificarmos a dor onde ela se encontra, a fim de que, auxiliando os nossos amigos, os nossos irmãos, possamos ser os médicos diligentes da nossa própria saúde espiritual. Ajuda-nos, enfim, Senhor, que a nossa luz brilhando possa representar a Tua luz junto a todos os corações que se aproximam de nós. Te agradecemos, divino amigo, colocamos em Tuas mãos todos os trabalhos da Web Rádio Fraternidade, este canal de bênçãos que leva tanta luz e consolo aos corações humanos. Nossa gratidão, divino amigo, hoje e sempre, que assim seja.
0: Esse foi o nosso momento de vibração em prol da humanidade e das atividades da Web Rádio Fraternidade, Congresso Espírita de Uberlândia e também em favor de cada um de nós. Até a próxima.
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3: 23:06.
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2: 23 horas e 10 minutos. 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
0: Você acompanha agora a palestra Mediunidade com Jesus, expositora Eulália Bueno. Conferência ocorrida no dia 12 de agosto de 2026, na cidade de Barreiras, na Bahia, durante a 48ª Semana Espírita de Barreiras. Esse conteúdo se encontra disponível em nosso canal no YouTube.
3: E agora, é com muita alegria que recebemos nessa noite Eulália Bueno, de Santos, São Paulo. Nascida em Espinho, Portugal, veio para o Brasil aos 3 anos de idade, estabelecendo-se em Santos e atualmente residindo em São Vicente, São Paulo. Fundadora do Lar Espírita Caminho do Cristo, Eulália é trabalhadora assídua na divulgação do Espiritismo como escritora e palestrante no Brasil e no exterior. É autora de 9 livros, entre eles A Melhor Vida, A Moura, Ecos do Passado e Dinâmica de uma Reunião Mediúnica. Nesta noite, ela estará conosco para refletirmos sobre o tema que nos convida a compreender a mediunidade a partir da presença e dos ensinamentos de Jesus. Mediunidade com Jesus. Que possamos aproveitar este momento com atenção e coração aberto, acolhendo as reflexões que serão compartilhadas e buscando compreender como a mediunidade pode ser exercida com responsabilidade, amor e compromisso com o bem. Recebamos nossa querida Eulália com muito carinho e com nossas melhores vibrações.
4: Senhoras, senhores, queridos irmãos de ideal espírita, simpatizantes do Espiritismo, irmãos de todas as religiões, presentes neste sagrado espaço de encontro com Jesus, com Allan Kardec, com os benfeitores espirituais, aqueles que se comungam conosco através das redes sociais, dos canais que transmitem este evento, a Mansão do Caminho, a TV Web, a Web Rádio Fraternidade. Que seja Jesus o condutor de nossos pensamentos, de nossa fala e do entendimento de cada coração que ouça. Era a época de Jesus. Em torno do lago de Genezaré, as Decápolis, as 10 cidades por onde Jesus transitou. A Galileia era realmente a terra dos esquecidos, dos pobres, dos excluídos de toda a ordem, dos sofredores, daqueles que estavam prontos para receber Jesus. Então Jesus, incansavelmente, acolheu toda a multidão, estendeu suas generosas mãos sobre os aflitos, sobre os cegos, os paralisados, os leprosos. Jesus de todos os tempos. Ele caminhou em seu messianato 3 anos apenas e dividiu a humanidade, a era entre antes e depois do Cristo. Todas as grandes personagens da história passaram. Jesus nunca passará. Do outro lado estava Gadara. Gadara, ou Gerasa, era uma cidade promissora em que a maior fonte de renda eram as varas de porcos. Lembremos que os judeus não aceitavam a carne de porco, mas se através dela ganhassem dinheiro, pudessem enriquecer, então ela era bem-vinda para os outros. Gadara era uma região de criaturas infelizes, de criaturas mergulhadas na mais profunda ignorância da divindade e do Messias. Aliás, disseram que o Messias era um rabi galileu. Ora, o rabi era tido como um pequeno mestre, alguém que juntava uns poucos discípulos e perambulava sem eira nem beira. Era uma pessoa não muito benquista, porque enquanto todos trabalhavam, todos tinham as refregas de cada dia, ele perambulava como um vagabundo, carregando aqueles que acreditavam no que ele ensinava. Gadara estava no coração de Jesus. Jesus sempre disse que não veio para os sãos. Ele veio para os doentes. E os gadarenos eram os mais doentes. Então, numa madrugada, quando o sol prenunciava no horizonte, Jesus deslizava com Simão Pedro num pequeno barco, aquele barco do pescador humilde, do homem rude. Eles foram em direção a Gadara. Gadara tinha um abismo para o mar que recebia o beijo do lago de Genezaré. Então, Jesus ali chegou. E o primeiro local que Jesus se aproximou de estava aproximadamente 2 quilômetros da cidade. Ali estava um homem que havia sido excluído. Por quê? Porque desde muito jovem era viciado. Viciado no jogo, viciado nos alcoólicos, viciados nas inclinações da sexualidade desregrada. Ele já envergonhara a sua família muitas vezes. Seus pais choraram lágrimas de sangue. Debruçaram-se insistentemente sobre ele para conseguir retirá-lo das mãos dos demônios, mas não conseguiram. Expulsaram-no de casa. Ele então dirigia-se às matas no derredor, e eram muitas as histórias dos animais selvagens que o atacavam. Provavelmente esses animais eram atraídos pelos espíritos imundos que com ele andavam. A cidade, por sua vez, o apedrejava, o açoitava, o humilhava e constrangia, e por fim expulsou-o. Ele fora ameaçado de morte se em algum momento decidisse retornar. Então, só lhe sobraram os túmulos vazios, onde ele se abrigava da crueldade humana. Vez por outra, conseguia dar-se conta de si e percebia os ferimentos abertos nas suas carnes, as chagas dolorosas, a solidão. Novamente debatia-se até perder a consciência. Passava fome, frio e solidão. Ninguém queria sequer vê-lo ou ouvir dele falar. Mas Jesus foi ao encontro dele. E quando os espíritos que o rodeavam, que o possuíam, que lhe tomavam a consciência, o psiquismo, deram-se conta de quem se aproximava, começaram a atirá-lo de um lado para o outro. Parecia uma fera que grunhia, que tentava arremessar-se sobre Jesus, mas não conseguia. Jesus, na sua grandeza moral, paralisava aqueles que o odiavam. Foi nesse instante que Jesus lhe perguntou: como te chamas, Legião? Chamo-me Legião. E novamente, munido de uma força descomunal, os olhos esbugalhados, a pele suarenta, as mãos crispadas como patas de feras, o grunhido que fazia com que todos pensassem que ele era possuído pelo demônio. Ele atirou-se contra o mestre, que não moveu um passo. Tornou o olhar mais doce, os cabelos esvoaçantes, a paisagem que já exibia a grandiosidade do sol, que aqueles espíritos imundos que com ele habitavam as catacumbas queriam libertar-se. Odiavam a claridade, principalmente a claridade do Cristo. E quando ele tenta projetar-se para agredir, eis que a força de Jesus os expulsa. E aquela verdadeira legião de espíritos que submetiam-no a todo tipo de constrangimento, puseram-se em retirada. Claro, cruzaram com as varas dos porcos, com aqueles homens que só tinham ganância em seu olhar. E, obviamente, os animais, sentindo os espíritos ou visualizando-os, porque imaginem, todos nós comumente temos animais em casa. Alguns de nós moram em apartamentos, em andares altos. Os carros ficam no subsolo. Você adentra a garagem do seu prédio. Lá no 17º andar, o seu animalzinho de estimação já sinaliza que você está chegando. Ele já abana o rabo, ele já corre para a porta, ele já percebe a sua presença. Então, obviamente, aqueles porcos também perceberam a debandada, o desespero, a gritaria dos espíritos obsessores que bateram em retirada e assustaram-se, projetando-se no abismo para o mar. Há muitas pessoas que, ao lerem a passagem bíblica, são levadas a acreditar, porque as palavras assim expressam, que os espíritos imundos tomaram as varas de porcos e as atiraram às águas. Não há a mínima possibilidade de um espírito humano tomar um animal. Porque eu sei que nós olhamos para os nossos cachorrinhos, para os nossos gatinhos e dizemos assim: ele só falta falar. Ele é um menino disfarçado de gatinho, ou uma menina disfarçada de cachorrinho. Mas quando nós vamos à segunda parte, ou do segundo livro, O Mundo Espiritual ou dos Espíritos, na parte referendada aos animais, ali pensa de nós para Deus. Então, o seu cachorrinho, o seu gatinho, tem a sorte de estar com você. É um princípio inteligente, portador de um princípio de inteligência, não de raciocínio, experimentando a repetição daquilo que nós lhes ensinamos. Eles aprendem a sequência do que lhes ensinamos, mas não raciocinam. Então, não são espíritos com a complexidade, tanto do corpo perispiritual, quanto da capacidade de inteligência, porque a mediunidade é dois psiquismos que se encontram, como aquela interconexão, aqueles conjuntos que a gente aprendeu na escola, que eles têm uma parte em comum. Então não há a mínima possibilidade de um espírito tomar um animal, mas do animal perceber o espírito, do animal visualizar o espírito, sim. Porque a glândula pineal que nós temos hoje no centro do nosso cérebro, os animais têm na parte frontal. Então, uma capacidade de perceber. O cachorrinho, por exemplo, chega alguém em casa que é bom, ele simpatiza com a pessoa. Às vezes chega um grande amigo seu e você não sabe por que seu cachorrinho não gosta dele. Mas, ou por ele, ou pela companhia que ele traz, o cachorro sempre tem razão. Precisamos prestar atenção. Leiam o livro que nosso irmão Geraldo Campetti citou aqui, da excepcional Zilda Gama, Almas Crucificadas. Quando um espírito chega à casa do seu dono, um espírito encarnado, um amigo de infância dele, E quando conhece-lhe a esposa, tenta seduzi-la, não consegue. Então decide tomá-la à força, não consegue. Então ele planeja uma armadilha contra o seu amigo para matá-lo. E o seu cachorro vai à frente dele e percebe, sente, não visualiza o homem encarnado. Ele sente e retorna para avisar, tenta espantar o cavalo para o seu dono não seguir adiante. Então percebam o que aconteceu com aquelas varas de porcos. Os homens revoltaram-se e expulsaram Jesus. Nem sequer sabiam que era Jesus. Expulsaram-no. E como Jesus, os benfeitores espirituais, não nos violentam o livre arbítrio, Jesus partiu com o coração entristecido, porque ele fora até aquele local, sabendo dos riscos que corria, para aliviar o sofrimento daqueles homens e mulheres. O barco já se afastava como um pequeno ponto no horizonte. E aqueles homens à beira do abismo começaram a se questionar. Mas afinal, quem seria esse homem estranho? E o outro completou: pelo cabelo, pela barba, deve ser um rabi galileu. Nada tinha a nos acrescentar. São criaturas desprendidas, dizem. Não têm posses, não vinham para negociar conosco. Então, se nada vinha nos trazer, que vá embora. Só nos trouxe prejuízos. Aliás, não deveríamos tê-lo expulsado. Deveríamos tê-lo matado pelos danos que nos causou. Quando aquele jovem levantou-se, quando deu-se conta que estava em si, disse para Jesus, como Paulo, ainda Saulo, que queres que eu faça? E Jesus lhe disse, volta para a cidade, apresenta-te à tua família, à sociedade que te rodeia, fala que estás pleno de juízo. Ele foi. Enquanto os homens vinham e discutiam com Jesus, ele foi. Quando apresentou-se ao lar, à família, foi expulso. Mesmo vendo-o com juízo, o expulsaram. Quando saiu à cidade e começou a anunciar o milagre que recebera, eis que nesse exato momento retornavam aqueles que tiveram os prejuízos e começaram a gritar. Ele trouxe um homem mais louco do que ele. Ele e aquele homem que expulsamos são os culpados dos danos que tivemos. E começaram a narrar o que aconteceu com as varas de porcos. E imediatamente iniciaram o apedrejamento. Foram buscar todo tipo de pedaços de madeira, facões, para matá-lo. Como fizeram a Jesus, mandaram-o embora. E ele disse, eu vou, porque vocês são amaldiçoados. Eu adoeci por estar com vocês, na vossa companhia. Aquele é um homem santo. Aquele é o Nazareno. aquele é o Messias. Todos pararam. Eles já tinham ouvido falar no Messias, nos seus milagres. E imediatamente pararam e perceberam. Ele curou. Ele curou. Mas não nos curou. Então voltaram a apedrejá-lo. E ele foi embora gritando, dizendo que nunca mais voltaria, que nada devia a Gadara, senão reconhecer-se curado pela grandeza de Jesus. Naquele final de tarde, aquele homem era mais um na multidão. À beira de Cafarnaum, à beira da choupana simples de Simão Pedro, e a partir de então, ele nunca mais abandonou Jesus. Nós somos a Gadara dos tempos modernos. Nós estamos doentes. Jesus nos visita todos os dias, nos convida todos os dias, mas o que temos nós a ver com Gadara? Ou o que está sendo exposto tem a ver com o tema? Porque todos nós somos médiuns, todos. As pessoas não cansam de me perguntar, será que eu sou médium? Eu sempre digo, com certeza. Porém, não posso lhe afirmar que a sua mediunidade seja de expressão, seja ostensiva. Mas se a senhora está dizendo que eu sou médium, quem diz que você é médium é Allan Kardec. Quando no item 159 do Livro dos Médiuns, no capítulo 14, Médiuns, ele diz assim: todos aqueles que sentem em menor ou maior grau a presença dos espíritos são, portanto, médiuns. Aí você vai me dizer, mas eu nunca senti. Então eu não sou médium. E nós vamos usar da codificação espírita do Pentateuco no mesmo Livro dos Médiuns. Lá no capítulo 31, chamado Dissertações Espíritas, o primeiro item do subtema chamado Médiuns diz assim: todos temos um anjo de guarda. Alguém aqui duvida que tem um anjo de guarda? Alguém duvida? Nós chamamos o mentor, os nossos irmãos católicos chamam anjo guardião. Você nunca sentiu uma vozinha que tenta te orientar? Muitas vezes, uma orientação que a gente não gosta, porque vai contra os nossos desejos imediatos. Uma vozinha que

perfil de Facebook tem alguém infeliz? Tem alguém pobre no Facebook? Tem alguém depressivo no perfil do Facebook, do Instagram? Tem alguém que não seja, até pela habilidade de lidar com a IA, viaje todo dia para Paris, Veneza, Nápoles, porque a IA leva você para onde você quiser. Realiza todos os seus sonhos de mentira. Então, quando nós estamos nessa situação, você diz assim: eu senti alguma coisa diferente, eu senti um arrepio, eu senti uma coisa estranha que passou aqui. Nunca ninguém sentiu? Se você sentiu, você é médico. E como todos nós temos um anjo guardião, e como ele está desencarnado, e ser médium é ser intermediário de uma sensação ou de uma mensagem de alguém que está desencarnado. E todos nós sentimos, todos somos médiums. Agora, ser médium ostensivo, porque tem tanta gente com a curiosidade de estar frente a frente com um médium, de preferência adivinho, como a gente fala, que leia a nossa mão, que veja a nossa aura, que fale dos espíritos que estão ao nosso redor, mas ninguém quer saber do espírito que é. Da forma como se comporta, das inclinações que sustenta, e obviamente, da legião de espíritos que atrai, sejam bons ou maus. Fato é que esse homem excepcional que nos conduz nas 1019 perguntas de O Livro dos Espíritos, chega exatamente na pergunta 459 e questiona os espíritos que erigiram a codificação, da qual ele utilizou médiuns ostensivos ao redor do mundo. Recolheu todas as anotações, Campete disse aqui, cruzou-as para retirar a essência e semeou as respostas. Uma vez por mês, apenas 15 minutos, o espírito da verdade ou de verdade o inspirava. Quem é esse espírito? É o que chefia a legião de espíritos superiores que com ele governam a terra, é Jesus. E esses espíritos, quando ele questionou, influenciam em nossa vida os espíritos? E a resposta é: muito mais do que imaginais. Na maioria das vezes, são eles que vos conduzem. Opa! Bom, então, se os espíritos me conduzem, eu não preciso fazer nada. Mas ele não falou o tipo de espíritos que nos conduzem. Mais adiante, ele vai dizer: aqueles que se aproximam de nós pela similitude moral, pelo nosso comportamento moral. Percebem que nós estamos precisando de Jesus? Que, como aquele homem gadareno, nós estamos fechados no túmulo das nossas aflições, tomados por uma verdadeira legião de espíritos que nos

atormentam, que tentam nos fazer desacreditar de Jesus. Porque quando convidamos alguém para vir à casa espírita ou são convidados para a religião, a primeira coisa que fazem é averiguar se naquele momento em que vão à religião não vão ter prejuízos na vida material. Não temos varas de porcos, mas as varas de porcos eram um símbolo de um trabalho comum àquela época. Seja qual for a nossa ocupação diária, percebemos que muitas vezes expulsamos Jesus sem sequer dar-lhe tempo de chegar próximo a nós e perguntar: que queres que eu te faça? Quando nós dizemos assim, não é possível. Tudo de ruim acontece para mim, o outro não. Para o outro, tudo de bom. Ele consegue comprar carro, ele consegue comprar casa, ele consegue viajar, eu não consigo. Então, qual é a preferência que Jesus tem por ele? Nenhuma. Nenhuma preferência. A diferença é que, exatamente por esse comportamento, por essa interação espiritual, pelo que aceitamos dos espíritos que se aproximam de nós sem sequer perguntar, mas esses espíritos vêm em nome de Deus? Eu aceito. E por conta disso, eu vou formulando um verdadeiro exército de acompanhantes espirituais, ora materializados, ora dentro dos meus laços familiares, para que a gente se ajuste. Ora, nós desencarnados, eles encarnados, vivemos em roldão até que aprendamos a nos amar, a nos tratar como irmãos. Mas Eulália, eu queria tanto ser médium. Veja, Chico Xavier, Ivone do Amaral Pereira, Divaldo Pereira Franco. Nossa, Chico Xavier psicografou 412 livros, eu não consigo psicografar uma frase. Eu queria perceber os espíritos, eu queria que eles me dissessem o quê? Que você pode ser sócio daquela empresa, que vai ficar rico, que você pode aplicar o seu dinheiro na bolsa, que você pode se casar com aquela pessoa, que ela vai te fazer feliz, porque parece que nós não temos obrigação nenhuma de nos modificarmos para sermos felizes. Nós queremos tudo dado. Quando a gente encontra alguém para uma relação, a gente diz: você vai me fazer feliz. Olha como a gente repassa a nossa responsabilidade. Eu queria ser médium, Eulália. Hoje o assunto é mediunidade com Jesus. Que história é essa? Bom, para os que não têm mediunidade ostensiva, a mediunidade com Jesus é eu analisar o tipo de influência espiritual que eu recebo e só torná-la material se ela vier a benefício de todos. Porque vão ter espíritos, e eu já tive alguns, que chegaram à nossa reunião mediúnica, inclusive na semana passada, na segunda-feira, na reunião mediúnica, eles disseram: você vai sair de novo por aí, supostamente em nome do Cristo? Você nos deixou. Lembra quando a gente servia junto nos conventos? Eu falei: meu irmão, naquela época a gente não servia Jesus. Como não? Não.
A gente se fantasiava de cristão para usar Jesus para atingir poder. E com o nosso poder, criar desmandos. Hoje nós estamos tendo a oportunidade de servir Jesus. Porque a gente quer servir Jesus onde a gente chefia. Por isso todo mundo quer ser médium. Aquele espírito que vem e nos inspira só a ter coisas para nós, como diz minha neta ou vovó, esse espírito não é de Deus. Então veja o que é ser médium de Jesus. Porém, já que vocês querem saber sobre os médiuns, nós vamos buscar este livro, Emmanuel, do benfeitor Emmanuel, pela psicografia de Francisco Cândido Xavier, que não traz uma boa notícia para quem quer ser médium, para quem idolatra os médiums. Não façam isso. Não idolatrem ninguém. Não comparem ninguém a ninguém. Há pessoas que na casca são muito parecidas. Você pode pegar duas mangas, porque eu vejo muitas mangueiras por aqui, e dizer, são iguais. Morder uma, ela está perfeita, a outra estará ácida. Nós temos uma habilidade de fingir ser aquilo que não somos. Então, cuidado. Quando se endeusam pessoas. Porque, por exemplo, o trabalho que eu estou fazendo aqui não diz da minha cristandade. Não diz. Eu posso vir aqui, ter uma inteligência, falar de Jesus, fazer um discurso que envolva todos vocês e sair ali fora e não ser nada cristão. Estar agindo por interesse pessoal para me projetar. Você quer saber se um palestrante espírita é o que fala? Conheça a obra que ele produz. Conheça o gênio dele fora da tribuna. Quando ele dá uma topada, quando não chega o salário no final do mês, quando ele tem um diagnóstico ruim, aí você vai saber se ele é cristão. Ou se ele só fala bem sobre o Cristo. E não sou eu que estou dizendo isso. Porque neste livro, primeira parte, capítulo 11, Mensagem aos Médiuns, Emmanuel vai fazer uma coisa chocante. Vai dizer assim, quem são os médiuns na sua generalidade? Os médiuns, em sua generalidade, não são missionários no entendimento comum do termo. São almas que fracassaram desastradamente, que contrariaram sobremaneira o curso das leis divinas, que ofenderam as leis divinas, que usaram as leis divinas para dizer que são santos, que vêm à tribuna como santos, mas não são. E que resgatam sob o peso de severos compromissos e ilimitadas responsabilidades, o passado obscuro e delituoso. Entenderam? Mas ele não para aí. Eu não posso ler tudo que está neste livro. Então eu vou ao livro O Consolador. Pergunta 387. Qual a maior necessidade do médium? Ora, se o médium é tudo isso que o Emmanuel fala, então qual é a maior necessidade dele?
A primeira necessidade do médium é evangelizar-se a si mesmo antes de se entregar às grandes tarefas doutrinárias. Gente, quem me viu chegar, eu cheguei de cadeira de rodas. Eu deixei minhas duas patinhas sobressalentes ali descansando um pouco do fardo biológico que eu sou. Se eu não tivesse falido moralmente, eles não tinham me alcançado agora. Eles disseram para mim lá no centro: você vai insistir em servir esse tal que não é o nosso Cristo, claro, porque o Cristo deles, que eles idolatram, é o Cristo que os põe em altas hierarquias. A nossa irmã igreja reconhece hoje o mau uso que no passado fizeram os clérigos poderosos, matando em nome do Cristo, as cruzadas, a Inquisição. A igreja hoje verga-se diante desse escândalo. Por que é que existiram homens falsos tentando deturpar a igreja e não podem existir homens falsos tentando deturpar o Espiritismo? Que não conseguirão. Como não conseguiram manchar o catolicismo, mancharam as igrejas, mancharam os seus conventos, mancharam a si mesmos. Porque nós, os médiuns, chegamos num ponto tão grave de erros, atrás de erros, clamorosos erros, que os benfeitores apiedados da nossa condição nos chamaram particularmente e disseram: você agora só tem duas chances de se recuperar moralmente. E quais são? Uma é você vir à Terra abrigado em complexidades cerebrais, em deformidades físicas, em paralisias, para que os outros te auxiliem, tenham piedade de você e você reconheça que é dependente do outro. Que você precisa da misericórdia, do amor do outro, para comer, para se banhar, para ser protegido. Ou você pode ir médium. Só que a mediunidade vai te colocar de frente das suas dificuldades, só que com entendimento sobre elas, mas os seus obsessores irão com você. E está nas suas mãos. Todos, que são dezenas de anos de preparo. Quem quiser saber mais sobre isso, leia o livro Tormentos da Obsessão, da Lavra, de Manuel Filomeno de Miranda, pela psicografia de Divaldo Franco, que descreve o Hospital Esperança, fundado por Eurípides Barçanufo, no mundo espiritual, só para acolher médiuns falidos e não aceita convênio, nem é particular, é a ação da misericórdia. Porque se o Hospital Esperança não receber os médiuns falidos, eles não serão diferentes daquele homem que Jesus tocou e disse: como te chamas? Legião. Essa legião nos arrastará, porque somos moralmente falidos. Então é óbvio, está claro.
O médium não é obrigado a trabalhar dentro de uma reunião mediúnica no centro espírita. Quem diz assim, você é médium. Se você não trabalhar, tudo na sua vida vai dar errado. Não acreditem. Porque não é o ser médium, servidor, que nos purifica, que nos melhora moralmente. Não é o que eu faço dentro da reunião mediúnica. Eu conheço médiums que há 30, 40 anos não faltam numa reunião mediúnica e estão vivendo o mais doloroso processo obsessivo, quando não fascinação, subjugação. Então não é verdade o que dizem para você. O médium, porque pensem, todos os médiums nascem dentro do espiritismo? Não. Vocês acham que não tem médiums em outras religiões? Quantas vezes um padre que está conduzindo uma paróquia, está conduzindo o seu rebanho, sem participar de reuniões mediúnicas, ele é médium dos bons espíritos. Ele é um servidor do Cristo. Ele recebe as inspirações e as materializa a favor do bem, porque senão nós não seremos diferentes das religiões que dizem, se você for da nossa religião, você se salva, se você não for, você não se salva. Que isso, gente? Eu posso declinar de uma tarefa mediúnica no centro espírita, posso, mas eu não posso declinar de ser um intermediário de uma conduta moral digna, de um amor à família. Eu posso não ir a religião nenhuma e ser um médium do Cristo por aí. Pensem nisso. O que nos torna melhores não é frequência ao centro espírita, nem a casa espírita, nem a igreja. Está no Evangelho, nem todos os que dizem Senhor, Senhor, entrarão no reino dos céus. Nem todos os que têm religião realmente estão fazendo bem na terra. Então, a verdadeira mediunidade, a que nos atrai as companhias espirituais, é a nossa conduta diária. A minha, que sou médium ostensiva, e a de qualquer pessoa que é simplesmente médium, porque percebe o mundo espiritual, mesmo que não se dê conta disso. A mediunidade dentro do centro espírita é um sacerdócio. Nem todo católico é padre. Ele precisa ter vocação. Mas quando você vai para uma reunião mediúnica, você está assumindo um compromisso que não te foi imposto, que você está escolhendo. Então, honre-o. Não é assim, eu vou lá para ser médium, quero ouvir o que é que os espíritos dizem, mas semana que vem eu tenho uma festa, na outra eu tenho uma reunião. Hoje eu não estou afim de ir. Não comece. Vou te dizer por quê. Porque você vai lá, todo mundo dentro do centro, como todo mundo dentro da igreja, tem cara de santo. Mas não é santo por isso. Os espíritos que vão à reunião mediúnica nos conhecem lá de fora. Aí você está lá, né? Você não tem uma conduta moral digna, você se empoleira todo, chega lá com aquela cara de bonzinho, senta na sua cadeira mediúnica, e os espíritos começam a chegar e diz assim, eu estou aqui para quê? Meu irmão, você está numa casa de Jesus. É? E vocês seguem Jesus? Sim, meu irmão. Você não nos está vendo aqui? Sim. Mas eu vejo muito mais vocês lá fora. E lá fora vocês não têm nada do que estão mostrando aqui, hipócritas.
Sabe o que quer dizer hipócritas? Era o mesmo adjetivo que Jesus usava para os doutores da lei, os sacerdotes do templo. Hipócritas, raça de víboras. Túmulos caiados por fora, cheios de podridão por dentro. Vocês vêm ao templo e querem mostrar que são santos? É? Então nós vamos mandar as provações. Uma provação atrás da outra. Você não escolheu ser médium e não está fazendo nada pela sua moral? Então tá, peraí que a gente vai te pegar. Então a vida dos médiuns é cercada de provações. Uns, porque a conduta de fora difere da conduta de dentro. E outros, porque já se tornaram exemplos de resignação e vão servir a Jesus sob qualquer circunstância. Porque servir a Jesus é ficar de pé na hora do testemunho e dizer: Senhor, a dor mais uma vez está chegando à minha vida. Querem me fazer desistir de ti, Jesus, mas eu não vou desistir. Nós estamos aqui numa semana espírita que eu tenho certeza que nenhum de vocês está vendo os bastidores dela. Este salão não existe. Não há limites. Milhares de espíritos aqui estão, uns atraídos, porque disseram que aqui tem uma multidão que veio ao encontro de Jesus e ninguém olha para eles. Eles estão há séculos aqui na ambiência de barreiras e cidades da região, mas nós não somos cristãos, a nossa mediunidade não serve a Jesus, serve a mamão, serve às varas de porcos. Eles não têm exemplos morais em nós para corrigir a si mesmos. E aí, como está acontecendo este evento, Jesus investiu tudo. Há uma legião de servidores de Maria de Nazaré. Há 3 meses acampados num grande hospital espiritual armado entre a cidade de Barreiras e Luiz Eduardo. Talvez nas terras de alguns de vocês, vocês viram? Vocês sentiram? Não. Então vocês expulsaram Jesus? Porque se Jesus ficar muito presente na vida de vocês, vocês não vão poder fazer aquelas negociatas, porque não combina com a moral do Cristo. E o que eu quero é ganhar dinheiro. Alguém percebeu que amainou o clima espiritual em Barreiras? Se vocês percebessem, vocês iam querer que esta semana durasse o ano inteiro. Alguém percebeu que o ambiente na sua casa está sendo amenizado? Alguém percebeu que nestes 4 dias da semana espírita já foram retirados, resgatados desta região, mais de 6.000 espíritos de todas as religiões ou 100 religiões que foram senhores do passado, que escravizaram, que mataram, que se suicidaram, que escravizaram. Vocês já perceberam a ambiência de Barreiras que é extremamente sensual, que é um apelo aos vícios morais, ou nunca perceberam? Perceberam a diferença que faz ter Maria de Nazaré por 3 meses chefiando as suas caravanas para aliviar vocês, ou não perceberam? Vocês perceberam que ela é a mãe de Jesus?
E vocês sabem que a mãe de Jesus, depois que ele partiu, serviu até hoje? Que quando ela estava prestes a desencarnar, naquela choupana humilde num promontório de Éfeso, cansada, no entardecer, repousando, mas um viajante entrou no seu lar, estremunhada. Ela ergueu-se e disse: o que queres de mim? Ela não o reconheceu. Ele tomou-lhe as mãos, ela viu-lhe as chagas, tentou ajoelhar-se, ele a ergueu e disse: minha mãe, é hora de voltares. Ela retornou ao leito, já semi-desprendida. Jesus partiu. No dia seguinte, o mesmo anjo Gabriel da Anunciação aproximou-se com uma caravana em luz e disse: Senhora, o teu filho mandou te buscar para seres na casa do Pai a rainha de todos os anjos da terra. Ele disse que te levemos onde quiseres. Ela foi ao lago de Genezaré. Ela recordou as mães aflitas com seus filhos no colo. Ela recordou seu próprio filho cansado, servindo aos que o crucificaram. E de repente ela ouviu os gemidos de dor dos cristãos do primeiro século, que haviam sido aprisionados no Esquilino, em Roma, e disse: é para lá que eu vou. Adentrou a prisão fétida, os corredores escuros, úmidos, visitou todas as celas, as feras rugiam, e a multidão estorcegava, aguardando o espetáculo de sangue. E os cristãos, os que servem a Jesus, oravam, choravam baixinho. Não havia revolta, não havia ira. Ela abraçou um por um, velhos, homens, mulheres, jovens, crianças, e aproximou-se de uma jovem numa cela, que cantava baixinho um hino a Jesus, que olhava uma fresta de luz em direção à arena, logo mais sanguinolenta. Ela abraçou-a, encontrou a ressonância da mediunidade que todos temos, e disse: minha filha, canta, canta para Jesus. A voz sonora daquela que logo teria seu corpo despedaçado começou a elevar um cântico celeste que a todos contaminou, e logo milhares de cristãos cantavam, para desespero daqueles que aguardavam o espetáculo da arena, dos insolentes, dos hipócritas. Foi a primeira vez que todos os cristãos entraram e morreram na arena cantando. Nós estamos numa arena onde querem eliminar Jesus da nossa vida. Eles podem eliminar Jesus da nossa vida? Sim, está em nossas mãos. Mas eles podem tirar Jesus da terra? Nunca. Então,
Se eles podem tirar Jesus da nossa vida, para onde eles forem, não haverá a presença do Cristo. Mas haverá a presença de outro Cristo, que nos ensinará novamente as lições que não aprendemos. Iremos para planetas primitivos, mas o nosso Jesus seguirá adiante. Retirará da arena dos desafios aqueles que resistiram, cantando e servindo. Que sejamos nós. Que sejamos nós. Que não importa o que nos visite, cantemos Jesus todos os dias. Mesmo que o corpo desça ao leito, se imobilize, eu continuarei cantando Jesus e dizendo: Senhor, desta vez eu nunca mais te deixarei. Muita gratidão, infinita paz a todos.

0: Já vi que não foi só eu que fiquei emocionada, né? Difícil controlar a emoção depois dessa palestra. Gratidão eterna, Eulália, por mais um momento tão especial. Que tudo que ouvimos essa noite possa nos ajudar a compreender cada vez mais a responsabilidade que acompanha a mediunidade e principalmente a importância de colocá-la sempre a serviço do bem, tendo Jesus como referência.
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5: Meia-noite e 17 minutos.
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0: Amigos da Rádio Fraternidade, abraço fraterno a todos os ouvintes e as nossas saudações em Jesus. Eu, Hélio Dias e Lenice Varanda, sequenciamos mais um programa na sua Rádio Fraternidade. Programa Vultos do Espiritismo.
1: Ave Cristo para os grandes vultos do cristianismo.
0: Biografia Anália Franco. Uma série da vida e obra de Anália Franco em capítulos semanais. Capítulo 4. Fundação da revista Álbum das Meninas.

0: Anália Franco, ao longo do tempo, tendo implantado algumas escolas maternais no interior do estado, voltou para a capital paulista, ainda com o apoio do grupo abolicionista e republicano. O seu prestígio no seio do professorado já era grande quando finalmente foi decretada a abolição da escravatura em 1888 e a República em 1889. O advento dessa nova era encontrou Anália com dois grandes colégios gratuitos para meninas e meninos. A sua preocupação com as crianças desamparadas levou-a a fundar uma revista própria intitulada Álbum das Meninas, cujo primeiro número veio a público a 30 de abril de 1898. O artigo de fundo deste número inaugural tinha o título As Mães e Educadoras. O posicionamento político-pedagógico de Anália Franco, uma educadora brasileira que viveu de 1853 a 1919 no Rio de Janeiro, que sempre lutou pela educação para todos e em todos os aspectos, teve como seu mentor o pedagogo suíço Pestalozzi.
1: Anália Franco é reconhecida como um dos vultos da educação brasileira. E apesar de já ter conhecimento de alguns estudos sobre a educadora, todos enfocam a sua vida, mas nenhuma sua metodologia e o seu posicionamento político. O que se sabe é que Anália contrapunha-se ao que defendia a sociedade machista da época, tendo ela lutado por seus princípios em favor do povo. Sua metodologia, utilizada por ela em suas aulas, tratava-se da pedagogia do amor, defendida por Pestalozzi. Chegamos ao final do programa Vultos do Espiritismo, com Hélio Dias e Lenice Varanda, apresentando a série Vida e Obra de Anália Franco.
0: Voltaremos na próxima semana com o quinto capítulo da série Vida e Obra de Anália Franco, capítulo 5, Fundação da Associação Feminina Beneficente e Instrutiva de Anália Franco.
1: Uma boa semana a todos vocês e Ave Cristo em nossos corações.

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3: Meia-noite e 22 minutos.
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5: Olá, amigos da Web Rádio Fraternidade. Este é o nosso programa Falando de Espiritismo com Sueli Caldas Schubert. Muita paz a todos. Hoje vamos falar um pouquinho a respeito da questão caridade, que é devido também às perguntas dos ouvintes. Primeiramente, nós vamos falar um texto de Kardec, nós vamos falar sobre o Livro dos Espíritos, capítulo 11, que fala da caridade e amor ao próximo. Porque é importante quando Kardec faz a seguinte pergunta: qual o verdadeiro sentido da palavra caridade, tal como Jesus a entendia? Resposta: benevolência para com todos, indulgência para as imperfeições dos outros, perdão das ofensas. Comentários agora de Kardec. O amor e a caridade são complementos da lei de justiça, pois amar ao próximo é fazer-lhe todo o bem que nos seja possível e que desejaríamos que nos fosse feito. Tal o sentido dessas palavras de Jesus: amai-vos uns aos outros. A caridade, segundo Jesus, não se restringe à esmola, abrange todas as relações com os nossos semelhantes, sejam eles nossos inferiores, nossos guias ou nossos superiores. Ela nos prescreve a indulgência, porque nós mesmos precisamos de indulgência. Ela nos proíbe humilhar os desafortunados, ao contrário do que comumente fazemos. Quando uma pessoa rica se apresenta, todas as atenções e deferências se voltam para ela. Se for pobre, é como se não nos devêssemos incomodar com ela. Entretanto, quanto mais lastimável for a sua posição, maior deve ser o cuidado em não lhe aumentarmos o infortúnio pela humilhação. O homem verdadeiramente bom procura elevar aos seus próprios olhos aquele que lhe é inferior, diminuindo a distância que o separa. É bom falarmos sobre caridade, aspectos da caridade, como aqui é abordado. Eu quero dizer para nossa ouvinte Carolina algumas palavras baseadas em tudo isso que a doutrina espírita nos apresenta. Ela diz o seguinte, que ela é muito grata a Deus. E sempre que depara com esses trabalhos na qual ajuda, ela diz que ajuda e liberta muitos da escuridão. As palavras, as músicas, nos aliviam das dores físicas e espirituais. Ela está agradecendo até mesmo a todos que fazem parte dessa rádio, pois ela diz que quando se encontrou num momento muito difícil da vida dela, onde nada mais tinha razão, ela deu a volta por cima, olha como ela diz, né? Exatamente porque começou a ouvir essa programação da Web Rádio Fraternidade. E hoje ela vive com essa frase: fora da caridade não há salvação. E agradece a Jesus, dizendo: obrigada, Jesus. É muito bonita a forma como a nossa querida ouvinte Carolina apresenta o seu caso, aquilo tudo que ela já vivenciou, porque cada um traz experiências ricas. Cada um de nós, às vezes a pessoa acha que tudo o que ela é e que faz é tão assim pequeno, tão simples, que ela é uma pessoa anônima, que ninguém sabe assim do seu esforço, mas nós sabemos que que a espiritualidade acompanha. Sabemos que Jesus acompanha, que Jesus está no leme, que Deus está em nós, tanto quanto nós estamos em Deus. Portanto, tudo o que fizermos, tudo o que vivenciarmos, tudo o que pensarmos é do conhecimento divino. Nada escapa, nada fica oculto. Tudo isso é importante para a vida da criatura. E como a nossa ouvinte Carolina, ela já tem algumas experiências que vivenciou e chegou à conclusão que quando ela ajuda o próximo, quando ela está voltada para atender as dores físicas, morais, espirituais do próximo, ela está atendendo as suas próprias dores. E isso é a realidade, porque a verdadeira caridade é essa. Conforme lemos ali o texto da questão 886 de O Livro dos Espíritos. A caridade verdadeira não é apenas, e não é aquela que a gente às vezes acha, dar uma esmola, ou seja, um dinheiro, uma quantia, uma roupa usada, um sapato velho, essas coisas assim. Isso é bom, porque às vezes a pessoa precisa muito. Um sapato em bom estado, que a pessoa já não usa por uma circunstância qualquer. É uma roupa também. Mas acontece que a verdadeira caridade, ela pode ser um abraço. Ela pode ser palavras amorosas, um conselho que a pessoa pediu, uma orientação. E outros aspectos, ser indulgente para com o próximo, não exigir demais, não ficar cobrando, não querer que a pessoa haja e tome atitudes de acordo com a nossa vontade, querendo levá-la para um caminho que às vezes a pessoa não quer ir, pode ser um familiar, pode ser alguém muito próximo, e isso vai acabar prejudicando a pessoa. Mas a nossa ouvinte, então, ela agradece, porque o difícil momento que ela viveu, encontrou na Web Rádio Fraternidade, em todos os que estão nessa grade da programação, cada um trazendo a sua parcela, cada um contribuindo, e a pessoa vai absorvendo tudo isso. É o caso, então, da nossa ouvinte, que fala que ela hoje vive essa frase: fora da caridade não há salvação. Nós temos um outro caso que nós vamos trazer também para que possamos dividir um pouquinho o tempo. É o caso da Michele. A Michele conta que ela emprestou um dinheiro, ela ou o marido, aqui a coisa está um pouquinho complicada, mas ela ou o esposo emprestaram um dinheiro para um familiar, mas ele não paga. E ela, então, ela disse que o marido está furioso e se voltou até contra ela. Muito bem, às vezes é importante falarmos isso. Situações familiares ficam tão enroladas que as pessoas não têm assim uma noção perfeita de como aquilo está se desenvolvendo, como começou, porque tem muita briga, discussão de pessoas que elas depois não lembram como é que aquilo começou, o que que deu origem àquela briga, às vezes uma palavra, às vezes uma coisa que foi feita de repente, às vezes até feita com boa intenção, é levada para má intenção. Então as coisas funcionam assim. Agora entra também aí a caridade, porque no caso da Michele, ela precisa entender, por exemplo, aquele aspecto da caridade, a indulgência, sermos indulgentes, compreendermos. Porque quem sabe essa pessoa que está devendo, conversando um pouco, dividindo a quantia, não é, de uma forma ou de outra, as coisas possam, então, se acalmar. E, de uma forma ou de outra, seja um problema moral, uma dor física, alguma coisa que a nossa ouvinte, que também estávamos falando anteriormente, a Carolina, ela hoje vive de acordo com a frase: fora da caridade não há salvação. Que também é muito boa para passarmos para a nossa Michele. Porque essa caridade de compreender, às vezes, a pessoa, de dividir essa dívida, não é? De dar um jeitinho, fazer algo que seja próprio da caridade, da compreensão. Essa caridade da benevolência, essa caridade da indulgência. Porque o verdadeiro sentido da palavra caridade De acordo com o mestre, é benevolência, indulgência e perdão. E isso nós podemos enquadrar cada um de nós, não apenas essas nossas duas queridas ouvintes, mas cada um de nós entra exatamente num desses pontos, ou até nos três, benevolência, indulgência e perdão. Nós precisamos, em muitos momentos de nossa vida, exercitar um desses três ou os três juntos, porque isso pode acontecer. Vamos levar adiante, então, a palavra de Jesus para aplicar na nossa vida, porque não basta só a teoria, é preciso a vivência. Que possamos realizar isso e desejamos o melhor para a Carolina e para a nossa Michele. Nosso abraço a todos, muita paz, que Jesus abençoe a cada uma e a todos os nossos ouvintes. E, enfim, vamos sempre orar e pedir pela humanidade que tanto necessita.
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3: Meia-noite e 33 minutos.
7: Os expositores espíritas respondem diversas dúvidas no Respostas. No programa de hoje, o tema é sociedade. Raul Teixeira comenta qual é a posição do espiritismo sobre a redução da maioridade penal. Nestor Mazotti aborda como tem sido a repercussão das campanhas em defesa da vida. E Marlene Nobre fala sobre transplante de órgãos e como eliminar o trauma em uma gravidez resultante de estupro. Qual a posição do Espiritismo sobre a redução da maioridade penal?
8: Sem dúvida, esta é uma faca de dois gumes, porque se nós diminuirmos a maioridade penal para 15, para 13, para 12 anos, vamos acabar punindo as crianças, como já ocorre em muitos países, mas não estaremos resolvendo os problemas. O grande desafio para nós todos, seja do Rio de Janeiro, seja de onde for, é o processo educacional. Como viveram esses moços que hoje estão adotando o crime? Como vivem essas famílias, de onde saíram esses moços e saem esses moços? Faz-nos recordar Allan Kardec, ao falar da importância da educação moral, na nota que ele escreveu em O Livro dos Espíritos, a questão 685, item A, quando ele diz que quando se vê a quantidade de indivíduos que diariamente é atirada na correnteza social, sem educação, sem bons princípios, o que se pode esperar de bom da sociedade? De maneira que nós ainda vivemos na base dos paliativos e das providências de periferia. O problema não será diminuir a maioridade penal, o problema será aumentar a assistência à criança, à família. Quantas famílias desvalidas que não têm com quem deixar seus filhos e precisam trabalhar, então as crianças ficam nas ruas e são apanhadas e são utilizadas pelo tráfico, pelos traficantes, pelas pessoas que também são imaturas, que também são espíritos inferiorizados. Naturalmente que não passará pela nossa mente a ideia de que ao se diminuir a maioridade penal nós eliminaremos o problema do crime ou da criminalidade. Apenas estaremos empurrando para mais baixo a faixa etária que envolverá crianças no crime. É importantíssimo que pensemos nessa orientação que Allan Kardec recebeu dos Espíritos e que nós encontramos no Livro dos Espíritos, nas questões 914, 917, quando fala que para mudarmos esses quadros da sociedade, para diminuirmos o egoísmo, só através da educação. E ele chama, os Espíritos lhe chamam a atenção para a necessidade de alteração das nossas instituições. a família completamente desorientada para orientar a seus filhos, a escola completamente desorientada para fazer com que o aprendizado ajude os aprendizes a viver, as religiões desaparelhadas dessa vinculação com o Cristo verdadeiro, mas preocupada com os fenômenos sociopolíticos e econômicos do mundo. Então, para onde nós correremos? Para as leis, mas quem faz as leis também vive conflitado com seus tormentos, com suas angústias, suas buscas. Então, usando uma expressão de Stanislau Ponte Preta, nós estamos no próprio samba do crioulo doido, onde ninguém se entende e todo mundo está querendo resolver a questão. De maneira que, finalizando, a maioridade ou a minoridade criminal não são os problemas. O problema é a maturidade moral que imprimamos na alma dessas criaturas e nas nossas desde as idades mais tenras.
7: Devem os espíritas serem mais presentes perante os clamores sociais?
9: Sem dúvida nenhuma, eu comentei isso aqui. Não adianta nós vivermos numa sociedade e dizermos, não, eu estou só de passagem. Isso não é para mim. Não, isso eu sou espírita e não posso opinar. Eu sou espírita e não posso opinar? O que é isso, meu Deus do céu? Não adianta, enquanto nós virarmos as costas, os valores nos quais nós acreditamos, e são fantásticos, não vão fazer parte da sociedade. Então, quando vem o censo, quem se declara espírita? Menos de 2 milhões de pessoas se declaram espíritas no Brasil. E está na cara que isso é mentira. Porque o que eu tenho de amigo protestante, católico e ateu que frequenta sendo espírita, não está no gibi. Mas é claro que na hora do censo ele não vai admitir isso. Na hora que a coisa aperta, Maíse, pensa em mim. Espírita não está.

0: fazer parte sim, não de maneira agressiva, de maneira pontual, quando eu quero eu vou, nada disso. Nem muito menos de maneira preconceituosa. Mas enquanto nós nos omitimos e dizemos, ah, a reencarnação existe, fulano vai resgatar em outra vida, a vida não muda, a vida não melhora. Pessoas, às vezes, equivocadas, assumem postos. Recente psicofonia de Bezerra de Menezes, através de Divaldo Franco, está lá na frase dele. Enquanto aqueles que podem colaborar se omitem, os espertos de espada na mão, tomando espaço. E loucos, inclusive. Gente maluca está assumindo posto na sociedade, sem condição nenhuma. Porque aquele que tem condição sempre diz, ah não, eu acredito em vida além da morte, ele vai pagar do lado de lá. Não, a coisa não é online, não está todo mundo aí de celular e computador, tem que ser agora. Porque senão nós nunca vamos modificar o nosso destino. E modificar o nosso destino é modificar o destino da humanidade. Porque se Deus quiser, nós ainda vamos voltar para a Terra muitas vezes. Feliz de nós se a Terra ainda for o nosso hospital escola pelas próximas encarnações. Mas caso não seja, nós precisamos deixar aqui a nossa marca, com coragem. Muitos anos eu faço palestra no Banco Central, no Banco do Brasil, nos ministérios, no CNPq, na FUNAI, no SERPRO, e as pessoas me acham uma tola, porque nunca cobrei um centavo. Mas você é burra mesmo, você fala no Banco Central de graça? Falo, e falo com orgulho, há mais de 25 anos, porque você precisa levar uma postura positiva em toda parte. Houve lugares onde eu comecei falando, tinha 10 pessoas na minha frente. Hoje as pessoas sentam no chão. E chegam e dizem, eu sou ateu, Maíse, mas acredito demais no Chico Xavier. Por que que a pessoa acredita no Chico Xavier? Porque ele viveu uma vida inteira de coerência. E coerência é a coisa mais difícil de se achar hoje em dia. Então sejamos, no mínimo, coerentes. E se somos espíritas, ou amantes, ou simpatizantes dessa doutrina magnífica, vamos viver conforme aquilo que nós acreditamos. E só isso já vai mudar o nosso destino e o destino de muita gente.
1: Como tem sido a repercussão das campanhas em defesa da vida?
2: De uma forma geral, nós temos observado, por parte dos companheiros que integram o Conselho Espírita Internacional, as várias instituições, uma aceitação muito boa com relação a essas campanhas que têm sido realizadas aqui. Na a Federação Espírita Brasileira, no que diz respeito a essas campanhas de interesse social, tem apresentado 3, que são a Em Defesa da Vida e Viver em Família, e também a campanha Construamos a Paz Promovendo o Bem. Já tem havido uma receptividade bastante grande, tem alguns documentos, alguns folhetos que já estão sendo divulgados, traduzidos inclusive para o espanhol, de tal forma que há um crescimento natural nesse sentido. A própria reunião do Conselho Espírita Internacional, que deverá ocorrer em outubro, em Cartagena, por ocasião do 5º Congresso Espírita Mundial, deverá tratar deste assunto até para ajudar uma campanha de divulgação mais ampla. Mesmo porque se trata de um assunto de interesse da humanidade inteira, de todos os povos. E os nossos irmãos espíritas de outras terras também vivem e têm interesse de colaborar no encaminhamento desses assuntos.
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1: Qual a posição sobre o transplante de órgãos?
4: Eu sou bem francesa nesse aspecto. Eu respeito muitíssimo o livre-arbítrio das pessoas, de quem convive comigo, de quem escreve contra mim, de quem não pensa coisas agradáveis a meu respeito, respeito os que me amam, respeito todo mundo. Por quê? Porque eu também desejo ser respeitado, né? Então, aquele que escolheu

0: aquela que escolheu a doação, bendita, bendito seja. Eu sou francamente favorável ao exercício do livre-arbítrio. Eu não gostaria de ser responsável por nada que o outro faça. Assim como também eu acho que ninguém vai responder por aquilo que eu faço. Eu respeito mesmo o livre-arbítrio das pessoas. É um direito que elas têm de agirem assim. Então, se você decidiu que vai doar, doe. Doe. É o que o Chico dizia para a gente. Ao doar, a pessoa tem que se esquecer de si próprio. Tem que doar de coração. A sua alma tem que doar. Porque tudo o mais vai se ajeitar. Não é? O fato de eu ter visto essa mensagem do rapaz que doou o coração, que sofreu, etc, etc, me faz pensar que o transplante cardíaco seja mais difícil do que qualquer outro transplante. No entanto, se a pessoa resolveu doar tudo, doe. Porque é sagrado o momento em que você decide ajudar o outro. Mas não queiram meu aval. Vocês não precisam disso. Não é? Então, o rim, o fígado é uma maravilha. Você doa um terço, logo o teu fígado restitui esse um terço. Né? A córnea e por aí vai. São órgãos mais, menos assim, importantes na economia orgânica. Coração, eu acho que é um pouco mais importante e requer bastante desprendimento para que a gente doe. É o que eu posso dizer sobre o assunto.
1: O homem do século XXI está mais próximo de Deus?
2: Eu pediria licença para adir que numa atividade desta natureza que atraiu alguns milhares de pessoas, não tivemos a ocasião de receber a visita de um dos órgãos da mídia da capital federal para poder informar que milhares de pessoas estamos pensando no bem e realizando o bem. Nada obstante, todos esses veículos foram convidados e alguns dos quais contratados para divulgar o evento. Então seria um dever desses órgãos, cuja atividade é dar notícias, interessar-se por saber onde que se tratava e, naturalmente, divulgar que se encontraram nesta cidade alguns milhares de pessoas vindas de várias cidades do Brasil, de diversos países da Europa, da América do Norte, da América do Sul, da América Central, para trabalharmos juntos na construção de um mundo melhor. Então, o silêncio é uma forma terrível de perturbar uma ideia. O homem do século XXI está muito mais próximo de Deus, seja através das propostas iluminativas de todas as religiões, seja através dos mecanismos da própria ciência e da tecnologia, que diariamente demonstram que o ser humano não é mais resultado da manifestação unicista do cérebro. É uma realidade transpessoal. Vários estudiosos nas diversas áreas médicas, na física quântica, têm chegado à conclusão de que Deus é um fenômeno genético em nós e de que o espírito pode ser encontrado em nosso cérebro, graças a pesquisas de laboratório. No entanto, temos a impressão exatamente contrária, graças ao desinteresse dos veículos multiplicadores de ideia, que, por enquanto, ainda se comprazem em vender o escândalo, o crime, a hediondez, por responsabilidade nossa, que damos preferência e compramos essas notícias.
1: Por que os bons são tão tímidos em fazer o bem?
3: Eu fico pensando, às vezes, lá em... A gente tem um ditado que diz assim: cachorro que foi mordido por cobra tem medo de linguiça. Nós já cometemos tantos desatinos, nós já enveredamos por caminhos que nos trouxeram tantos sofrimentos, que quando a gente encontra um porto seguro na bondade, a gente quer ficar paradinho, agarrado, e fica tímido, com medo de cometer desatinos de novo, de cometer erros. É natural isso, mas a gente não pode deixar que esse sentimento nos domine. É natural que a gente tenha medo de errar, de cometer os erros do passado, mas isso não pode ser um erro paralisante. Então nós devemos procurar o que o Bezerra de Menezes fala na mensagem Unificação de 1964. Os homens de bem da terra precisam se unir. Todo mundo quer ser autor sozinho. Todo mundo quer abrir um hospital para ele. Aí você tem 1000 pessoas querendo abrir um hospital. Imagine se essas 1000 pessoas se unissem para apoiar um hospital que já está aberto. 50 mil querem criar uma creche. Imagina se esses 50 mil se unissem para apoiar as creches que já existem. Então eu acredito que o que vai fazer os homens de bem vencerem a timidez é a união, é unir esforços, dar as mãos, despojar-se desse sentimento de eu quero ser o autor, eu quero ser o fundador, eu quero ser o criador, eu quero ser o pai da criança. Porque o dia que a gente unir, e o dia que a gente der o passo superior à união, que é a unificação, os homens de bem farão uma diferença profunda no mundo, profunda, porque eles já têm todos os recursos na mão, só não estão unidos. E, nesse caso particular, se aplica aquele ditado batido, mas a união faz a força, com certeza.
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1: Como eliminar o núcleo traumático em uma gravidez resultante de estupro?
0: As pessoas ou as mulheres que são estupradas, estou falando da realidade brasileira, não conheço a realidade dos Estados Unidos, então vou falar sobre o que eu conheço. No caso das brasileiras, elas não são assistidas, nem quando fazem o aborto, que aqui no Brasil é legal, nem quando o desejam sem fazer o aborto. A que conclusão a gente chega? A ênfase dos abortistas é para que se consuma o aborto. Não vejo nenhuma ênfase para se amparar a parte psicológica da gestante. Esse é o grande erro. Para nós espíritas, o aborto não deve ser feito, porque vida é um bem disponível para o feto, seja ele qual for. O que as entidades espíritas deveriam fazer é acompanhar as gestações de todas as mulheres ou daquelas que chegarem, disserem que estão grávidas através de um estupro, acompanharem a gestação até o parto, e uma vez a criança, nascida criança, se a mãe não a deseja, ela deve ser dada em adoção. Então, a nossa opinião é que durante toda a gestação, essa paciente, porque não deixa de ser, embora a gestação seja, não seja considerada doença, mas psicologicamente a mãe está doente, a gestante está doente, ela deveria ser acompanhada não apenas através de apoio psicológico, mas também através de apoio espiritual, que poderia ser oferecido durante todo o tempo de gestação. Só quero dizer uma coisa aos que condenam o feto nascido por estupro, que veio a se desenvolver por estupro. Uma vez, o doutor Isaías Claro estava dando uma palestra sobre aborto e uma senhora da assistência levantou-se e disse: eu quero dar um testemunho. Eu era jovem, fui estuprada. Passei um horror. Meus pais queriam que eu realizasse o aborto. Eu não fiz. E disse a eles que não faria. Nunca me casei. A criança veio à luz e hoje é um filho maravilhoso. É pianista e é ele que me sustenta.
1: Apesar de tanta violência, o bem tem aumentado na Terra?
5: Indubitavelmente, queridos irmãos, o bem tem aumentado na Terra. O que vem ocorrendo é que a sua divulgação tem diminuído na Terra. As mídias dos mais variados teores têm procurado o mercado, a venda. Então, a notícia do bem ainda não é apetitosa para a maior parte das mentes ou para grande número delas. Então, as notícias sangrentas, violentas, ainda despertam aquele sentido rude que trazemos em nós, chama-nos mais atenção. Nós todos que lidamos nas mais variadas capas sociais, nos damos conta do número de lares de crianças que se erguem a cada dia e não há uma só notícia sobre isto. Os lares de idosos, os lares que acolhem as mães solteiras, que profissionalizam essas moças, que acolhem as crianças com necessidades especiais, e isto não é alvo do noticiário. Os jovens pobres que estudam à noite, que trabalham de dia, e que se formam e que vencem, isso não dá notícia. No entanto, se um jovem desse furtar, usar droga, matar, ele vai para todas as páginas de todos os jornais. Então nós estamos dizendo às pessoas que o mal é que compensa. Nós estamos vivendo esta verdadeira idade do ferro, como conta a mitologia, em que as coisas mais negativas é que ganham maior destaque. De modo que, independente desse fenômeno, o bem está crescendo. E o que vai acontecendo é como nós colocarmos água na base de um torrão de açúcar. Daqui a pouco, esse açúcar afunda nas bases aquosas que pusemos. Daqui a pouco, todo esse mal desaparece. Porque o mal não tem vida própria. Ele é mantido por nós durante essa fase de ansiedade por notícias grosseiras, notícias instigantes, notícias que geram adrenalina. No entanto, é válido lembrar que o bem está crescendo na Terra. Todo esse trabalho de Jesus Cristo, nas diversas igrejas, no movimento espírita que cresce a cada dia, nós não podemos imaginar que com tudo isso o mal esteja crescendo. Seria a contrafação, seria o contrassenso. O que vem acontecendo é que ainda não temos valorizado a divulgação desse bem e preferido a divulgação do erro, do escândalo. Quantas artistas a gente ouve as entrevistas, elas têm obras sociais, eles cuidam de obras sociais, ninguém fala disso. Mas os artistas do escândalo, aquelas que casam 10 vezes, aquelas que têm isso, que têm aquilo, elas estão sempre nas mídias. Então alguma coisa está equivocada com a nossa degustação dos valores morais da sociedade. Estamos preferindo ainda esse tipo de coisa. No dia em que nós nos desinteressarmos pela notícia escandalosa, eles deixarão de vender e vão tentar colocar notícias melhores. Como nós estamos diante de órgãos midiáticos aqui, seria uma excelente proposta divulgar o bem. Como lembra o Espírito Emmanuel quando diz que o mal não merece divulgação em tempo algum? E quando nós acompanhamos a só divulgação, ou quase só divulgação do mal, verificamos que este é um momento difícil do gosto que nós estamos apresentando.
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Olá, queridos amigos e amigas. Nós, da Web Rádio Fraternidade, gostaríamos de enviar o nosso abraço a você que faz aniversário no mês de agosto. O nosso abraço a Teresa Laura, da Praia Grande, São Paulo. A Abadia Auxiliada da Silva, de Uberaba, Minas Gerais. Ao Wagner, de São Sebastião, São Paulo. A Tátia, de Guarabira, na Paraíba. A Ellen, da cidade Serra do Espírito Santo. A Fabiana Lira Borges, de Campina Grande, Paraíba. Ao Érico Otávio Rocha de Oliveira, de Pernambuco. A nossa querida colaboradora voluntária Josiane, de João Pessoa. A Darcy, do Grupo 1. A Gianete, do Grupo 2. A Cleide Lana, de Alfenas, Minas Gerais. Ao Wilton Pessoa, de Vitória de Santo Antão, no Pernambuco. A Sonira Giosa, de Poços de Caldas, Minas Gerais. A Lourdes, da cidade de Osório, do Rio Grande do Sul. A Valquíria Costa, de Ipatinga, Minas Gerais. E a Maria Lúcia, de São Paulo. E se você desejar ouvir o seu nome neste momento de felicitações, entre em contato conosco através do e-mail faleconosco@radiofraternidade.com.br, informando o seu nome e a data do seu aniversário. Que Jesus abençoe a todos.

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1: Uma hora e 31 minutos.

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Alô, garoto, garota, estamos chegando nas ondas de paz da Rádio Web Fraternidade. É a emissora do bem no nosso Fala Garoto, Fala Garota. A emissora do bem sempre preocupada em levar uma mensagem de esperança para o teu coração. Nos dias de hoje, são tantas as informações e os convites que nos atordoam, são tantos os convites para o prazer, para o gozo, para as baladas, e a gente está querendo acender uma luz na tua vida, apontar uma direção para o teu coração, através de uma mensagem muito legal, que é a mensagem de um jovem rebelde como você. Você que tem esse teu coração juvenil aí, que acorda pela manhã e tem uma vontade doida de mudar o mundo, pode acreditar que você tem um parceiro. Você que acorda pela manhã, olha a tua volta, as pessoas não conseguem te compreender, pode crer que ele já se sentiu assim caminhando entre nós. Você que acorda pela manhã, vai para a escola, tem dificuldades em manter e cumprir as tuas tarefas, pode acreditar que ele venceu o mundo e te convida a vencer a si mesmo. Pois é, eu falo de um cara que passou pela terra e que ainda continua caminhando e anda por essas esquinas aí procurando corações como o teu para morar dentro dele. Eu falo de um personagem especial, um cara de cabelo comprido, cabelo da cor do ouro velho, perfil luminoso. E ele é esse personagem que só surge na vida da gente nos instantes em que a gente está sem direção, sem rumo. E ele sempre te apresenta e tem para nós um roteiro certo e seguro. Eu falo do tal de Jesus, um jovem Messias que andou pelo mundo cantando amor aos corações e permanece cantando amor aos corações. E é nesse teu coração que ele quer morar. Eu tenho encontrado com ele por aí. Quando eu participo de evento com jovens, eu sempre encontro Jesus sentado entre os jovens. Eu vejo ele nas rodas de bate-papo, eu vejo ele dançando junto com os jovens, eu vejo ele cantando, eu vejo ele olhando para o céu, admirado da criação do Pai, e eu vejo ele querendo ser parceiro, parceiro na tua dor, parceiro na hora das tuas dificuldades. Eu sei que nem sempre é fácil. Quando a gente quer a presença do papai e da mamãe, eles não estão ao nosso lado. Eu sei que nem sempre é fácil quando um sonho teu se desfaz e parece que o mundo sai debaixo dos teus pés. Mas veja, o cara andou sozinho e ele falava de um sonho e de um mundo novo que ele trouxe para o nosso conhecimento. Ele falava de um reino, de um mundo onde aqueles que pensam no bem e da paz poderão viver uma nova etapa em suas vidas. Mas para que a gente possa chegar nesse reino prometido, nesse local que ele afirmou tantas vezes ser um reino de paz e de esperança, onde não existe a dor humana, nós precisamos empreender essa viagem aqui na Terra e levar ela até o fim. A gente chega aqui nesse mundo, na estação família, nos deparamos às vezes com pessoas que nós nos surpreendemos, entendendo não ter tanta afinidade assim, mas é justamente com esses passageiros que a gente precisa seguir viagem, seguir adiante. Porque ele passou aqui também e olhava para todos os lados e via pessoas estranhas, aquela mensagem que ele pregava, tudo que ele entendia como uma mensagem de paz e de amor, trazendo a água do amor do seu evangelho para saciar a sede dos nossos corações, e ninguém compreendeu, ninguém entendeu. E eu sei que em alguns momentos você se sente como ele, ninguém te entende. Por mais que você queira expressar o teu amor, o que vai na tua alma, no teu coração, você não se sente compreendido, e eu sei que às vezes você tem vontade de sair de perto de todo mundo. Mas não é por aí. Não é abandonando os teus sonhos. Eu sei que o teu sonho também é de mudança, é de transformação, é de sorrir gostoso, sorriso largo, sorrir lá da alma, do fundo do coração. Mas é preciso ter paciência. Às vezes a gente transita nessa nossa viagem por desertos áridos,
e a caminhada tem que ser sozinha em alguns aspectos, mas com muita compreensão, porque é da vida que os desafios aconteçam. Eles surgem no lar, na escola, no namoro, na balada. Não é fácil esse caminhar aqui na Terra, mas esse cara que quer morar aí dentro do teu coração e ser teu parceiro de jornada, ele venceu o mundo e pede a você que vença apenas a si mesmo, que tenha paciência, que não revide o mal com o mal, que não acredite que se chapando numa balada você vai se sentir aliviado ou entrar num mundo de felicidade. Esse mundo não existe aqui na Terra e qualquer fuga é ilusão. O barato da vida é a lucidez com que a gente pode amar as pessoas, a lucidez com a qual a gente aprende as lições, por mais dolorosas que elas sejam. Então o tempo é novo e ele continua por aí com a mochila nas costas, te convidando a viajar com ele, para seguir adiante, para descobrir dentro de você esse reino de Deus que ele veio nos ensinar. Você, garoto, garota, pode, se desejar, se quiser, a partir de agora, empreender uma nova jornada na tua vida. Quando você olhar para o papai e para a mamãe e não se sentir compreendido, ou quando eles disserem alguma coisa para você que não vá ao encontro do teu coração, fica de boa, se esforça para não revidar, dá um tempo e pega o pai e a mãe na virada, ali na curva. Quando eles estiverem tranquilos, aí você vai na boa lá e: papai, mamãe, eu te amo tanto, não precisa gritar comigo para falar as coisas. Mas para fazer isso precisa ter coragem, como ele tinha coragem quando ele dizia: amai-vos uns aos outros como eu vos amei. Eu vos trago boas novas, eu vos trago as boas novas do reino de Deus. Eu vos dou a minha paz, a paz que o mundo não vos pode dar, a paz

aceita. Fica mais fácil de transitar pela terra, diante das adversidades que o mundo nos apresenta. Então, como dizia esse cara, que deixou tantas lições para a gente, um dia de cada vez, a cada dia sua agonia, a cada dia a própria dor, e a gente vai levando. Vamos viajando para esse reino de paz, que é possível instalar nos nossos corações, a partir de agora, com compreensão e com boa vontade. É difícil? É claro, amar é difícil. Se fosse fácil, todo mundo amava. Agredir é fácil, revidar é fácil, chutar é fácil. Amar não, amar é para os fortes. E você que quer mudar o mundo, tanto quanto ele quer mudar, a mudança pode começar a acontecer agora, a partir do teu coração juvenil. Você, jovem, como me disse um amigo espiritual, é os braços de Deus na terra. Você tem esse vigor juvenil para transformar o mundo. Você é esse protagonista. Se assumir o teu papel, não sendo um beato, sendo um jovem que curta a sua juventude, a sua mocidade, mas sendo diferente, sendo da paz e manifestando amor no teu coração. Coloca a tua mochila nas costas, deixa esse cara entrar no teu coração e segue adiante. A gente vai se encontrar em outras oportunidades aqui na nossa web rádio Fraternidade, a emissora do bem, a emissora do jovem, a emissora da paz, a emissora desse rebelde chamado Jesus, que quer morar aí no teu coração. Valeu?

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2: 1:42.
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4: Olá, meus queridos amigos e amigas. Sejam todos bem-vindos em mais uma reflexão. Hoje, tendo como inspiração palavras de Léon Denis, no seu excelente livro O Porquê da Vida. No capítulo 7, Léon Denis nos exorta para o alvo supremo da nossa vida. E ele diz assim: ó homem, ó meu irmão, tem fé em teu destino, pois ele é grandioso. Nasceste com faculdades incultas, com aspirações ilimitadas, e a eternidade te é dada para desenvolveres umas e satisfazeres outras. Engrandecer-se de vida em vida, esclarecer-te pelo estudo, purificar-te pela dor, adquirir uma ciência cada vez mais vasta, qualidades sempre mais nobres, eis o que te está reservado. Então, com essas palavras, né, de muito otimismo, de muita esperança, que Léon Denis

0: Ele diz assim: tem fé em teu destino. Ele é grandioso. E às vezes a gente não tem fé nesse destino, né? Nós projetamos um destino de sofrimento, de derrotas, de impotência, de dores. Não. O nosso destino é grandioso. E por que que Leon Denis diz isso? Porque ele afirma que nós nascemos com faculdades, com potencialidades enormes. Deus, quando nos cria a sua imagem e semelhança, portanto, nós carregamos potências, talentos, dons, recursos que estão em todos nós em estado latente. É como uma semente. Nós somos sementes de Deus. Então precisamos mergulhar na terra e fazer o esforço de desabrochar. De crescer, de frutificar, porque a semente é boa. E diz Leon Denis que nós temos a eternidade, que Deus nos deu a eternidade para nos desenvolvermos. Então não podemos ter a concepção apenas desta existência. Eu tenho eternidade para desenvolver em mim tudo aquilo que Deus me deu e tudo aquilo para o qual Deus me programou. A única coisa que Deus programou para nós é a evolução, é a perfeição, que outra coisa não é do que a felicidade como consequência disso. Ele diz: engrandeça-se de vida em vida. Então, a nossa tarefa é engrandecer-se nesta existência, se tornar melhor. E faremos isto pelo estudo. A importância da leitura, fundamental, a importância da reflexão, de pensar-se sobre a vida, sobre as leis da vida, sobre o que rege o nosso destino, qual é o meu papel aqui no mundo, o que, que eu estou fazendo aqui, quais são os meus pontos fortes, quais são meus pontos vulneráveis, onde que eu preciso me fortalecer. Diz Leon Denis que é preciso também purificar-se pela dor. Inevitavelmente, nesse nosso caminho, nós vamos enfrentar momentos de dor, de prova, de frustração, de decepção, de perdas, mas tudo isso não é castigo. Isso é um processo através do qual o Espírito vai tirando de si tudo aquilo que carrega desnecessariamente: o ódio, a raiva, a culpa, a mágoa, a inveja, a cobiça, os ciúmes, a soberba. Então, purificar é voltar à nossa pureza de seres amorosos, de seres amáveis, de seres divinos. Mas tem muita coisa na nossa vida que nos torna impuro ainda, que são esses sentimentos decorrentes do ego, do egoísmo, do orgulho, da avareza, do preconceito, da violência, da injustiça, que ainda está dentro de nós, como um joio junto com o trigo. A gente precisa trabalhar para ir tirando esse joio, que nos faz sofrer. Então são essas as sugestões pelas quais Leon Denis vai nos convidando a olharmos para o nosso alvo. O nosso alvo não é a vida terrena. Aqui é meio, não é fim. Nosso alvo não é apenas comprar uma casa, um carro. Ter o poder, ter bens materiais. Porque tudo isso não pode ser alvo na medida em que nada disso seguirá conosco. Tudo isso é meio para que a gente desenvolva esse espírito, nossa capacidade, nossos talentos, nossa força moral, nossa inteligência, nossa bondade. Então, com essas palavras animadoras de Leon Denis, a gente vai ajustando a nossa vida para o alvo pelo qual Deus criou e nos colocou aqui neste mundo. Que a gente não perca esse alvo, pois é a partir dele, é a busca dele que nos dará não apenas a certeza de um dia atingirmos esse alvo, mas que caminhar já na direção dele nos dará venturas, felicidades e a certeza de que estamos no caminho certo. Um grande abraço a todos nós.
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0: Ah, mas eu era trabalhadora do grupo.
1: É, tô vendo. Tô vendo. Então você tá aberto. Então,
0: com isso, uma das medidas, por exemplo, da vida corporal é esconder o espírito do corpo.
1: Esconder.
0: Mas às vezes você esconde um corpo bonitinho, gente.
1: Você fala, nossa, que gracinha. É linda. É lindo.
0: Saúde nada. Olha de noite, a hora que desdobra.
1: Percebeu?
0: Mas não só isso. Também para educar a autoestima, para ensinar para aquele espírito o quanto ele pode ser belo, o quanto ele pode se aprimorar. Que bom seria se ele tivesse mais beleza espiritual. Né? Então, isso é expiação. Porque a gente acha que expiação, a expiação é as coisas que eu tenho que sofrer, casos de um débito. Não, encarnou, você já está expiando. São vicissitudes da vida corporal. Por exemplo, e cada vez mais as pessoas estão com dificuldade disso, né? Por exemplo, uma vicissitude da vida corporal. Se tudo correr dentro de uma certa expectativa nossa,
1: seus pais vão desencarnar antes de você.
0: Essa é uma vicissitude. É uma vicissitude, não é? Enterrar os pais. Perder seres queridos. É uma vicissitude. Nossa, mas o que eu fiz? O que eu fiz para merecer isso? Que minha mãe morreu. O que você fez? Que encarnou.
1: Encarnou.
0: Perceberam, gente? Então, veja. Se eu pratiquei o mal, eu tenho que reparar o mal. Reparar. Então, muitas experiências de dor que a gente sofre é porque a gente tem que reparar o mal praticado. Reparar. Então, lá, reparação. Nós temos que arrepender, que é, porque não adianta eu errar, reparar e continuar errando. É que você vai só reparar, né? Então, muitos espíritos estão assim, estão andando como se estivesse uma... É, em Portugal, que é, chama rotunda, né? É, não é isso? Ele está numa rotunda. Então, ele faz o mal, repara. Aí, faz o mal de novo, o mesmo. Repara de novo. E faz de novo. E faz de novo. E fica na rotunda. Até alguém chegar e falar assim, querido, que hora que você vai cometer um erro diferente? Está faltando criatividade. Esse aí já esgotou. Chega. Então, arrepender é, nossa, isso está errado, eu não vou fazer mais isso. Eu não quero mais isso. Isso é arrependimento. E a expiação? É arrepender, reparar e expiar. O que é expiação? A expiação são as vicissitudes. É mudar de lado. Percebe? Você muda de lado. Vai trocando de posições. Vicissitudes da vida corporal. Com uma finalidade. Uma finalidade. Nos levar à perfeição. Perfeição da criatura, que é a pureza. A pureza moral. Todas essas vicissitudes vão nos conduzindo à pureza moral. Essa é a condição do nascimento. Para isso que a gente nasce. Portanto, isso aqui é importante. Não há mérito espiritual em você fugir da vida corporal. Isso nós aprendemos na doutrina espírita. Então, agora eu vou me isolar do mundo, porque eu não quero mais ter preocupações mundanas. Comer, beber, vestir, dormir. Querido, então era para você ter ficado no mundo espiritual. O que você acha que você encarnou? Porque só as vicissitudes da vida corporal para te aperfeiçoar. Então, o que você veio fazer aqui? Perder o trem. Perder avião. Entendeu? Vizinho. Aqueles vizinhos abençoados. Não é? As vicissitudes. Você veio para isso. Você está aqui para isso. É. Para ganhar uma resiliência, ganhar uma fortaleza que te permita lidar com as vicissitudes da vida corporal com naturalidade. Naturalidade. Tem uma coisa engraçada, muito, uma cena engraçadíssima, inclusive quem me contou foi a senhora. A médium Ivone Pereira do Amaral, uma grande médium no Brasil, ao final da encarnação dela, ela se transferiu ali perto do Rio de Janeiro, né? Foi Rio, Niterói, não sei. E ela já estava assim, mais velha, e precisava de ajuda para retirar a aposentadoria. Naquela época você tinha que ir ao banco, né? Não era como hoje, né? Tá vendo que as vicissitudes estão diminuindo, né? Estão diminuindo. É? Então, tinha que sair, ir lá no caixa, sacar o dinheiro da aposentadoria. Então ia uma, na época uma jovem, quando eu a conheci já estava uma senhora, e essa jovem, designada pelo presidente da Federação Espírita Brasileira, para ajudar a dona Ivone Pereira do Amaral. Então ela ligava, oi, bom dia, bom dia, ô, oh, dona Ivone, então vamos lá receber o danazão. Aí eles iam lá, ajudava ela, recebia aposentadoria. Aí teve um dia, a dona Ivone ligou para essa senhora, na época era uma moça, né? E falou para ela assim, minha filha, hoje eu não vou poder ir receber a aposentadoria. Ela falou, por quê, dona Ivone? Porque eu vou viajar. Ô, oh, dona Ivone, vai viajar? Eu não vou. Mas a senhora não quer que alguém vá? A senhora não quer que eu vá com a senhora? Eu falo, não, minha filha, nessa viagem eu tenho que ir sozinho. Olha isso. Mas, dona Ivone, que hora que a senhora vai viajar? Ela falou, o doutor Bezerra me disse que é 10 horas da noite. Ah, então tá bom. Ainda nem, nós estamos bem. Ligou. Chegou depois do almoço. Na época o presidente era o Vantuil. O doutor Vantuil chegou. Falou, minha filha, ajudou a dona Ivone? Receber. Ela falou, não, ela falou que hoje não vai tirar. Não vai tirar? Por quê? Ela disse que vai viajar. Meu Deus, mas vai viajar? Você não ofereceu para... Falou, doutor, ela disse que nessa viagem ela tem que ir sozinha. Aí o Vantuí falou, viagem sozinha? Que história é essa? Falou, mas o senhor não se preocupar. Que o doutor Bezerra falou que vai... É 10 horas na noite, ele falou assim... Minha filha, ela vai desencarnar. E aí, bom, foram para lá. Ela já estava internada no hospital. Até as horas da noite, desencarnou. Percebe? É uma vicissitude. Então, gente, esse é um ponto importante do nascer. É por isso que aqui estamos, a gente aqui, morrendo de medo de desencarnar. Eu não tenho medo de desencarnar. Vocês não entendem? O meu negócio é o como. Porque tem morrer e tem morrer. Né? Tem morrer que é um morrer. Tá, morreu. Estava ali assistindo a televisão. Morreu. Olha que beleza. Olha que coisa boa. Bom demais, não é? Como um pãozinho de queijo. Um cafezinho, aí você dá aquela encostada assim. No... De repente você acorda. Nossa, tá diferente aqui, né, fã? Morreu. Assim é bom. Agora tem umas mortes que são mais difíceis. O gênero da morte, vamos falar aqui. Mas aí é no tema da morte. Nossa, eu tô só adiantando um pouquinho, né? Então, vai morrer. Olha isso. É uma vicissitude, não é? Para aperfeiçoar. Tem que lidar com isso. Com várias coisas. Então, mundo material é essa transformação. Né? Por isso, Meimei diz assim, não percas a tua fé entre as sombras do mundo. Né? Ainda que teus pés estejam sangrando, ergue a tua fé por luz acima de ti e segue. Olha isso. Que o que vem do alto sempre permanecerá. Mas na terra, tudo muda na terra. Mas o que vem do alto permanecerá. Tudo muda na terra, não é? Tudo muda. Vai mudar. As fronteiras vão mudando, os lugares vão mudando, as famílias vão mudando. Né? Tudo vai. Como as flores florescem, morrem, nascem de novo. É uma mudança permanente. Porque é um campo intenso de transformação. Agora, tem uma coisa bonita aqui. Essa é metade da resposta. Tem a outra metade que eu tenho que falar para terminar o nascer.
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3: 2 horas e 8 minutos.
4: Prece por um suicida. No capítulo 18 de O Evangelho segundo o Espiritismo, Allan Kardec esclarece. Jamais tem o homem o direito de dispor da sua vida, porquanto só a Deus cabe retirá-lo do cativeiro da terra quando o julgue oportuno. Todavia, a justiça divina pode abrandar-lhe os rigores, de acordo com as circunstâncias, reservando, porém, toda a severidade para com aquele que se quis subtrair às provas da vida. O suicida é qual prisioneiro que se evade da prisão antes de cumprida a pena. Quando preso de novo, é mais severamente tratado. O mesmo se dá com o suicida que julga escapar às misérias do presente e mergulha em desgraças maiores. Com a prece sugerida pelo codificador do Espiritismo, oremos em favor de quem muito precisa da nossa ajuda. Sabemos, ó meu Deus, qual a sorte que espera os que violam a tua lei, abreviando voluntariamente seus dias. Mas também sabemos que infinita é a tua misericórdia. Digna-te, pois, de estendê-la sobre a alma daquele em quem penso nesse momento. Possam as nossas preces e a tua comiseração abrandar a acerbidade dos sofrimentos que ele está experimentando por não haver tido a coragem de aguardar o fim de suas provas. Bons espíritos, que tendes por missão assistir os desgraçados, tomai-o sob a vossa proteção. Inspirai-lhe o pesar da falta que cometeu. Que a vossa assistência lhe dê forças para suportar com mais resignação as novas provas por que haja de passar a fim de repará-la. Afastai dele os maus espíritos, capazes de o impelirem novamente para o mal e prolongar-lhe os sofrimentos, fazendo-o perder o fruto de suas futuras expiações. A ti, cuja desgraça motiva as nossas preces, nos dirigimos também para te exprimir o desejo de que a nossa comiseração te diminua o amargor e te faça nascer no íntimo a esperança de melhor por vir. Nas tuas mãos está ele. Confia na bondade de Deus, cujo seio se abre a todos os arrependimentos.

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1: Que são 2 milênios, senhor, no relógio da eternidade? As palavras de Emmanuel são ideais para traduzir a história que se repete a cada dia. Há 2000 anos, a inveja já existia. Corrupção, sequestros, adultério, assassinatos, vingança, chantagens e ganâncias já faziam parte da mente humana há 2000 anos. Você vai comprovar na alma que a história dos desafios humanos se repete desde as eras mais remotas. Será testemunha de que a vida material nada mais é do que uma passagem, um portão de entrada para abrigar dentro de si a maior esperança que existe. Uma força interior chamada fé. Veja com os ouvidos, ouça com o coração. Aqui começa uma história antiga, mas verdadeira. Triste, mas humana. Longa, mas com ensinamentos que vão tocar sua mente a cada dia. Voltaremos a uma das épocas mais fascinantes da humanidade. A Roma antiga, dos monumentos grandiosos, das expressões políticas que fizeram escola no mundo, do poder imperial, detentor da fortuna e da inteligência. Voltaremos 20 séculos. Um lugar corruído pela ganância dos homens, mas que recebeu um castigo supremo. Um terremoto de mudanças cruéis, ruínas que transformaram o luxo em pobreza, os circos em lágrimas, os senhores mais ricos em escravos da miséria. Aqui começa a saga espiritual de Publio Lentulus, um senador romano que viveu todos os obstáculos da estrada da vida. Um ser que teve o privilégio de passar por este mundo e conversar pessoalmente, mesmo por apenas alguns minutos, com o maior mestre da história, Jesus Cristo. Venha comigo. Esqueça tempo e espaço. Transporte sua mente para 2000 anos atrás.

0: dia após a conversa com André de Gioras, Públio Lentulus ainda se lembra de todas as frases do judeu desesperado. Acaba recordando seu sonho inexplicável e uma força interior o leva a querer redimir as atitudes perversas que tomou na outra vida. O senador sai do palácio com apenas um pensamento.
1: Preciso rever este pobre rapaz, reconduzi-lo à sua família. Só assim posso lavar minha alma da decisão fria e insensível que tomei.
0: Ao tomar conhecimento da fuga de Saul, Públio sente, enfim, um alívio. Afinal, o rapaz iria certamente voltar para o lar paterno e, segundo suas ordens, não seria mais perseguido pela justiça de Jerusalém. No entanto, a verdade é bem diferente. E o caminho do jovem judeu será ainda mais cruel que a prisão de onde escapou. Numa noite chuvosa e sinistra, André de Gioras caminha solitário pelo pequeno vilarejo onde mora, aguardando ansiosamente a chegada de seu filho foragido.
2: Que os deuses iluminem o caminho de meu pobre Saul. Que o devolvam a mim para que eu possa reconduzi-lo para a vida honesta. E enfim, pensar na melhor maneira de mostrar a Públio Lentulus o que é o verdadeiro sofrimento.
0: Na maioria das províncias romanas se agrupavam terríveis mercadores de seres humanos. O jovem Saul, por força cruel do destino, acabou

0: sendo capturado por essas criaturas perversas e vendido clandestinamente a escravocratas romanos. Foi embarcado no antigo porto de Jope e levado prisioneiro à capital do império. Sua juventude esbelta e sadia foi logo reconhecida por tais mercadores que logo em sua chegada o levaram à praça do comércio de almas. Cá está o pobre judeu agora, acorrentado sobre um enorme tablado de madeira, em companhia de dezenas de homens, mulheres e crianças, todos seminus. Estampando a angústia nos corações feridos e as cicatrizes nos corpos cruelmente açoitados. Saul está magro e abatido, mas os olhos lançam poderosas chamas de ira aos seus observadores. Ele deseja fugir daquele inferno mais depressa, porém suas pernas cansadas não conseguem dar sequer um passo. Os pensamentos de Saul, no entanto, viajam milhas até Jerusalém, recordando a expressão fria e desumana do juiz que causou sua desgraça.
1: Hei de ter forças. Hei de ter vida para escapar deste pesadelo e acordar para a vingança.
0: Bem longe da agonia do jovem Saul, encontramos Pôncio Pilatos sentindo a brisa matinal na enorme varanda do Palácio de Jerusalém. Ele contempla a paisagem com os olhos e venera a imagem de Lívia com a mente repleta de desejo.
2: Como pode uma simples mulher causar tanto distúrbio em meu coração? Quase não a vejo. Mas quando isto acontece, perco o controle. Não consigo tirar os olhos de seu rosto delicado e misterioso, tentando imaginar quanto prazer aquele corpo seria capaz de oferecer a um homem.
0: Pilatos prossegue em seus pensamentos apaixonados e não nota a aproximação silenciosa da esposa, Clóvia.
3: Em que meu marido tanto reflete?
2: Cláudia, você me assustou. Estava pensando sobre o senador Públio Lentulus. Creio que vou chamá-lo para ser o administrador interino da Palestina.
3: Ultimamente você só tem pensado nesse senador romano e elogiado suas qualidades. Por acaso já o vê como um sucessor?
2: Não, é claro que não, Cláudia. No momento desejo apenas a permanência do senador em Jerusalém, para que eu possa, talvez, realizar a maior conquista de toda a minha vida.
0: Cláudia fica confusa com a declaração do marido, que agora tem apenas um objetivo no coração: provar a si mesmo que é capaz de seduzir uma mulher fiel e inatingível, Lívia Lentulus. Voltando à Praça do Comércio Romano, junto daquela massa de criaturas desventuradas, caminha um homem repulsivo e ganancioso, que grita para a multidão de curiosos.
4: Cidadãos romanos, vejam à vontade as mercadorias que aqui tenho à sua disposição.
0: Passeando pelo tablado entre os prisioneiros, o mercador prossegue comentando os atributos de cada infeliz numa atitude cruel e vergonhosa.
4: Que tal essa jovem? Vejam quanta saúde! Quanto calor esse corpo pode dar a um homem carente, hein? Além disso, é um exemplar perfeito de delicadeza e bom comportamento. Obedece ao primeiro sinal.
0: E prossegue a propaganda individual de cada pobre alma, até que o mercador se detém no jovem Saul, que transborda em ira e revolta.
4: Senhores, este é o exemplar mais perfeito da raça. Um jovem judeu que exala vigor por todos os poros. Doença alguma é capaz de penetrar nesses músculos fortes e saudáveis. Sem dúvida, esta é a minha mercadoria mais nobre, importada diretamente da Palestina. ofereço esse escravo perfeito pela mísera quantia de 5.000 sestércios.
0: Saul contempla a multidão agitada, com a mente banhada pela cólera, alimentando ainda mais o seu desejo de vingança. O aspecto do jovem judeu impressiona todos pela originalidade e traços marcantes. No meio do tumulto, um homem levanta a voz em direção ao mercador no tablado.
5: Meu senhor necessita de um rapaz vistoso e forte para o serviço das bigas. Esse jovem é ideal para tal necessidade. Ofereço 4.000 sestércios pela mercadoria.
4: Negócio fechado. Meu prazer é satisfazer a todos.
0: Saul não sabe se sente alívio ou ainda mais angústia. Afinal, sua vida agora está nas mãos de um capataz romano. Na verdade, o comprador do jovem escravo presta serviços à casa de um personagem que já conhecemos, Flamínio Severus, que o havia designado para adquirir um novo servo para os filhos. É assim que, mais uma vez, o destino mostra sua força, introduzindo a alma vingativa de Saul no seio da família Severus. No dia seguinte, no gabinete de Pôncio Pilatos, vemos o governador e Públio Lentulus em importante conversa.
2: E então, senador, o que pensa a respeito de minha proposta?
1: Bem, como sabe, vim à Palestina unicamente para tratar da saúde de minha filha. Mas uma oferta desse nível não pode ser negada. Afinal, é meu futuro político que está em jogo.
2: Aceita permanecer em Jerusalém por tempo indeterminado como administrador interino da Palestina?
0: Simultaneamente à pergunta de Pôncio Pilatos ao senador, encontramos o jovem escravo Saul já no palácio de Flamínio Severus, sendo apresentado aos novos patrões.
6: De onde você veio, rapaz?
7: De lugar algum, senhor. Prefiro esquecer o passado, começar vida nova e servir a sua casa da melhor maneira.
6: Muito bem. É esperto, inteligente e o mais importante, tem vigor suficiente para o serviço das bigas. O que acham do novo escravo, meus filhos?
8: Qual a sua idade, pobre judeu?
9: Não dirija a palavra a este mísero ser, Agripa. Nós não sabemos se é de confiança.
7: Eu já nem lembro da minha idade, mas tenho juventude bastante para os trabalhos mais pesados.
9: É isso que interessa. Pelos deuses, eu nem acredito que agora tenha um servo exclusivo para o serviço de minhas bigas.
6: E o melhor de tudo, meus filhos, um excelente escravo adquirido pela ninharia de apenas 4.000 sestércios.
0: Saul encara a felicidade de Flamínio e Plínio com um ódio cada vez mais intenso e detém o olhar na expressão sensível de Agripa, o único a sentir pena da condição cruel do jovem escravo. A noite cai em Jerusalém. Públio e Lívia estão recolhidos em seu confortável aposento.
1: Não tive escolha, Lívia. Acabei aceitando a proposta do governador.
10: Mas...
1: ficaremos na Palestina por mais algum tempo.
10: Mas... eu pensei que voltaríamos em breve para Roma.
1: Eu acho que não retornaremos para lá tão cedo.
0: Uma ponta de tristeza fere o coração angustiado de Lívia, que deseja voltar logo para sua terra. Mas agora, precisa acatar a decisão do homem a quem ama.
10: Em parte, isto será muito bom para nossa filhinha, que melhora a cada dia. Aliás, eu vou ver se ela dorme tranquila.
0: No quarto de Flávia, Lívia encontra a filhinha acordada, com uma expressão alegre na face, ainda prejudicada pela doença.
10: Acordada, minha princesa?
11: Mamãe, quem é aquela mulher que conversava com você no dia da nossa chegada?
10: Ela é sua tia, Fúvia Lentulus.
11: Eu acho que ela não gostou de mim.
10: Ora...
11: nem ela e nem aquela menina.
10: É claro que gostaram, Flavinha. E aquela menina bonita é sua prima Aurélia.
11: Quando eu vou ver a minha prima de novo?
10: Logo, logo, filhinha. Logo que você ficar melhor.
0: Lívia diz essas palavras de conforto à filha, mas tem consciência de que, no fundo, Fúvia jamais permitirá a aproximação das duas primas. No magnífico pomar do Palácio de Sávio Lentulus, encontramos Fúvia e Aurélia caminhando sob o ar fresco da manhã.
10: Coitado do meu sobrinho, mas como pode um homem tão belo, tão vistoso, carregar nos ombros o peso de uma filha deformada por uma doença repulsiva, além de ter escolhido casar com uma eromissa e frágil?
11: Mas a tia Lívia parece ser uma mãe tão dedicada, além de ótima esposa.
10: Já lhe disse para não chamar aquela pessoa de tia. Ela é pura e simplesmente a esposa de seu tio Públio.
11: Ah, por falar em esposa, sabe com quem vou me casar, mamãe?
10: Desde quando você tem idade para pensar em casamento, minha querida?
11: Desde que conheci Plínio Severus, um jovem atleta romano que visitou nossa cidade numa competição de picas.
10: Vejo que tem bom gosto. Plínio é filho de Flamínio Severus, um dos mais importantes senadores de Roma, e velho amigo de Públio.
11: Pois é, mamãe. Mas ele me disse uma coisa que acabou com minhas esperanças.
10: O que é que foi? Ele não gostou de você, Aurélia?
11: Não. Ele falou que seu coração já pertence a outra menina.
0: Sem dúvida, Plínio Severus oculta uma paixão infantil por alguém que a prepotência de Fúvia jamais poderia imaginar. Ninguém menos que a pobre menina enferma, Flávia Lentulus. O clima seco da região da Palestina oferece a Jerusalém uma beleza exótica, ao mesmo tempo monótona e melancólica. Na época de Cristo, sua paisagem é bastante semelhante à dos dias de hoje. Pouquíssimas colinas verdes contrastam com o visual árido e sem vida. Mesmo o meio ambiente não oferecendo grandes atrativos aos olhos dos forasteiros, a natureza humana foi capaz de construir obras maravilhosas da arquitetura, como o grande templo, onde Públio Lentulus passa horas a meditar e a debater seus dilemas com os mestres da sabedoria. As novidades e as descobertas da vida nova fazem de Jerusalém um polo de cultura e modernidade. As construções herodianas crescem cada vez mais ao seu redor, criando uma nova fisionomia para a famosa cidade. Com sua reconstrução, o templo abriga nos gigantescos pátios a nata do pensamento israelita. E ali se concentram o fórum, a universidade, o tribunal e o santuário sagrado de toda uma raça. Processos civis, discussões teológicas, toda e qualquer decisão final se concentra no grande templo das ambições e atividades da pátria. Do alto de seu posto na Torre Antônia, Públio Lentulus inicia mais um dia na administração geral da cidade. O senador já esqueceu um incidente com o jovem Saul e as ameaças de André de Gioras, contemplando agora os novos encantos de uma região bem diferente de Roma.
12: Que cidade fantástica. No começo pensei que não iria suportar ficar aqui por mais de uma semana. Agora vejo que o futuro chegou antes em Jerusalém com as ideias geniais do grande Herodes.
0: Seduzido por uma cidade envolvente, mas perigosa, Públio observa lá embaixo o movimento dos sacerdotes conduzindo as multidões de miseráveis em busca da salvação.
12: Quantas almas, quantos problemas, quantas vidas sem rumo são capazes de seguir a palavra dos sacerdotes. Que poderes têm estes falsos profetas para curar a doença social da miséria e a praga espiritual da angústia?
0: Lívia, porém, já sente na alma que a paisagem da cidade é árida como alguns espíritos que ali vivem. Sozinha no jardim de seu lar, ela visualiza na mente a figura de Calpurnia, as ruas estreitas e acolhedoras de Roma. Os tempos em que convivia com pessoas leais e bondosas. Uma semana após sua chegada, a pequena Flávia está milagrosamente melhor. As feridas que antes cobriam toda a sua pele estão menos intensas e a menina parece ter reencontrado a disposição para a vida. Flavinha caminha, enfim, com saúde e vai fazer companhia à mãe ao sol do jardim.
11: Bom dia, mamãe. Que manhã linda!
10: Flavinha, minha filha, você está bem? O sol não a incomoda?
11: Não, eu só quero correr, pular, conhecer nossa nova cidade e ter muitos amigos.
10: Pelos deuses, minha menina está quase curada.
11: Agora já posso falar com minha prima Aurélia.
0: Fulvia Lentulus chega ao jardim sem ser vista a ponto de ouvir as últimas palavras da pequena Flávia.
13: Não, menina, não. Você ainda não pode falar com a minha Aurélia, não. Você precisa ainda de repouso e sorte, muita sorte.
0: Lívia fica surpresa e assustada com a visita inesperada da tia do marido. Fulvia prossegue sempre à distância da sobrinha doente com suas cruéis indiretas.
13: Além disso, sem querer me intrometer, eu acho que você não deveria deixar a sua filha exposta ao sol nessas condições, Lívia. Essa criança deve ficar reclusa dia e noite em um ambiente isolado.
0: Lívia recebe as palavras da rival como chamas de perversidade. Flávia ainda não entende o espírito desumano da tia.
11: Eu já estou melhor, tia Fúvia. Não preciso mais ficar no quarto.
13: Ai, não chegue perto de mim, por favor. Eu não tenho vocação para enfermeira. E você, Lívia, trate de educar os seus filhos para abrirem a boca somente quando forem chamados.
10: Obrigada pelo conselho, Fúvia. Mas meus filhos terão liberdade de expressar seus sentimentos a hora que desejarem. E se eu fosse você, não ficaria aqui por muito tempo. Afinal, como sabe, a doença da Flavinha é bastante contagiosa. E não é conveniente ficar muito próximo.
13: Me admira você ainda não ter sido contaminada pela doença da menina.
10: Se eu pudesse vestir a alma de minha filha para evitar seu sofrimento, pode ter certeza de que o faria. Mas se os deuses ainda não invadiram meu corpo com a doença, é porque minha missão é ficar forte e sadia para ser uma mãe perfeita. Como você, que larga a própria filha sozinha e vem dar conselhos a outra mãe desesperada.
13: Bem, isso não me interessa. Eu vim aqui apenas para trazer um convite do governador ao meu sobrinho.
11: Papai não está em casa. Ele foi para a torre bem cedinho.
13: Eu não lhe perguntei nada, menina sem educação.
10: Então, se já sabe que Públio não está, e se o convite é exclusivo para ele, convém a senhora o entregar pessoalmente em seu gabinete. Bom dia, Fúvia. O sol está ficando muito forte. Eu vou levar Flavinha para dentro. E a senhora deve tomar cuidado, viu? Seu rosto começa a ficar vermelho e inchado. Isto pode ser prejudicial para a sua saúde.
0: Lívia leva a filha para dentro de casa e Fulvia desliza a mão pelo rosto ardendo de raiva por não ter alcançado seu constante objetivo: provocar uma briga com a esposa do sobrinho. Dentro de seu quarto, no entanto, Lívia não consegue suportar a tristeza e desaba em choro profundo.
10: Deuses supremos, por que criaram espíritos tão perversos e insensíveis como o de Fulvia Lentulus? Por que que eu tenho que me rebaixar? Rebaixar minha alma às trevas da ofensa e da intriga.
0: Lívia é agora uma mulher de espírito cada vez mais abalado por diversas expectativas, mas não revela sua angústia ao marido, a quem não deseja magoar de maneira alguma. Os ataques de Fulvia, no entanto, não são os principais motivos que aumentam suas incertezas. Já decorre uma semana que os Lentulus chegaram a Jerusalém e Lívia nota que Pôncio Pilatos comparece diariamente à sua residência realizando longas palestras com Públio. Horas e horas passa o governador a conversar com seu marido, mas Lívia, nas secretas intuições da alma feminina, sente no ar os pensamentos lascivos de Pilatos a seu respeito, revelados cinicamente através dos galanteios e dos presentes oferecidos a ela pelo governante da Palestina. Mas se a intuição de Lívia não falha, muito menos a de Fúvia, mulher experiente e vivida na arte da sedução. Sozinha nas termas suntuosas de seu palácio, ela é a própria imagem do ciúme.
13: Pensam que nasci ontem, idiotas. Pensam que trocam olhares ardentes e ninguém presta atenção. Mas quanta ingenuidade. Lívia Lentulus. Que terá Pilatos visto de tão esplendoroso naquela figura pálida e apagada? Pobre Públio. Não conhece nem a metade do caráter da esposa.
0: Pobre Sálvio também. Afinal, tal ciúme de Fúvia não é gratuito. Há anos ela é amante oficial de Pôncio Pilatos.

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2: 2 horas e 39 minutos.
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café da manhã foi mais uma oportunidade de aprendizado para os que ouviam aquela senhora de semblante calmo e cabelos embranquecidos pelas muitas primaveras já vividas. Ela pôs o café e o leite na xícara e alguém lhe ofereceu açúcar. Mas a senhora agradeceu, dizendo que não fazia uso de açúcar. Alguém alcançou-lhe rapidamente o adoçante, por pensar que deveria estar cumprindo alguma dieta. Mas ela agradeceu novamente, dizendo que tomava apenas café com leite, sem açúcar nem adoçante dietético. Sua atitude causou admiração, pois raras pessoas dispensam o açúcar. Mas ela contou a sua história. Disse que logo depois que se casara, havia deixado de usar açúcar. Imediatamente imaginamos que deveria ser para acompanhar o marido, que por certo não gostava de doce. Mas aquela senhora, que agora lembrava com carinho do marido já falecido há alguns anos, esclareceu que o motivo era outro. Falou de como o seu jovem esposo gostava de açúcar e falou também da escassez do produto durante a Segunda Guerra Mundial. Disse que por causa do racionamento conseguiam apenas alguns quilos por mês, que mal davam para seu companheiro. Ela, que o amava muito, renunciou ao açúcar para que seu bem-amado não ficasse sem. Declarou que depois que a guerra acabou e a situação se normalizou, já não fazia mais questão de adoçar seu café e que havia perdido completamente o hábito do doce. Hoje em dia, talvez uma atitude dessas causasse espanto naqueles que não conseguem analisar o valor e a grandeza de uma renúncia desse porte. Somente quem ama verdadeiramente é capaz de um gesto nobre em favor da pessoa amada. Nos dias atuais, em que os casais se separam por questões tão insignificantes, vale a pena lembrar as heroínas e os heróis anônimos que renunciaram ou renunciam a tantas coisas para fazer a felicidade do companheiro ou companheira. Nesses dias em que raros cônjuges abrem mão de uma simples opinião em prol da harmonia do lar, vale lembrar que a vida a dois deve ser um exercício constante de renúncia e abnegação. Não estamos falando de anulação, nem de subserviência de um ou de outro, mas simplesmente da necessidade de relevar ou tolerar os defeitos um do outro. Não é preciso chegar ao ponto de abrir mão de algo de que se goste por mero capricho ou exigência do cônjuge. Mas se pudermos renunciar a algo para que nosso amor seja feliz, essa será uma atitude de grande nobreza de nossa parte. Afinal de contas, o verdadeiro amor é feito de renúncia e abnegação. Senão, não é amor, é egoísmo. Se entre aqueles que optaram por dividir o lar, o leito e o carinho a dois não existir tolerância, de quem podemos esperar tal virtude? Se você ainda não havia pensado nisso, pense agora. Pense que quando se opta por viver as experiências do casamento, decide-se por compartilhar uma vida a dois, e isso quer dizer, muitas vezes, abrir mão de alguns caprichos em prol da harmonia do lar. Se você só se deu conta disso depois que já havia se casado, lembre-se de que a convivência é uma arte e um desafio que merece ser vivida com toda dedicação e carinho. Pois quando aprendermos a viver em harmonia dentro do lar, estaremos preparados para viver bem em qualquer sociedade. O matrimônio é uma sociedade de ajuda mútua, cujos bens são os filhos, espíritos com os quais nos encontramos vinculados pelos processos e necessidades da evolução.

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1: Duas horas e 45 minutos.
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0: Olá, meus amigos. Aqui é Nicola Frattari. Estamos começando mais um programa Refletindo com Jerônimo Mendonça, aqui da Web Rádio Fraternidade. Hoje vamos ler um trecho de uma mensagem escrita por Jerônimo Mendonça e que se encontra no livro Crepúsculo de um Coração. O nome da mensagem é Poema às Mãos. Louvo-te pelas mãos benditas de todas as mães do mundo, pois nelas encontramos o calor do amor divino mais próximo a nós. Estejam elas a estreitar o rebento de seu reino na furna da misericórdia ou na cúpula dos arranha-céus. Agradeço-te, Senhor, pelas mãos firmes e seguras do missionário da ciência, que, inspiradas por ti, silenciam a dor de um órgão doente. Agradeço-te em ti, Senhor, pelas mãos dos mestres que desbastam, com a luz da sabedoria, o matagal agreste da ignorância humana. Enalteço contigo, Senhor, as mãos dos samaritanos anônimos, a levantar os caídos da estrada, pensando-lhes as chagas. Comovo-me até as lágrimas, Senhor, ao contemplar as mãos que deixam uma moeda de ternura nas mãos magras e trêmulas dos mendigos. Consterno-me, Senhor, pelas mãos rudes do lavrador, que, carpindo a terra mãe, aciona o progresso da coletividade. Exoro bênçãos pelas mãos dos imortais que arrancam dos teclados de um piano algumas notas melodiosas, sublimes, dos gênios da arte musical. Aquelas outras mãos que, inspiradas no belo, pintam com rara maestria em telas a beleza incerta das paisagens. Como olvidar, Senhor, as mãos invisíveis da caridade, que não fogem à úlcera de um leproso com a mesma magnitude com que assistem ao trono de um rei. É tocante a mensagem, Senhor, das mãos que, unidas, sustentam os elos indissolúveis da fraternidade humana. A ti não importa, Senhor, se elas têm a alvura dos lírios ou a escuridão da noite, se estão servindo na dor do cativeiro ou se brilham quais estrelas nos braços dos gênios. O que nos perguntarás um dia, Senhor, é o que fizemos de bom, de útil ou de belo com as nossas mãos. Mas ai de nós, se nesse grande dia as enxergarmos mancomunadas com o mal, manchadas por aquela bomba que jogamos sobre uma comunidade inteira, pelo punhal que cravamos no peito do próximo, se apresentarmos mãos usurárias que se enferrujaram no egoísmo, mãos que acionaram canhões, gatilhos e espadas, encharcando com o sangue dos nossos irmãos a terra inteira, mãos que negaram uma esmola e espancaram o rosto de alguém, mãos que estiveram a serviço de inteligências maquiavélicas na literatura infeliz, gerando no mundo megalomania intelectual. Mãos que foram instrumento da carta caluniosa que destruiu a paz de um lar. Rogo a tua compaixão, enfim, Senhor, para as mãos que serviram aos crimes, aos roubos, à violência e a desonra, para que todas elas, na química do teu infinito amor, sejam metamorfoseadas nas mãos dos verdadeiros apóstolos do bem, da ordem e do progresso. Porque se hoje tenho as minhas mãos imobilizadas, é porque elas, Senhor, pelo mau uso que fiz do meu livre-arbítrio, em vidas que já se foram, estiveram a serviço da ignorância. E tu, ó Senhor, que com as tuas mãos divinas curaste os leprosos, os paralíticos, os obsediados, desde a tenra infância, as colocaste no manejo do serrote em honra ao trabalho. Na singela carpintaria de Nazaré, com elas lavaste os pés dos próprios discípulos na exaltação da humildade, para mais tarde tê-las crucificadas no infamante madeiro entre dois pobres doentes. Ensina-nos, ó Mestre, a usar as mãos como tu, ainda que para isso tenhamos de nascer e renascer, por quantas vezes sejam necessárias, até que tenhamos, aos teus olhos, a pureza do coração. Que Jesus nos abençoe. Fica para nossa reflexão o poema As Mãos, ditado por Jerônimo Mendonça. Que Jesus nos abençoe. E este foi mais um programa Refletindo com Jerônimo Mendonça, aqui na Web Rádio Fraternidade. Um grande abraço.
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2: 2:53.
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6: Ter filhos e ser pai. Você tem filhos? Se a resposta for positiva, então responda: você é pai. Ora, alguns pensarão que ter filhos e ser pai é a mesma coisa, mas uma reflexão mais detida nos mostrará a diferença. Para ter filhos, basta estar apto à reprodução e entregar-se à conjunção carnal para procriar. Para ser pai, é preciso alguns cuidados a mais. Há pouco tempo, uma revista tratou do assunto retratando algumas dificuldades, principalmente com relação a empresários e executivos que têm filhos e que não são pais. Geralmente, chegam em casa e não se dão conta de que já saíram dos seus escritórios. Esquecem-se de sintonizar os sentimentos afetivos e continuam dando ordens, como se a esposa fosse a secretária e os filhos seus subalternos. Não mudam nem o tom de voz. Uma estatística da revista Fortune atesta a dramática dimensão desse problema. Revela que filhos de empresários e executivos de alto nível apresentam graus de desajustes bem maiores que os dos outros pais, inclusive os de famílias financeiramente menos abastadas. No livro The Parent's Handbook, ou Manual dos Pais, em português, um dos livros mais vendidos nos Estados Unidos, Dois especialistas tratam do tema com grande competência. Estabelecem, entre outras coisas, sete regras básicas para se ser um bom pai. Primeira, comporte-se naturalmente. Dê atenção na medida certa. Se você exagerar com frequência, quando por qualquer motivo reduzir sua atenção, seu filho se sentirá desprezado. Segunda, diga sempre a seu filho que você o ama, principalmente quando ele não espera esse tipo de declaração. Não economize nos gestos. Beijos, carinhos, abraços, emoção, muitas vezes valem mais que uma dezena de atitudes. Terceira, vale mais encorajar do que repreender, incentivar do que premiar, dizer com sinceridade: eu confio na sua capacidade de decisão, eu aposto no seu discernimento. Quarta, ouça seu filho, talvez a mais importante das recomendações. Aprenda a ouvir o que ele tem a dizer. Ouça tudo e até o fim. Não interrompa, não conclua, nem o obrigue a concluir no meio do relato. Mais do que a sua opinião, ele quer contar para você. Quinta, mesmo diante de uma aparente falta grave, procure não criticá-lo duramente. Deixe que ele lhe dê as próprias razões. Se você não se convencer, tente refletir em conjunto, ajudando-o a perceber o que o levou a errar, tornando-o capaz de identificar o erro. Sexta, por mais certeza que você tenha do que vai acontecer, nos casos que não ponham em risco a integridade de seu filho, permita que ele experimente e conclua por si mesmo. O melhor aprendizado ainda é o da própria experiência. Sétima, trate seu filho com a mesma educação e cordialidade que você reserva para seus amigos. Agindo assim, por certo, ele acabará se tornando o melhor de todos os seus amigos. Não se resumem aqui todas as regras para se ser um bom pai, mas aqueles que as observarem já terão dado passos largos no caminho que a todas as outras conduz.

Todo filho é empréstimo sagrado que deve ser valorizado e melhorado pelo cinzel do amor dos pais, para a oportuna devolução ao genitor celeste.

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1: Olá, amigos, aqui é Rubens de Castro, um dos inúmeros voluntários da nossa emissora do bem. Eu queria te convidar para a gente, juntos, poder fazer uma vibração em prol da humanidade, em prol de cada um de nós, em prol do nosso Congresso Espírita de Uberlândia em 2027. E eu queria trazer para a gente refletir no livro A Verdade Responde, Emmanuel e André Luiz, né, trazem várias mensagens. E aqui eu queria compartilhar com vocês hoje, para a gente refletir, é do André Luiz. E o André Luiz colocou como título Espiritismo. Espiritismo é fé viva, confiemos, é esperança, esperemos no Senhor, é caridade, exerçamo-la, é trabalho, aprendamos a servir, é solidariedade, unamo-nos, é tolerância, pratiquemos a fraternidade legítima, é paz, procuremos a concórdia, é luz, brilhemos e brilhemos refletindo-a, é amor, amemo-nos uns aos outros, é caminho, trilhemo-lo, é verdade, busquemo-la, é vida, vivamo-la com abundância. Tá aí um roteiro interessante que o André Luiz coloca pela psicografia do Chico, né, no livro A Verdade Responde, segunda parte, isso. Vamos fazer a nossa prece depois dessa mensagem, né? Queria te convidar para juntos elevarmos o pensamento a Jesus, Divino Mestre. Te agradecemos a dádiva da vida, a oportunidade reencarnatória, a presença nesse momento grave, reencarnados na Terra, com o propósito de transformação interior de cada um de nós. Sabemos das limitações que temos como seres imperfeitos, mas também seres dispostos a abraçar a oportunidade de servir. Cá estamos, Senhor, cada um de nós, buscando servir na Tua seara. Ao mesmo tempo, Senhor, aproveitando esse momento de prece e de oração, pedindo a Tua presença amorosa junto aos corações que nos escutam agora, espalhados por este mundo Teu, que a Tua presença amorosa possa envolver esses corações, fortalecendo cada um diante dos desafios que tem nessa jornada. Que a Tua presença inspire todos os trabalhadores do bem, em especial os trabalhadores vinculados a essa pequenina tarefa da web Rádio Fraternidade e também do Congresso Espírita de Uberlândia, para que ocorra, eles, esse evento ocorra e o trabalho da rádio ocorra conforme os Teus desígnios. Pedimos também, Senhor, por todos os nossos governantes, por todos os líderes de nações, para que possam refletir na Tua mensagem de amor e que a paz que tanto almejamos e que começa no interior de cada um de nós possa ser, de certa forma, plantada por mim e por cada um daqueles que nos escutam. Que a Tua presença, Senhor, Inspire esses corações, os nossos corações, a seguir os teus passos. Que essa paz que sentimos continue conosco, continue envolvendo cada um dos amigos. Muita paz. Queria agradecer a todos pela presença, agradecer a todos por acompanharem esse momento e que a gente possa continuar seguindo nessa jornada de muita luz, de muita paz. Gratidão pelo tempo de vocês. Um abraço, Rubens, voluntário da Web Rádio Fraternidade.
0: Esse foi o nosso momento de vibração em prol da humanidade e das atividades da Web Rádio Fraternidade, Congresso Espírita de Uberlândia e também em favor de cada um de nós. 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
3: 3 horas e 6 minutos.
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10: E agora é com muita alegria que recebemos nessa noite Eulália Bueno, de Santos, São Paulo. Nascida em Espinho, Portugal, veio para o Brasil aos 3 anos de idade, estabelecendo-se em Santos e atualmente residindo em São Vicente, São Paulo. Fundadora do Lar Espírita Caminho do Cristo, Eulália é trabalhadora assídua na divulgação do Espiritismo como escritora e palestrante no Brasil e no exterior. É autora de 9 livros, entre eles A Melhor Vida, A Moura, Ecos do Passado e Dinâmica de uma Reunião Mediúnica. Nesta noite, ela estará conosco para refletirmos sobre o tema que nos convida a compreender a mediunidade a partir da presença e dos ensinamentos de Jesus. Mediunidade com Jesus. Que possamos aproveitar este momento com atenção e coração aberto, acolhendo as reflexões que serão compartilhadas e buscando compreender como a mediunidade pode ser exercida com responsabilidade, amor e compromisso com o bem. Recebamos nossa querida Eulália com muito carinho e com nossas melhores vibrações.
11: Senhoras, senhores, queridos irmãos de Ideal Espírita, simpatizantes do Espiritismo, irmãos de todas as religiões, presentes neste sagrado espaço de encontro com Jesus, com Allan Kardec, com os benfeitores espirituais, aqueles que se comungam conosco através das redes sociais, dos canais que transmitem este evento, a Mansão do Caminho, a TV Web, a Web Rádio Fraternidade. Que seja Jesus o condutor de nossos pensamentos, de nossa fala e do entendimento de cada coração que ouça. Era a época de Jesus. Em torno do Lago de Genesaré, as Decápolis, as 10 cidades por onde Jesus transitou, a Galileia era realmente a terra dos esquecidos, dos pobres, dos excluídos de toda a ordem, dos sofredores, daqueles que estavam prontos para receber Jesus. Então Jesus, incansavelmente, acolheu toda a multidão, estendeu suas generosas mãos sobre os aflitos, sobre os cegos, os paralisados, os leprosos, Jesus de todos os tempos. Ele caminhou em seu messianato 3 anos apenas e dividiu a humanidade, a era entre antes e depois do Cristo. Todas as grandes personagens da história passaram. Jesus nunca passará. Do outro lado estava Gadara. Gadara, ou Gerasa, era uma cidade promissora em que a maior fonte de renda eram as varas de porcos. Lembremos que os judeus não aceitavam a carne de porco, mas se através dela ganhassem dinheiro, pudessem enriquecer, então ela era bem-vinda para os outros. Gadara era uma região de criaturas infelizes, de criaturas mergulhadas na mais profunda ignorância da divindade e do Messias. Aliás, disseram que o Messias era um rabi galileu. Ora, o rabi era tido como um pequeno mestre, alguém que juntava uns poucos discípulos e perambulava sem eira nem beira. Era uma pessoa não muito benquista, porque enquanto todos trabalhavam, todos tinham as refregas de cada dia, ele perambulava como um vagabundo, carregando aqueles que acreditavam no que ele ensinava. Gadara estava no coração de Jesus. Jesus sempre disse que não veio para os sãos. Ele veio para os doentes. E os gadarenos eram os mais doentes. Então, numa madrugada, quando o sol prenunciava no horizonte, Jesus deslizava com Simão Pedro num pequeno barco, aquele barco do pescador humilde, do homem rude. Eles foram em direção a Gadara. Gadara tinha um abismo para o mar que recebia o beijo do lago de Genezaré. Então, Jesus ali chegou. E o primeiro local que Jesus se aproximou, de estava aproximadamente 2 quilômetros da cidade. Ali estava um homem que havia sido excluído. Por quê? Porque desde muito jovem era viciado. Viciado no jogo, viciado nos alcoólicos, viciados nas inclinações da sexualidade desregrada. Ele já envergonhara sua família muitas vezes. Seus pais choraram lágrimas de sangue, debruçaram-se insistentemente sobre ele para conseguir retirá-lo das mãos dos demônios, mas não conseguiram. Expulsaram-no de casa. Ele então dirigia-se às matas no derredor, e eram muitas as histórias dos animais selvagens que o atacavam. Provavelmente esses animais eram atraídos pelos espíritos imundos que com ele andavam. A cidade, por sua vez, o apedrejava, o açoitava, o humilhava e constrangia, e por fim expulsou-o. Ele fora ameaçado de morte se em algum momento decidisse retornar. Então, só lhe sobraram os túmulos vazios, onde ele se abrigava da crueldade humana. Vez por outra, conseguia dar-se conta de si e percebia os ferimentos abertos nas suas carnes, as chagas dolorosas, a solidão. Novamente debatia-se até perder a consciência. Passava fome, frio e solidão. Ninguém queria sequer vê-lo ou ouvir dele falar. Mas Jesus foi ao encontro dele. E quando os espíritos que o rodeavam, que o possuíam, que lhe tomavam a consciência, o psiquismo, deram-se conta de quem se aproximava, começaram a atirá-lo de um lado para o outro. Parecia uma fera que grunhia, que tentava arremessar-se sobre Jesus, mas não conseguia. Jesus, na sua grandeza moral, paralisava aqueles que o odiavam. Foi nesse instante que Jesus lhe perguntou: como te chamas, Legião? Chamo-me Legião. E novamente, munido de uma força descomunal, os olhos esbugalhados, a pele suarenta, as mãos crispadas como patas de feras, o grunhido que fazia com que todos pensassem que ele era possuído pelo demônio. Ele atirou-se contra o mestre, que não moveu um passo. Tornou o olhar mais doce, os cabelos esvoaçantes, a paisagem que já exibia a grandiosidade do sol, que aqueles espíritos imundos que com ele habitavam as catacumbas queriam libertar-se. Odiavam a claridade, principalmente a claridade do Cristo. E quando ele tenta projetar-se para agredir, eis que a força de Jesus os expulsa. E aquela verdadeira legião de espíritos que submetiam-no a todo tipo de constrangimento, puseram-se em retirada. Claro, cruzaram com as varas dos porcos, com aqueles homens que só tinham ganância em seu olhar. E, obviamente, os animais sentindo os espíritos ou visualizando-os, porque imaginem, todos nós comumente temos animais em casa. Alguns de nós moram em apartamentos, em andares altos. Os carros ficam no subsolo. Você adentra a garagem do seu prédio. Lá no 17º andar, o seu animalzinho de estimação já sinaliza que você está chegando. Ele já abana o rabo, ele já corre para a porta, ele já percebe a sua presença. Então, obviamente, aqueles porcos também perceberam a debandada, o desespero, a gritaria dos espíritos obsessores que bateram em retirada. E assustaram-se, projetando-se no abismo para o mar. Há muitas pessoas que, ao lerem a passagem bíblica, são levadas a acreditar, porque as palavras assim expressam, que os espíritos imundos tomaram as varas de porcos e as atiraram às águas. Não há a mínima possibilidade de um espírito humano tomar um animal. Porque eu sei que nós olhamos para os nossos cachorrinhos, para os nossos gatinhos e dizemos assim: ele só falta falar. Ele é um menino disfarçado de gatinho, ou uma menina disfarçada de cachorrinho. Mas quando nós vamos à segunda parte, ou do segundo livro, O Mundo Espiritual ou dos Espíritos, na parte referendada aos animais, ali pensa de nós para Deus. Então, o seu cachorrinho, o seu gatinho, tem a sorte de estar com você. É um princípio inteligente, portador de um princípio de inteligência, não de raciocínio, experimentando a repetição daquilo que nós lhes ensinamos. Eles aprendem a sequência do que lhes ensinamos, mas não raciocinam. Então, não são espíritos com a complexidade tanto do corpo perispiritual quanto da capacidade de inteligência, porque a mediunidade é dois psiquismos que se encontram, como aquela interconexão, aqueles conjuntos que a gente aprendeu na escola, que eles têm uma parte em comum. Então não há a mínima possibilidade de um espírito tomar um animal, mas do animal perceber o espírito, do animal visualizar o espírito, sim. Porque a glândula pineal que nós temos hoje no centro do nosso cérebro, os animais têm na parte frontal. Então, uma capacidade de perceber. O cachorrinho, por exemplo, chega alguém em casa que é bom, ele simpatiza com a pessoa. Às vezes chega um grande amigo seu e você não sabe por que seu cachorrinho não gosta dele. Mas, ou por ele, ou pela companhia que ele traz, o cachorro sempre tem razão. Precisamos prestar atenção. Leiam o livro que nosso irmão Geraldo Campetti citou aqui, da excepcional Zilda Gama, Almas Crucificadas. Quando um espírito chega à casa do seu dono, um espírito encarnado, um amigo de infância dele, e quando conhece-lhe a esposa, tenta seduzi-la, não consegue. Então decide tomá-la à força, não consegue. Então ele planeja uma armadilha contra o seu amigo para matá-lo. E o seu cachorro vai à frente dele e percebe, sente, não visualiza o homem encarnado. Ele sente e retorna para avisar, tenta espantar o cavalo para o seu dono não seguir adiante. Então percebam o que aconteceu com aquelas varas de porcos. Os homens revoltaram-se e expulsaram Jesus. Nem sequer sabiam que era Jesus. Expulsaram-no. E como Jesus, os benfeitores espirituais, não nos violentam o livre arbítrio, Jesus partiu com o coração entristecido, porque ele fora até aquele local sabendo dos riscos que corria para aliviar o sofrimento daqueles homens e mulheres. O barco já se afastava como um pequeno ponto no horizonte. E aqueles homens à beira do abismo começaram a se questionar. Mas afinal, quem seria esse homem estranho? E o outro completou: pelo cabelo, pela barba, deve ser um rabi galileu. Nada tinha a nos acrescentar. São criaturas desprendidas, dizem. Não têm posses, não vinham para negociar conosco. Então, se nada vinha nos trazer, que vá embora. Só nos trouxe prejuízos. Aliás, não deveríamos tê-lo expulsado. Deveríamos tê-lo matado pelos danos que nos causou. quando aquele jovem levantou-se, quando deu-se conta que estava em si, disse para Jesus, como Paulo, ainda Saulo, que queres que eu faça? E Jesus lhe disse, volta para a cidade, apresenta-te à tua família, à sociedade que te rodeia, fala que estás pleno de juízo. Ele foi. Enquanto os homens vinham e discutiam com Jesus, ele foi. Quando apresentou-se ao lar, à família, foi expulso. Mesmo vendo-o com juízo, o expulsaram. Quando saiu à cidade e começou a anunciar o milagre que recebera, eis que nesse exato momento retornavam aqueles que tiveram os prejuízos e começaram a gritar. Ele trouxe um homem mais louco do que ele. Ele e aquele homem que expulsamos são os culpados dos danos que tivemos. E começaram a narrar o que aconteceu com as varas de porcos. E imediatamente iniciaram o apedrejamento. Foram buscar todo tipo de pedaços de madeira, facões para matá-lo. Como fizeram a Jesus, mandaram-o embora. E ele disse, eu vou. Porque vocês são amaldiçoados. Eu adoeci por estar com vocês, na vossa companhia. Aquele é um homem santo. Aquele é o Nazareno. Aquele é o Messias. Todos pararam. Eles já tinham ouvido falar no Messias, nos seus milagres. Imediatamente pararam e perceberam. Ele curou. Ele curou. Mas não nos curou. Então voltaram a apedrejá-lo. E ele foi embora gritando, dizendo que nunca mais voltaria, que nada devia a Gadara, senão reconhecer-se curado pela grandeza de Jesus. Naquele final de tarde, aquele homem era mais um na multidão. À beira de Cafarnaum, à beira da choupana simples de Simão Pedro. E a partir de então, ele nunca mais abandonou Jesus. Nós somos a Gadara dos tempos modernos. Nós estamos doentes. Jesus nos visita todos os dias, nos convida todos os dias. Mas o que temos nós a ver com Gadara? Ou o que está sendo exposto tem a ver com o tema? Porque todos nós somos médiuns. Todos. As pessoas não cansam de me perguntar, será que eu sou médium? Eu sempre digo, com certeza. Porém, não posso lhe afirmar que a sua mediunidade seja de expressão, seja ostensiva. Mas se a senhora está dizendo que eu sou médium, quem diz que você é médium é Allan Kardec. Quando no item 159 do Livro dos Médiuns, no capítulo 14, Médiuns, ele diz assim, todos aqueles que sentem em menor ou maior grau a presença dos espíritos são, portanto, médiuns. Aí você vai me dizer, mas eu nunca senti. então eu não sou médium. E nós vamos usar da codificação espírita do Pentateuco no mesmo livro dos médiuns. Lá no capítulo 31, chamado Dissertações Espíritas, o primeiro item do subtema chamado médiuns diz assim: todos temos um anjo de guarda. Alguém aqui duvida que tem um anjo de guarda? Alguém duvida? Nós chamamos o mentor, os nossos irmãos católicos chamam anjo guardião. Você nunca sentiu uma vozinha que tenta te orientar? Muitas vezes, uma orientação que a gente não gosta, porque vai contra os nossos desejos imediatos. Uma vozinha que te pede para orar, ou no momento de aflição, quando você não consegue orar, quando você diz: Senhor, tu me ignoras, tu dás tudo para o meu vizinho e não dás nada para mim. Comigo acontece de tudo, porque a gente sempre olha as coisas boas do nosso vizinho, mas como não vive com ele, não sabe das coisas ruins. Até porque todos nós tentamos esconder dos outros as coisas ruins. É só olhar perfil de Facebook. Tem alguém infeliz? Tem alguém pobre no Facebook? Tem alguém depressivo no perfil do Facebook, do Instagram? Tem alguém que não seja, até pela habilidade de lidar com a IA, viaje todo dia para Paris, Veneza, Nápoles? Porque a IA leva você para onde você quiser. Realiza todos os seus sonhos de mentira. Então, quando nós estamos nessa situação, você diz assim: eu senti alguma coisa diferente, eu senti um arrepio, eu senti uma coisa estranha que passou aqui. Nunca ninguém sentiu? Se você sentiu, você é médium. E como todos nós temos um anjo guardião, e como ele está desencarnado, e ser médium é ser intermediário de uma sensação ou de uma mensagem de alguém que está desencarnado. E todos nós sentimos, todos somos médiums. Agora, ser médium ostensivo, porque tem tanta gente com a curiosidade de estar frente a frente com um médium, de preferência adivinho, como a gente fala, que leia a nossa mão, que veja a nossa aura, que fale dos espíritos que estão ao nosso redor, mas ninguém quer saber do espírito que é, da forma como se comporta, das inclinações que sustenta e, obviamente, da legião de espíritos que atrai, sejam bons ou maus. Fato é que esse homem excepcional que nos conduz nas 1019 perguntas de O Livro dos Espíritos, chega exatamente na pergunta 459 e questiona os espíritos que erigiram a codificação, da qual ele utilizou médiuns ostensivos ao redor do mundo. Recolheu todas as anotações, Campete disse aqui, cruzou-as para retirar a essência e semeou as respostas. Uma vez por mês, apenas 15 minutos, o Espírito da Verdade ou de Verdade o inspirava. Quem é esse Espírito? É o que chefia a legião de Espíritos superiores que com ele governam a Terra. É Jesus. E esses Espíritos, quando ele questionou, influenciam

aqueles que se aproximam de nós pela similitude moral, pelo nosso comportamento moral. Percebem que nós estamos precisando de Jesus? Que, como aquele homem gadareno, nós estamos fechados no túmulo das nossas aflições, tomados por uma verdadeira legião de espíritos que nos atormentam, que tentam nos fazer desacreditar de Jesus. Porque quando convidamos alguém para vir à casa espírita ou são convidados para a religião, a primeira coisa que fazem é averiguar se naquele momento em que vão à religião não vão ter prejuízos na vida material. Não temos varas de porcos, mas as varas de porcos eram um símbolo de um trabalho comum àquela época. Seja qual for a nossa ocupação diária, percebemos que muitas vezes expulsamos Jesus sem sequer dar-lhe tempo de chegar próximo a nós e perguntar: que queres que eu te faça? Quando nós dizemos assim, não é possível, tudo de ruim acontece para mim, o outro não. Para o outro, tudo de bom. Ele consegue comprar carro, ele consegue comprar casa, ele consegue viajar, eu não consigo. Então, qual é a preferência que Jesus tem por ele? Nenhuma. Nenhuma preferência. A diferença é que, exatamente por esse comportamento, por essa interação espiritual, pelo que aceitamos dos espíritos que se aproximam de nós sem sequer perguntar, mas esses espíritos vêm em nome de Deus? Eu aceito. E por conta disso, eu vou formulando um verdadeiro exército de acompanhantes espirituais, ora materializados, ora dentro dos meus laços familiares, para que a gente se ajuste. Ora, nós desencarnados, eles encarnados, vivemos em roldão até que aprendamos a nos amar, a nos tratar como irmãos. Mas, Eulália, eu queria tanto ser médium. Veja Chico Xavier, Ivone do Amaral Pereira, Divaldo Pereira Franco. Nossa, Chico Xavier psicografou 412 livros, eu não consigo psicografar uma frase. Eu queria perceber os espíritos, eu queria que eles me dissessem o quê? Que você pode ser sócio daquela empresa, que vai ficar rico, que você pode aplicar o seu dinheiro na bolsa. Que você pode se casar com aquela pessoa que ela vai te fazer feliz, porque parece que nós não temos obrigação nenhuma de nos modificarmos para sermos felizes. Nós queremos tudo dado. Quando a gente encontra alguém para uma relação, a gente diz: você vai me fazer feliz. Olha como a gente repassa a nossa responsabilidade. Eu queria ser médium, Eulália. Hoje o assunto é mediunidade com Jesus. Que história é essa? Bom, para os que não têm mediunidade ostensiva, a mediunidade com Jesus é eu analisar o tipo de influência espiritual que eu recebo e só torná-la material se ela vier a benefício de todos. Porque vão ter espíritos, e eu já tive alguns, que chegaram à nossa reunião mediúnica,

Inclusive, na semana passada, na segunda-feira, na reunião mediúnica, eles disseram: você vai sair de novo por aí, supostamente em nome do Cristo? Você nos deixou. Lembra quando a gente servia junto nos conventos? Eu falei, meu irmão, naquela época a gente não servia Jesus. Como não? Não. A gente se fantasiava de cristão para usar Jesus para atingir poder e com nosso poder criar desmandos. Hoje nós estamos tendo a oportunidade de servir Jesus. Porque a gente quer servir Jesus quando a gente chefia. Por isso todo mundo quer ser médium. Aquele espírito que vem e nos inspira só a ter coisas para nós, como diz minha neta ou vovó, esse espírito não é de Deus. Então veja o que é ser médium de Jesus. Porém, já que vocês querem saber sobre os médiuns, nós vamos buscar este livro, Emmanuel. Do benfeitor Emmanuel, pela psicografia de Francisco Cândido Xavier, que não traz uma boa notícia para quem quer ser médium, para quem idolatra os médiums. Não façam isso. Não idolatrem ninguém. Não comparem ninguém a ninguém. Há pessoas que na casca são muito parecidas. Você pode pegar duas mangas, porque eu vejo muitas mangueiras por aqui, e dizer: são iguais. Morder uma, ela está perfeita, a outra estará ácida. Nós temos uma habilidade de fingir ser aquilo que não somos. Então, cuidado. Quando se endeusam pessoas. Porque, por exemplo, o trabalho que eu estou fazendo aqui não diz da minha cristandade. Não diz. Eu posso vir aqui, ter uma inteligência, falar de Jesus, fazer um discurso que envolva todos vocês e sair ali fora e não ser nada cristão. Estar agindo por interesse pessoal para me projetar. Você quer saber se um palestrante espírita é o que fala? Conheça a obra que ele produz. Conheça o gênio dele fora da tribuna. Quando ele dá uma topada, quando não chega o salário no final do mês. Quando ele tem um diagnóstico ruim, aí você vai saber se ele é cristão. Ou se ele só fala bem sobre o Cristo. E não sou eu que estou dizendo isso. Porque neste livro, primeira parte, capítulo 11, Mensagem aos Médiuns, Emmanuel vai fazer uma coisa chocante. Vai dizer assim: quem são os médiuns na sua generalidade? Os médiuns, em sua generalidade, não são missionários no entendimento comum do termo. São almas que fracassaram desastradamente, que contrariaram sobremaneira o curso das leis divinas, que ofenderam as leis divinas, que usaram as leis divinas para dizer que são santos, que vêm à tribuna como santos, mas não são. E que resgatam, sob o peso de severos compromissos e ilimitadas responsabilidades, o passado obscuro e delituoso.
Entenderam? Mas ele não para aí. Eu não posso ler tudo que está neste livro. Então eu vou ao livro O Consolador. Pergunta 387. Qual a maior necessidade do médium? Ora, se o médium é tudo isso que o Emmanuel fala, então qual é a maior necessidade dele? A primeira necessidade do médium é evangelizar-se a si mesmo antes de se entregar às grandes tarefas doutrinárias. Gente, quem me viu chegar, eu cheguei de cadeira de rodas. Eu deixei minhas duas patinhas sobressalentes ali descansando um pouco do fardo biológico que eu sou. Se eu não tivesse falido moralmente, eles não tinham me alcançado agora. Eles disseram para mim, lá no centro, você vai insistir em servir esse tal que não é o nosso Cristo, claro, porque o Cristo deles, que eles idolatram, é o Cristo que os põe em altas hierarquias. A nossa irmã igreja reconhece hoje o mau uso que no passado fizeram os clérigos poderosos, matando em nome do Cristo. As cruzadas, a Inquisição, a igreja hoje verga-se diante desse escândalo. Por que é que existiram homens falsos tentando deturpar a igreja e não podem existir homens falsos tentando deturpar o Espiritismo? Que não conseguirão. Como não conseguiram manchar o catolicismo, mancharam as igrejas, mancharam os seus conventos, mancharam a si mesmos. Porque nós, os médiuns, chegamos num ponto tão grave de erros, atrás de erros, clamorosos erros, que os benfeitores apiedados da nossa condição nos chamaram particularmente e disseram: você agora só tem duas chances de se recuperar moralmente. E quais são? Uma é você vir à Terra abrigado em complexidades cerebrais, em deformidades físicas, em paralisias, para que os outros te auxiliem, tenham piedade de você e você reconheça que é dependente do outro. Que você precisa da misericórdia, do amor do outro, para comer, para se banhar, para ser protegido, ou você pode ir médium. Só que a mediunidade vai te colocar defronte das suas dificuldades, só que com entendimento sobre elas, mas os seus obsessores irão com você. E está nas suas mãos, todos, que são dezenas de anos de preparo. Quem quiser saber mais sobre isso, leia o livro Tormentos da Obsessão, da Lavra, de Manuel Filomeno de Miranda, pela psicografia de Divaldo Franco, que descreve o Hospital Esperança, fundado por Eurípides Barçanufo, no mundo espiritual, só para acolher médiuns falidos. E não aceita convênio.
nem é particular. É a ação da misericórdia. Porque se o Hospital Esperança não receber os médiuns falidos, eles não serão diferentes daquele homem que Jesus tocou e disse: como te chamas? Legião. Essa legião nos arrastará, porque somos moralmente falidos. Então é óbvio, está claro. O médium não é obrigado a trabalhar dentro de uma reunião mediúnica no centro espírita. Quem diz assim: você é médium. Se você não trabalhar, tudo na sua vida vai dar errado. Não acredite. Porque não é o ser médium, servidor, que nos purifica, que nos melhora moralmente. Não é o que eu faço dentro da reunião mediúnica. Eu conheço médiuns que há 30, 40 anos não faltam numa reunião mediúnica e estão vivendo o mais doloroso processo obsessivo, quando não fascinação, subjugação. Então não é verdade o que dizem para você. O médium, porque pensem, todos os médiums nascem dentro do espiritismo? Não. Vocês acham que não tem médiums em outras religiões? Quantas vezes um padre que está conduzindo uma paróquia, está conduzindo o seu rebanho, sem participar de reuniões mediúnicas, ele é médium dos bons espíritos. Ele é um servidor do Cristo. Ele recebe as inspirações e as materializa a favor do bem, porque senão nós não seremos diferentes das religiões que dizem: se você for da nossa religião, você se salva, se você não for, você não se salva. Que isso, gente? Eu posso declinar de uma tarefa mediúnica no centro espírita, posso, mas eu não posso declinar de ser um intermediário de uma conduta moral digna, de um amor à família. Eu posso não ir a religião nenhuma e ser um médium do Cristo por aí. Pensem nisso. O que nos torna melhores não é frequência ao centro espírita, nem a casa espírita, nem a igreja. Está no evangelho: nem todos os que dizem Senhor, Senhor, entrarão no reino dos céus. Nem todos os que têm religião realmente estão fazendo bem na terra. Então, a verdadeira mediunidade, a que nos atrai as companhias espirituais, é a nossa conduta diária. A minha, que sou médium ostensiva, e a de qualquer pessoa que é simplesmente médium, porque percebe o mundo espiritual, mesmo que não se dê conta disso. A mediunidade dentro do centro espírita é um sacerdócio. Nem todo católico é padre. Ele precisa ter vocação. Mas quando você vai para uma reunião mediúnica, você está assumindo um compromisso que não te foi imposto, que você está escolhendo. Então, honre-o. Não é assim: ah, eu vou lá para ser médium, quero ouvir o que é que os espíritos dizem, mas semana que vem eu tenho uma festa, na outra eu tenho uma reunião. Ah, hoje eu não estou afim de ir. Não comece. Vou te dizer por quê. Porque você vai lá. Todo mundo dentro do centro, como todo mundo dentro da igreja, tem cara de santo. Mas não é santo por isso. Os espíritos que vão à reunião mediúnica nos conhecem lá de fora. Aí você está lá, né? Você não tem uma conduta moral digna. Você se empoleira todo, chega lá com aquela cara de bonzinho, senta na sua cadeira
mediúnica, e os espíritos começam a chegar e diz assim: eu estou aqui para quê? Meu irmão, você está numa casa de Jesus. É? E vocês seguem Jesus? Sim, meu irmão. Você não nos está vendo aqui? Sim, mas eu vejo muito mais vocês lá fora. E lá fora vocês não têm nada do que estão mostrando aqui. Hipócritas. Sabe o que quer dizer hipócritas? Era o mesmo adjetivo que Jesus usava para os doutores da lei, os sacerdotes do templo. Hipócritas, raça de víboras. Túmulos caiados por fora, cheios de podridão por dentro. Vocês vêm ao templo e querem mostrar que são santos? É? Então nós vamos mandar as provações. Uma provação atrás da outra. Você não escolheu ser médium e não está fazendo nada pela sua moral? Então tá, peraí que a gente vai te pegar. Então a vida dos médiuns é cercada de provações. Uns, porque a conduta de fora difere da conduta de dentro. E outros, porque já se tornaram exemplos de resignação e vão servir a Jesus sob qualquer circunstância. Porque servir a Jesus é ficar de pé na hora do testemunho e dizer: Senhor, a dor mais uma vez está chegando à minha vida. Querem me fazer desistir de ti, Jesus, mas eu não vou desistir. Nós estamos aqui numa semana espírita que eu tenho certeza que nenhum de vocês está vendo os bastidores dela. Este salão não existe. Não há limites. Milhares de espíritos aqui estão, uns atraídos, porque disseram que aqui tem uma multidão que veio ao encontro de Jesus e ninguém olha para eles. Eles estão há séculos aqui na ambiência de barreiras e cidades da região, mas nós não somos cristãos, a nossa mediunidade não serve a Jesus, serve a mamão, serve às varas de porcos. Eles não têm exemplos morais em nós para corrigir a si mesmos. E aí? Como está acontecendo este evento, Jesus investiu tudo. Há uma legião de servidores de Maria de Nazaré. Há 3 meses acampados num grande hospital espiritual armado entre a cidade de Barreiras e Luiz Eduardo. Talvez nas terras de alguns de vocês, vocês viram? Vocês sentiram? Não. Então vocês expulsaram Jesus? Porque se Jesus ficar muito presente na vida de vocês, vocês não vão poder fazer aquelas negociatas, porque não combina com a moral do Cristo. E o que eu quero é ganhar dinheiro. Alguém percebeu que amainou o clima espiritual em Barreiras? Se vocês percebessem, vocês iam querer que esta semana durasse o ano inteiro. Alguém percebeu que o ambiente na sua casa está sendo amenizado? Alguém percebeu que nestes 4 dias da semana espírita já foram retirados, resgatados desta região, mais de 6.000 espíritos de todas as religiões ou sem religiões, que foram senhores do passado, que escravizaram, que mataram, que se suicidaram, que escravizaram. Vocês já perceberam a ambiência de Barreiras, que é
extremamente sensual, que é um apelo aos vícios morais, ou nunca perceberam? Perceberam a diferença que faz ter Maria de Nazaré por 3 meses chefiando as suas caravanas para aliviar vocês, ou não perceberam? Vocês perceberam que ela é a mãe de Jesus? E vocês sabem que a mãe de Jesus, depois que ele partiu, serviu até hoje? Que quando ela estava prestes a desencarnar, naquela choupana humilde num promontório de Éfeso, cansada, no entardecer, repousando, mas um viajante entrou no seu lar, estremunhada. Ela ergueu-se e disse: o que queres de mim? Ela não o reconheceu. Ele tomou-lhe as mãos, ela viu-lhe as chagas, tentou ajoelhar-se, ele a ergueu e disse: minha mãe, é hora de voltares. Ela retornou ao leito, já semi-desprendida. Jesus partiu. No dia seguinte, o mesmo anjo Gabriel da Anunciação aproximou-se com uma caravana em luz e disse: Senhora, o teu filho mandou te buscar para seres na casa do Pai a rainha de todos os anjos da terra. Ele disse que te levemos onde quiseres. Ela foi ao lago de Genezaré. Ela recordou as mães aflitas com seus filhos no colo. Ela recordou seu próprio filho cansado, servindo aos que o crucificaram. E de repente ela ouviu os gemidos de dor dos cristãos do primeiro século, que haviam sido aprisionados no Esquilino em Roma, e disse: é para lá que eu vou. Adentrou a prisão fétida, os corredores escuros, úmidos, visitou todas as celas, as feras rugiam e a multidão estorcegava, aguardando o espetáculo de sangue. E os cristãos, os que servem a Jesus, oravam, choravam baixinho. Não havia revolta, não havia ira. Ela abraçou um por um, velhos, homens, mulheres, jovens, crianças, e aproximou-se de uma jovem numa cela que cantava baixinho um hino a Jesus, que olhava uma fresta de luz em direção à arena, logo mais sanguinolenta. Ela abraçou-a, encontrou a ressonância da mediunidade que todos temos, e disse: minha filha, canta, canta para Jesus. A voz sonora daquela que logo teria seu corpo despedaçado começou a elevar um cântico celeste que a todos contaminou, e logo milhares de cristãos cantavam, para desespero daqueles que aguardavam o espetáculo da arena, dos insolentes, dos hipócritas. Foi a primeira vez que todos os cristãos
céus entraram e morreram na arena cantando. Nós estamos numa arena onde querem eliminar Jesus da nossa vida. Eles podem eliminar Jesus da nossa vida? Sim, está em nossas mãos. Mas eles podem tirar Jesus da terra? Nunca. Então, se eles podem tirar Jesus da nossa vida, para onde eles forem, não haverá a presença do Cristo. Mas haverá a presença de outro Cristo, que nos ensinará novamente as lições que não aprendemos. Iremos para planetas primitivos, mas o nosso Jesus seguirá adiante. Retirará da arena dos desafios aqueles que resistiram, cantando e servindo. Que sejamos nós. Que sejamos nós. Que não importa o que nos visite, cantemos Jesus todos os dias. Mesmo que o corpo desça ao leito, se imobilize, eu continuarei cantando Jesus e dizendo: Senhor, desta vez eu nunca mais te deixarei. Muita gratidão, infinita paz a todos.

0: Já vi que não foi só eu que fiquei emocionada, né? Difícil controlar a emoção depois dessa palestra. Gratidão eterna, Eulália, por mais um momento tão especial. Que tudo que ouvimos essa noite possa nos ajudar a compreender cada vez mais a responsabilidade que acompanha a mediunidade e principalmente a importância de colocá-la sempre a serviço do bem, tendo Jesus como referência.
1: Você acompanhou a palestra Mediunidade com Jesus, expositora Eulália Bueno, conferência ocorrida no dia 12 de agosto de 2026, na cidade de Barreiras, na Bahia, durante a 48ª Semana Espírita de Barreiras. Esse conteúdo se encontra disponível em nosso canal no YouTube.
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1: Nós estamos agradecendo você que acompanhou conosco mais esse evento que nós transmitimos para você. E olha só, você já se manifestou, deixou seu recadinho aí no nosso livro de visitas? Se não deixou, por favor, se manifeste. É muito importante nós termos o feedback de vocês, termos um retorno de vocês, porque nós vamos encaminhar para o expositor, para a expositora que trouxe esse tema para nós e também para os organizadores. Esperamos o seu recadinho, esperamos a sua mensagem aqui conosco. E continue ligadinho aqui com a gente, porque a programação da Rádio Fraternidade é 24 horas no ar, com mensagens, música, programas e você aqui conosco. Um grande abraço a todos vocês que estiveram com a gente, que se manifestaram em nosso livro de visitas, o nosso carinho e a nossa gratidão. Que Jesus abençoe e ampare todos vocês.
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5: 4 horas e 16 minutos.
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6: Olá. No capítulo 3, também versículo 3 do livro Eclesiastes, lá do Velho Testamento, nós temos escrito que todas as coisas têm o seu tempo e há tempo para todo o propósito debaixo do céu. Ou em outras traduções, nós temos todas as coisas têm o seu tempo e para cada ocupação chega a sua hora. Essa frase do Eclesiastes, ela é importante porque nos leva a refletir sobre o tempo. Não o tempo cronometrado, mas o tempo disponível, o tempo de fazer as coisas ou o tempo de não fazer as coisas. Ou seja, diz lá no Eclesiastes, há tempo de ir, há tempo de vir. Há tempo de espalhar e tempo de ajuntar o que se espalhou. Há tempo de chorar, há tempo de sorrir. Mostrando-nos que na vida nós temos alternâncias, que na vida nós temos idas e vindas, que na vida nós temos momentos, alguns de uma forma, outros de outra forma, alguns felizes, alegres, outros não, mas que tudo tem o seu tempo. E que tudo tem o seu tempo significa que tudo passa. A alegria passa, a tristeza passa. É preciso que busquemos um elemento comum, é preciso que busquemos um sentimento comum. E o sentimento comum que precisamos para lidar com essas dicotomias da vida é o que nós podemos chamar de equilíbrio. Equilíbrio não significa estar bem sempre, significa estar entendendo, ou entender, melhor dizendo, esses momentos que se alternam, que nós podemos chamar de impermanência. Dizia-nos o espírito Joana de Ângeles que tudo no mundo é impermanente, somente a permanência. Somente a impermanência seria permanente. Ou seja, tudo no mundo muda. A única coisa que não muda é que tudo muda. Então, se nós vivemos numa constante mudança de situações e coisas, é preciso que tenhamos o equilíbrio. Que tenhamos o equilíbrio para sermos os mesmos nos momentos bons, nos momentos ruins, para sermos os mesmos nas diversas circunstâncias da vida, com as diversas pessoas com as quais convivermos, que não percamos a nossa personalidade, a nossa individualidade, que busquemos o equilíbrio, sermos quem somos, independentemente das circunstâncias, independentemente se as coisas estão boas, se as coisas estão ruins, independentemente se é tempo de ir ou de vir. E um outro ponto fundamental para pensarmos: as coisas sempre dão certo quando fazemos da maneira certa, no momento certo. Quando o tempo é de vir, não adianta tentarmos ir. Quando o tempo é de ajuntar, não tentemos espalhar, porque é preciso que façamos a leitura dos acontecimentos da vida para que determinemos para nós mesmos as nossas atitudes. Que todos tenhamos um bom dia e até uma próxima oportunidade. Fiquem com Deus.
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1: 4 horas e 27 minutos.
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Desde a primeira hora do apostolado divino, Jesus está chamando cooperadores para os serviços de extensão do reino de Deus na terra. A princípio, buscou Pedro e André, os pescadores humildes, a tarefa de salvação. Convocou Mateus, o administrador de impostos, a coleta de bens do céu. Trouxe Maria de Magdala, obsidiada de vários demônios, a necessária renovação. Convidou Joana, a esposa admirável de ilustre funcionário do bem público, ao concurso fraterno. Chamou Zaqueu, o mordomo da fortuna, do alto de um sicômoro, ao esforço de benevolência. Exaltou em Maria da Betânia o valor da meditação. Requisitou Marta, a preocupada servidora doméstica, às obras do pensamento sublime. Acordou Nicodemos, o mestre intelectual de Israel, para o ministério da santificação. Ergueu Lázaro do sepulcro para a manifestação do divino poder. E ainda, no último dia e na derradeira hora, despertou um ladrão crucificado para a divina esperança. Em todos os 20 séculos de cristianismo que estamos vivendo, o Senhor está chamando colaboradores para a sua obra excelsa de redenção e aprimoramento. Há serviço para cada um e degraus iluminativos para todos. Para onde segues, irmãos? Jesus por nós imolou-se na cruz. Que fazemos nós por ele? Emmanuel.

Estás aflito? Está alguém entre vós aflito? Ore, Tiago, capítulo 5, versículo 13. A maioria das pessoas inquietas pede alívio apressadamente, como se a consolação real fosse obra de improviso, a impor-se de fora para dentro. Se tens fé, meu amigo, aprende a orar nas situações difíceis. Toda aflição tem uma causa. Não é preciso, porém, que o médico ou o sacerdote venha indicá-la aos teus olhos. Geralmente, nossas angústias se radicam em nossa própria leviandade do trato com a vida, quando não procede de reprováveis deslizes nas existências anteriores. Se o erro é de hoje, reparemo-no enquanto respiramos no caminho daqueles que ofendemos. Se as sombras chegam de ontem, demonstremos coragem e valor moral, desfazendo-as através do trabalho perseverante no bem. Se a inquietação te bate à porta, busca a prece e medita. Amigos espirituais, benfeitores de tua paz íntima, acudirão em teu socorro, inspirando-te o roteiro a seguir com palavras consoladoras e reconstrutivas em forma de pensamentos santificantes. Humilhaste alguém? Solicita desculpa e corrige o erro impensado. Credores atormentam-te. Habitua-te a comer e vestir de acordo com as tuas possibilidades e paga os teus débitos com paciência. O desânimo absorve-te o coração? Lembra-te que o tédio é um insulto à fraternidade humana, porque a dor e a necessidade, a tristeza e a doença, a pobreza e a morte não se acham longe de ti. Há muito trabalho por fazer além dos teus muros felizes. Ajusta-te ao ideal de servir por amor, sem espírito de recompensa, e as tuas horas estarão repletas de abençoado serviço aos semelhantes. De qualquer modo, nas aflições, não atires a tua cruz sobre os companheiros de tarefa. Ora com serenidade, examinando-te a claridade da verdadeira justiça, e busca solucionar os problemas que te inquietam, usando os recursos divinos que o Senhor confiou a ti mesmo. Emmanuel.

0: Amigos ouvintes, muito obrigado por acompanhar conosco. Música clássica e Emmanuel. Contamos com sua audiência em nosso próximo programa. Até lá.
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0: não soube esperar. Francisco Teodoro, próspero industrial, nos idos de 1914, viveu esmagadora crise financeira. Diante da falência iminente, e porque alguém o ameaçava com escândalos na imprensa, denunciando-o como negociante desonesto, cometeu o suicídio. Este fato e o seu desenvolvimento no mundo dos espíritos estão narrados por Hilário Silva no livro Ideias e Ilustrações, psicografado pelo médium Francisco Cândido Xavier. Segundo o espírito Hilário Silva, o empresário suicida experimentou pavorosos sofrimentos no mundo espiritual em consequência de ter ceifado a sua própria vida. Depois de 30 anos, Francisco Teodoro recuperou-se na espiritualidade com o apoio da misericórdia divina, que promoveu em seu benefício o socorro e tratamentos necessários por intermédio de abnegados benfeitores espirituais. Em razão da sua melhora espiritual, o ex-suicida desejou descer à terra para rever a fábrica de tecidos que tinha sido sua e supunha estar em ruínas. Ao visitá-la, ficou surpreso com o enorme progresso da indústria que fundara. Naquele momento, um amigo espiritual deu-lhe a conhecer que, após 5 dias de seu suicídio, todo o estoque de tecidos da fábrica foi vendido por importância superior a 4.000 contos de réis, ou seja, 4 vezes mais o valor da dívida contraída que o levara a cometer o suicídio. Diante dessa informação, o industrial suicida mostrou um melancólico sorriso, compreendendo que a bondade divina não faltara. Ele apenas não soube esperar. Apenas 5 dias. Muitas vezes na vida, são necessários dias, meses, anos para resolvermos problemas ou vencermos dificuldades. Mas uma coisa é certa: todos eles têm solução. A questão é saber esperar e, por piores que sejam as nossas dores físicas ou morais, devemos confiar na bondade de Deus e prosseguir trabalhando pela nossa felicidade, que certamente será alcançada na medida em que construirmos a felicidade alheia.
1: É na vossa paciência que ganhareis as vossas almas, disse Jesus.
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3: 5 horas e 4 minutos.
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11: 7 minutos com Emmanuel. Episódio 52, Carta de Tiago, capítulo 1. Versículo 6. Comentário do livro Pão Nosso, capítulo 22, intitulado Inconstantes. Porque aquele que duvida é semelhante às ondas do mar, impelidas e agitadas pelo vento. Comenta o benfeitor.

Inegavelmente, existe uma dúvida científica e filosófica no mundo que, alojada em corações leais, constitui precioso estímulo à posse de grandes e elevadas convicções. Entretanto, Tiago refere-se aqui à inconstância do homem que, procurando receber os benefícios divinos na esfera das vantagens particularistas, costuma perseguir variadas situações no terreno da pesquisa intelectual sem qualquer propósito de confiar nos valores substanciais da vida. Quem se preocupa em transpor diversas portas em movimento simultâneo acaba sem atravessar porta alguma. A leviandade prejudica as criaturas em todos os caminhos, mormente nas posições de trabalho, nas enfermidades do corpo e nas relações afetivas. Para que alguém ajuize com acerto, com respeito a determinada experiência, precisa enumerar quantos anos gastou dentro dela, vivendo-lhe as características. Necessitamos, acima de tudo, confiar sinceramente na sabedoria e na bondade do Altíssimo, compreendendo que é indispensável perseverar com alguém ou com alguma causa que nos ajude e edifique. Os inconstantes permanecem figurados na onda do mar, absorvida pelo vento e atirada de uma para outra parte. Quando servires ou quando aguardares as bênçãos do alto, não te deixes conduzir pela inquietude doentia. O Pai dispõe de inumeráveis instrumentos para administrar o bem, e é sempre o mesmo Senhor paternal através de todos eles. A dádiva chegará, mas depende de ti, da maneira de procederes na luta construtiva, persistindo ou não na confiança, sem a qual o divino poder encontra obstáculos naturais para exprimir-se em teu caminho. Voltando ao mesmo versículo do episódio anterior, Emmanuel sublinha as diferenças substanciais entre a dúvida nascida dos corações sinceros e operosos, posicionados nos campos da ciência e da filosofia, com a sublime tarefa de investigar, examinar e propor explicações, contribuindo assim para o progresso da razão humana, e aquela dúvida oriunda da leviandade, da inconstância e da ausência de confiança na providência divina. Em todos os setores do progresso onde a bondade de Deus provisoriamente nos situar o espírito em marcha para os cimos, é preciso guardar a fidelidade e a confiança. Aquele que confia na sabedoria e na bondade do Altíssimo sabe que a perseverança é requisito essencial para o êxito em qualquer empreitada. Nas sábias palavras do benfeitor, para que alguém ajuize com acerto, com respeito a determinada experiência, precisa enumerar quantos anos gastou dentro dela, vivendo-lhe as características. Não basta simplesmente receber ou fornecer informações sobre pessoas e circunstâncias. É preciso abandonar a inquietação e a inconstância, permitindo que o tempo e a experiência nos ajude e edifique por dentro. Viver é mais que simplesmente conhecer. Somente quem vive as características de pessoas e situações pode ajuizar com segurança. O pomar repleto de frutos, dadivoso e abundante, é reflexo da generosidade de Deus, que se expressa
através da lei de amor e justiça, mas reclama o pomicultor operante, perseverante, atento, cuidadoso, amoroso e, acima de tudo, fiel aos propósitos do alto. Os inconstantes podem até plantar, mas desconhecem a dádiva da colheita abundante, fruto da dedicação e do trabalho dos que souberam perseverar. Como nos adverte Emmanuel, nossa maneira de proceder na luta construtiva interfere positiva ou negativamente na maneira pela qual a dádiva celeste se expressará em nosso caminho. E jamais podemos nos esquecer que o Pai dispõe de inumeráveis instrumentos para administrar o bem e é sempre o mesmo Senhor paternal através de todos eles.

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1: 5 horas e 16 minutos.
2: Doutor Andrei, quais os pontos positivos e negativos sobre a abordagem homossexual da mídia?
3: A presença de homossexuais na mídia tem um fator positivo e pode ter também fator negativo. O fator positivo é a exposição de pessoas normais homossexuais, ou seja, que não entram nos estereótipos e que convivem de forma natural na sociedade, integrando-se à comunidade e, naturalmente, passando a serem mais acolhidos e aceitos pelos indivíduos que veem as novelas, os filmes, os seriados. No entanto, pode ter um ponto negativo, que é os estereótipos que muitas vezes se mostram relativos ao assunto. Então, os programas de comédia sempre fazem piadas relativas à homossexualidade, à travestilidade ou à transexualidade, como se fosse uma coisa depreciativa, negativa ou jocosa. E isso leva, naturalmente, a sustentar o sexismo e a discriminação que nós vemos dentro dos lares. E essa discriminação dentro dos lares sustenta a discriminação e a violência social. Então, depende da forma como a mídia aborda e como expõe a questão da homossexualidade, dos casais e da dignidade da pessoa homossexual. O homossexual não deve ser tratado nem de forma melhor nem de forma pior, simplesmente de forma normal e natural como é, ou seja, tratado como parte da natureza, parte da grandeza da criação divina que demonstra na multiplicidade a riqueza da diversidade. E isso é parte da nossa sociedade que deve ser valorizada.
4: Durante a Guerra do Vietnã, o vilarejo foi bombardeado e quase todas as pessoas moradoras dali morreram, exceto algumas crianças. Dentre elas, uma menininha precisava de transfusão de sangue para sobreviver. Os médicos norte-americanos já haviam dado tudo o que podiam. Só restava pedir às próprias crianças. A enfermeira vietnamita fez a solicitação e o menininho ergueu a mão, trêmulo. Tomaram do menino, puseram na maca, instalaram a agulha e ele começou a chorar. E o médico pediu, pergunta para ele, vê o que está acontecendo. A enfermeira disse, está doendo? Ele respondeu, não, é que eu não sei o que vai acontecer comigo depois que eu morrer. Ela disse, não, mas você não vai morrer. Ué, vocês não vão tirar todo o meu sangue e dar para ela? Não, é só um pouquinho. Aí ele se tranquilizou. Fizeram a transfusão, depois quando ele estava bebendo um suco, o médico pensou e pediu para perguntar à criança. Se você achava que ia morrer, que tinha de dar todo o sangue, por que você aceitou? Ele sorrindo disse, é porque ela é minha amiga. Por quem você daria o sangue?

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1: 5:25.
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3: Prezado amigo telespectador da TV Mundo Maior, é com muita alegria que estamos iniciando mais um programa Abrindo a Bíblia na TV. Agradecendo a Deus essa oportunidade e a você. Motivo do nosso estudo, motivo desses mais de 5 anos, entrando no lar de vocês, na casa de vocês, e agradecendo essa receptividade. Por onde nós temos caminhado e passado, São Paulo, recentemente, agora em fevereiro, mês passado, nós tivemos em Araçatuba, onde tivemos grande receptividade pelo nosso amigo e companheiro Ricardinho, muito conhecido, muito atuante naquela cidade, onde nós tivemos assim uma receptividade fantástica por todos os araçatubenses, para quem eu mando meu abraço carinhoso e fraterno. A Júnior, que nos recebeu tão bem com a sua esposa Jaqueline e seus filhos em sua residência, e todos aqueles centros espíritas e casas onde visitamos, na Kátia, na Eliane, todos muito carinhosos conosco, que nós só temos a agradecer, fruto do carinho de vocês e da receptividade que o nosso trabalho tem tido através desse período, onde nós buscamos equalizar Bíblia e Espiritismo, mostrando que ambos se completam. A Bíblia é composta da primeira e da segunda revelação, e o Espiritismo como terceira veio exatamente para complementar, esclarecer e nos ajudar a entender melhor o significado das passagens, dos versículos e, sobretudo, das mensagens mediúnicas que existem na Bíblia. Mas eu queria iniciar o programa de hoje agradecendo ao nosso querido irmão Ricardo da Intervidas, aí da cidade de Catanduva, em São Paulo. Ricardo nos enviou uma obra, onde ele coloca aqui: olá, professor Severino, saudações fraternas, desejo encontrá-lo desfrutando de saúde e alegria, na companhia dos familiares queridos. É com satisfação que compartilho o mais recente lançamento da Intervidas. Entrega-te a Deus, de Divaldo Pereira Franco e Joana de Ângeles. Espero que goste. Agradeço-lhe pelo carinho com que sempre nos envolveu e rogo suas preces amigas. Desejo a vocês e seus familiares um Natal muito feliz e um ano de 2011 com muita saúde, paz e harmonia. Abraços, Ricardo. Eu agradeço, Ricardo, a sua atenção, retribuo a sua gentileza e desejo também a vocês, familiares, um 2011 cheio de alegria, de paz, sobretudo saúde e muita felicidade. Essa obra realmente estou lendo, uma obra que merece, como todas as obras do nosso querido Divaldo, toda a nossa atenção, apreço e reflexão sobre as mensagens espirituais, que elas são sempre bem portadoras. Entrega-te a Deus, essa obra da Intervidas, uma encarnação muito boa e, sobretudo, um conteúdo muito importante. Inclusive, eu estou indo a Nova York falar sobre uma das coisas, é a ação de Deus sobre os homens. E aqui tem muita coisa interessante que nós estamos lendo e estamos encontrando suporte, sobretudo, para a ação de Deus sobre nós, que inicia desde a criação e da preparação do mundo para que nós tenhamos um lar, uma família, água, oxigênio, tudo isso são dádivas da misericórdia de Deus para conosco. Portanto, é uma obra que eu recomendo, sem sombra de dúvida, mesmo que eu não recomendasse, quem conhece o que é bom, com certeza gostaria de ler essa obra. Mas Ricardo e todos aí os amigos de Catanduva, recebam o meu fraternal abraço e a minha gratidão pela obra e pela gentil mensagem que você nos enviou. Todos da Intervidas, recebam meu carinho e a meus votos de muita paz. Temos aqui um e-mail da nossa querida Lucimara de Moraes. Ela é da cidade de Atibaia, São Paulo. Ela coloca aqui o programa Abrindo a Bíblia, onde ela coloca a seguinte informação. Meu caro Severino, boa tarde. Você poderia comentar sobre a passagem que diz que somos criados à imagem e semelhança de Deus? Não consegui localizar a passagem na Bíblia. Gostaria de esclarecimentos a esse respeito, uma vez que, sendo Deus perfeito, se considerarmos essa informação, não seríamos também nós criaturas perfeitas? Esclareça-nos, por favor. Grata, Lucimara, Atibaia, São Paulo. Muito bem, Lucimara, nós temos aqui a nossa Torá, a nossa Bíblia em hebraico, e essa passagem que você coloca está no capítulo 1, versículo 26 do livro do Gênesis, onde está escrito aqui em hebraico, Vayomer Elohim. Vayomer é do verbo lemor, quer dizer no passado. Vayomer, e disse Elohim, que é traduzido como Deus, Naase Adam, façamos um homem e não o homem. Deixando logo bem claro que Adão não é um homem, mas simboliza toda a humanidade. Não é o, porque o Adão aqui no original, nascer, que é o futuro do verbo lassot, que é fazer, nasce, façamos nós. Adão não é, ele não colocou et, Adão colocou um, Adão, um, no sentido de humanidade e não de homem. Aí ele coloca aqui, Betsalmeino, nossa imagem, Kidimuteino, e nossa semelhança. Ora, imagem e semelhança está lá, você pode ler em qualquer Bíblia, em português está no Gênesis, capítulo 1, versículo 26. No sentido de que, quando ele diz assim, quando você bem coloca, se Deus é perfeito e considerarmos essa informação, não seríamos também nós criaturas perfeitas? Claro, concordo plenamente com você. Só que nós somos criados, como diz o Gênesis, lá que Adão e Eva estavam nus e não viam. Lógico que não eram cegos, eles não tomavam conhecimento do significado da nudez, porque eles eram simples, eles não tinham conhecimento, a semelhança da questão 115 do Livro dos Espíritos, de que nós somos criados simples e sem conhecimento. É a mesma coisa dita agora pelo Espírito da Verdade. Assim é que a nossa semelhança com Deus não é material, porque Deus nunca foi visto. Se Deus nunca foi visto, ninguém sabe como é Deus, a gente sabe como é o homem. Mas como é quem tem certeza se Deus tem essa semelhança? E é aí que as religiões, que as tradições religiosas têm colocado Deus como um ser humano, ou seja, antropomórfico, com forma humana. E não é correta esta informação. Mas você não saia daí, que nós vamos informar mais alguma coisa nesse sentido na segunda parte do nosso programa. Continue conosco. Até já. Estamos de volta com o programa Abrindo a Bíblia, respondendo. Começamos na primeira parte do programa a responder a nossa irmã Lucimara de Atibaia, que nos fez uma ilustre e lúcida colocação com relação à questão E sendo Deus perfeito e homem imagem e semelhança de Deus, por que nós também não deveríamos ser criaturas perfeitas? Esclareça-nos, por favor. Esclareça, porque nós não somos. E o nosso lado humano, quando a gente toma o corpo humano, recebe o Espírito de Deus e nós somos colocados em determinadas localizações deste universo que tem muitas moradas, como já dizia Jesus, de acordo com o nosso processo evolutivo. Deus cria incessantemente espíritos, que é o seu sopro, está simbolizado no Gênesis 2:7. Um sopro, Neshamat Haim, um sopro de vidas, que é traduzido pela maioria como um sopro de vida, mas a vida aqui significa que nós somos eternos e, como eternos, o nosso corpo físico perece e se reinicia numa outra existência, nesse processo evolutivo maravilhoso, organizado, que é o universo de Deus. Mas aí vamos esclarecer. O texto original fala, como nós já vimos, nascer Adão, façamos um ser, que Adão vem de Adamá. A gente viu, vai ver isso no Gênesis 2:7. Adamá é terra. Afar min ha-Adamá, diz o Gênesis 2:7. Que o Deus fez o vai ser Yahvé Elohim e formou Yahvé Elohim et ha-Adam, o homem. Aí está classificado como a figura humana, o ser humano, e não um homem. Observe que no 26 ele diz, vamos fazer um homem. Mas ele não diz quem é esse homem. Adão, um Adão, alguém que vai ser gerado ou criado do afar, mim ha adamá, que é. Esse afar tem um significado muito mais profundo, todo mundo traduz como pó, mas do ponto de vista científico, este pó, ou este afar, afar, como está aqui no Gênesis 2:7, vou ler aqui, vai ser Yahvé Elohim, et ha-Adam, afar. Este afar não é simplesmente como se traduz pó. Alguns traduzem como terra, outros traduzem como solo, mas afar é todo um conjunto de elementos que constituem o corpo físico humano, que esses elementos são extraídos da terra. Daí Adão, de Adamá. Adamá, que é a mãe, é como se ela criasse ou dela derivasse o Adão, que somos todos nós. Adão é homem e mulher juntos. Não é um homem, nenhuma primeira mulher. Deus os fez Nahar Venekevar, Zahar Venekevar, masculino e feminino. Alguns traduzem como macho e fêmea. Claro, dualidade com relação ao sexo. Um homem e uma mulher. Mas essa criação veio de quê? Afar. O afar do Adamá, que é afar min, extraído. O homem foi extraído de todas as essências do planeta Terra, ou da mãe Terra, ou do Adamá. Olha a semelhança. Adamá, Adão. Adão só não tem o rei final, que é a última letrinha, mas tem o Adão como o homem, o ser humano. Extraído, juntado, todas essas essências. Daí porque o nosso corpo, Lucimara, tem água, que é da terra, tem sais minerais, que vem da terra, tem o ferro, o cobre, o zinco, o potássio, o cloro, o fosfato, todos, enxofre, todas as estruturas extraídas da terra. Daí esse afar é toda uma essência que nós trazemos, herdamos de Deus. Então a parte física é da terra. Agora, a imagem, porque aí ele diz aqui, quando ele diz nascer Adão, façamos um homem, do ponto de vista um Adão, na verdade não seria nenhum homem, não podemos nem traduzir como um homem. Façamos um Adão, ou seja, um protótipo extraído da terra, que nós hoje, que esse protótipo, depois de receber o afar, em Radamá, ele se transforma o que nós somos. Mas aí Elohim diz assim: Adam Betsalmeino, nossa imagem. Não é imagem aqui, não pode ser traduzido como imagem física, nem imagem boa, nem perfeita. Por quê? Porque nós somos, na criação divina, o nosso Espírito de Deus se transforma em Neshama, e quando chega nesse corpo físico, se transforma em Nefesh, que é o ser vivente. Ora, a imagem e semelhança nossa com Deus não é a física, não é o Adão, que é a semelhança de Deus, mas a centelha espiritual que nós temos, o Neshama ou o Nefesh, voar Deus, sai de Deus. Neshama, ao entrar no corpo, ao juntar o Adão com o Neshama, nós temos Nefesh. Nefesh Raya, o ser existente, o ser vivente. Raim é vida, é um ser com vida. Então, é nesse sentido. E em que é que nós nos assemelhamos com Deus? Na centelha espiritual. A sabedoria judaica, que explica muito bem tudo isso aqui, ela diz o seguinte: toda vez que nós fizermos o bem a alguém, ou fizermos alguma coisa em prol do outro, sem esperar nada em troca, pelo simples prazer de servir, de ser útil, de ajudar, de ser fraterno, aí nós estaremos sendo imagem e semelhança de Deus. Ou seja, quem é a maior imagem e semelhança de Deus entre nós?

graças de Deus. Agradecemos demais a sua, o seu e-mail. Obrigado pela oportunidade de a gente explorar um pouco melhor o significado da criação do homem e do que nós somos, do que Deus chama imagem e semelhança, naquilo que nós temos de bom. Porque o que é bom vem do espírito, não vem do corpo. A matéria física não raciocina, tem instinto. O nosso cérebro, pela sintonia com a espiritualidade, é que nos dá essa condição de ser fraterno, amoroso, bondoso, misericordioso e justo. É nesse sentido que nós somos a imagem e semelhança de Deus. Mas não saia daí, porque nós vamos para um pequeno intervalo e retornaremos num minuto. Obrigado pela sua presença e até já. Fiquem com Deus. Estamos de volta com o programa Abrindo a Bíblia na TV, lembrando a você que lançamos agora, esse ano, no final do ano, a nossa mais recente obra. Chama-se O Evangelho e o Cristianismo Primitivo. Para vocês terem uma ideia, essa obra, depois de lançada com apenas um mês, esgotou a primeira edição. Lançamos uma segunda, que já está praticamente esgotada. Já estamos trabalhando na terceira edição. É uma obra que tem um prefácio do nosso querido Dom Aldo de Tilo Pagotto, arcebispo arquidiocesano da Paraíba, que nos deu a honra de prefaciar esta obra e que nos deu um exemplo de fraternidade e ecumenismo, respeito à opinião e ao estudo, o que mostra que é uma obra séria. Como nós colocamos, existem já muitos irmãos e amigos pastores e essa obra é uma obra de indicação acadêmica no curso de licenciatura em Ciências das Religiões aqui na Universidade Federal da Paraíba. É o livro texto dos nossos alunos do curso de graduação em Ciências das Religiões. Portanto, já é um livro didático, como também são as nossas outras obras na pós-graduação e etc, etc. Mas é uma obra que está trazendo, pela experiência que nós colocamos aqui das nossas pesquisas e viagens a Israel, nós colocamos muitas vezes você, caro leitor, em contato com a Terra de Jesus, com as emoções que nós vivemos lá. E é um livro que desmistifica muita coisa da criação do cristianismo, que nós mostramos um Jesus autêntico, com família, com mãe, com pai, com pessoas que não diminuem de maneira alguma o grande ser, o, como diz João, o unigênito de Deus, o único gerado de Deus, o único filho de Deus. 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Eu queria lembrar a você que a barraca mudou de lugar. 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Existe. 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Mudou de corredor, mas não fechou. 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

0: a Bíblia, o Espiritismo, a memória transcendental. Você pode encontrar alguma coisa sobre clone, células-tronco e espiritualidade, que são alguns trabalhos que nós fazemos pela ciência e pela doutrina. Portanto, peça antes que se esgote já a segunda edição, porque você vai gostar. Estive com o Jeter no programa Nova Consciência, da rádio, da minha querida Rádio Boa Nova, de Guarulhos. Ele elogiou bastante a obra, gostou, está gostando, e todo mundo está mostrando que ela tem a mesma característica do Analisando, só que agora é sobre Evangelho, que era um pedido de muita gente, e com uma nova roupa, novos conceitos sobre o cristianismo primitivo. E se você quiser pedir as outras obras, está aqui o Bereshit, que é uma tradução do Gênesis, direto do hebraico para o português. O Sermão do Monte, a sublime e consoladora mensagem de Jesus, uma tradução dos capítulos 5, 6 e 7 do Evangelho de Mateus. E esta obra aqui, que já está na sétima edição, com quase 40 mil exemplares vendidos. Nós recebemos e-mails do mundo todo, Estados Unidos, Europa, Itália, Milão, naquela região da Itália, Milão. Nós recebemos da Flórida, que aliás eu mando um abraço para os nossos companheiros de lá, e digo a você que nós agradecemos o seu carinho, a sua assistência, e estamos aqui para tirar suas dúvidas, ser útil à causa de Jesus, unindo a Bíblia e o Espiritismo. Muita gente tem mandado e-mail agradecendo pelo nosso estudo sobre a Bíblia, mas eu sempre costumo dizer, Bíblia e Espiritismo não se antagonizam, se completam. O que tem de obscuridade, de efeito, vamos dizer assim, sentido figurado na Bíblia, a doutrina espírita explica muito bem. E esse é o objetivo do nosso trabalho. Pastores, padres, pessoas de todas as religiões gostam dos nossos estudos, assim como os nossos alunos dos nossos cursos de ciência das religiões, que a princípio nós encontramos alguma resistência, mas depois, como estudiosos que são, acabam descobrindo a sua própria verdade, como vocês descobrem, como nós temos trazido isso sem nenhuma imposição. O objetivo aqui é estudar juntos, crescer juntos para o reencontro com Jesus. Fique com ele. Nosso muito obrigado. Até o próximo programa e muita paz.
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3: 5 horas e 51 minutos.
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5: A sabedoria do samurai. Conta-se que perto de Tóquio, capital do Japão, vivia um grande samurai. Já muito idoso, ele agora se dedicava a ensinar o Zen aos jovens. Apesar de sua idade, corria a lenda de que ainda era capaz de derrotar qualquer adversário. Certa tarde, apareceu por ali um jovem guerreiro conhecido por sua total falta de escrúpulos. Era famoso por usar a técnica da provocação. Utilizando-se de suas habilidades para provocar, esperava que seu adversário fizesse o primeiro movimento, e dotado de inteligência e agilidade, contra-atacava com velocidade fulminante. O jovem e impaciente guerreiro jamais havia perdido uma luta. Assim que soube da reputação do velho samurai, propôs-se a não sair dali sem antes derrotá-lo e aumentar sua fama. Todos os discípulos do samurai se manifestaram contra a ideia. Mas o velho aceitou o desafio. Foram todos para a praça da pequena cidade, e diante dos olhares espantados, o jovem guerreiro começou a insultar o velho mestre. Chutou algumas pedras em sua direção, cuspiu em seu rosto, gritou todos os insultos conhecidos, ofendendo inclusive seus ancestrais. Durante horas, fez tudo para provocá-lo, mas o velho permaneceu sereno e impassível. No final da tarde, sentindo-se já exausto e humilhado, o impetuoso guerreiro retirou-se. Desapontados pelo fato de o mestre ter aceitado calado tantos insultos e provocações, os alunos perguntaram: como o senhor pôde suportar tanta indignidade? Por que não usou sua espada, mesmo sabendo que podia perder a luta, ao invés de mostrar-se covarde diante de todos nós? O sábio ancião olhou calmamente para os alunos e, fixando o olhar num deles, lhe perguntou: se alguém chega até você com um presente e lhe oferece, mas você não o aceita, com quem fica o presente? Com quem tentou entregá-lo, respondeu o discípulo. Pois bem, o mesmo vale para qualquer outro tipo de provocação, e também para a inveja, a raiva e os insultos, disse o mestre. Quando não são aceitos, continuam pertencendo a quem os carregava consigo. Por essa razão, a sua paz interior depende exclusivamente de você. As pessoas não podem lhe tirar a calma se você não o permitir.

Sempre que alguém tentar tirá-lo do sério, lembre-se da sábia lição do velho samurai. Lembre-se ainda que seus atos lhe pertencem. Só você é responsável pelo que pensa, sente ou faz. Só você e mais ninguém pode permitir que alguém lhe roube a paz ou perturbe a sua tranquilidade. Foi por essa razão que Jesus afirmou que só lobos caem em armadilhas para lobos. Assim, aceitar provocações ou deixar que fiquem com quem nos oferece é uma decisão que cabe exclusivamente a cada um de nós. Pensemos nisso.

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3: Cinco horas e 58 minutos.
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0: Muito bom dia, querido ouvinte, querido internauta, em sintonia conosco aqui na nossa emissora do bem, a Web Rádio Fraternidade. Que bom poder estar aqui iniciando o dia com você espalhado por este mundo de nosso Pai. Agora são 6:02. Eu já queria saudar o pessoal que está ouvindo a reprise do programa aí, aqui na rádio ao meio-dia e também às 18:00. Então, para você que está aí conosco acompanhando o programa aqui na rádio nesses outros horários, muito obrigado, viu? É uma honra poder ter você aqui com a gente ligadinho na emissora do bem, seja pelo aplicativo, seja pelo site, seja na Alexa. É muito bom ter a presença de vocês, viu? O pessoal está chegando aqui nas redes sociais, no YouTube, no Facebook, no X, no Instagram, nos canais parceiros, Seridó Espírita, Portal da Luz e TV IDEAC. Que honra também poder receber os nossos amigos que se juntam aqui nesse singelo trabalho para a gente buscar e ao mesmo tempo vibrar também em prol da humanidade, em prol das pessoas necessitadas, em prol da paz. E a gente também vai recarregando as nossas forças, né? Que bacana receber o oi de vocês aqui no chat. Vamos seguindo com o programa, porque hoje está muito bacana, como sempre também está, né? Nós vamos dar sequência à leitura do livro Avisos Espíritas para a Juventude, do espírito nosso irmão Ivan de Albuquerque, que escreveu o livro pela psicografia do nosso querido Raul Teixeira. Eu já disse que ao adquirir essa obra, você está ajudando o trabalho do Remanso Fraterno. Então, se você está nos acompanhando aí e puder adquirir a obra para ajudar o Remanso, é uma forma que a gente tem de poder ajudar lá o Remanso Fraterno. A gente tem na descrição do vídeo aí o link para você adquirir a obra. Ontem nós mandamos, junto com o Momento de Oração, o link, se adquire e ajuda lá o Remanso Fraterno. Aliás, não só adquirir essa obra lá na Editora Frater, mas tem várias outras que você pode adquirir também, viu? O próprio livro Ao Encontro de Jesus, o nosso querido Rafael, também tem os direitos autorais cedidos para a Editora Frater. É a editora que está lá vinculada ao trabalho assistencial que o Raul Teixeira e os nossos amigos lá de Niterói realizam, né? Junto à comunidade carente, crianças carentes, faz um trabalho educacional muito bacana. Vamos então hoje, além disso, né, de trazer a leitura do livro, nós vamos ter uma reflexão com o próprio Rafael Siqueira, trazendo um recorte da fala dele. Trazendo um recorte da fala dele dentro do programa Ao Encontro de Jesus dessa semana. Tem os pedidos de prece e no final o Marcelo faz a prece para a gente. Claro, tem também um minuto de sabedoria, tá bom? Se você quiser fazer como eu faço aqui, ó, tá aqui minha água, tá minha água fluida, para ser fluidificada, aliás, né? Para pedir para a espiritualidade colocar a mãozinha aqui e fluidificar para a gente, não é mesmo? Vamos fazer o seguinte, então vamos seguir aqui lendo o livro que a gente está, né, trabalhando esses dias. Avisos Espíritas para a Juventude. Hoje a lição 3, né? Dar valor. Vamos lá? Na vida terrena, tudo tem seu valor. O valor é dado por alguém que precisa de alguém ou de algo. Pergunte ao lavrador sobre o valor da enxada, ao marceneiro sobre o valor do serrote, ao engenheiro sobre o valor da matemática, ao advogado sobre o valor dos códigos das leis, ao designer sobre o valor do computador. Pergunte às crianças sobre o valor dos pais, aos pais sobre o valor dos pediatras, sobre o valor das babás, sobre o valor dos jardins de infância, sobre o valor da escola. Pergunte ao jovem sobre o valor das amizades verdadeiras, sobre o valor dos professores dignos, sobre o valor da religião que não ilude, sobre o valor da casa dos pais. Pergunte ao casal de esposos sobre o valor da fidelidade, sobre o valor do carinho, sobre o valor da verdade, sobre o valor do estímulo ao outro, sobre o valor das lutas interpessoais, sobre o valor das orações conjuntas. Notemos que muita gente não sabe dar valor à sua vida no mundo, achando que o rio das oportunidades volta amanhã. Muitos não sabem dar valor à sua saúde corporal, ingerem muita comida e bebem muita bebida alcoólica. Buscam excitação para os círculos nervosos, a tal da adrenalina. Muitos não sabem dar valor à sua saúde psíquica. Gostam de polêmica por alguma coisa. Gostam de uma briga para exibir seu orgulho ou sua vaidade. Procuram mágoa atrás de mágoa, e envenenam-se até arruinar-se no suicídio. E o Ivan continua dizendo aqui pelo Raul Teixeira na psicografia do livro. Muitos não sabem dar valor à sua família. Não têm tempo para ensinar a quem precisa saber como manejar um telefone novo, um iPad. Manipulam os pais com mentiras, manipulam os filhos com mentiras, brigam com os pais como se fossem colegas do bairro. E aí o Ivan vai trazer reflexão. Saber dar valor a tudo que nos rodeia na vida é questão de maturidade espiritual. Deus não nos mandou para a terra para nos ver atrapalhados com a criação dele. Para nós é um imenso presente este mundo, com os dias de sol ou de chuva, com as noites de lua ou sem estrelas. Que mundo, meu Deus, com os ventos e as ventanias, com as neves e as nevascas. O mundo, o nosso mundo é belo, muito belo. As nossas estações que marcam o tempo, com a primavera, com o verão, com o outono e com o inverno, dá um toque celestial ao mundo. Nossa obrigação é dar valor a tudo que Deus criou para nós, sem lamentação, sem ingratidão, mas com agradecimento ao Pai Celeste. Está aí o recado hoje no livro Avisos Espíritas para a Juventude, do Espírito Ivan Albuquerque, pelo nosso querido Raul Teixeira, que a gente trouxe hoje para refletir com vocês. E como eu disse, se puder, adquira o livro e ajude o Remanso Fraterno. Vamos lá? Vamos para o nosso Minuto de Sabedoria. Eu volto já já.
1: 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Mensagem 205. Ajude a todos, sem fazer exigências. Quem estabelece condições para ajudar, escreveu o Marquês de Maricá, está reclamando o pagamento, antes mesmo de emprestar o dinheiro. Não exija condições, ajude sempre com desprendimento e não exija agradecimento nem gratidão. Não se esqueça de que quem ajuda ao próximo está, na realidade, ajudando a si mesmo. O nosso verdadeiro destino é a sabedoria e o amor. Que assim seja. Paz e bem.

0: Muito bem, de volta com você, depois do Minuto de Sabedoria 204 que a gente trouxe hoje. Vamos trazer os pedidos de prece gravados pelo Vinícius. Eu volto já já, vamos lá.
1: Senhor Jesus, aqui nos encontramos sob os teus cuidados para darmos início aos pedidos de prece que nos chegaram. E a ti, meu amigo ouvinte, tenha certeza que a equipe espiritual que nos assiste recolhe todas as nossas rogativas e nos fortalece para os embates da vida. Nosso primeiro pedido chega em favor de Maria Cristina de Campos, moradora de São Sebastião. Também nos chegou um pedido para a irmã Berenice Celeste de Campos. Ainda nos chega um pedido em favor de Jaime Wilson de Campos, morador de São Paulo. Vem buscar ajuda para sua enfermidade física. Por último, chega um pedido em favor de toda a humanidade. Que a paz no mundo, o amor e a luz reine o mais rápido possível, Senhor. Que assim seja.

0: Muito bem, de volta, agradecendo ao Vinícius por trazer esses pedidos. Nós incluímos ainda a rogativa em favor da nossa querida Iamar Soares, que o alto te envolva, envolva você e toda a família, viu? Se sinta sustentada por essa presença amorosa dos mensageiros de Jesus. Nós também acrescentamos a rogativa que nos chegou em favor da Diná, que pede para o esposo Ezequiel Rodrigues do Nascimento, que completou ontem, dia 19, 5 anos na pátria espiritual. Que Jesus te fortaleça, viu, Dina, né? E também, com certeza, o Ezequiel recebe as vibrações. Também registramos o pedido para Aldenora de Oliveira Nonato e também para o nosso irmão Vitor Roberto Barbosa. Que Jesus abençoe, fortaleça, ampare, viu? Dê toda a sustentação. Também pedido de prece para Fernanda Brizardi, para o Mauro e para as crianças Melissa, Isabel e Felipe. E também para o Gabriel Neto. Que o auxílio do alto chegue a todos vocês, viu? Tá bom? Vamos refletir com Rafael Siqueira e eu volto já já. Vamos lá? Vamos ouvir o Rafael.
1: Nós já estamos aqui na pergunta de número 24. Nos famosos ais, existe o sermão dos ais, quando Jesus faz várias considerações: ai de vós, fariseus, ai de vós, escribas, dizendo coisas que os fariseus, que os escribas, que os homens do templo faziam que não estavam de acordo com o que Deus esperava de nós. Dirigidos aos escribas e fariseus, no texto de Mateus, capítulo 23, versos 13 a 36, Jesus os assemelha a sepulcros caiados por fora e cheios de imundície interna. Quais desses comportamentos, descritos nos ais, devem ser especialmente combatidos nas fileiras religiosas? Essa pergunta. Eu quero ler o trecho bíblico. Em verdade, eu quero ler um pedaço, um verso, que está no Evangelho de Mateus, no capítulo 23, verso 27, que diz assim: ai de vós, escribas e fariseus, hipócritas, porque sois semelhantes aos sepulcros caiados, que por fora se mostram belos, mas interiormente estão cheios de ossos de mortos e de toda imundícia. Vamos contextualizar com quem que Jesus estava falando: com os escribas e com os fariseus. Os escribas, de escrever, eram homens que oficiavam no templo de Jerusalém, e que tinham a função de tomar por escrito o ofício religioso, algo que precisava ficar redigido. E quem eram os fariseus? Era um grupo dentre os judeus que se devotava ao estudo da Torá, dos profetas, dos escritos. Então, tanto escribas quanto fariseus eram homens importantes que frequentavam o Sinédrio. O Sinédrio, naquela época, correspondia ao poder executivo, legislativo e judiciário. Ou seja, eram, me permitam dizer assim, a nata da sociedade à época. Então Jesus não estava falando com pessoas simples, com pescadores, com as mulheres que trabalhavam dentro de suas casas. Ele estava falando com as pessoas importantes daquele tempo. E faz uma espécie de comparação, porque diz que eles são hipócritas. O que é a palavra hipocrisia? É uma palavra que vem do grego e quer dizer um fingimento, uma falsidade, uma máscara. Ou seja, eu coloco a máscara da virtude para dizer da minha nobreza, mas em verdade, interiormente, na minha vida íntima, eu ajo diferente daquilo que eu pareço. Ou seja, eu pareço de um jeito, mas no fundo eu sou de outro. Fingimento, hipocrisia. E depois ele faz uma comparação: sepulcro caiado. Sepulcro, nós sabemos que é o túmulo, o lugar onde nós enterramos as pessoas. E por que caiado? Usualmente, os sepulcros são bonitos, porque nós fazemos belos mausoléus para homenagear os nossos mortos queridos, mas nós sabemos que os mortos não estão lá, porque são espíritos imortais que voltam para o lar verdadeiro. Então dentro ficou ossos, um corpo de carne que vai literalmente apodrecer. Então o que Jesus está dizendo? É bonito por fora, porque quem vê acha bonito, mas por dentro é cheio de osso, é cheio de carne que está apodrecendo. E naquela época se tinha um costume de passar cal nos túmulos, por quê? Havia uma proibição de se tocar nos túmulos, então o cal era, aqui você não pode tocar, porque senão precisava fazer um rito de purificação. Então é disso que Jesus chama os escribas e os fariseus. Vejam, vocês são tal quais sepulcros, cheios de cal, belos, porque o cal é branquinho, é vistoso por fora, mas por dentro estão cheios de imundície. E permanecem Jesus. Assim também vós exteriormente pareceis justos aos homens, mas por dentro estão cheios de hipocrisia, que eu já disse o que é, e de iniquidade. Iniquidade quer dizer injustiça. E daí se pergunta Divaldo, o que isso traz para nós os religiosos do tempo atual? E ele responde, o ego recalcitrante e dominador caracteriza-se pela habilidade de preservar a sombra nos seus mais variados comportamentos. Não poucas vezes mascara com aparência muito bem urdida a realidade que deseja fugir, mantendo-se inalterável, embora exteriorize sentimentos que não correspondam à legitimidade. Divaldo traz uma explicação psicológica, provavelmente valendo-se da inspiração de Joana de Ângeles. O que é o ego? Dentro da psicologia junguiana de Carl Gustav Jung, o ego sou eu, é a minha individualidade. E o que é a sombra? São dois arquétipos, o ego e a sombra. A sombra é aquela parte que eu torno inacessível porque são comportamentos, são conteúdos, são emoções que eu não quero acessar. Ou não quero, ou negligencio, e impeço que as outras pessoas vejam o que está dentro de mim. Então aqui fica uma dualidade, porque o meu ego, o meu eu, ele quer ser bonito, ele quer ser vistoso, ele quer ser respeitado, ele quer ter uma aparência bonita, e para tanto, ele se utiliza de máscaras para esconder a sombra. Porque as pessoas não podem ver o que está dentro de mim. Porque se virem, não vão me aplaudir, não vão me achar belo, não vão me achar uma pessoa com destaque. Então o que o Divaldo está dizendo? Muitas vezes o nosso ego quer fazer parecer maior do que nós somos. Como se tivéssemos um brilho, quando em verdade trazemos muitas misérias íntimas. E prossegue Divaldo com a sua explicação. Inúmeros são os vícios ancestrais arquetípicos. Arquétipo é uma palavra do grego que quer dizer arque, primeiro, original, typon, quer dizer um tipo, um modelo. Então são vetores, são modelos de comportamento que nós trazemos interiormente. Tanto o ego quanto a sombra são dois modelos, são dois vetores. O ego sou eu, a sombra, a minha parte íntima, que muitas vezes eu não acesso e não quero que os outros vejam. Que predominam em sua estrutura, merecendo destaque a hipocrisia, o orgulho, a prepotência, o ódio, a maledicência, a sensualidade, a vingança, que entorpecem o caráter e corrompem os sentimentos. Ou seja, nós trazemos na nossa sombra a falsidade, a vontade de ser mais, a prepotência, acho que eu sou maior do que os outros, o ódio, a vontade de me vingar, de fazer o mal às outras pessoas, a maledicência, de falar de uma forma indevida, a sensualidade, a vingança, está na minha intimidade. Mas eu, no trato com as pessoas, não sou aquilo que está na minha intimidade, porque eu pareço uma pessoa boazinha, trago a fala mansa, cumprimento todo mundo, abraço. Isso é um comportamento farisaico. porque na sociedade eu pareço justo, pareço bom. Quando eu estou no meio religioso, eu estou sempre com bons modos, mas na intimidade do lar. Na minha intimidade, ou seja, o que eu trago por dentro, ainda são esses vícios. Então, o que Jesus nos pede? Ai de vós, fariseus, que ainda tem por fora a beleza, mas por dentro todo um comportamento que precisa ser melhorado.
0: Muito bem, de volta com você. Bacana a reflexão, né? No programa, o Rafael continua ainda discorrendo sobre esse assunto, né? Eu coloquei o link aí para que você, se ainda não ouviu, possa ouvir a íntegra, porque tá muito bacana. Ele tem feito um trabalho muito legal. A gente já vai para esse programa, é o programa de número 121. Inclusive, tem os programas anteriores, desde quando começou o trabalho com a gente, né? Aí a gente tem o livro, que virou o livro, né? O Encontro de Jesus. E o trabalho que o Rafael tem feito com muito carinho, ajudando a gente a entender um pouquinho mais sobre o Evangelho de Jesus. Então, eu convido você a não só assistir esse programa de hoje, mas na descrição tem um link para a playlist com todos os programas anteriores desenvolvidos pelo nosso querido Rafael Siqueira. Qualquer dúvida, pode escrever para a gente, que o pessoal, na medida do possível, sim, às vezes demora um tiquinho mais, né? Tiquinho é bem mineiro. Demora um pouquinho mais, mas o pessoal sempre responde, tá bom? Os nossos amigos, os nossos voluntários, né? E aí pode passar para você o link da playlist para você ir assistindo os programas anteriores. Vamos fazer a prece com o Marcelo. Eu queria convidar você para que a gente pudesse, mantendo essa sintonia com o alto, essa harmonia, sentir a presença dos benfeitores amigos. Essa é a parte final do programa, quando a gente vai caminhando, né, para esse momento, e a espiritualidade, desde o começo do programa, trabalha com cada um de nós. Eu sei que muitas vezes nós fazemos o pedido aí no chat, a gente não consegue ler o nome de todo mundo, né? Mas veja, esse é um momento também importante. Sabe o pedido que você fez? Que nesse instante todos nós, seja para a gente ou seja para quem a gente pediu, possamos mentalizar Jesus atuando sobre a gente ou sobre aqueles que nós fizemos a rogativa, ou a nossa Mãe Santíssima, porque isso facilita a nossa conexão com Deus, conexão com o alto, que não mede esforços para nos ajudar. Vamos lá? Vamos juntos.

Mestre Jesus, querido irmão amoroso, obrigado, Mestre, nosso muito obrigado por mais este momento de oração. Gratidão, querido irmão, por estar ao nosso lado. Muito obrigado por compartilhar conosco a nossa caminhada. Assim ela fica mais leve. Sentimos o vosso abraço, sentimos o vosso amor junto de ti, junto do vosso coração. Obrigado, irmão, por jamais deixar as suas ovelhas, ainda bastante teimosas, insistimos em trilhar o caminho equivocado por causa das nossas más inclinações. Mas muito obrigado, Mestre, que vós vem carinhosamente como um pastor e nos coloca de volta no caminho correto. Ó Mestre, abençoado seja, louvado seja vós, que sempre nos auxilia. Querido irmão, nosso muito obrigado por colocar nas nossas vidas esses trabalhadores amorosos que insistem com cada um de nós, sempre nos auxiliando, nos intuindo para sermos mais assertivos na nossa jornada. Gratidão, Senhor, pois sabeis que os nossos pensamentos sempre nos levam para cair, para falhar. É muito difícil, Senhor, a experiência aqui na terra, a experiência na matéria nos exige muito. Seria tão bom, querido irmão, se nós permanecêssemos constantemente com essa sintonia abençoada, sentindo a vossa presença todos os dias, dioturnamente. Mas tão difícil, Senhor, nós conseguirmos nos manter equilibrado. Por isso somos gratos por este momento abençoado. Muito obrigado por estar junto conosco. Obrigado por permitir que seus trabalhadores toquem em cada coração neste momento, Senhor, que está te ouvindo, ouvindo a vossa mensagem do Consolador prometido, tocando nos nossos corações todas as mensagens, Senhor, que vêm de vós, é para nós. Toca no nosso coração e nos mostra o verdadeiro tesouro, como ensinaste para nós, o tesouro imperecível, onde nenhum ladrão rouba, a traça não rói e a ferrugem não corrói. Obrigado, Senhor. Obrigado por nos mostrar todos os dias esses ensinamentos tão valiosos que nos faz, Senhor, pelo menos pensar antes de ter uma atitude infeliz. Porque, Mestre, irmão, infelizmente temos atitudes impulsivas, agimos de uma forma equivocada contra o nosso semelhante, principalmente aquele irmão que está no nosso seio familiar. A nossa tolerância, Senhor, tão pequena, querido irmão, nos ajude. Ensinaste para nós a oração do Pai Nosso, mas seríamos, Senhor, hipócritas em orar e pedir que perdoa as nossas dívidas, assim como perdoamos, Senhor. Não, Mestre, assim, quando conseguirmos perdoar as dívidas, as falhas dos nossos semelhantes, ó Senhor, essa seria a forma mais correta. Mas com a bondade que vós tem dentro deste coração lindo, luminoso, ensinaste para nós de uma forma, já nos ensinando que precisamos sim perdoar,
Precisamos ser mais tolerantes. Precisamos ter paciência, exercitar dioturnamente. E por isso te agradecemos, querido irmão. Te agradecemos do fundo dos nossos corações, mesmo que machucados. Nosso muito obrigado por nos mostrar todos os dias o caminho da nossa redenção. Querido irmão, que a vossa paz, que o vosso amor, que a vossa luz que irradia do vosso peito amoroso possa ir ao alcance de todos esses corações que estão sofrendo, seja por ordem física, emocional, material. Leve a paz, Senhor. Leve a paz e renove a esperança de todos nossos irmãos e irmãs, e muitos deles, Senhor, querendo desistir da vida. Não permita, Mestre, não permita que isto aconteça. Permita que a Mãezinha, Mãe amorosa, querida Mãe Santíssima, e sua legião de trabalhadores se faça presente ao lado de cada coração desesperado, com pensamentos e ideação suicida. Ajude, Senhor, ampare nossos irmãos, ampare nossas irmãs. E nosso muito obrigado por acolher mais uma vez a cada coração aqui presente. Obrigado, Senhor, por abençoar o nosso dia, e obrigado por podermos sentir este dia presente na nossa vida, que a grande oportunidade está na nossa mudança. Todos os dias, quando acordamos, está presente diante de nós a nossa reforma. Gratidão, Senhor. Obrigado por esta oportunidade de luz. Obrigado, irmãos espirituais, que nos acolhem, nos amparam e traz o lenitivo necessário a cada coração e a cada dor. E obrigado, Pai, querido Pai Celestial, pela bênção que nos dá da vida. Nos abençoe, Mestre, nos ampare e nos guarde em vosso coração por todo sempre. Que assim seja.

0: Muito bem, a gente vai chegando ao final do programa, agradecendo a você que esteve conosco nesses minutos. Queria reforçar o convite para receber você aqui no nosso décimo céu, Congresso Espírita de Uberlândia, né? Dias 29, 30 e 31 de janeiro. Vai ser uma honra te receber aqui para a gente comemorar mais um aniversário da rádio, se reunir com amigos queridos, fazer novas amizades, se preparar para o ano de 2027. Mas nesse final do nosso programa, eu queria dizer o seguinte. Muitas vezes, nessa caminhada terrena que a gente trilha, nos deparamos com situações, algumas complicadas, algumas que a gente não vê uma saída para a solução, outras que a gente fala muitas vezes para a gente mesmo, se perguntando o porquê, para quê. Mas o mais importante que nós precisamos compreender é que a Terra é uma escola, onde o nosso espírito é uma escola, um hospital para alguns, mas é aquela proposta concedida por Deus para que, através das experiências, nós possamos vencer esse homem velho que nós carregamos dentro da gente. Então é um convite a todo instante para que a gente saiba lidar com as situações. Algumas elas são complicadas que a gente acha que não vai superar. Às vezes é uma situação de um jeito, uma situação de outro jeito. Mas tenhamos em mente, e talvez aí se encontre a grande dificuldade para nós, é que nós não somos nós agora. Por exemplo, eu não sou o Rubens, eu estou Rubens. Então, se a gente começa a olhar cada desafio com os olhos do espírito imortal, independente do desafio, a conclusão que a gente chega é que, se a gente souber lidar com o desafio com serenidade, com paciência, com compreensão, esse desafio vai ficar para trás. Mas por quê? Porque nós somos espíritos imortais. Nunca nos falta ajuda, nunca nos falta o amparo da espiritualidade, que vem ao nosso encontro não para tirar o problema ou tirar o desafio, mas eles vêm para nos intuir a ter forças, a ter coragem, para poder saber lidar com o desafio e superar aquele desafio. Sigamos então com essa certeza. Que Jesus nos envolve, que Nossa Mãe Santíssima nos guarda e nos intui a seguir caminhando, tá bom? Ó, quem tá aqui no YouTube, tem mais um episódio do nosso encontro com Paulo Estevão, com os nossos queridos Marco Antônio e Maria Amélia. Fica o convite para que você possa acompanhar essa série, que já vai para o episódio número 83 essa semana. Tá tocando na rádio e vai entrar no ar aqui no YouTube agora. Se você não assistiu os episódios anteriores, lá na descrição tem um link também para você acompanhar os episódios anteriores. Esse livro Paulo Estevão é fantástico e fica o convite para você estudar com os nossos amigos, tá bom? Fica com Deus, muita paz e, claro, gente, esperança sempre.
1: Esperança. Guarde a certeza que dias melhores virão. Ajuda, aguarde no bem sempre. Tenha certeza de que as dores passarão, deixando as marcas para o Cristo de aprendizado e paz. Tendes esperanças. Deus não desampara, Jesus não nos abandona. mãos amigas surgirão, uma nova alvorada surgirá radiante. Guarde o amor e aguarde o labor do bem, e a felicidade reinará. Afinal, devemos saber que não importa se a esperança é a última que morre, mas tem que ser a primeira que nasce. Alfredo Júlio.
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5: 6 horas e 41 minutos.
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6: Olá, Ave Maria. Essa foi a saudação feita pelo anjo Gabriel à jovem Miriam, Senhora da Luz, uma jovem de Israel que recebe a visita desse anjo, desse enviado do Senhor, dizendo a ela: tu és cheia de graça e o Senhor é contigo. Essa saudação, ela marca a trajetória de uma mulher que é o símbolo da força, o símbolo da candura, o símbolo da dedicação, o símbolo do serviço ao Senhor. Essa mulher que respondeu ao anjo: eis aqui a serva do Senhor. Essa mulher que foi visitar a sua prima, e essa sua prima, percebendo que ela carregava no ventre aquele

0: a mãe daquele que é o nosso próprio mestre, numa total entrega de vida para servir a humanidade. Essa que nós hoje chamamos de Mãe Santíssima, Mãe da Humanidade. Por que eu trago a figura de Maria? Porque hoje é comemorado o Dia Internacional da Mulher. A mulher que, para mim, é simbolizada na força de Maria, é simbolizada na dedicação de Maria, é simbolizada no carinho que Maria demonstrava a todas as pessoas. Só uma mulher pode reunir todas essas qualidades divinas e seguir o curso das suas vidas, sempre cuidando das vidas de outros, das vidas alheias, cuidando de vidas que dela dependem. A força da mulher, ela é algo que nos faz falta se não a tivermos. Essa força da mulher na figura de Eva, uma figura simbólica lá do Velho Testamento, mas cuja palavra significa ser vivente, mostrando-nos que a mulher naquela história, naquela parábola de Adão, representava o ser vivente. Adão vem da palavra Adamá, que significa da terra, do humus. Mas Eva Ra vem da ideia de ser vivente, como a nos dizer que a mulher seria o passo evolutivo daquela raça adâmica, o ser vivente, o ser da consciência. E eu creio que não há símbolo maior para homenagear as mulheres nesse Dia Internacional da Mulher do que a figura de Maria, essa mãe dos desvalidos, essa protetora dos aflitos, que muito bem cantou Padre Zezinho, dizendo que em cada mulher que a terra criou, um traço de Deus Maria deixou, um sonho de mãe Maria plantou para o mundo encontrar a paz. Então nós temos na mulher não o símbolo da delicadeza somente, mas o símbolo da força, o símbolo da resistência, o símbolo da dedicação. Aceitem nossos parabéns, aceitem nosso reconhecimento, porque sem vocês, mulheres, nós não teríamos um mundo como temos hoje. Nós não teríamos os rumos dados para a humanidade como temos hoje. Muito obrigado a Deus por esse momento em que podemos homenagear vocês, a expressão do amor de Deus aqui na Terra.
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3: Meu anjo da guarda, minha doce companhia, me protege, me guarda, de noite e de dia, no caminho da escola, no caminho de casa, junto com a minha família. Amém. Se liga, pessoal. Ame sua mãezinha e seu papai, e ame seus irmãozinhos. Eu sou Maria Júlia, estou aqui na Rádio Fraternidade, a emissora do bem na internet.
4: Seis horas e 46 minutos.
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Ser jovem, grupo que atua, não conhecia. Sentimentos mistos ouvindo essa música. Primeiro esperança, primeiro recordação dos encontros de juventude, que sempre, assim, me deixaram muito, muito felizes. E fizeram parte da minha memória afetiva da adolescência, da infância. Os espaços de integração jovem no Centro Espírita, as confraternizações com GEMATE, que é a Confraternização de Juventudes Espíritas de Mato Grosso. Então, viajei no tempo porque me lembro que nesses espaços o sentimento que estava presente era esse de que o jovem pode tudo, o jovem tem energia para transformar toda a transformar tudo aquilo que precisa ser transformado no mundo, e é bom me sentir dessa forma. É bom participar das atividades espíritas porque elas me recordam dessa minha potência enquanto jovem espírita, e aqui, né, falando dos sentimentos que eu tinha lá atrás e dos sentimentos que eu ainda tenho agora, porque acredito piamente que repousa sobre as mãos da juventude, sob as mãos da juventude, a responsabilidade de construção do mundo de regeneração. Acho que, na verdade, é uma responsabilidade coletiva, óbvio, não discordo disso. Mas o jovem traz a energia necessária para dar uma contribuição muito significativa. Ouvindo a música, me lembrei de uma mensagem, de um poema do Casimiro Cunha, que foi oferecido, na verdade, pela mediunidade do Francisco Cândido Xavier, onde ele diz em determinado trecho: mocidade espiritista, ergamos a nossa voz, o mundo clama por Cristo e Cristo clama por nós. Quer dizer, um chamado do Casimiro para que nós jovens ocupemos o nosso lugar na construção do mundo de regeneração. Me lembrei disso ouvindo essa música e são esses os sentimentos que ela me mobiliza. Eu acho que vale a pena ouvir, vale a pena dançar essa aqui, hein, gente?

0: 16:51.
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0: 6:51.
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5: Corrupção? Não. A questão 808 de O Livro dos Espíritos propõe: as desigualdades das riquezas não será originária da adversidade daqueles que possuem meios mais fáceis para adquiri-las?
4: Espiritualidade em gotas. A espiritualidade esclareceu de forma formosa essa questão, dizendo sim e não da velhacaria e do roubo, o que tu dizes? Ou seja, configurando que na gestão da conquista das riquezas, nós podemos nos valer da nossa aptidão, dos nossos talentos, mas também podemos nos valer da fraude, da traição, do roubo, mostrando, portanto, que a sociedade ela pode funcionar de uma forma adequada na conquista dos seus valores e bens materiais, ou ela pode apresentar aqueles que buscam uma medida marginal para alcançar bens, posições, status, conquistadas astuciosamente e negativamente em função de escolhas infelizes que se faz. Todos nós estamos inclusos nessa questão. Corrupção não são apenas daqueles que são alcançados pela justiça, pelos mecanismos de lei, pela gestão policial, não. Corrupção é algo que se estabelece na intimidade do lar, quando corrompemos um filho, assegurando mediante uma menta, um bombom, uma bala, para que ele possa fazer o dever de casa. Ou oferecemos um biscoito para que ele possa obedecer esse ou aquele adulto que mora em casa. Isso é uma forma de corrupção. Mais tarde, o nosso filho poderá ser um gestor público e levará consigo esse modo de lidar com a vida, porque desde criança aprendeu com seus pais como é que ele deveria observar os direitos, manifestar atitudes observando os deveres, como é que ele poderia conquistar as coisas, que estratégias ele poderia utilizar. São corrupções que nos passam desapercebidos dentro de casa. Na via pública, quando ocupamos um lugar, por exemplo, no estacionamento, que é reservado apenas às pessoas em regime especial, em regime de estacionamento preferencial, e não temos nenhuma dessas características para ocupar aquele lugar, ou numa fila de banco, de supermercado, quando simulamos ter uma idade que não temos. Quantos de nós usamos da astúcia, da fraude, para podermos enganar o outro, levando vantagem, e depois saímos cantando como se pudéssemos ter sido vitoriosos diante daquela situação? Em verdade, não nos damos conta de que a nossa corrupção, em plano menor, é igual àquela outra que está institucionalizada. Quando compramos um guarda para que ele não nos multe, e fazemos isso, nós estamos ali, naquela circunstância, experimentando a corrupção que às vezes está sendo presenciada também pelos nossos filhos, que vão aprender como eles devem fazer para tentar enrolar a lei, para subverter, direitos e deveres, usando os aspectos econômicos, usando a lábia, usando a pressão do poder com uma carta, com uma identidade na qual você se revele uma pessoa importante, faça pressão sobre o outro. Todos esses são mecanismos que falam de um processo de corrupção. Esses são dias desafiadores, onde todos somos chamados a experimentarmos a inteireza, a integridade, a honestidade, a honradez, a probidade, como estratégias de ensaio para esculpirmos dentro de nós mesmos aqueles homens que Jesus dizia deveriam ser fiel no pequeno para ser fiel no muito, no maior. Todos somos chamados, portanto, ao desafio diante da própria consciência, enquanto tribunal, a observarmos direitos e deveres, a fim de darmos conta de que efetivamente nós estamos caminhando de conformidade com as leis de amor que devem emergir de dentro de nós mesmos como princípios basilares dos nossos comportamentos individuais e coletivos, e assim moldarmos uma sociedade diferente daquelas que repudiamos nos nossos dias. Honestidade,

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3: 6:59.
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5: Voz Animal, uma reflexão sobre a espiritualidade dos irmãos animais à luz da doutrina espírita. Episódio 18. Leitura da questão 585 de O Livro dos Espíritos, capítulo 11, dos Três Reinos, os Minerais e as Plantas, codificação de Allan Kardec, de 1857. 585. Que pensais da divisão da natureza em três reinos, ou melhor, em duas classes, a dos seres orgânicos e a dos inorgânicos? Segundo alguns, a espécie humana forma uma quarta classe. Qual destas divisões é preferível? Resposta, abre aspas. Todas são boas, conforme o ponto de vista. Do ponto de vista material, apenas há seres orgânicos e inorgânicos. Do ponto de vista moral, há evidentemente 4 graus. Fecha aspas. Nota de Allan Kardec. Esses 4 graus apresentam, com efeito, caracteres determinados, muito embora pareçam confundir-se nos seus limites extremos. A matéria inerte que constitui o reino mineral só tem em si uma força mecânica. As plantas, ainda que compostas de matéria inerte, são dotadas de vitalidade. Os animais, também compostos de matéria inerte e igualmente dotados de vitalidade, possuem, além disso, uma espécie de inteligência instintiva limitada e a consciência de sua existência e de suas individualidades. O homem, tendo tudo o que há nas plantas e nos animais, domina todas as outras classes por uma inteligência especial, indefinida, que lhe dá a consciência do seu futuro, a percepção das coisas extramateriais e o conhecimento de Deus. Comentário Voz Animal. No capítulo 4 de O Livro dos Espíritos, encontramos mais informações sobre seres orgânicos e inorgânicos, na nota de Kardec. Abre aspas. Os seres orgânicos são os que têm em si uma fonte de atividade íntima que lhes dá a vida. Nascem, crescem, reproduzem-se por si mesmos e morrem. São providos de órgãos especiais para a execução dos diferentes atos da vida. Órgãos esses apropriados às necessidades que a conservação própria lhes impõe. Nessa classe estão compreendidos os homens, os animais e as plantas. Seres inorgânicos são todos os que carecem de vitalidade, de movimentos próprios e que se formam apenas pela agregação da matéria. Tais são os minerais, a água, o ar, etc. Fecha aspas. Tendo em vista que o universo tem em si 3 elementos fundamentais, fluido cósmico universal, que dá origem aos corpos, princípio material, e também o que anima os corpos dotados de vitalidade, princípio vital, isso está nas questões 64, 65 e 66. O princípio inteligente, que dá origem aos espíritos. E Deus, causa primária de todas as coisas, inteligência suprema do universo. Questões 1 e 27. Do ponto de vista moral, Kardec clarifica a resposta dos espíritos superiores. Ainda não temos conhecimento suficiente para compreender os elos entre os reinos mineral, vegetal e animal. Abre aspas. É assim que tudo serve, que tudo se encadeia na natureza, desde o átomo primitivo até o arcanjo, que também começou por ser átomo. Admirável lei de harmonia, que o vosso acanhado espírito ainda não pode apreender em seu conjunto. Fecha aspas. Esse é um trecho da nota de Kardec da questão 540. No reino mineral encontramos o princípio material, dotado de força mecânica, mas sem vitalidade. Nas plantas, além da matéria inerte, o princípio vital se faz presente, dotado este reino de vitalidade. No entanto, de acordo com a ciência e também com a doutrina, são seres vivos sem consciência de si mesmos, pois não possuem desenvolvimento cerebral, não possuem sistema nervoso. Sendo assim, não sentem dor, por exemplo. Já no reino animal, do qual fazemos parte, há tudo o que existe nos reinos anteriores. Matéria inerte, o corpo, vitalidade, animada pelo princípio vital, e inteligência instintiva limitada à realidade da vida animal. Além disso, nos afirma Kardec, que os animais não humanos possuem consciência de sua existência. Esse termo é conhecido na biologia como senciência, ou seja, a consciência de si mesmo e do mundo ao seu redor. Se são inteligentes e possuem individualidades, entendemos estudando as questões 23, 24, 71, 72 e 79, que os animais não humanos são espíritos, têm uma alma individualizada. Questão 597. Por fim, na fase de humanidade, encontramos todas as características anteriores, mas que já desenvolveu sua inteligência, sua emoção e seus sentimentos. Além da senciência, tem a consciência e esperança no porvir e a percepção da espiritualidade e o reconhecimento de Deus. Portanto, percebemos que estamos alguns degraus acima dos nossos irmãos animais no quesito de desenvolvimento moral, conhecimento do futuro e de Deus. Assim como acima de nós existem outras classes evolutivas que almejamos. Como citado na questão 540, tudo é solidário e interligado na natureza. Se solicitamos auxílio constante da espiritualidade maior, sejamos nós instrumentos de amparo aos irmãos de luta de reinos inferiores ao nosso. Um fraternal abraço e o desejo sincero de coragem e de sermos nós o instrumento da paz que queremos para o mundo. 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Gratidão, paz e bem.
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2: 7:05.
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2: 7:06.
7: A nossa mensagem é de muita paz, de muito amor e de admiração, porque acabamos de tratar de assuntos relativos à tecnologia, ao desenvolvimento da civilização na Terra, e ficamos maravilhados com o que a tecnologia nos pode oferecer hoje, aqui na instituição, a rádio sendo, a palestra sendo transmitida no ar pelas ondas hertzianas, através da Rádio Fraternidade chegando dentro do seu lar. Deus é amor. Nós somos filhos de Deus, somos herdeiros do universo. Nós somos co-criadores com o Criador. O reino de Deus está dentro de nós. Portanto, caros radioouvintes, nesse contexto de capitalismo, de tecnologia, vamos aproveitar tudo isso como acabamos de ouvir que através da rádio web, que é as ondas do amor através da internet, que nós possamos utilizar desse patrimônio que Deus nos oferece para construir esse mundo novo.
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Olá, queridos amigos e amigas. Nós, da Web Rádio Fraternidade, gostaríamos de enviar o nosso abraço a você que faz aniversário no mês de agosto. O nosso abraço vai para Alexandra Soares de Melo, de Erechim, no Rio Grande do Sul. A Heloísa, de Mirassol, São Paulo. A Cristiana, de Salvador, na Bahia. A Geusinei Coelho Luz, de São Simão, em Goiás. A Mércia Ribeiro, de Belo Horizonte, Minas Gerais. A Georgete, de João Pessoa, na Paraíba. A Gláucia, de Parnamirim, no Rio Grande do Norte. A Rosane Maria Halber, de Santa Cruz do Sul, no Rio Grande do Sul. A Sueli Miranda da Silva Migliorini, de Uberlândia, Minas Gerais. A Paula Francisca, de Montes Claros, em Minas Gerais. A Ivan de Carlos Mendonça, de Guarapiranga, na Paraíba. A Cláudia Ferreira Marques, de João Pessoa, também da Paraíba. A Terezinha Rocha Marques dos Santos. Ao Fernando Assunção, de São Paulo. E a Janaína Noronha de Brito, de Aracaju, Sergipe. E se você desejar ouvir o seu nome neste momento de felicitações, entre em contato conosco através do e-mail faleconosco@radiofraternidade.com.br, informando o seu nome e a data do seu aniversário. Que Jesus abençoe a

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2: 7 horas e 14 minutos.

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1: Boa noite. Tem uma música bonita do Beto Guedes, mineiro Beto Guedes, chama O Medo de Amar. É assim: o medo de amar é o medo de ser livre para o que der e vier, livre para sempre estar onde o justo estiver. O medo de amar é medo de ser livre. Porque amor, o amor, inclui também a saudade, outros sentimentos que vêm a reboque. A saudade, a preocupação com o outro, o cuidado com o outro. Isso traz sofrimento? Traz. Mas é o sofrimento optativo, né? Ou o sofrimento de quem escolheu sofrer por amor. Ou o sofrimento do Cristo na cruz, por exemplo. E alcançam o fim do corpo como sensitivas humanas, sem o mínimo esforço para enriquecer a existência. Na vida, agarram-se ao medo da morte. Na morte, confessam o medo da vida. E a pretexto de serem menos favorecidos pelo destino, transformam-se gradativamente. Então, esse gradativamente eu sublinhei, porque é devagar, você não percebe que está entrando nesse lamaçal do medo. Mas é tão sutil, as pessoas te alertam e você acha que não. E quando você vê, você já está, ó, até o pescoço. Gradativamente transformam-se em campeões da inutilidade e da preguiça. É tanto medo de se aproximar do outro, de fazer bem o outro, de virar amigo do outro, de conquistar a amizade do outro, que você não faz nada pelo outro. E se torna terra estéril. Máquina desligada. O que acontece com o carro, Renato, se ele ficar na garagem sem rodar? Ferrugem, o pneu trinca, resseca, não é assim? O carro vai se deteriorando. O corpo é a mesma coisa e a mente é a mesma coisa. A cabeça é a mesma coisa. Por mais sombria seja a estrada a que foste conduzido pelas circunstâncias, enriquece-a com a luz do teu esforço no bem. Porque o medo não serviu como justificativa aceitável no acerto de contas entre o servo e o senhor. Quando o rapaz que enterrou o talento falou para Deus: ah, eu estava com medo, por isso que eu guardei na terra. Você vai assumir agora as consequências desse medo. Se você deixou de multiplicar seu talento, você deixou de beneficiar os outros. Você deixou de gerar benefício para o semelhante, você deixou de fazer amigos. É o que o Zaqueu sofria. Qual que era o grande drama do Zaqueu? Ele não tinha amigo. Ninguém queria aproximar do Zaqueu. O dia que ele abre o cofre e põe os talentos dele, que era o recurso monetário, para circular, e fala para o mestre: todo mundo que eu prejudiquei, eu vou restituir 4 vezes mais. Sabe o que o Zaqueu estava querendo fazer? Amizade. Quem é generoso, até com os bens materiais, conquista amigo. E ele despertou para essa alegria, quando Jesus falou: vou jantar na sua casa. Ele gostou tanto de ter Jesus, os discípulos, comendo na casa dele, que falou: nossa, esse negócio de ter amigo é bom, né? Vou corrigir. Esse negócio de ter amigo é bom, né? É bom, dá um calorzinho no coração. Ele falou: ah, eu quero mais gente assim na minha casa. Aí fez mais amigos. O egoísta, o avarento, ele é o medroso, ele tem medo de fazer amigos. E aí, tudo que ele angaria é dele. Ele não sabe dividir. Livro Harmonização. Esse título é forte, hein? Lição 19. Sede firmes. E quando ouvirdes de guerras e sedições, não vos assusteis. Jesus, Lucas capítulo 21, versículo 9. Sede firmes, e quando ouvirdes de guerras e sedições, não vos assusteis. Aí, Tonzinho, agora a gente pega todo esse quadro que eu descrevi, do medo do Abraão e do Pedro, que era o medo da perda do corpo físico. Esse medo que a gente falou do Zaqueu, de fazer amigos, de ser generoso. A gente pega tudo isso e pensa no discípulo medroso, com esse medo, mas um contexto de mundo de transição. Aí não faz nada, né? Não realiza nada. Aí é o sujeito que, quanto mais precisava dele em campo, jogando, ele amarelou. Um mundo de transição. E nós estamos exatamente nesses tempos preditos por Jesus, profetizados por Jesus, em que a gente vai ouvir guerras e sedições e separações. E aí a gente se encarcerar dentro de casa por medo da violência, não realizar mais nada. Então, já me perguntaram isso tanto, eu recebi tanto e-mail, tanto pergunta de inbox em Facebook, em palestra que eu fui fazer, as pessoas me perguntaram, como é que faz com os assaltos na casa espírita? Fecha o centro? Nunca! Fechar um centro espírita é fechar o próprio coração. Mas e a violência? Quem tem medo da violência ainda não entendeu o que é servir Jesus. Porque o cristianismo nasceu sob perseguição, gente. Qualquer assaltante das grandes cidades de hoje é tão violento quanto qualquer soldado romano na Roma das perseguições, a Roma descrita por Emmanuel nos romances. E os cristãos se acovardaram? Sabe o que é medo de ser assaltado na casa espírita? É medo de ser mártir. É medo de ser mártir. Porque não há circunstância mais honrosa do que ser perseguido pela violência em serviço pelo Evangelho, durante a realização de um trabalho em nome do Cristo. É a coisa mais honrosa. É uma honra. É uma honra. Se isso acontecer conosco aqui um dia, valorosamente, nós vamos ter dois sentimentos no coração. Primeiro, calma, tranquilidade, serenidade. Segundo, alegria. Alegria. Porque nós fomos escolhidos para testemunhar a nossa fé, testemunhar o nosso ideal, testemunhar o evangelho que nós amamos. É isso. Fala, gente. Silvano, estraçalhado pelos cães, né? Tantos outros, né? Nenhum deles fugiu da raia. Nenhum deles. Basílio, ali no Ave Cristo, o livro Ave Cristo todinho, né? Basílio, a Lívia, o menino Silvano, né? No livro Há 2000 Anos, a Ana e a Lívia. E o primeiro exemplo de todos, que é o de Simeão. No Paulo Estevão, o próprio Estevão, o próprio Paulo. Pedro, o exemplo de Pedro. Quantos e quantos exemplos de valentia, de coragem moral que nós tivemos. E outra, gente, agora é uma novidade o malfeitor encarnado tentando invadir, muitas vezes conseguindo invadir o templo de Jesus, seja o templo católico, protestante, espírita, o que for. Agora, há quantos e quantos anos isso acontece em relação ao malfeitor desencarnado? Quantas e quantas vezes nós fomos assaltados ao sair do centro pelos malfeitores desencarnados? Quantas e quantas vezes nós fomos assaltados pelos malfeitores desencarnados durante uma reunião doutrinária? Quando aqueles pensamentos mais infelizes nos invadem a casa mental. Disso ninguém tem medo? Isso acontece o tempo todo. Jesus sabia que o medo é mais destrutivo que a espada, que o homem atemorizado é homem vencido. O homem atemorizado é um homem vencido, derrotado, que entregou as armas. A guerra de nervos, vida na grande cidade hoje, é guerra de nervos. A guerra de nervos traz ameaças, gritos, terrores, bombas, incêndios, metralhadoras. Mas o defensor do bem traz o caráter firme, solidificado na confiança em Deus e em si mesmo. O que nós falamos no início da reunião hoje? Confiança em Deus e confiança em si mesmo. Isso é caráter firme. Uma vez, uma reunião mediúnica lá em Belo Horizonte, um espírito benfeitor perguntou para mim assim, era uma reunião nossa, do grupo lá em Belo Horizonte, e ele perguntou assim, meu filho, você lembra com o que é o templo de Jerusalém foi construído? Falei, com acácia, né? A madeira acácia. O tabernáculo foi construído com toras de acácia. Você sabe por quê? Falei, por causa da rigidez, da solidez, da capacidade que ela tem de sustentar o edifício da fé. Então, o servo de Jesus na terra é uma tora de acácia, responsável por manter o edifício da fé na terra de pé. E ele foi escolhido pela sua capacidade de resistência, por não ceder facilmente às investidas do mal. Só tem que tomar um pouquinho de cuidado, porque a acácia é cheia de espinhos. A gente só tem que tomar cuidado para essa rigidez também não machucar o outro. A acácia que eu estou mencionando é a acácia lá da Palestina, viu, gente? É um pouco diferente dessa acácia do Cerrado nosso, né? É a sarça. Lembra da sarça? Ardente. Então a gente tem que ser rígido. A gente só não pode ser truculento, rígido demais, espinhudo, ouriçado. Mas essa fortaleza, essa fibra de caráter, a gente tem que ter em qualquer circunstância de assédio do mal. Seja o assédio propriamente dito, de encarnado para encarnado, seja o assédio silencioso, de desencarnado para encarnado. Tá? O discípulo do Senhor não ignora que os cristãos morreram nos circos, de mãos vazias, mas na qualidade de combatente pelo bem e pela verdade. Nessas horas de apreensões justas, recordai as palavras serenas do Mestre. E quando ouvirdes de guerras e sedições, e quando ouvirdes de assalto em casa espírita, não vos assusteis. Em algumas traduções, não vos acovardeis. Valentia. Nós vamos encerrando agora uma passagem, aliás, duas passagens. Uma está no livro Nosso Lar. Lição, o capítulo 42 do livro Nosso Lar. Vocês lembram da palavra do governador? O governador toma a palavra e vai falar para a colônia toda por conta de um evento que estava acontecendo na Terra. Lembra disso, Rosinha? E estava tendo repercussão lá no Nosso Lar. O governador, gente, sabe o que ele faz para a colônia inteira ouvir? Humildinho. É verdade, tá lá. Ele pega o capítulo 24 de Mateus, que é o capítulo do sermão profético, em que Jesus fala das guerras e sedições, dos tempos chegados, profetiza os dias de hoje, e aí ele lê e comenta. E aí, quando anuncia que o governador vai tomar a palavra, o que era raro de acontecer, para a cidade inteira ouvir, né? O André Luiz entabula um diálogo com seus instrutores sobre aquele momento que o Nosso Lar estava vivendo, que era a Segunda Guerra Mundial acontecendo no plano físico. Então, o Nosso Lar ia ser um poço de socorro a espíritos que viriam em situação de muito sofrimento da Europa em guerra. Para o domingo imediato, à vista do clarim, prometeu o governador a realização do culto evangélico, humildinho, no Ministério da Regeneração. O objetivo essencial da medida, esclareceu Narcisa, seria a preparação de novas escolas de assistência no auxílio e núcleos de adestramento na regeneração. Então eles iam iniciar uma série de cursos para intensificar o trabalho no Ministério do Auxílio e no Ministério da Regeneração. Precisamos organizar, disse ela, a Narcisa, determinados elementos para o serviço hospitalar urgente. Embora o conflito se tenha manifestado tão longe, na Europa, bem como exercícios adequados contra o medo. Lembra disso, Euridice? Exercícios adequados contra o medo. Sabe quando você vai fazer um cruzeiro? E aí, quem já fez cruzeiro vai lembrar disso. Vai fazer um cruzeiro, vai viajar de navio. Primeira coisa que acontece no cruzeiro. É um treinamento, um exercício com toda a tripulação. Do quê? Em caso de naufrágio. Como se comportar em caso de naufrágio. Não é assim? Antes do avião decolar, a aeromoça vai lá, né? Faz lá aquele teatro dela de mímica, mostrando como usar a máscara. Exercício de preparação. Aqui a Narcisa está dizendo, olha, nós vamos ter que fazer duas coisas pro André. Primeiro, preparar melhor o serviço de enfermagem. Porque esse pessoal que vai chegar aqui, vai chegar com o perispírito lesado. Com ferida, com fratura. Segundo, fazer um exercício nosso, um treinamento interno nosso, dos enfermeiros, dos médicos, dos colaboradores, contra o medo. Porque na hora de arregaçar as mangas e botar a mão na massa, Dona Joaninha, nós não poderemos sentir medo. Contra o medo, acrescentei admirado. André Luiz, exercício contra o medo? Espírito tem medo? Medo de quê? Medo de morrer? Espírito tem medo? E a Narcisa, né? Como não? Objetou a enfermeira atenciosa. Talvez estranhe como acontece a muita gente. A ele... elevada porcentagem de existências humanas estranguladas, simplesmente pelas vibrações destrutivas do terror. Almas estranguladas, sufocadas pela energia, uma autoenergia, uma energia íntima do terror, que é tão contagioso como qualquer moléstia de perigosa propagação. Além daquilo te sufocar, você contagia o outro. Eu me lembro, eu morro de medo de andar de avião. Eu lembro a primeira vez que a Juju foi andar de avião comigo, ela não tinha andado de avião ainda. Eu estava tão apavorado que eu apavorei ela. E uma mocinha que estava do lado dela, que também era a primeira vez. Então viajamos os três em pânicos. Só que eu já era o quê? A 15ª vez... que eu viajava de avião, mas o meu pânico apavorou as duas. Então o medo, o terror, é um negócio que contagia o outro. É uma doença contagiosa. Você transmite. Se o outro tiver com a resistência baixa, aí você pega o outro com o seu medo. Ela vai comentar aqui. Ó, classificamos o medo como dos piores inimigos da criatura, por alojar-se na cidadela da alma, atacando as forças mais profundas. Observando-me a estranheza, continuou. Não tenha dúvida, a governadoria, nas atuais emergências, coloca o treinamento contra o medo muito acima das próprias lições de enfermagem. A calma é garantia de êxito. Gente, vamos pegar essa frase, né? Vamos colocar em vários cantos. Você lembra daquela propaganda, não esqueça minha calói? Abriu o armário, estava lá a frase, não esqueça. Põe assim, a calma é a garantia de êxito. Você abre o armário para fazer café, vó? Abre o armário da cozinha, tá lá. A calma é a garantia de êxito. Se abre a gaveta do criado, a calma é garantia de êxito. Entendeu, Tarzinho? Na hora que você for no banheiro, tomar banho, prega na toalha. A calma é garantia de êxito. E se em seguida você vê uma barata no box, você lembra do que acabou de ler. A calma é garantia de êxito. Mais tarde, compreenderá tais imperativos de serviço. Aí o que aconteceu mais tarde, Adriano? O André Luiz viu esses exercícios postos em prática. Basicamente, oração. A prece se intensificou. Então tem a oração básica da cidade toda, no nosso lar. Todo dia na hora do Ângelus, né? Às 6 horas da tarde. É próprio das colônias do Brasil. Então, oração intensificada. Vigilância mental através do próprio trabalho. Então, o próprio trabalho, ele te deixa inócuo, né? Ele te deixa blindado contra essas energias. Quem está parado fica cogitando. Quem fica cogitando, sofrendo por antecipação, abre campo para, né, o vírus do medo. Então, oração, mãos ocupadas e povoar o psiquismo com ideias edificantes. Oração, palestra, música boa, livro bom. Então, se eu fizer uma prece, me dedicar, por exemplo, à higiene do meu lar, a uma tarefa de assistência fraterna, e nas horas de descanso, esse descanso não for um descanso improdutivo, o descanso no nosso lar era ouvir música, ler. Aí não tem campo para o medo agir. Mas se eu sentar, sabe, no Facebook para ver as notícias da política, de mala de dinheiro e tal, eu vou entrar no mesmo estado de pânico do resto da nação. E aí, o seu Celso está perguntando aqui, gente, se eu não achava que o medo acaba sendo um grande inibidor da vontade. E aí eu vou recorrer à noção de vontade que o Emmanuel traz no livro Pensamento e Vida. Porque a vontade é uma gerente, uma gestora do psiquismo. Se ela é gerente, ela é gestora, ela é mecanismo divino, não é humano. Então é a vontade em nós, é a vontade de Deus em nós. O medo, ele barra a ação dessa vontade. Então, quando eu estou com medo, eu ajo segundo o medo, de acordo com o medo, movido pelo medo e não movido pela vontade de Deus. Não movido por aquilo que Deus quer de mim. Esse é o porém. A gente faz besteira. Com medo, a gente só faz asneira. Com medo, a gente só faz asneira. Continuando. Bom, aí terminou o nosso lar, nós vamos fechar hoje com o Evangelho segundo o Espiritismo. Os trabalhadores da última hora, a missão dos espíritas. E lá na missão dos espíritas eu separei primeiro a pergunta que abre a mensagem. Não escutais já o ruído da tempestade que há de arrebatar o velho mundo? E abismar no nada o conjunto das iniquidades terrenas? Então, o velho mundo é que está ruindo. Ah, o mundo está acabando. Não, o velho mundo está acabando. E tem que acabar. Porque se não acabar o velho mundo, o mundo novo não surge. Se você tem um prédio todo carcomido de rachaduras, mofo, Dom Joana, e você quer construir ali uma casa bonita naquele mesmo terreno, o que é que tem que fazer com o prédio velho? Demolir. E eu não estou falando de destruição física, não, gente. O velho mundo aqui é o mundo íntimo. É a velha Jerusalém. Para Jerusalém nova, renovada, o mundo renovado ser erguido em mim, as concepções arcaicas, viciadas, elas têm que se desmoronar. Preconceitos. Preconceito de raça, preconceito sexual, preconceito social, preconceito religioso. As coisas têm que vir abaixo, senão o novo não vem. E a lição, a missão dos espíritos começa dizendo isso. Vocês já não ouviram que isso está acontecendo? A ausculta, a audição íntima não te mostrou que esses velhos edifícios estão ruindo, desmoronando, vindo abaixo? E continua. É chegada a hora em que deveis sacrificar a sua propagação os vossos hábitos, os vossos trabalhos, as vossas ocupações fúteis. Ide e pregai. Olha só, o medo é um sentimento ruim que a gente usa como válvula de escape, como saída, para nos ocuparmos com tudo aquilo que é vazio, que é vão. A gente usa o medo. Então, eu estou querendo ficar em casa vendo televisão, vendo a Dança dos Famosos. Aí eu alego, nesse horário não é bom sair para dar passe, não, porque é perigoso. Os bandidos estão à solta. Então o medo ali agiu em parceria com a preguiça, com a ociosidade. Então tudo o que é ocupação fútil é aquilo que não vai gerar benefício para ninguém. Isso é ocupação fútil, é ocupação vazia. Tem no medo um álibi. Um cúmplice. Fechamos, então. Faça, mister, dever. Requereis com os vossos regueis com os vossos suores o terreno onde tendes de semear. Porquanto ele não frutificará e não produzirá, senão sob os reiterados golpes da enxada e da charrua evangélica. Ide e pregai. E esse ide e pregai não é ide e fale na cabeça do marido que ficou em casa, não. Ide e pregai é ide e vivei. A vida destemida, sem temor, a vida que abraça o ideal do evangelho, sem cogitar prejuízos, danos, ônus, é uma vida que fala silenciosamente aos corações. É isso. Coragem. Coragem, gente. Lembrei agora de uma trovinha, acho que era do Casimiro Cunha, que eu adorava falar para os meninos da mocidade. Vou falar para vocês, todo mundo é jovem de coração, né? E a trovinha dizia assim: juventude espírita, ergamos a nossa voz. O mundo clama por Cristo e o Cristo clama por nós. Essa é a trovinha para todos nós. Até a semana que vem.
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0: Congresso Espírita de Uberlândia, a sexta edição do Céu, nesse dia 20 de janeiro de 2023. Olha que legal quem está aqui. Obrigado, você está aqui com a gente.
1: Rubens, para mim é uma alegria, principalmente voltando depois da pandemia, esse congresso da Rádio Fraternidade, que já está no calendário espírita há um bom tempo, né? Então é gratificante estar aqui, meu amigo.
0: Ah, que bom. A gente vai fazer um papo rápido aqui com o Haroldo, aproveitando um pouquinho do tempo dele. Haroldo, você está lançando um livro que é bem desafiador, esse negócio do apocalipse, que todo mundo tem até medo. Eu queria que você falasse para o pessoal o que, que a gente vai encontrar ao ler esse livro. Eu fiquei sabendo que tem um punhado de conta lá que você fez também. Exato. Fala para a gente um pouquinho.
1: Rubens, geralmente as pessoas pensam no apocalipse como um livro que define fatos que vão acontecer. E o apocalipse não é isso. O apocalipse, ele é um livro que descreve os ciclos evolutivos da Terra. E dentro de cada ciclo, você tem uma tônica de acontecimentos. Então, vou te dar um exemplo. Está evidente que nós estamos vivendo no Brasil e no mundo um momento em que a tônica é político-econômica e social. Então, os assuntos sempre se envolvem aspectos políticos, aspectos sociais e aspectos econômicos. Mas nem sempre foi assim. Em outros momentos da história, você teve outros ciclos. E o Apocalipse, como ele trabalha com essa ideia de que Deus cronometra a evolução dos mundos, porque está tudo programado, há um tempo determinado para cada coisa debaixo do sol. É o texto de Eclesiastes. E nesse livro a gente aborda as leis matemáticas e astronômicas que regem esses ciclos evolutivos.
0: Nós não vamos falar muito não, porque você tem que comprar o livro para você aproveitar esse conhecimento do Haroldo. Mas me fala uma coisa, Haroldo, diante de tudo isso, a gente tem vivenciado momentos assim desafiadores, não só aqui no Brasil, mas no mundo. Coisas que a gente achava que tinha sido ultrapassado, parece que está voltando. Como é que você encara tudo isso e o que, que a gente, como individualidade, como cidadão, como pessoa, como espírito mortal, precisa fazer nesse momento delicado?
1: Rubens, você tocou bem num ponto. Quando a gente lê o livro A Caminho da Luz, do Emmanuel, Emmanuel fala sobre um papel que o século XX teria de fechamento da transição, que não teve. E o que, que a gente viu? O século XXI está reeditando, está voltando ao século XX. Então, se você pegar hoje, do ponto de vista político, econômico, social, é como se a gente tivesse regressado a 1930. Aquele mesmo cenário de Guerra Fria, de ditaduras, de extremismos, de intolerância, todos aqueles aspectos ressurgiram. O que nos dá uma impressão de que as coisas não ficaram bem resolvidas e foi estendido, foi dilatado, a crise se dilatou, a crise se prolongou. Agora veja, Rubens, nós recebemos dos Espíritos um conjunto de ensinamentos para mudar a nossa maneira de enxergar o mundo, a vida e as pessoas. Isso significa que nós temos duas opções. Ou nós vamos viver no mundo pensando como encarnados, pensando como seres para quem a vida começa no berço e termina no túmulo, ou nós vamos pensar como seres imortais. Então, para nós, é preciso manter a serenidade e mudar a mentalidade, a nossa maneira de enxergar as coisas. Porque o que, que a gente tem percebido? As pessoas estão sendo sugadas pela crise. É como se a crise fosse um redemoinho, é como se a crise fosse um precipício que está puxando as pessoas e elas estão desestruturando psiquicamente. As famílias estão se desestruturando, os casamentos estão se desestruturando, as relações afetivas, as relações humanas, porque a pessoa entra no ciclone. o furacão passar.

0: e destruir faz parte. Não é bom, não, mas faz parte. Agora, você ir para o centro do furacão e ser carregado por ele, isso não está na pauta.
1: Então, você falando isso, eu estava aqui pensando, porque de certa forma a gente parece que a gente tem o conhecimento do que precisa ser feito. Por exemplo, Jesus disse que era o caminho, era a verdade. E de certa forma, aí falando para nós espíritas, a gente tem a noção, mas parece que está faltando alguma coisa, né, Haroldo? Quando você fala, parece que falta-nos, às vezes, uma atitude prática, de ação. Porque quando se fala, por exemplo, é preciso ter paz, mas parece que a gente não trabalha essa paz. É preciso ter tolerância, parece que a gente não trabalha isso. Né? Eu vejo que essa crise parece que dividiu família, dividiu escolas religiosas.
0: Rubens, você imagina uma fortaleza extremamente guardada, extremamente policiada, com toda uma estrutura que dificulte a invasão. Mas, de repente, dentro da fortaleza tem um inimigo oculto, infiltrado, que abre as portas. A nossa estrutura psíquica é a mesma coisa. Você tem os desafios lá fora, os extremismos, as tentações, o egoísmo, o orgulho, os exageros, mas dentro de nós tem alguém que abre a porta. Esse alguém que abre a porta tem nome, ele se chama interesse pessoal. Quando toca no interesse pessoal da criatura, ela abre a porta. E aí os fantasmas entram, os monstros entram e destroem tudo. É. Então, veja que quando a criatura se vincula a extremismos, quando ela se vincula ao desequilíbrio, algum interesse pessoal moveu esse indivíduo. E aí não adianta apenas você ter conhecimento. Não basta você ter o conhecimento, porque você não alterou interesses. Você não trabalhou a sua dimensão afetiva, o seu emocional, você não reformulou a sua estrutura psíquica. Então, você conhece da espiritualidade superior, mas ainda está interessado nas questões que são puramente corporais, que são puramente da vida material. Então, você não conseguiu ainda alinhar sua mente espiritual com os propósitos superiores. Né? E aí a gente confunde instrumento com finalidade. Porque o corpo, a vida corporal, a permanência aqui na Terra é um instrumento, é um veículo para a gente construir algo muito maior, muito mais grandioso, e a gente se perde no veículo. É mais ou menos alguém que pegasse uma banana, descascasse, jogasse a banana fora e comesse a casca. É o que nós estamos fazendo.
1: Haroldo, para a gente encerrar essa nossa conversa, a gente está fazendo aqui no Congresso um resgate do Consolador Prometido por Jesus. Eu queria que você falasse para os amigos, né, o significado desse Consolador, né, da sua importância. Enfim, fica aí o tempo para você falar para os nossos ouvintes, internautas, um pouquinho desse Consolador Prometido por Jesus.
0: Rubens, eu vou trazer três coisas que o Kardec falou que me intrigavam, e agora eu consigo unir essas três coisas e começa a fazer sentido para mim. A primeira coisa é, por que Kardec colocou como título do Livro dos Espíritos, que é a obra, a básica da básica, é o fundamento do fundamento, por que ele colocou lá Tratado de Filosofia Espiritualista? Ele vai dizer por quê. Que ele fala que o grande inimigo, o grande monstro devorador dos valores, dos princípios, da família, de tudo que a gente julga que é importante para a evolução espiritual, o grande monstro devorador é o materialismo. O materialismo. Veja, ele não falou ateísmo. É mais do que isso. Porque o materialismo é quando, na mentalidade do indivíduo, só há a vida corporal. Não há mais nada e todos os seus interesses estão alinhados com a vida corporal e com a vida material. Isso é o materialismo. É o materialismo prático. Isso é um grande inimigo. Segundo, O Kardec fala que o Espiritismo ele vai promover uma grande renovação social. Por quê? E aí vem o terceiro ponto. Porque ele vai mudar a mentalidade das criaturas. Ele fala isso no Evangelho segundo o Espiritismo, o ponto de vista. Encarando as coisas de um ponto de vista diferente, de uma perspectiva espiritual e mais ampla, as criaturas seriam capazes de entender a dor, entender o sofrimento, entender as transformações e entender que nós somos filhos de Deus, somos todos irmãos e temos um dever básico de fraternidade e respeito um ao outro. E que, com base nessa nova visão, nasceria uma sociedade mais fraterna, mais caridosa, mas, sobretudo, seres espiritualizados. Esse é o grande papel do Consolador. Porque o que a gente está percebendo? Um materialismo vivencial, que é, a criatura fala assim, olha, eu não quero saber de nada que não seja a minha vida corporal. Eu nasci, vou morrer, tudo acaba no túmulo, eu quero é gozar. Eu quero é gozar, quero aproveitar. Quero viver intensamente e loucamente, porque vai acabar tudo. Com isso, você tem um egoísmo exacerbado. Embora você tenha um discurso bonito de que você está fazendo em favor da sociedade, mas isso é tudo casca. Porque, no fundo, é um interesse pessoal, a pessoa está só pensando nela ou no grupo dela, é um egoísmo e um orgulho extraordinário. O que isso gera? Isso foi uma grande insight que eu tive, Rubens. Quando você olha para os espíritos imperfeitos, está lá na escala espírita, questão 100 do Livro dos Espíritos, Kardec divide lá as várias classes. Aquelas classes são os seres que nós estamos vendo hoje andando nas ruas. Então, você tem o pseudo-sábio, você tem o zombeteiro, você tem o perverso, você tem o batedor, espírito batedor, que a gente achava que era espírito que vinha na reunião mediúnica fazer barulho. Não, batedor é o que quebra as coisas. Depreda tudo. Tem de tudo. Mas são as classes dos espíritos imperfeitos. O que fazer? Deus vai eliminar os espíritos imperfeitos? Claro que não. Deus vai iluminar, purificar, educar os espíritos imperfeitos para que eles possam sair da terceira ordem e passarem para a segunda ordem. Esse é o processo.
1: Haroldo, muito obrigado por você estar aqui no céu com a gente, viu? Eu falo que aqui é o único céu que a gente chega encarnado. Gente, foi muito bom o papo aqui com o Haroldo. Muito obrigado a vocês. Continuem ligados aí.

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2: 7:57.
3: E aí, ouvinte da Rádio Web Fraternidade, tudo bem com você? Aqui quem fala é Carol Oliveira e está começando mais um programa do Meninas Espíritas aqui na sua rádio Web Fraternidade, a emissora do bem. Bora pro tema de hoje?
4: O vídeo de hoje é um assunto polêmico. Vamos falar sobre maconha? Boys and Girls, tudo bem com vocês? Aqui quem fala é Carol Oliveira do Meninas e Espíritos. Está começando mais um vídeo e a gente vai falar sobre maconha hoje. Mas antes da gente começar esse papo aí um pouco assim, né? Polemiquinho, vamos dizer assim. Clica aqui para se inscrever no canal, já deixa o seu like e claro, né? Já pega o link aí pra compartilhar tudo, já espalhar esse vídeo nas internet, é isso aí. Então esse é o primeiro vídeo sobre dorgas deste canal, do canal Meninas Espíritas. E eu escolhi maconha por quê? Porque eu tenho observado aí nas rodinhas das galeras, conversando assim, até mesmo assim, tipo, no rolê mesmo. Porque eu saio também, gente. Vou no show, vou na balada, vou em barzinho, saio normal. E eu tenho observado muito, assim, tipo, a maconha ter se tornado, assim, algo assim que a galera usa no dia a dia, assim, tipo, todos os dias antes de trabalhar, antes de ir pra escola, antes de... né?
5: Ah, minha filha é outra, né? O universo, o ritmo, a natureza.
4: É. Então, só pra gente começar a entender o que que acontece quando a gente fuma maconha. Assim que a gente aspira aquela fumaça, né? Já bate no nosso pulmão, que já não é algo legal. E aí, de 3 a 6 segundos, todas essas substâncias que a gente acabou de aspirar vai correndo pelas nossas correntes sanguíneas e vão parar lá aonde? E aí, seus componentes chegam ao cérebro e agem sobre os mecanismos de transmissão de estímulos entre os neurônios. Ou seja, a partir desse momento, é aí que começa aquele barato de, tipo, de você se sentir bem, de você se sentir relaxado, de você sentir um relaxamento e, ao mesmo tempo, uma certa euforia. Aí, tem uns espertinhos que vai chegar aqui e vai falar assim:
6: mas, Carol, a maconha... Tá, já foi falado que tem benefícios pra saúde, é de uso medicinal. Pi, pi, pi, pi, pi, pi, pi, pi, pi, mi, mi, mi.
4: Parou. Uma coisa, outra coisa, outra coisa.
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4: Sim, eu sei que a maconha já tem estudos e tal, de que existe o fim de uso medicinal e que ajudam, né, em certas doenças e tudo mais. Mas eu aposto que na sua rodinha não tem ninguém doente não, e ninguém fazendo assim, tendo aquela necessidade do uso da maconha por fins terapêuticos ou medicinais. Tenho certeza que é só pra você, né, perder tempo. Outra coisa que é importante a gente ter em mente é que, assim, muitos vão falar aí que estão assistindo e tal: mas, Carol, eu já fumei maconha e tá tudo bem comigo. Ok, pode estar tudo bem com você, mas, por exemplo, por conta deste pensamento, muitas pessoas que pensaram assim: ah, já fumei maconha, tá tudo bem, então eu posso ir testar outras coisas, posso usar outras coisas também. E aí, isso acaba virando, né, o quê? Uma bola de neve. E assim, galera, o real motivo aqui da reflexão é eu trazer pra vocês pensarem do porquê que, de repente, a gente tá usando essas substâncias ou o que faz a gente querer usar essas substâncias, né? Muitas vezes a gente vai ter ali uma rodinha de amigos que vai influenciar, que vai oferecer pra você. E aí eu digo, você tá usando simplesmente porque a sua roda de amigos também faz uso disso? Se for só isso, eu acho que tem que repensar aí também, né? Ou seja, outras pessoas também acabam usando porque, assim, acha que tá passando por muitos problemas, porque é muito estressado, e aí, quando usa, você acaba ficando mais relaxado e tudo mais. Mas deixa eu te contar uma coisa aqui. Tem outras coisas que você pode fazer pra se sentir relaxado, pra se sentir bem, e que vão gerar também substâncias boas no seu corpo, que não vai prejudicar o seu organismo, né, como a maconha faz. Tanto para os pulmões, através, né, da inalação de fumaças, quanto, né, a gente interferir aí nos nossos neurônios e ter perdas de memórias recentes, por exemplo. E pra você que tá usando aí, porque tá passando por algum problema, porque tá difícil alguma situação, a minha pergunta pra você é: você acha mesmo que maconha resolve a sua situação? Ou que o que resolve, na verdade, é você enfrentar realmente essas coisas que têm acontecido com você? Porque a maconha, assim, ó, você fumou, teve aquele efeito, pronto. Aquilo não anulou de nada, nenhum problema que você tá passando, nenhuma dificuldade, nenhum estresse, nada disso. Aquilo foi só o quê? Uma muleta? Ou talvez um esconderijo? Ou alguns poucos minutos? Mas, assim, o que vale mais? São poucos minutos de prazer? Ou você realmente viver uma vida prazerosa todos os dias, a todos os momentos, em todo minuto? E como que a gente consegue isso? Se você quer ter essa liberação de euforia, essa sensação de relaxamento, poxa, vale muito mais você olhar pra dentro e se entender, e começar a entender de onde que vem esses medos, de onde que tá vindo esses problemas, como que você tá encarando a vida, qual o seu sentimento em relação à vida, do que você ficar usando substâncias que não são legais pra você, cara. Esse corpo aqui, nós somos responsáveis por ele. Então, ele só nos foi emprestado, não é nosso. E o que não é nosso, a gente tem que cuidar. E a gente tem que cuidar de uma forma muito responsável, cara. Tem outras atividades que você possa fazer. Por exemplo, estudar uma música que você gosta, que te cause essas boas sensações. Você pode fazer, por exemplo, uma atividade física. É, isso ninguém fala, né? Todo mundo quer a coisa rápida, né? Tipo, quer a pílula rápida que vai resolver todos os problemas. E a vida não é assim, galera. A vida não é assim, mano. Se você quer ser melhor, se você quer melhorar, se você quer, assim, crescer na sua vida, eu imagino que você queira, que você tenha sonhos, que você tenha desejos dentro de você. E se você não tem também, eu tenho certeza que pelo menos aquela coisinha, aquela chaminha que bem no fundo você tem. Isso eu tenho certeza, cara. Pra você fazer isso, você tem que se olhar, você tem que entender, se questionar de onde que tá vindo tudo isso. E parar de culpar o outro, parar de culpar tua família, parar de culpar teu emprego, parar de culpar tua escola, parar de culpar... Para, mano, já era isso. Olha pra você e vê o que você pode fazer. Sem usar coisas, sem usar substâncias, sem usar nada disso. Mas você com você mesmo, cara. A vida é assim, a vida é assim. Não tem uma fórmula pronta. A gente tá aqui, a gente veio aqui pra aprender. E a gente vai aprender na medida que a gente puder nos olhar. E nos olhar e fazer coisas boas com o nosso corpo. Então é isso, galera. Se vocês gostaram do vídeo, deixe seu comentário aqui, deixe seu like. E a gente se vê na próxima semana. Beijos, tchau.
3: E aí, galera, chegamos ao fim de mais um programa aqui do Meninas Espíritas na Rádio Web Fraternidade. E se você gostou desse conteúdo, acesse lá no YouTube Meninas Espíritas, onde você vai achar muito mais vídeos, outros assuntos e temas, bem direcionado para o público jovem, para a gente falar com essa galera, evangelizadores e para todo mundo que queira aprender espiritismo de uma forma divertida e fácil. Eu espero vocês lá, deixe seu comentário dizendo que você veio aqui da rádio, que eu vou adorar receber. Um beijo, até mais!
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3: Oi, oi, boys and girls e ouvintes da Rádio Web Fraternidade. Tudo bem com vocês? Aqui quem fala é a Carol Oliveira e eu tô aqui para fazer um convite. Convido vocês, ouvintes, a acompanhar todos os dias aí na programação da emissora, o nosso programa do Meninas Espíritas. Estamos aí estreando na grade de horários da Rádio Web Fraternidade e esperamos vocês. Então, consultem os dias e os horários lá na programação da rádio. E também, caso você queira conhecer o nosso canal lá no YouTube, basta digitar Meninas Espíritas, e vai ter uma porção de vídeo esperando lá para serem assistidos, diversos temas, uma linguagem jovem e o espiritismo de um jeito leve e divertido. Espero vocês, um super abraço!
8: 8 horas e 7 minutos.
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8: 8 horas e 11 minutos. 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
17: Você acompanha agora a palestra de encerramento do 8º Congresso Espírita Mundial, expositor Divaldo Franco, da Bahia. 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
18: Muito obrigado. Findo este pequeno intervalo, vamos retomar os trabalhos do Congresso, que é o 8º a nível mundial.
19: De facto, encaminhamos-nos para a reta final deste evento. E, sendo assim, não poderíamos deixar de ouvir novamente Divaldo Franco. Relembramos que Divaldo Pereira Franco dedicou toda a sua vida à causa espírita e aos mais carenciados, o que lhe valeu o reconhecimento público nos 5 continentes e a nomeação para Embaixador da Paz no Mundo, junto com o amigo Nilson de Souza Pereira, em 2005. E Embaixador da Bondade no Mundo, em 2008. Divaldo, quando quiser, a palavra é sua.

Senhoras, senhores, queridas irmãs, queridos irmãos espíritas, jovens, caros amigos que nos acompanham pela TV ADEP e pela FEB TV, pela internet, nossos votos de muita paz. Mohandas Karamchand Gandhi escreveu com propriedade: se um único homem atingir a mais elevada qualidade de amor, isto será suficiente para neutralizar o ódio de milhões. A palavra desse grande Mahatma, conforme foi denominado pelo poeta Rabindranath Tagore, tem uma ressonância em nossa atualidade que é inimaginável, porque nessa síntese ele colocou a doutrina cristã no grande destaque que aquele maior psicoterapeuta da humanidade houvera logrado fazer. Quando a psicanalista alemã, doutora Hannah Wolff, teve o seu encontro íntimo com Jesus, escreveu uma obra memorável, na qual denomina Jesus como sendo o psicoterapeuta. Seja, no entanto, qual for a designação que se lhe aplique, Ernesto Renan, no dia 22 de fevereiro de 1862, na aula inaugural do Collège de France em Paris, deu-lhe uma designação insubstituível: Jesus é um homem incomparável. Nessa síntese, o notável pensador, mestre de grego e latim, professor da Sorbonne, arriscou a sua própria carreira porque desferiu um golpe mortal contra a velha tradição dogmática da Trindade Divina. Sucede que Jesus realmente é a figura mais importante da história, como asseverou mais uma vez o próprio Ernesto Renan. Todos os vultos da humanidade nasceram na história. O seu berço modesto dividiu a história em duas fases, antes e depois dele. Se nos voltarmos para os grandes vultos históricos na filosofia, Sócrates, Platão, Aristóteles, nos recordarmos dos pré-socráticos e do século V de Péricles na Grécia, vemos a figura do grande maiêutico destacar-se. Mas na história da humanidade, Jesus ultrapassou o Congresso norte-americano, fazendo uma análise bibliotecônima, teve a ocasião de afirmar que o homem mais biografado da humanidade é Napoleão Bonaparte. Aproximadamente 250 mil biografias. Jesus, no entanto, ultrapassou 500 mil biografias. Nem todas favoráveis, evidentemente. Tanto temos o Jesus comunista, como Jesus, o desconhecido, e as mais variadas versões a respeito deste homem singular, cuja mensagem atende à maior necessidade psicoterapêutica da atualidade. Porque o homem moderno, que conquistou as estrelas, que se adentrou nas micropartículas até o bóson de Higgs,
não teve ainda a coragem de viajar para dentro, a fim de descobrir a individualidade que é. E, naturalmente, as consequências dessa descoberta, que é o roteiro de autoiluminação. Allan Kardec teve o cuidado de inquirir as entidades venerandas, conforme a questão 919 de O Livro dos Espíritos. Qual o ser o método mais eficaz para podermos conhecer a vida e encontrar o próprio sentido da vida, em outras palavras? E as entidades venerandas redarguiram: um sábio da antiguidade já vo-lo disse, conhece-te a ti mesmo. E analisando essa resposta de um dos antigos sete sábios da Grécia, trazida a Atenas por Sócrates, nós verificamos que ainda não temos aquelas condições exaradas por Santo Agostinho ao comentar a resposta dos venerandos guias. Mas ele nos dá uma sugestão: fazei como eu. Diariamente, ao deitar-me, procurava fazer um exame de consciência e reparar aquilo que houvera feito equivocadamente. Quando agia bem, prosseguia. E quando não agia corretamente, procurava corrigir. É essa mensagem que o Espiritismo nos traz na sua feição grandiosa de ciência que investiga a vida, de filosofia que responde às questões perturbadoras do existir, e de ética moral religiosa, porque nos aproxima de Deus e repete as magníficas lições do Evangelho de Jesus. Mais do que nunca temos necessidade do amor. O vazio existencial, os transtornos de conduta, as ânsias não atendidas do sentimento tornam-nos uma sociedade que perdeu o endereço de si mesmo. E como consequência, faz-se agressiva. É constituída de homens e mulheres espelho, que refletem a moda transitória, mas que ainda não se encontraram realmente para a ética do bem viver, ante a grande preocupação de viver bem. Um dos notáveis escritores da década 1940-1950, talvez haja sintetizado no fato da sua clínica em Paris esse tormento angustioso ou angustiante, quando teve ensejo de escrever uma obra memorável que se fez best-seller na época e até hoje atrai as multidões. Nessa obra ímpar, talvez seja ele o iniciador de uma literatura médica baseada na experiência do cotidiano. As dores humanas transformadas em esperança para aqueles que também sofrem. E foi ele quem teve a oportunidade de narrar o seu próprio drama. Sueco de nascimento, transferiu-se para Paris, conviveu com um dos maiores anatomopatologistas do século XIX, Jean-Martin Charcot, assistiu às memoráveis sessões de La Salpêtrière às terças-feiras, fez parte da elite que penetrou no cérebro e encontrou o subconsciente. Mas, acima de tudo, não encontrando um apoio científico para a crença em Deus, fez-se agnóstico. No período, adotou materialismo. Noutro, inquietações tormentosas invadiram-lhe a alma.
e teve a ocasião de escrever a respeito dos seus conflitos na vivência das suas personagens. Ele nos conta uma história de sabor existencial das mais comoventes, mostrando a grandeza do amor que ele tinha muita dificuldade de viver, a ponto de declarar: amo muito mais ao meu cão São Bernardo do que à criatura humana. Desejo referir-me a Axel Manta na sua obra O Livro de San Michele, que terei a ocasião de narrar ao sabor da minha própria emotividade. Quando jovem, estava ele em Nápoles, e naquela oportunidade a febre tifoide era uma pandemia cruel. Estava ele atendendo a uma menina de 14 anos que padecia da enfermidade destruidora. E a mãe, na angústia de ver a cada momento a filha definhando e marchar para as águas do Estiges na barca de Caronte, gritou para ele: salve-a, é tudo que eu tenho. Salve-a, ou a sua vida não terá mais nenhum sentido a partir de agora. Se San Gennaro não a salvar, também ele para mim não valerá mais nada. E naquele desespero de blasfêmias e angústias, ela teve o desar de receber nos braços inerte a filhinha desencarnada. Então, no desespero, atirou-lhe o corpo sobre a cama e, voltando-se para o jovem doutorando, gritou-lhe com toda a mágoa: San Gennaro, cega-o, torna-o cego, para que nunca mais deixe de ver a vida, para que nunca mais tenha a possibilidade de perder uma vida. E apesar da sua formação cultural agnóstica, aquilo lhe produziu um impacto dos mais tormentosos, porque de quando em quando aquele rosto angustiado e aquela voz que parecia uma tragédia, à semelhança de um degredo para as sombras, chegava-lhe à mente. Era como se a espada de Damocles estivesse a ponto de romper o fio e decepar-lhe a esperança. E Axel Manta atingiu a fama de um dos maiores clínicos europeus nas décadas 20 até 40. E foi nesse período em que ele teve a grande experiência do amor, mas de um amor de natureza transcendente, peculiar. E narraria com uma grande emoção que não somos capazes, em pessoa, de repetir senão com as nossas descoloridas palavras. Era noite, quando alguém bate desesperadamente à minha porta. E essa recordação advém de porque, tomando do periódico Paris Soir, vê a fotografia de uma mulher que lhe marcara também a existência. Ela se encontrava por detrás das grades e a sua aparência abjeta levou àquela noite e madrugada que também lhe marcaria a vida física. Ele desceu correndo a escadaria do seu consultório residência e encontrou um homem mirrado, quase sem significativa de natureza alguma. E o homem lhe disse: é um caso de urgência. Trata-se de salvar uma, ou talvez salvar duas vidas. Venha imediatamente, porque se trata de um aborto. E ele, tomado de espanto, porque zelava pela vida, correu ao consultório, tomou da sua pasta de equipamentos e pegou o veículo que aquele homem insignificante lhe trazia. Nevava. Chegou a um padeeiro semi-abandonado. E à medida que subia a escadaria, acompanhava a miséria daqueles que moravam
em uma região tão degradada e deplorável. Mas foi ao entrar naquele quarto, que era uma sala, e escutar o sangue que escorria da mulher numa hemorragia dolorosa, que ele teve dimensão da tragédia. Entre panos sujos de sangue, ele percebeu um corpo. Era quase um corpo de talvez os 2 palmos, ou menos. Mas não tinha tempo, deveria salvar a parturiente. E pediu àquela mulher, que também transitava de um lado para o outro, como se for uma megera, que ele arranjasse tecidos limpos. E ela abriu uma arca em que se encontrava um belo camafeu esculpido no tampo, e tirou um lençol alvenitente que parecia de linho belga, e ao retirá-lo abruptamente, algo brilhou no ar e caiu. Ela o apanhou com avidez, colocou no porta-seio e deu-lhe o tecido. Através de habilidade, ele conseguiu fazer que aquele vaso aberto coagulasse, e dentro de alguns minutos a hemorragia passou com o coágulo tampão. Ele fez a higiene possível. Era uma linda jovem. O seu rosto parecia um camafeu, daquela tradição da beleza clássica de Roma. Havia uma palidez mortal. Talvez ela não resistisse ao estado de devastação do organismo. Mas a luz frouxa do lampião a gás deu-lhe a impressão de uma beleza que o comoveu pela primeira vez. E ele então olhou a criança, que ainda se movimentava, e desceu a escadaria horrorizado. A begera lhe disse: mandarei pagar-lhe, porque o senhor se associou a mim. E ele resolveu não ouvir aquela mulher terrível, uma aborteusa. E a vida se passou. Ele esqueceu completamente. Os anos produzem esse milagre do olvido. Mas agora que contemplava a face daquela mulher perversa, não podia deixar de ler a reportagem. Madame Ricain aguarda depoimentos de vítimas para ser guilhotinada. A aborteusa mais famosa de Paris foi felizmente surpreendida pela polícia. Na oportunidade, o aborto era crime condenável à pena de morte em toda a França. E ele começou a se perguntar o que teria acontecido naquela madrugada, que sucedera após haver saído. E foi com essas interrogações que o dia murchou na boca da tarde e da noite, e ele teve uma ideia. Procurou um amigo advogado, um juiz. Ele desejava interrogar Madame Ricain, e depois de obter a licença formal, foi à Conciergerie, à prisão de mulheres, onde esteve Maria Antonieta, e encontrou a megera. A mente dos maus tem a peculiaridade de uma memória excepcional, e quando ela ouviu, já se passaram alguns anos, ela recuou até a sombra da grade da cela e perguntou: o que deseja de mim? Se é a denúncia, se é o testemunho, lembre-se que o doutor me ajudou e não me denunciou como era recomendado pelo conselho médico. Então nós somos parceiros do mesmo crime. Era a habilidade da criminosa. Ele olhou-a com desprezo e escárnio. Ele perguntou: quero saber da criança. Afinal de contas, aquela vida, se não me interessou ontem, interessa-me agora. Ela gargalhou zombeteira: como me recordar de tantas? No meu fichário, na minha casa, na banlieue parisiense, eu tenho anotado o nome dessas miseráveis que pretendem manter uma pulcritude que não possuem na sociedade de ficção, mas que passam pelas minhas mãos para poder cobrir-lhes a vergonha de um matrimônio infeliz ou de um matrimônio devasso, de uma castidade impura
ou de uma falta de dignidade comum? Como me vou lembrar? Madame Recan, se você não se recorda, recordo-me muito bem. E alguns detalhes agradarão muito à polícia. Eu a verei dobrar-se e verei a cabeça tombar sobre o cesto com a lâmina de José Guillotin. Que deseja de mim, afinal? Duas coisas. Saber da criança e da joia que você furtou. Mas eu não me recordo. Recorda-se. Você recorda-se perfeitamente porque a pôs no porta-seio que eu vi. Madame Recré era cínica. Afinal, não tinha nada a perder. Aproximou-se das grades e disse-lhe: coloquei-a na caixa e tenho lá a nota porque não paguei, não me interessava. Contraí um empréstimo e dei de calção. E a criança? Vamos tentar ver se encontramos uma data, uma época. E depois de momentos muito desagradáveis, ela rabiscou um bilhete, entregou-o para que ele desse àquele homem insignificante que era o seu marido. Ele assim o fez. Foi à casa de Madame Recan, no subúrbio parisiense. E ali estava no fichário a vida, desolada ou desventurada de muitas outras vidas. E encontrou que naquela semana Madame Recan realizara 4 abortos criminosos. E esses abortos seriam suficientes para levá-la à pena capital. E ele pegou dos 4 sem ter uma ideia exata do que ocorrera. Sabia que aquelas crianças, as que sobreviveram, haviam sido mandadas para a Normandia, para as florestas do centro da França, para Champagne. E resolveu escrever à polícia local, pedindo informações, que ele não respondeu, não interessava talvez. E ele resolveu escrever aos clérigos das aldeias, aquelas aldeias que estavam registradas na documentação da criminosa. E depois de 1 mês, ele recebeu uma carta muito peculiar de um velho sacerdote que parecia lembrar-se de algo que acontecera mais ou menos naquela época a respeito de uma criança esquálida, diminuta, que havia sido levada até ele para receber o batismo quase no momento da morte. E lembrava-se de que era um casal de madeireiros que tomava conta da criança. Não teve dúvida. No dia seguinte, o noturno da estação de Lest e rumou para a aldeia distante na Normandia. E pensava na sua vida. Recordava-se do semblante daquela mulher. Trazia as marcas daquele sentimento que ele pôde asfixiar, mas não pôde esquecer. Ia com ele a sua secretária, porque ele era um solteiro convicto. A sua casa era regida por uma dessas mulheres suecas que tinha uma consciência muito elevada e um caráter disciplinante como militar. Ele recordava-se, por exemplo, que tinha medo dela. Era sua servidora, mas ele a temia. Quando de botinas pesadas ela andava pelo corredor e procurava notar qualquer coisa que maculasse a pureza que ela própria havia cuidado, reclamava-o, chamava-o a atenção. E 1000 vezes ele tentou expulsá-la, mas não tinha coragem. Temia fitá-la, como se ela lhe conhecesse os segredos. Porque ela dizia: um homem solteiro nessa idade há de ter um problema. Não é normal. E o leiteiro, o açougueiro, todo mundo sabia das considerações. E ela detestava a sua secretária. A secretária a quem ele devotava uma particular afeição, porque era meiga, era maternal, era divorciada. Mas, acima de tudo, sabia como tratar as criaturas humanas. E ele viajou exatamente com a secretária. E antes de viajar, ela disse: se vamos procurar uma criança, vamos levar um presente. Se é uma criança masculina, uma bola. Se é uma criança feminina, uma boneca. E ali esteve, nas galerias. E levou também alguma roupinha quente,
calculou a idade, 4, 5 anos aproximadamente, e partiram. Foram recebidos na estação pelo pároco local, um homem de semblante terno como de uma criança e de olhos vivos como linça, que o levou à intimidade paroquial. E no dia seguinte, pela manhã, dirigiram-se ao bosque e encontraram a casa que ele sabia viverem aqueles trabalhadores braçais, mas estava deserta. Entraram e perceberam que alguma coisa se movimentava no borralho. Era um ser humano que rastejava, sujo, a cabeleira desgrenhada, o olhar assustado. Não era um ser humano, ou quase era um ser humano. Havia aquele aspecto do abandono, da miséria, da idiotia. E à medida que eles se aproximaram, o animalzinho saiu correndo de quatro e foi para debaixo da cama. E ali, a medo, ele procurou refúgio que não pôde encontrar. Porque Esther atirou-lhe a bola colorida. E quando a bola bateu na parede e voltou, as suas vistas voltaram-se para a bolha. E ficou também acompanhando-a, tentando alcançá-la, mas tinha dificuldade de movimentação nas mãos. E foi saindo, até que o pároco generoso o abraçou e a criança amedrontada tremia, chorava. Foi acalmada lentamente, doce, carinhosamente acalmada, e adormeceu nos braços generosos de Esther. Foi higienizada, vestiu um casaco limpo, as unhas começaram a ser cortadas. Era o desprezo total, como pode? E enquanto reflexionavam, o casal embriagado adentrou-se. Até que enfim, disse ele, os pais vêm buscar o infame, porque Madame Recan nunca mais nos mandou dinheiro para poder manter esse miserável que é um esfaimado, que nos leva à ruína. E então, ele se levantou e perguntou, qual é o preço? Qual é o preço da criança? 100 francos. Deu-lhe os 100 francos. E sem saber se era legal ou ilegal, se estava certo ou errado, levou o pequenino e perguntou, e o nome? Pierre. Pierre. Levou Pierre. Levou até a paróquia. Ali deu-lhe, pela primeira vez na vida, uma condição humana. Acariou-lhe aqueles cabelos maltratados, aquele rosto delicado, e tentou acalmar aqueles olhos que brilhavam sobre a carga imensa da adrenalina do medo. E foi assim que Pierre chegou à Avenida Villiers, no coração de Paris. E quando ele entrou com Esther levando nos braços a criança, logo a governanta deu uma gargalhada, até que enfim se desvelaram. Não há segredo que dure para sempre. A mãe e o cínico impiedoso foram buscar a criança abandonada, que vergonha. E no entanto se diz médico. Mas era assim que ela se comportava. Era exatamente assim, ele tinha vontade de expulsá-la, mas a temia. E foi assim que ele sentiu desabrochar na sua alma o mais profundo sentimento de amor. Passaram-se meses. Pierre adquiriu a postura humana, começou a enunciar as primeiras sílabas, a ter um olhar mais tranquilo, a sorrir nos braços de Esther, a caminhar. E quando era vestido de veludo azul, parecia uma tela de Gainsborough. Mas a nossa vida é caracterizada pelo que acontece e nós não esperamos. Ele era o médico das cortes, havia atendido praticamente toda a Europa nobre. No seu consultório,

época era chamada psicose maníaco-depressiva. Ela estava em Marseille e viria a Paris para visitá-lo. Recordava-se do médico que lhes fez amigo. E ele preparou-se para recebê-la. As dificuldades dos veículos, os trens noturnos, por fim. Numa tarde de terça-feira, ela estava sentada à sala conversando com Eunice, quando chega a senhora duquesa. Lacaios saltam, a senhora se adentra, é recebida carinhosamente, vai à sala e agradece-lhe a gentileza. Estava fazendo uma longa viagem, pretendia ir até a Itália, depois fazer a volta ao mundo, como lhe acontecia cada ano, para poder dissipar a melancolia. Nesse momento entra Pierre, e ela, tomada de surpresa, diz: mas eu não sabia que o doutor era pai. Por que que as pessoas têm o hábito de descobrir o que não sabem? Ele olhou-a e não respondeu nada. Bem, talvez Pierre fosse seu filho. Quem o sabe, era-o pelo coração e pela ternura. E Pierre deitou-se-lhe nas pernas, sorrindo e pronunciando com debilidade: mon père, mon père. E a duquesa disse: mas quanto é belo, que olhos tristes tem o seu filho. Naturalmente vive aprisionado aqui neste apartamento, infecto, sem ar, criança necessita de ar. Mas Pierre é muito frágil, Pierre tem uma problemática pulmonar, ele é muito frágil, não pode tomar ventos no entardecer, não pode, pode. A criança tem que ser vacinada, contudo, a criança tem que viver descalça, contudo, afinal, para isso nós, as mulheres, as mães, sabemos como educar, os homens não sabem. E você, Esther, e abraçou o menino. Estava ela com o chapéu de plumas de Ancaret, das mais raras, e o chapéu já lhe caiu da cabeça, bem trabalhada. E ele acolheu-se nos braços da duquesa com uma ternura, acariciando-lhe o rosto delicado e sorrindo também. E ela disse: ele vai agora mesmo comigo ao jardim zoológico. Crianças adoram animais, humanos ou não, não importa. Para a criança todos são iguais, e alguns são até piores do que os outros animais. E eu fiquei estatelado, escreveu ele. Por que que eu não disse que não ia? Porque ela o arrebatou, a carruagem desapareceu, e quando voltaram, ao entardecer, eu quase não a reconheci, nem a Pierre. Ele estava agitado, ela desgrenhada, açúcar cândido por toda parte, açúcar doce da cabeça ao vestido, e sorriam: amanhã voltarei para levar Pierre ao parque, e vou escrever agora ao senhor duque dizendo que me vou ficar em Paris. Não irei de imediato a Marseille, podemos adiar a viagem. Aliás, eu estive pensando em Pierre, que poderia comprar um apartamento aqui de frente para poder ajudá-lo. Neste momento, afinal, não estou com problema nenhum. Eu digo, como tomam conta da minha vida e nem me perguntam se afinal é isso que eu quero. Mas eu não tinha coragem de dizer não, por causa do magnetismo que ela irradiava. Eu a amava e não sabia. Eu não sabia que isso era a delícia do amor. Aquecer. Não ter a coragem de dizer não, mesmo que não gostasse. E foi assim que tudo aconteceu. Ela ficou um mês. Pierre desenvolveu-se, começou a pronunciar outras palavras. Os dois saíam a passear, quando as febres daquele começo de inverno voltou a febre, e eu percebi que meu filho ia morrer. Olhei para ela e ela disse: doutor, não é nada grave. Pois não? Não. Não é nada grave. É a vida. O combustível termina e o pavio não tem mais com que sustentar a vida. E ela se mudou para a minha casa, ao lado da minha governanta que a vigiava com tenacidade. Como pode ele viver com duas mulheres? E como podem as duas mulheres suportar uma a outra, suportarem-se?
mas

uma noite inesquecível. Porque naquela noite ela resolvera por ficar ao lado de Pierre. E sentada, enquanto uma vela diante, eu pude perceber que seria talvez a minha última noite de felicidade. Pierre tremia. E eu me lembrei de vendo-a chorar baixinho, como eu houvera conhecido. O senhor Duque mandara me chamar ao Ducado de Kent. E ali no Ducado de Kent, falou-me da doença misteriosa de sua mulher. Naquela oportunidade, a psicose maníaco-depressiva, se não era rara, era pelo menos pouco comentada. Era tida entre as patologias psiquiátricas uma das menos graves. Para os idosos, era caduquice, hoje mal de Alzheimer. Enfim, o diagnóstico era precário. Não se sabia exatamente se o distúrbio do pânico pertencia à depressão ou se a depressão era o resultado do pânico. E ele então percebeu que a senhora duquesa sofria, e o duque também era mais velho do que ela. E o duque lhe falou: pagar-lhe-ei uma fortuna se restituir à minha mulher a alegria de viver. Ela é a mulher mais rica do ducado, é a mais bela, é a mais encantadora, e eu darei a minha vida pela sua vida. E eu fui fazer a anamnese. Ela somente me disse, com uma certa melancolia na voz: não tenho nada. Tristeza. Nada mais, doutor. É uma saudade. Não sei lhe dizer de quê, mas é uma saudade. Uma semana depois, estávamos quase íntimos, inteiramente apaixonados. Se ele puder dizer que eu também daria a minha vida para salvar a sua. E eu lhe perguntei: mais uma saudade de quê? Do amor. A minha vida tem no amor do seu relicário. Eu me casei com o senhor Duque, e eu sei que o médico é um confessor, é um sacerdote. Aquilo que nós lhe narramos fica para sempre no silêncio. Casei-me porque não é que me fosse conveniente, é que ele me confessou que era incapaz para o matrimônio. E na sua condição de duque tinha que deixar um herdeiro, pelo menos uma tentativa. Deveria casar-se. Não era boa a sua situação entre os súditos. Ele deveria ter. Ele me amava, sim. Mas era uma ternura de pai. Nada mais. Eu poderia fazer da minha vida o que quisesse. E havia nele tanta beleza, tanto encantamento, que eu o amei. Eu o amei. Eu o amei como ele era. E lhe fui fiel quanto ele merecia. Mas a vida alcança-nos em cada esquina do destino. E houve um baile. E nós fomos. Era em Buckingham. E nós fomos. Dedicado aos lanceiros da Índia. Deveria partir num grande número para poder manter a coroa. E naquela noite inesquecível, enquanto conversávamos com outras personagens, chegou um jovem e me pediu para dançar. Recusei. E ele me disse: não pode. Ele, meu marido, eu lhe permito dançar com o jovem. Constrangida, eu fui bailar com ele. Uma vez, três vezes, a noite toda. E ele me disse palavras que nenhum coração de mulher pode deixar de ouvir. A sua voz era doce, era quente. E me falava ao ouvido: onde te escondeste por tanto tempo? Onde tu estavas que eu nunca te vi? Se eu te disser que sinto algo estranho que os outros chamam amor, não me crerás. Mas estou proibido de amar.
No fim de semana, deverei partir para a Índia e não voltar nunca mais. Nenhum de nós voltou até hoje. Somos caçados como animais. E eu deverei dar a minha vida pelo reino inglês. Eu não sei o que se passou no meu coração. Eu amei com o ardor da loucura e com a ternura da paixão. E antes de ele viajar, ele somente me pediu que eu não esquecesse. E eu entreguei a minha vida às suas mãos. Entreguei o meu corpo ao seu corpo. E ele se foi. E a melancolia se instalou na minha alma. Havia sido tudo o que eu esperei a vida inteira. Mas dois, ou menos de 2 meses depois, eu percebi algo estranho no meu corpo. Estivemos juntos apenas uma vez. E aos 4 meses, não havia como ocultar nas saias balão que eu estava grávida. Que fazer? Lembrei-me de amigas minhas parisienses. Entrei em contato com algumas delas e recomendaram-me uma certa aborteuse. Recan. E eu me entreguei às suas mãos. E ela me provocou o aborto. 4 ou 5 meses, não sei. Não sei o que fez no meu filho. Disse-me que o havia mandado para a floresta e que eu deveria pagar uma cota mensal sob pena de denúncia. E até hoje eu pago a cota mensal para sustentar o filho que é nosso, dele, meu. Então eu não tenho nenhuma razão para viver. A saudade daquele filho que eu não abracei, que sequer eu vi. Eu estava desmaiada quando acordei das mãos da miserável que me explora até hoje, mas isso é insignificante. Ele e meu filho são os importantes da minha vida. Essa é a minha doença. Dizer ao Duque, eu não teria a covardia de feri-lo. Viver alegre, como? A alegria deve resultar de algo muito interno, de qualquer coisa. Naturalmente ela desconhecia os hormônios, especialmente a serotonina, a noradrenalina, a dopamina e outros que fazem parte dos nossos neurônios, esses neuropeptídeos da alegria de viver, da esperança, dos sorrisos largos, a oxitocina. Ela ignorava. E eu amei-a ainda mais. Tranquilizei o Duque e voltei a Paris. E desde então, sempre que ela vinha a Paris, vinha visitar-me. Ali estava ela. E eu me lembrei, Madame Recan. Que curioso, que coincidência. Mas foi nesse momento de reflexões que meu filho teve uma hemoptise forte, muito forte. Ela correu, abraçou-o, tentou erguê-lo pelas axilas para que ele respirasse. E ele abriu os olhos desmesuradamente azuis, mamerra, e morreu nos seus braços. Ela também desmaiou. Recompusemos Pierre na cama. E Agatha, a minha camareira, a minha cuidadora, também chorava diante de Pierre. Ela o amava a seu modo. Era assim que ela sabia amar. Ajoelhou-se para pedir à Virgem da sua religião. E eu pedi a mim mesmo que não mergulhasse no abismo da loucura. E quando ela voltou ao normal, a duquesa triste me disse: dê-me meu filho de volta. Mande embalsamá-lo. Peça às autoridades para levá-lo para o ducado de Kent.
Eu que não tive a honra de possuí-lo durante a vida, desejo ter a felicidade de possuí-lo depois da morte. E de orar na sua sepultura todo entardecer, diante do mar do norte, diante das águas do mar do sul, orar pelo meu filho. E eu não lhe pude negar. Um comboio especial, com permissão das autoridades, levaram o corpo de Pierre a Marseille, e ele foi transportado para o Ducado de Kent, em um morro que está na fronte do mar bravio, entre a relva verde na primavera e as miúdas flores que dão gargalhadas de perfume delicado. Há um túmulo singelo, uma placa de mármore, escrito somente: aqui dorme Pierre. Uma roseira trepadeira para que o vento primaveril lhe arranque as pétalas vermelhas que são o sangue do amor dessa mulher. Porém, o que foi mais curioso é que eu nunca esqueci, e com ela eu me casaria, e a praga da napolitana tornou-se realidade. Fiquei cego. Mas como eu acredito que fui o imperador Tibério César, que paradoxo, não acreditava em Deus, mas acreditava na reencarnação. Comprei a ilha de Capri, mandei restaurá-la como no tempo de Tibério César. Mergulhadores arrancaram da intimidade das águas as velhas estátuas, e ali eu escrevi depois o que San Michele não disse, e Axiomante. Em a madrugada de hoje me apareceu e me pediu que narrasse a história de Pierre, da duquesa, de Madame Recan, e gritasse: vida, a vida é Deus em nós, a vida é a mensagem de maior valor que podemos aspirar. Não estamos na terra pelo capricho do senhor acaso, nem pelo momento fortuito de uma explosão, quando duas partículas se mantinham. E se havia duas partículas que se mantinham, elas já eram consequência de alguma coisa que as antecipou. E quando uma delas se fortaleceu, houve a grande explosão, que até hoje está dilatando o universo, e que os aparelhos muito delicados, os telescópios, conseguem escutar o ruído que vem de há 14 bilhões de anos, falando-nos de vida. A doutrina dos espíritos, que Jesus havia prometido, coube a tarefa de nos dizer que a nossa vida tem um sentido psicológico. Como escreveu Viktor Frankl, tem um sentido de natureza espiritual. E é necessário encontrar esse sentido, porque todas as metas que estabelecemos, por mais distantes, são muito próximas. E por mais difíceis, quando alcançadas, ela perde, cada uma delas, o seu significado. É necessário que esse significado tenha o caráter de imortalidade, de reencontro com a exuberância da imortalidade noutra dimensão. Nós vivemos em dimensões, e esta teoria do todo que a tudo abarca, neste imenso holograma, que é segundo Anaxágoras, em cada parte está o todo, e no todo estão as suas partes. É necessário descobrir que a nossa vida, a minha, a sua, a de cada um de nós, tem um sentido, que é amar. Amar. Amar a natureza. Amar a ecologia.
voltar a Francesco e gritar: irmã Cotovia, cala-te, estou falando de Jesus. Irmã Sol, irmã Lua, benvenuto, fratello Foco. No momento em que ia perder a vista para enxergar as claridades siderais, esse ecologista da primeira hora, que vai iluminar e abrir espaço na idade medieval, é o amor, a perfeita identificação com Jesus, o símile perfeito que temos diante de nós. Eu sou a caridade, acabo de dar o meu giro habitual, e que he visto mulheres que erguiam nas mãos as crianças esquálidas, cujos peitos não tinham leite para as amamentar. Eu sou a caridade, escreveu Cáritas no Evangelho, mas também escreveu: bem-aventurados os puros de coração, os simples, aqueles que amam a verdade, aqueles que se doam à verdade e se entregam à vida. E as vozes imortais rompem o silêncio ignorado da sepultura, arrebentam o mármore do requiescat in pace e vem dizer que a vida nos espera, e é necessário que o sentido da nossa vida esteja sintetizado na figura nobre desses váteres que passaram como embaixadores de Jesus Cristo. Sirva-nos de modelo para podermos crescer e avançar na direção da nossa plenitude. Carl Gustavo Jung sonhou com o estado luminoso. Eu sou a luz do mundo. Ele alcançou esse estado luminoso. Jung nos falou da individuação. Ele é a individuação representativa da divindade. Nós ainda somos indivíduos, caminhando para o reino dos céus, que afinal de contas está dentro de nós. Mergulharmos nas fibras mais sensíveis da nossa alma, para podermos expandir a luz da misericórdia divina, é a nossa tarefa. Missionários do amor, deveríamos sair cantando um hino de alegria à vida em si mesmo. Deveremos converter-nos em chamas vivas para que nunca mais haja escuridão na terra. É necessário que o nosso amor se transforme em esperança e alegria. Há tanta dor esperando por nós, tantas lágrimas a enxugar, tanto sofrimento que temos vergonha de ser felizes. Espíritas, meus filhos, transformai as lições profundas da codificação espírita numa diretriz de segurança para encontrar-lhes a plenitude. Nós, aqueles que atravessamos o portal de cinza e de lama de que se constitui o corpo, voltemos para dizer-vos: amai a vida em todas as suas expressões, porfiai no bem e crede, Cristo vive. A morte
é nada mais do que a transformação de moléculas que voltam à química original do subsolo para novas conjugações atômicas. O amor, à luz da caridade, é o maior tesouro que podemos carregar. Onde estejais, que brilhe a luz do Senhor, e que todos saibam que sois irmãos uns dos outros, diferindo a verbalização idiomática, o nascimento do solo, o endereço, mas uma só pátria, a pátria da fraternidade. Univos, porque unidos no amor, sois uma força indestrutível, mas separados, sereis vencidos pelas próprias paixões. E procurais levar, sem temor, a mensagem de vida eterna. Não tendes mais as arenas, nem as cruzes, nem os empalamentos, nem as fogueiras, mas tendes as paixões internas a vencer. Os espíritos espíritas deste congresso, em nome de Leon Denis, que patrocina o evento mundial por intermédio deste servidor, suplica a Deus que a todos nos abençoe e nos guarde em muita paz. O servidor, o mínimo e paternal de sempre, Bezerra.

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2: 9 horas e 14 minutos.
4: Olá, amigo da Web Rádio Fraternidade. Eu sou Saulo César Ribeiro. Convido você para refletirmos juntos sobre mais uma passagem do Evangelho comentada pelo benfeitor Emmanuel. Espero que goste da passagem escolhida para hoje. Episódio número 4. A frase para a nossa reflexão de hoje é: se o discípulo não atende às diretrizes que servem à paz edificante no lugar onde permanece, e se não aproveita os recursos em mão para concretizar a verdadeira fraternidade, seu reino interno estará dividido e atormentado. Com essa frase, somos levados a reconhecer que muitas vezes encontramos criaturas a desperdiçarem possibilidades e recursos, crendo-se desprovidas de condições de ajudar, servir e amparar. Tal concepção é certamente equivocada e desprovida de sentido. A posição em que nos encontramos, seja ela qual for, revela em si mesma a confiança de Deus em nós para que façamos algo dentro das possibilidades que nos são confiadas. Negligenciar a tarefa que a vida nos oferece é abrir portas ao desequilíbrio e à frustração. Por isso, observemos com a lente da boa vontade as circunstâncias em que estamos inseridos, e elas nos revelarão a parte que nos cabe na obra do infinito. Vamos ouvir a seguir o versículo e a íntegra do comentário do qual a frase foi retirada. Procuremos, portanto, o que favorece a paz e a mútua edificação. Romanos, capítulo 14, versículo 19. Comentário intitulado No Reino Interior. Não devemos esperar, por enquanto, que o Evangelho de Jesus obtenha vitória imediata no espírito dos povos. A influência dele é manifesta no mundo, em todas as coletividades. Entretanto, referindo-nos às massas humanas, somos compelidos a verificar que toda transformação é vagarosa e difícil. Não acontece o mesmo, porém, na esfera particular do discípulo. Cada espírito possui o seu reino de sentimentos e raciocínios, ações e sentimentos, possibilidades e tendências, pensamentos e criações. Nesse plano, o ensino evangélico pode exteriorizar-se em obras imediatas. Bastará que o aprendiz se afeiçoe ao mestre. Enquanto o trabalhador espia questões do mundo externo, o serviço estará perturbado. De igual maneira, se o discípulo não atende às diretrizes que servem à paz edificante no lugar onde permanece, e se não aproveita os recursos em mão para concretizar a verdadeira fraternidade, seu reino interno estará dividido e atormentado sob a tormenta forte. Não nos entreguemos, portanto, aos desequilíbrios de forças em homenagens ao mal, causados pelos comentários alusivos à deficiência de muitos dos nossos irmãos, cujo barco ainda não aportou à praia do justo entendimento. O caminho é infinito e o Pai vela por todos. Auxiliemos e edifiquemos. Se és discípulo do Senhor, aproveita a oportunidade na construção do bem. Semeando paz, colherás harmonia. Santificando as horas com Cristo, jamais conhecerás o desamparo.

0: Esse foi mais um trecho do Evangelho comentado pelo benfeitor Emmanuel. Esse material foi retirado da série O Evangelho por Emmanuel. Eu sou Saulo César Ribeiro. Espero que tenha gostado do programa de hoje. 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Aguardo você no próximo programa. Até lá!
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0: 9:34.
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O homem possui em si a força de progredir, ou o progresso não é senão o produto de um ensinamento? O progresso, sendo uma condição da natureza humana, não está ao alcance de ninguém a ele se opor. É uma força viva que as más leis podem retardar, mas não sufocar. Quando essas leis se lhe tornam incompatíveis, ele as afasta com todos aqueles que tentam mantê-las. E assim o será até que o homem tenha colocado suas leis em conformidade com a justiça divina, que quer o bem para todos, e não leis feitas para o forte em prejuízo do fraco.

0: grande contribuição que o Espiritismo oferece para a humanidade é ter apresentado uma síntese cultural incomparável.
1: Nós sabemos as contribuições que a medicina, que a astronomia, que a química e qualquer outra área, qualquer outro ramo do conhecimento humano pode oferecer para a sociedade, justamente porque nós entendemos qual o papel dessas diferentes atividades, dessas diferentes ciências, dessas diferentes iniciativas do conhecimento humano. O Espiritismo, nesse aspecto, nesse encaixe perfeitamente em qualquer outro ramo do conhecimento humano, atua como outro qualquer ramo do conhecimento humano.
0: Allan Kardec, estruturando o pensamento espírita, pôde juntar esse conhecimento que fora necessariamente fragmentado para que a humanidade pudesse avançar em função de uma teologia dominante que impedia o homem de poder fazer voos filosóficos no âmbito da pesquisa, da ciência, ficava amordaçado, por assim dizer, por uma visão religiosa tacanha, ditatorial. Essa ruptura ensejou que a humanidade pudesse avançar.
2: Eu queria mostrar essas afirmativas de Kardec, que estão aqui na Gênese. Ele diz o seguinte, no item 14, no capítulo 1. Como meio de elaboração, o Espiritismo procede exatamente da mesma forma que as ciências positivas aplicando o método experimental. Ele diz em seguida, no item 16, que a ciência sem o Espiritismo se acha na impossibilidade de explicar certos fenômenos só pelas leis da matéria. Ao Espiritismo sem a ciência faltariam apoio e comprovação. E se o Espiritismo tivesse vindo antes das descobertas científicas, teria abortado como tudo quanto surge antes do tempo.
3: A proposta espírita tem justamente fazer o quê? Começa, Livro dos Espíritos, lá no frontispício, Filosofia Espiritualista. Questionamento filosófico da realidade espiritual é um negócio totalmente diferente. Uma proposta inusitada. E a proposta de questionar a realidade, tá? Usando o quê? A lógica. Então, pensa bem, tem lógica a existência espiritual? Tem. Então, é uma hipótese que a gente pode trabalhar? Sim. Mas se falhar, é para você abandonar. E tem bases científicas, que são um fenômeno. Não é só para você aceitar, você tem que testar. Lembra a proposta de Kardec? No Livro dos Médiuns, Espiritismo Experimental, testa. Tem um capítulo das fraudes e mistificações. Como você testar o fenômeno para ver se é autêntico, se não é. Quais as perguntas você tem que fazer. E propõe que o espírita não acredite em nada. Tá? Não é porque diz que é um espírito, você tem que acreditar. Pelo contrário, quanto mais você duvidar, maior probabilidade de você acertar.
2: Então, o que, que isso está passando para a gente? O que Kardec está querendo dizer? Que, ao ter contato com os fenômenos espíritas, as mesas girantes, e depois o contato com os vários tipos de fenômenos mediúnicos, Kardec buscou aplicar, desenvolver métodos, maneiras de se justificar, de se verificar aquela informação toda nova a respeito da existência da alma, da sobrevivência da alma, da comunicação com os espíritos. Se o Espiritismo tivesse surgido muitos séculos antes, talvez ele teria sido abortado, porque a gente não teria esse critério de definição de conhecimento para poder entender, para poder valorizar o esforço do Kardec na codificação espírita. Então, segundo o Espiritismo, o que nós somos? Somos espíritos encarnados. Ali, entre parênteses, 134, a questão que afirma isso, no Livro dos Espíritos. Mas o que é um espírito? Espíritos são seres inteligentes da criação. Somos criados por Deus e somos inteligentes. O que mais? O espírito, então, é criado por Deus, simples e ignorante. Todos nós temos, então, o mesmo começo, ninguém teve privilégio nenhum. Temos todos iguais aptidões para o bem e para o mal, temos livre-arbítrio e somos imortais. Uma vez criados, a gente não morre mais a nossa alma, só o corpo morre, a alma não.
4: Essa acho que foi a grande contribuição, porque desmistificar, né, a história da vida após a vida foi a grande contribuição e fazer isso através da razão. Ou seja, de uma maneira, eu diria, entre aspas, científica.
5: Então hoje, a gente, através dessa visão espírita, a gente acredita que a morte existe não porque eu tenho fé dogmática, mas eu acredito que eu vou morrer e vou continuar vivendo porque existem uma série de demonstrações. Não é só mais o meu coração que diz, olha, a vida espiritual, a reencarnação, a pluralidade das existências e Deus existe. Mas é a minha mente racional que também se associa ao coração, e essa eu acho que foi a grande contribuição do Espiritismo para nos dar força a nos associarmos ao amor e a cada dia buscar nos transformar, crescer e melhorar os nossos erros e encará-los como aprendizado e crescimento.
2: Kardec destaca o propósito do Espiritismo, que é a regeneração da humanidade através do progresso moral de cada um de nós. A proposta do Espiritismo é, a gente, ao aprendermos o Espiritismo e vivenciá-lo no dia a dia, a gente progrida individualmente no sentido moral e a gente, estando um pouco melhor, a gente contribua para o nosso mundo ficar um mundo melhor.
6: Uma vez que a filosofia maior da doutrina, o princípio maior, é a reforma interior em qualquer época da humanidade, onde o ser humano se volte para a sua reforma interior em benefício de servir aqueles que lhe cercam, aí está a doutrina espírita. Portanto, é uma doutrina que, mesmo tendo sido codificada por Kardec há 156 anos, ela continua atuante desde o princípio, se você analisar e observar os seus postulados principais de reforma interior, lei de causa e efeito, reencarnação, imortalidade da alma, Deus como causa suprema e primeira de todas as coisas, você vai observar que tudo isso já existia. Kardec apenas organizou e codificou para agora como terceira revelação a partir do século XIX. Mas os seus postulados, os seus princípios já existiam em todas as épocas da humanidade.
7: Allan Kardec introduziu no Livro dos Espíritos um capítulo que é da lei de sociedade. E esse capítulo é justamente para demonstrar a proposta espírita para a reforma social do nosso planeta. E a reforma social do planeta passa pela verificação do que é mais necessário. E o que é mais necessário é combatermos o materialismo e combatermos o egoísmo do homem.
8: Ele vem exatamente dizer assim, olha, use dos bens da terra apenas para o seu progresso. Use dos bens da terra apenas para a sua elevação. Distribua o seu amor, cresça, né, com tudo. E uma coisa interessante também é assim, estamos em um momento de dor, naturalmente, para o processo de mudanças. E ele vem não apenas abrandar nossas dores, mas esclarecer. Nós começamos, então, a entender o porquê sofremos, o porquê estamos em determinado estágio também de evolução. E isso nos torna mais fortes e querendo realmente vencer a nós mesmos.
9: Mas mais ainda, eles nos convocam à responsabilidade pelos nossos atos. Bom, a vida continua. Se a vida continua, eu tenho que observar aquilo. A minha vida tem um significado, né? Eu existo por um motivo. Então, se esse significado existe, eu vou olhar para a minha vida de forma mais, meio que seguindo o conselho de Jesus. Olha, ama a Deus, ama o próximo, ama a ti mesmo, porque nada termina.
2: Garantem os Espíritos que nós somos quase sempre os artífices da nossa própria felicidade. Não depende dos outros. Que a prática de lei de Deus, da lei de Deus, poupa-nos de muitos males e nos leva a alcançar uma felicidade tão grande quanto comporta a nossa existência.

0: raiva, ciúme, ansiedade indefinível, desejam os gozos, os prazeres, mas não nos podem satisfazer, e isso tortura, os tortura bastante. Isso é fonte de sofrimento.
1: Nós precisamos vivenciar esses pontos. São pontos importantes para a mudança do nosso planeta. Eu penso até que será o motivo de uma grande revolução cultural quando nós tivermos a capacidade de entender e vivenciar cada um desses itens que Allan Kardec traduziu a partir do Livro dos Espíritos, passando para um capítulo especial do livro chamado A Gênese, e que nós sugerimos a todos que leiam para entenderem o que realmente de proposta o Espiritismo faz para essa grande revolução cultural e social.
2: Para que eu possa progredir na minha evolução espiritual, é necessário que eu faça o meu desenvolvimento moral e intelectual. Como o Espiritismo pode ajudar o homem na sua trajetória existencial?
3: Durante a sua jornada na Terra, o homem que sabe e que tem consciência, mesmo que ele não compreenda totalmente, e nem aceite totalmente, mas que ele sabe que existe vida após a vida, transforma as relações humanas totalmente, né? Em você sabendo que você não é uma coincidência biológica, que a sua vida física não determina o teu eu, né? Que apenas é uma maneira de manifestar o teu eu por um determinado tempo, ou seja, a eternização das relações humanas faz com que eu repense a minha relação com as coisas, com as pessoas e com os lugares.
4: Assim, o Espiritismo proporciona, num contínuo da vida, mostrando que o ser humano tem várias existências, mas uma vida só, ele sai do corpo, volta para o corpo, renascendo. Essa perspectiva de que a vida não se extingue, não se acaba, linkando o passado, presente e futuro de uma forma harmônica, enseja que filosoficamente possamos entender a vida, os problemas que nos assaltam, as circunstâncias, às vezes adversas, os incidentes dos acidentes, tendo uma releitura de tudo quanto se passa na Terra, no campo do sofrimento, da dor, mas também do amor, da graça, da afetividade, da loucura ou da genialidade. O Espiritismo ele abre um campo de entendimento para os problemas humanos que envolve a sua destinação, que envolve as suas origens mais profundas, analisando, portanto, a causalidade de tudo que acontece no aqui do agora e dando um ensejo de perspectiva futura que dá ao homem a autonomia e uma maior força de viver o hoje de uma forma mais plena.
2: Nesse contexto da vida espiritual que a doutrina dos Espíritos vem nos trazer, ajuda-nos a entender que, para que eu possa progredir na minha evolução espiritual, é necessário que eu faça o meu desenvolvimento moral e intelectual. Com esse conceito, nós ajudaremos a população, ajudaremos a nossa casa, no nosso trabalho, a todas as pessoas a desenvolver.
0: Então, de fato, os Espíritos dizem, o conhecimento do Espiritismo ajuda? Ajuda. Mas tem uma ressalva que é importante destacar. A prática do bem e a consciência pura são o que maior influência exerce. Então, o Espiritismo sempre faz a relação do conhecimento com a parte moral, que é o propósito, como a gente viu na outra citação de Kardec, que é o objetivo do Espiritismo. Conhecer o Espiritismo, estudá-lo, buscar praticá-lo, tem um poder preventivo. Nas pequenas coisas do dia a dia, né, que a gente tem, é nas pequenas coisas que a gente vai criando o bom hábito de reagir sem agressão, da gente pensar mais vezes antes de responder a uma provocação, etc, etc.
4: O Espiritismo, portanto, trazendo a vida futura, agora documentada pela prova da imortalidade do ser através da mediunidade e documentando a reencarnação como uma lei filosófica, ensejando, portanto, perceber a evolução, um processo infinito, nos dá a possibilidade de ter graça na vida e de fazer da vida uma vida digna de ser vivida.
5: E que isso e aquilo que nos aguarda depende da nossa vida, de como a gente leva essa vida. E a gente passa daí a concluir também que não, a gente não vai agir ou viver para esperar a morte em um momento feliz.

0: Isso, porque senão a gente vai ser infeliz também aqui nessa vida. Olhando depois e vendo agora, a gente faz esse caminhar de forma feliz e muito mais tranquila, apesar das nossas dificuldades.
1: Todos nós precisamos passar pelos processos de nascimento e morte. Por quê? Porque através desse processo, o espírito desperta muito.
2: Parece que esse processo de nascimento e morte fica bem representado na figura do plantio. Então, assim como nós lançamos a semente na terra, para que ela possa frutificar e, enfim, chegar ao seu projeto final, também nós, espíritos, somos lançados nos corpos, grosso modo falando, para que esses nossos potenciais divinos possam, então, aflorar, possam vir à tona e realizar o desígnio divino, que é atingirmos a nossa própria responsabilidade perante a obra de Deus, né? Assumir a parte que nos cabe na obra da perfeição, na obra divina, como ensina o Livro dos Espíritos. Essa é a necessidade da encarnação. Poderíamos lembrar do Instituto do Mérito. Para atingirmos determinados patamares de maior felicidade, maior plenitude, temos que ter mérito, temos que ter realizado o trabalho consequente.
3: Nós nascemos, morremos para progredir, é uma lei pedagógica. Deus é infinitamente bom e justo, então essa pedagogia de educação do espírito é uma constante.
4: Num ponto, numa época, num momento que só realmente o Criador sabe com precisão, cada ser nesse planeta, cada pessoa nesse planeta irá morrer. Mas a morte não significa o fim da vida. A morte existe, sem dúvida nenhuma. A todo momento as pessoas, os seres vivos estão morrendo. Mas isso não significa que a sua essência, o que nós somos de verdade, irá se acabar da mesma forma que esse corpo biológico, que essa grande máquina feita de átomos e moléculas e tecidos, enfim, as ciências humanas, a química, a biologia, a medicina têm muito a contribuir para entender o papel desse organismo, mas aí um dia ele certamente irá se acabar e nós iremos continuar. Veja que da passagem do mundo material para o mundo espiritual, a gente mudou aqui um pouquinho a coloração, vamos dizer, desse bonequinho, mas é apenas para dar uma ideia. É um grande erro imaginar que após a morte há uma mudança brusca em cada um de nós. É muito comum, às vezes, as pessoas perguntarem, mas como é que será que eu vou ser quando eu for um espírito? Mas nós já somos um espírito, revestidos, é verdade, com esse corpo. Mas quer ter uma boa ideia do que nós seremos? Basta olhar para o espelho, porque esse corpo nosso é como uma extensão, vamos dizer assim, do que nós somos de verdade.
1: E nessa ida e nessa volta do espírito, através do nascimento, da lei, da causa de nascer, crescer, se multiplicar, perecer e morrer, nós temos um princípio natural em que o espírito pode evoluir em cada existência. Então, à medida que ele termina uma, necessariamente ele tem que recomeçar a outra. Por isso Jesus diz com tanta propriedade no Evangelho de João, capítulo 3: aquele que não nascer de novo não entrará no reino dos céus. Daí esse renascimento, esse nascimento uma segunda vez, é um princípio básico do ser humano para a evolução, que é a lei do progresso da humanidade.
5: A vida em sociedade, ela é a mola mestra para o nosso desenvolvimento espiritual. Se uma pessoa viver isolada, viver lá numa montanha sozinha, ela não vai ter oportunidade de conviver com as outras pessoas. O Espiritismo mostra que todos nós somos solidários. Nós precisamos da convivência para que a fraternidade seja exercida, o egoísmo seja combatido, o amor, na verdade, possa reger a nossa vida.
6: Como saber do nosso egoísmo, do nosso orgulho, da nossa inveja, do nosso ciúme, se não convivendo com o outro? No dia a dia, no ambiente do trabalho, na família, aprendemos muito mais sobre nós mesmos se pararmos para prestarmos atenção. O companheiro de jornada nos mostra a cada passo as emoções que trazemos em nós. A nossa tristeza, o nosso orgulho, a nossa vaidade se refletem na vida das outras pessoas, fazendo com que a gente passe a observar a si mesmo.
7: O dia que nós aprendermos que nós somos seres, vamos dizer, totalmente integrados uns aos outros, até o livre-arbítrio, por exemplo, nosso, ele não é pleno. Meu livre-arbítrio chega até onde começa o direito do outro. Então, toda vez que eu faço uma escolha, eu afeto a humanidade inteira. A partir do momento em que esse conceito já estiver assim um pouco mais consciente nas pessoas, aí nós vamos estar sempre... É claro que você não vai, vamos dizer, fazer o que os outros queiram para poder agradá-los, mas você vai saber que qualquer decisão que você tome afeta profundamente a vida de outras pessoas.
2: Jesus instruía, né? Aquilo que quereis que vos façam, fazei-o primeiramente aos demais. Aí está toda a lei e os profetas. Então, esse princípio de reciprocidade é a antessala da boa convivência. Porque você não vai, evidentemente, querer receber dos demais o mal. Não gostaria que fosse feito para você? Não faça igualmente para os outros. Eu acho que isso que seria o princípio essencial para a gente viver bem na sociedade. É a regra áurea de Jesus no seu evangelho, né?
3: Se nós tivermos um entendimento espiritual do que é a sociedade, certamente nós teremos uma forma de viver mais solidária, mais fraterna, mais disposta, mais disponível para compartilhar as nossas conquistas. E a sociedade, de maneira geral, nos oferece essas condições.
0: Então o Espiritismo diz, olha, tu pode começar a ser feliz agora. Precisa esperar para amanhã.
3: Como viver bem em sociedade? Acho que essa é uma questão bastante delicada e importante. Na verdade, é como viver bem. Porque se eu vivo bem, se eu consigo estar bem com a vida, eu acabo tendo uma relação boa com a sociedade, com as pessoas em geral.
5: E o que é viver bem? É conseguir entender as vicissitudes da vida, é aceitar os problemas que a vida nos mostra, porque eles são ferramentas de evolução. Viver bem não é se pretender ter a felicidade plena, até porque Jesus já nos mostra que a felicidade plena não é desse mundo. Mas também não significa que nós temos que ser infelizes. Nós não fomos criados para ser infelizes, para sermos miseráveis, para ter uma vida só de dor e sofrimento. Viver bem é como está lá no Evangelho, o bem sofrer e o mal sofrer. O bem sofrer já nos ensina que mesmo passando por provas, por dificuldades, nós podemos encontrar uma forma de ser felizes.
6: É fundamental a prática daquilo que o Espiritismo chama de caridade. Caridade é benevolência para com todos, fazer o bem para com todas as pessoas, indulgências para com as imperfeições ou as faltas alheias. Entender que cada um de nós tem suas dificuldades, seus problemas, que somos almas imperfeitas e que precisamos de misericórdia. Precisamos que cada um ajude o outro a ser melhor. E perdão das ofensas. Ter a capacidade de impedir que o mal praticado pelo outro se transforme no mal dentro de você. Receber o mal sem que esse mal seja seu. Procurando corrigi-lo pelo bem, pela realização daquilo que você considera o melhor caminho, que é o caminho da felicidade para todos.
1: Se você não se preocupa com aqueles que lhe cercam, você vai acabar atropelando o direito de ir e vir das pessoas sem haver o respeito mútuo, a fraternidade, a vontade de ser útil, a preocupação com o bem-estar do outro. Você não vive bem em sociedade.
8: Naturalmente, não existe ainda uma receita. Não existe uma fórmula mágica. Sempre estamos lidando com criaturas humanas que têm vontade, que têm temperamento. E essas pessoas vão agir, vão atuar de acordo com a formação moral, com a educação que tiveram, aquela educação doméstica.
1: Logicamente, a doutrina espírita pode auxiliar bastante nesse aspecto de como viver em sociedade, porque o Espiritismo nos ensina exatamente o amor, a reforma interior, a servidão, a necessidade de ser útil àquele que lhe cerca. Então, o Evangelho de Jesus é a base da doutrina espírita. Não existe Espiritismo sem Evangelho. Então, se você segue o Evangelho, você vai ter realmente a preocupação de servir, de amar, de ser fraterno e ser um servidor de todos, como Jesus nos recomendou. E a doutrina revive isso todos os dias e nos orienta e nos aponta para esta tão inteligente saída.
0: O Espiritismo, por sua vez, mostrando embasadamente e racionalmente a existência da vida espiritual, ele nos dá força racional para dizer: para que é que eu vou deixar para ser feliz, para ter uma vida tranquila, para me esforçar para melhorar amanhã, e vou viver numa tribulação se eu posso fazer hoje? Só depende de mim. O futuro, para que que a gente vai ser um futurista no sentido de esperar o amanhã para depois? Até podemos nos acomodar e esperar o amanhã. Mas se a gente, o desejo de todos nós, sem exceção, se a gente perguntar a qualquer indivíduo se ele quer ser feliz, todos o desejam. Cada um da sua forma, todos nós aqui encarnados ou desencarnados, desejamos ser felizes. Então o Espiritismo diz: olha, tu pode começar a ser feliz agora, não precisa esperar para amanhã. Então essa é a grande chamada do Espiritismo: vamos ser felizes agora.
6: A vida social é a grande oportunidade de desenvolvimento interior de cada um de nós, aproveitando a oportunidade da experiência para mudarmos aquilo que somos. Nosso orgulho, nosso egoísmo, nossa inveja só podem ser enfrentados nessa convivência com o outro. Aprendamos a conviver para crescer e progredir melhor. Esta é a proposta espírita: viver na sociedade para mudar-se em primeiro lugar, contribuindo depois para que a sociedade possa mudar também.
9: As ideias só pouco a pouco se modificam, conforme os indivíduos. E preciso é que algumas gerações passem para que se apaguem totalmente os vestígios dos velhos hábitos. A transformação, pois, somente com o tempo, gradual e progressivamente, se pode operar. Para cada geração, uma parte do véu se dissipa. O Espiritismo vem rasgá-lo de alto a baixo. Entretanto, conseguisse ele unicamente corrigir num homem um único defeito que fosse, já o haveria forçado a dar um passo.

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14: Que são 2 milênios, senhor, no relógio da eternidade? As palavras de Emmanuel são ideais para traduzir a história que se repete a cada dia. Há 2000 anos, a inveja já existia. Corrupção, sequestros, adultério, assassinatos, vingança. Chantagens e ganâncias já faziam parte da mente humana há 2000 anos. Você vai comprovar na alma que a história dos desafios humanos se repete desde as eras mais remotas. Será testemunha de que a vida material nada mais é do que uma passagem, um portão de entrada para abrigar dentro de si a maior esperança que existe. Uma força interior chamada fé. Veja com os ouvidos, ouça com o coração. Aqui começa uma história antiga, mas verdadeira. Triste, mas humana. Longa, mas com ensinamentos que vão tocar sua mente a cada dia. Voltaremos a uma das épocas mais fascinantes da humanidade. A Roma antiga, dos monumentos grandiosos, das expressões políticas que fizeram escola no mundo, do poder imperial, detentor da fortuna e da inteligência. Voltaremos 20 séculos. Um lugar corruído pela ganância dos homens, mas que recebeu um castigo supremo. Um terremoto de mudanças cruéis, ruínas que transformaram o luxo em pobreza, os circos em lágrimas, os senhores mais ricos em escravos da miséria. Aqui começa a saga espiritual de Publio Lentulus, um senador romano que viveu todos os obstáculos da estrada da vida. Um ser que teve o privilégio de passar por este mundo e conversar pessoalmente, mesmo por apenas alguns minutos, com o maior mestre da história, Jesus Cristo. Venha comigo. Esqueça tempo e espaço. Transporte sua mente para 2000 anos atrás.
15: Dia após a conversa com André de Gioras, Publio Lentulus ainda se lembra de todas as frases do judeu desesperado. Acaba recordando seu sonho inexplicável e uma força interior o leva a querer redimir as atitudes perversas que tomou na outra vida. O senador sai do palácio com apenas um pensamento.
16: Preciso rever este pobre rapaz. Reconduzi-lo à sua família. Só assim posso lavar minha alma da decisão fria e insensível que tomei.
15: Ao tomar conhecimento da fuga de Saul, Públio sente, enfim, um alívio. Afinal, o rapaz iria certamente voltar para o lar paterno e, segundo suas ordens, não seria mais perseguido pela justiça de Jerusalém. No entanto, a verdade é bem diferente. E o caminho do jovem judeu será ainda mais cruel que a prisão de onde escapou. Numa noite chuvosa e sinistra, André de Gioras caminha solitário pelo pequeno vilarejo onde mora, aguardando ansiosamente a chegada de seu filho foragido.
16: Que os deuses iluminem o caminho de meu pobre Saul. Que o devolvam a mim para que eu possa reconduzi-lo para a vida honesta e, enfim, pensar na melhor maneira de mostrar a Publio Lentulus o que é o verdadeiro sofrimento.
15: Na maioria das províncias romanas se agrupavam terríveis mercadores de seres humanos. O jovem Saul, por força cruel do destino, acabou sendo capturado por essas criaturas perversas e vendido clandestinamente a escravocratas romanos. Foi embarcado no antigo porto de Jope e levado prisioneiro à capital do império. Sua juventude esbelta e sadia foi logo reconhecida por tais mercadores que logo em sua chegada o levaram à praça do comércio de almas. Cá está o pobre judeu agora, acorrentado sobre um enorme tablado de madeira em companhia de dezenas de homens, mulheres e crianças, todos seminus. Estampando a angústia nos corações feridos e as cicatrizes nos corpos cruelmente açoitados. Saul está magro e abatido, mas os olhos lançam poderosas chamas de ira aos seus observadores. Ele deseja fugir daquele inferno mais depressa, porém suas pernas cansadas não conseguem dar sequer um passo. Os pensamentos de Saul, no entanto, viajam milhas até Jerusalém, recordando a expressão fria e desumana do juiz que causou sua desgraça.
17: Hei de ter forças, hei de ter vida para escapar deste pesadelo e acordar para a vingança.
15: Bem longe da agonia do jovem Saul, encontramos Pôncio Pilatos sentindo a brisa matinal na enorme varanda do Palácio de Jerusalém. Ele contempla a paisagem com os olhos e venera a imagem de Lívia com a mente repleta de desejo.
18: Como pode uma simples mulher causar tanto distúrbio em meu coração? Quase não a vejo. Mas quando isto acontece, perco o controle. Não consigo tirar os olhos de seu rosto delicado e misterioso, tentando imaginar quanto prazer aquele corpo seria capaz de oferecer a um homem.
15: Pilatos prossegue em seus pensamentos apaixonados e não nota a aproximação silenciosa da esposa, Clópia.
19: Em que meu marido tanto reflete?
18: Cláudia, você me assustou. Estava pensando sobre o senador Públio Lentulus. Creio que vou chamá-lo para ser o administrador interino da Palestina.
19: Ultimamente você só tem pensado nesse senador romano e elogiado suas qualidades. Por acaso já o vê como um sucessor?
18: Não, é claro que não, Cláudia. No momento, desejo apenas a permanência do senador em Jerusalém, para que eu possa, talvez, realizar a maior conquista de toda a minha vida.
15: Clóvia fica confusa com a declaração do marido, que agora tem apenas um objetivo no coração: provar a si mesmo que é capaz de seduzir uma mulher fiel e inatingível, Lívia Lentulus. Voltando à Praça do Comércio Romano, junto daquela massa de criaturas desventuradas, caminha um homem repulsivo e ganancioso, que grita para a multidão de curiosos.
20: Cidadãos romanos, vejam à vontade as mercadorias que aqui tenho à sua disposição.
15: Passeando pelo tablado entre os prisioneiros, o mercador prossegue comentando os atributos de cada infeliz numa atitude cruel e vergonhosa.
20: Que tal essa jovem? Vejam quanta saúde! Quanto calor esse corpo pode dar a um homem carente, hein? Além disso, é um exemplar perfeito de delicadeza e bom comportamento. Obedece ao primeiro sinal.
15: E prossegue a propaganda individual de cada pobre alma, até que o mercador se detém no jovem Saul e transborda em ira e revolta.
20: Senhores, este é o exemplar mais perfeito da raça. Um jovem judeu que exala vigor por todos os poros. Doença alguma é capaz de penetrar nesses músculos fortes e saudáveis. Sem dúvida, esta é a minha mercadoria mais nobre, importada diretamente da Palestina. Ofereço esse escravo perfeito pela mísera quantia de 5.000 sestércios.
15: Saul contempla a multidão agitada, com a mente banhada pela cólera, alimentando ainda mais o seu desejo de vingança. O aspecto do jovem judeu impressiona todos pela originalidade e traços marcantes. No meio do tumulto, um homem levanta a voz em direção ao mercador no tablado.
0: Meu senhor necessita de um rapaz vistoso e forte para o serviço das bigas. Esse jovem é ideal para tal necessidade. Ofereço 4.000 sestércios pela mercadoria.
20: Negócio fechado. Meu prazer é satisfazer a todos.
15: Saul não sabe se sente alívio ou ainda mais angústia. Afinal, sua vida agora está nas mãos de um capataz romano. Na verdade, o comprador do jovem escravo presta serviços à casa de um personagem que já conhecemos, Flamínio Severus, que o havia designado para adquirir um novo servo para os filhos. É assim que, mais uma vez, o destino mostra sua força, introduzindo a alma vingativa de Saul no seio da família Severus. No dia seguinte, no gabinete de Pôncio Pilatos, vemos o governador e Públio Lentulus, em importante conversa.
21: E então, senador, o que pensa a respeito de minha proposta?
22: Bem, como sabe, vim à Palestina unicamente para tratar da saúde de minha filha. Mas uma oferta desse nível não pode ser negada. Afinal, é meu futuro político que está em jogo.
21: Aceita permanecer em Jerusalém por tempo indeterminado como administrador interino da Palestina?
15: Simultaneamente à pergunta de Pôncio Pilatos ao senador, encontramos o jovem escravo Saul já no palácio de Flamínio Severus, sendo apresentado aos novos patrões.
23: De onde você veio, rapaz?
24: De lugar algum, senhor. Prefiro esquecer o passado, começar vida nova e servir a sua casa da melhor maneira.
23: Muito bem. É esperto, inteligente e o mais importante, tem vigor suficiente para o serviço das bigas. O que acham do novo escravo, meus filhos?
25: Qual a sua idade, pobre judeu?
26: Não dirija a palavra a este mísero ser, Agripa. Nós não sabemos se é de confiança.
24: Eu já nem lembro da minha idade, mas tenho juventude bastante para os trabalhos mais pesados.
26: É isso que interessa. Pelos deuses, eu nem acredito que agora tenha um servo exclusivo para o serviço de minhas bigas.
23: E o melhor de tudo, meus filhos, um excelente escravo adquirido pela ninharia de apenas 4.000 sestércios.
15: Saul encara a felicidade de Flamínio e Plínio com um ódio cada vez mais intenso e detém o olhar na expressão sensível de Agripa, o único a sentir pena da condição cruel do jovem escravo. A noite cai em Jerusalém. Públio e Lívia estão recolhidos em seu confortável aposento.
22: Não tive escolha, Lívia. Acabei aceitando a proposta do governador.
27: Mas...
22: ficaremos na Palestina por mais algum tempo.
27: Mas eu pensei que voltaríamos em breve para Roma.
22: Eu acho que não retornaremos para lá tão cedo.
15: Uma ponta de tristeza fere o coração angustiado de Lívia, que deseja voltar logo para sua terra. Mas agora, precisa acatar a decisão do homem a quem ama.
27: Em parte, isto será muito bom para nossa filhinha, que melhora a cada dia. Aliás, eu vou ver se ela dorme tranquila.
15: No quarto de Flávia, Lívia encontra a filhinha acordada, com uma expressão alegre na face, ainda prejudicada pela doença.
27: Acordada, minha princesa?
28: Mamãe, quem é aquela mulher que conversava com você no dia da nossa chegada?
27: Ela é sua tia, Fúvia Lentulus.
28: Eu acho que ela não gostou de mim.
27: Ora.
28: Nem ela e nem aquela menina.
27: É claro que gostaram, Flavinha. E aquela menina bonita é sua prima Aurélia.
28: Quando eu vou ver a minha prima de novo?
27: Logo, logo, filhinha. Logo que você ficar melhor.
23: Lívia diz essas palavras de conforto à filha, mas tem consciência de que, no fundo, Fúvia jamais permitirá a aproximação das duas primas. No magnífico pomar do palácio de Sávio Lentulus, encontramos Fúvia e Aurélia caminhando sob o ar fresco da manhã.
27: Coitado do meu sobrinho, mas como pode um homem tão belo, tão vistoso, carregar nos ombros o peso de uma filha deformada por uma doença repulsiva, além de ter escolhido casar com uma eromissa e frágil?
28: Mas a tia Lívia parece ser uma mãe tão dedicada, além de ótima esposa.
27: Já lhe disse para não chamar aquela pessoa de tia. Ela é pura e simplesmente a esposa de seu tio Públio.
28: Ah, por falar em esposa, sabe com quem vou me casar, mamãe?
27: Desde quando você tem idade para pensar em casamento, minha querida?
28: Desde que conheci Plínio Severus, um jovem atleta romano que visitou nossa cidade numa competição de picas.
27: Vejo que tem bom gosto. Plínio é filho de Flamínio Severus, um dos mais importantes senadores de Roma e velho amigo de Públio.
28: Pois é, mamãe. Mas ele me disse uma coisa que acabou com minhas esperanças.
27: O que é que foi? Ele não gostou de você, Aurélia?
28: Não. Ele falou que seu coração já pertence a outra menina.
23: Sem dúvida, Plínio Severus oculta uma paixão infantil por alguém que a prepotência de Fúvia jamais poderia imaginar. Ninguém menos que a pobre menina enferma, Flávia Lentulus. O clima seco da região da Palestina oferece a Jerusalém uma beleza exótica, ao mesmo tempo monótona e melancólica. Na época de Cristo, sua paisagem é bastante semelhante à dos dias de hoje. Pouquíssimas colinas verdes contrastam com o visual árido e sem vida. Mesmo o meio ambiente não oferecendo grandes atrativos aos olhos dos forasteiros, a natureza humana foi capaz de construir obras maravilhosas da arquitetura, como o grande templo, onde Públio Lentulus passa horas a meditar e a debater seus dilemas com os mestres da sabedoria. As novidades e as descobertas da vida nova fazem de Jerusalém um polo de cultura e modernidade. As construções herodianas crescem cada vez mais ao seu redor, criando uma nova fisionomia para a famosa cidade. Com sua reconstrução, o templo abriga nos gigantescos pátios a nata do pensamento israelita. E ali se concentram o fórum, a universidade, o tribunal e o santuário sagrado de toda uma raça. Processos civis, discussões teológicas, toda e qualquer decisão final se concentra no grande templo das ambições e atividades da pátria. Do alto de seu posto na Torre Antônia, Públio Lentulus inicia mais um dia na administração geral da cidade. O senador já esqueceu um incidente com o jovem Saul e as ameaças de André de Gioras, contemplando agora os novos encantos de uma região bem diferente de Roma.
1: Que cidade fantástica. No começo pensei que não iria suportar ficar aqui por mais de uma semana. Agora vejo que o futuro chegou antes em Jerusalém com as ideias geniais do grande Herodes.
23: Seduzido por uma cidade envolvente, mas perigosa, Públio observa lá embaixo o movimento dos sacerdotes conduzindo as multidões de miseráveis em busca da salvação.
1: Quantas almas, quantos problemas, Quantas vidas sem rumo são capazes de seguir a palavra dos sacerdotes? Que poderes têm estes falsos profetas para curar a doença social da miséria e a praga espiritual da angústia?
15: Lívia, porém, já sente na alma que a paisagem da cidade é árida como alguns espíritos que ali vivem. Sozinha no jardim de seu lar, ela visualiza na mente a figura de Calpurnia, as ruas estreitas e acolhedoras de Roma. Os tempos em que convivia com pessoas leais e bondosas. Uma semana após sua chegada, a pequena Flávia está milagrosamente melhor. As feridas que antes cobriam toda a sua pele estão menos intensas e a menina parece ter reencontrado a disposição para a vida. Flavinha caminha, enfim, com saúde e vai fazer companhia à mãe ao sol do jardim.
28: Bom dia, mamãe. Que manhã linda!
27: Flavinha, minha filha, você está bem? O sol não a incomoda?
28: Não, eu só quero correr, pular, conhecer nossa nova cidade e ter muitos amigos.
27: Pelos deuses, minha menina está quase curada.
28: Agora já posso falar com minha prima Aurélia.
15: Fulvia Lentulus chega ao jardim sem ser vista a ponto de ouvir as últimas palavras da pequena Flávia.
27: Não, menina, não. Você ainda não pode falar com a minha Aurélia, não. Você precisa ainda de repouso e sorte. Muita sorte.
15: Lívia fica surpresa e assustada com a visita inesperada da tia do marido. Fúvia prossegue sempre à distância da sobrinha doente com suas cruéis indiretas.
27: Além disso, sem querer me intrometer, eu acho que você não deveria deixar a sua filha exposta ao sol nessas condições, Lívia. Essa criança deve ficar reclusa dia e noite em um ambiente isolado.
15: Lívia recebe as palavras da rival como chamas de perversidade. Flávia ainda não entende o espírito desumano da tia.
28: Eu já estou melhor, tia Fúvia. Não preciso mais ficar no quarto.
27: Ai, não chegue perto de mim, por favor. Eu não tenho vocação para enfermeira. E você, Lívia, trate de educar os seus filhos para abrirem a boca somente quando forem chamados.
2: Obrigada pelo conselho, Fúvia. Mas meus filhos terão liberdade de expressar seus sentimentos a hora que desejarem. E se eu fosse você, não ficaria aqui por muito tempo. Afinal, como sabe, a doença da Flavinha é bastante contagiosa. E não é conveniente ficar muito próximo.
27: Me admira você ainda não ter sido contaminada pela doença da menina.
2: Se eu pudesse vestir a alma de minha filha para evitar seu sofrimento, pode ter certeza de que o faria. Mas se os deuses ainda não invadiram meu corpo com a doença, é porque minha missão é ficar forte e sadia para ser uma mãe perfeita. Como você, que larga a própria filha sozinha e vem dar conselhos a outra mãe desesperada.
27: Bem, isso não me interessa. Eu vim aqui apenas para trazer um convite do governador ao meu sobrinho.
28: Papai não está em casa. Ele foi para a torre bem cedinho.
27: Eu não lhe perguntei nada, menina sem educação.
2: Então, se já sabe que Públio não está, e se o convite é exclusivo para ele, convém a senhora o entregar pessoalmente em seu gabinete. Bom dia, Fúvia. O sol está ficando muito forte. Eu vou levar Flavinha para dentro. E a senhora deve tomar cuidado, viu? Seu rosto começa a ficar vermelho e inchado. Isto pode ser prejudicial para a sua saúde.
15: Lívia leva a filha para dentro de casa e Fúvia desliza a mão pelo rosto ardendo de raiva por não ter alcançado seu constante objetivo: provocar uma briga com a esposa do sobrinho. Dentro de seu quarto, no entanto, Lívia não consegue suportar a tristeza e desaba em choro profundo.
2: Deuses supremos! Por que criaram espíritos tão perversos e insensíveis como o de Fúvia Lentulus? Por que eu tenho que me rebaixar? Rebaixar minha alma às trevas da ofensa e da intriga?
23: Lívia é agora uma mulher de espírito cada vez mais abalado por diversas expectativas, mas não revela sua angústia ao marido, a quem não deseja magoar de maneira alguma. Os ataques de Fulvia, no entanto, não são os principais motivos que aumentam suas incertezas. Já decorre uma semana que os Lentulus chegaram a Jerusalém e Lívia nota que Pôncio Pilatos comparece diariamente à sua residência, realizando longas palestras com Públio. Horas e horas passa o governador a conversar com seu marido, mas Lívia, nas secretas intuições da alma feminina, sente no ar os pensamentos lascivos de Pilatos a seu respeito, revelados cinicamente através dos galanteios e dos presentes oferecidos a ela pelo governante da Palestina. Mas se a intuição de Lívia não falha, muito menos a de Fúvia, mulher experiente vivida na arte da sedução. Sozinha nas termas suntuosas de seu palácio, ela é a própria imagem do ciúme.
27: Pensam que nasci ontem, idiotas. Pensam que trocam olhares ardentes e ninguém presta atenção. Mas quanta ingenuidade. Lívia Lentulus. Que terá Pilatos visto de tão esplendoroso naquela figura pálida e apagada? Pobre Públio. Não conhece nem a metade do caráter da esposa.
23: Pobre Sálvio também. Afinal, tal ciúme de Fúvia não é gratuito. Há anos ela é amante oficial de Pôncio Pilatos.

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2: 10 horas e 36 minutos.
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2: 10 horas e 37 minutos.
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Olá, olá, minhas queridas amigas, meus queridos amigos, votos de paz e bem, que Jesus e os benfeitores espirituais possam nos abençoar e se manter entre nós. É sempre com muita alegria que me dirijo a cada um de vocês, ouvintes, internautas, parceiros da Web Rádio Fraternidade, a emissora do bem na internet que ajuda todos os dias a construir um mundo melhor. Dando sequência ao nosso programa semanal, ao Encontro de Jesus, nós já estamos ultrapassando 120 episódios. Falando de Jesus, falando do Evangelho, falando das parábolas, dos encontros. E pode parecer que já falamos tudo, mas em verdade tem sempre muita coisa para falar. E nós prosseguimos. Sintam-se à vontade para fazer comentários, para mandar perguntas para o e-mail da Web Rádio Fraternidade, para trazer alguma sugestão, alguma consideração, eu estou sempre aberto. Nós estamos, recentemente, estudando esta obra, Os Evangelhos e o Espiritismo, que é uma sequência de perguntas e respostas endereçadas a dois médiuns e também palestrantes espíritas, José Raul Teixeira e Divaldo Pereira Franco. E por quê? Porque é uma forma de homenagear os dois trabalhadores e também de resgatar essa obra que é pouco conhecida. Eu acho que não está nem editando mais. Como eu tinha, e são respostas muito atuais e que nos permitem estudar o texto evangélico, nós estamos aproveitando. Nós já estamos aqui na pergunta de número 24. Nos famosos ais, existe o sermão dos ais, quando Jesus faz várias considerações. Ai de vós, fariseus! Ai de vós, escribas! Dizendo coisas que os fariseus, que os escribas, que os homens do templo faziam que não estavam de acordo com o que Deus esperava de nós. Dirigidos aos escribas e fariseus, no texto de Mateus, capítulo 23, versos 13 a 36, Jesus os assemelha a sepulcros caiados por fora e cheios de imundície interna. Quais desses comportamentos, descritos nos ais, devem ser especialmente combatidos nas fileiras religiosas? Essa pergunta. Eu quero ler o trecho bíblico. Em verdade, eu quero ler um pedaço, um verso, que está no Evangelho de Mateus, no capítulo 23, verso 27, que diz assim: Ai de vós, escribas e fariseus, hipócritas, porque sois semelhantes aos sepulcros caiados, que por fora se mostram belos, mas interiormente estão cheios de ossos de mortos e de toda imundícia. Vamos contextualizar com quem que Jesus estava falando, com os escribas e com os fariseus. Os escribas, de escrever, eram homens que oficiavam no templo de Jerusalém e que tinham a função de tomar por escrito o ofício religioso, algo que precisava ficar redigido. E quem eram os fariseus? Era um grupo dentre os judeus que se devotava ao estudo da Torá, dos profetas, dos escritos. Então, tanto escribas quanto fariseus eram homens importantes que frequentavam o Sinédrio. O Sinédrio, naquela época, correspondia ao poder executivo, legislativo e judiciário, ou seja, eram, me permitam dizer assim, a nata da sociedade à época. Então Jesus não estava falando com pessoas simples, com pescadores, com as mulheres que trabalhavam dentro de suas casas. Ele estava falando com as pessoas importantes daquele tempo. E faz uma espécie de comparação, porque diz que eles são hipócritas. O que é a palavra hipocrisia? É uma palavra que vem do grego e quer dizer um fingimento, uma falsidade, uma máscara. Ou seja, eu coloco a máscara da virtude para dizer da minha nobreza, mas em verdade, interiormente, na minha vida íntima, eu ajo diferente daquilo que eu pareço. Ou seja, eu pareço de um jeito, mas no fundo eu sou de outro. Fingimento, hipocrisia. E depois ele faz uma comparação, sepulcro caiado. Sepulcro, nós sabemos que é o túmulo, o lugar onde nós enterramos as pessoas. E por que caiado? Usualmente, os sepulcros são bonitos, porque nós fazemos belos mausoléus para homenagear os nossos mortos queridos, mas nós sabemos que os mortos não estão lá.
porque são espíritos imortais que voltam para o lar verdadeiro. Então dentro ficou ossos, um corpo de carne que vai literalmente apodrecer. Então o que Jesus está dizendo? É bonito por fora, porque quem vê acha bonito, mas por dentro é cheio de osso, é cheio de carne que está apodrecendo. E naquela época se tinha um costume de passar cal nos túmulos, por quê? Havia uma proibição de se tocar nos túmulos, então o cal era, aqui você não pode tocar, porque senão precisava fazer um rito de purificação. Então, é disso que Jesus chama os escribas e os fariseus. Vejam, vocês são tal quais sepulcros, cheios de cal, belos, porque o cal é branquinho, é vistoso por fora, mas por dentro estão cheios de imundície. E permanecem Jesus. Assim também vós exteriormente pareceis justos aos homens, mas por dentro estão cheios de hipocrisia, que eu já disse o que é, e de iniquidade. Iniquidade quer dizer injustiça. E daí se pergunta Divaldo, o que isso traz para nós os religiosos do tempo atual? E ele responde, o ego recalcitrante e dominador caracteriza-se pela habilidade de preservar a sombra nos seus mais variados comportamentos. Não poucas vezes mascara com aparência muito bem urdida a realidade que deseja fugir, mantendo-se inalterável, embora exteriorize sentimentos que não correspondam à legitimidade. Divaldo traz uma explicação psicológica, provavelmente valendo-se da inspiração de Joana de Ângeles. O que é o ego? Dentro da psicologia junguiana de Carl Gustav Jung, o ego sou eu, é a minha individualidade. E o que é a sombra? São dois arquétipos, o ego e a sombra. A sombra é aquela parte que eu torno inacessível porque são comportamentos, são conteúdos, são emoções que eu não quero acessar.

não vão me achar belo, não vão me achar uma pessoa com destaque. Então o que o Divaldo está dizendo? Muitas vezes o nosso ego quer fazer parecer maior do que nós somos. Como se tivéssemos um brilho, quando em verdade trazemos muitas misérias íntimas. E prossegue Divaldo com a sua explicação. Inúmeros são os vícios ancestrais arquetípicos. Arquétipo é uma palavra do grego que quer dizer arque, primeiro, original, typon, quer dizer um tipo, um modelo. Então são vetores, são modelos de comportamento que nós trazemos interiormente. Tanto o ego quanto a sombra são dois modelos, são dois vetores. O ego sou eu, a sombra, a minha parte íntima, que muitas vezes eu não acesso e não quero que os outros vejam, que predominam em sua estrutura, merecendo destaque a hipocrisia, o orgulho, a prepotência, o ódio, a maledicência, a sensualidade, a vingança, que entorpecem o caráter e corrompem os sentimentos. Ou seja, nós trazemos na nossa sombra a falsidade, a vontade de ser mais, a prepotência, acho que eu sou maior do que os outros, o ódio, a vontade de me vingar, de fazer o mal às outras pessoas, a maledicência, de falar de uma forma indevida, a sensualidade, a vingança, está na minha intimidade. Mas eu, no trato com as pessoas, não sou aquilo que está na minha intimidade, porque eu pareço uma pessoa boazinha, trago a fala mansa, cumprimento todo mundo, abraço. Isso é um comportamento farisaico, porque na sociedade eu pareço justo, pareço bom. Quando eu estou no meio religioso, eu estou sempre com bons modos, mas na intimidade do lar. Na minha intimidade, ou seja, o que eu trago por dentro, ainda são esses vícios. Então o que Jesus nos pede? Ai de vós, fariseus, que ainda tem por fora a beleza, mas por dentro todo um comportamento que precisa ser melhorado. O convite de Jesus é: não aparente o que você não é, mas procure transformar a sua intimidade para que reflita no mundo os bons valores que você constrói. É isso. O homem e as suas paixões asselvajadas constituem o binômio da realidade existencial. Superar, portanto, esses comportamentos é a proposta libertadora de Jesus. Olha que bonito isso. Ao invés de eu cada vez mais precisar mascarar o que tem na minha realidade, eu preciso superar o que há dentro de mim mesmo. E para tanto vai haver luta. Para tanto vai haver desafio, vai haver choro, vai haver muitas vezes, tô tentando, não tô conseguindo, mas tento de novo. O que eu não posso é viver uma realidade que não é a minha, porque uma hora a máscara cai e nós vamos ser percebidos. Então, que nós sejamos autênticos. Olha, tenho as minhas dificuldades, mas estou lutando. Ainda tenho os meus desafios, mas estou lutando. Isso é vencer o complexo do farisaísmo, ou seja, procurar ser quem não se é. E continua Divaldo. Os fariseus cuidavam de atender aos 613 preceitos estabelecidos, 365 referentes às proibições do que não se deve fazer nos dias do ano, e 248 sobre os compromissos em relação ao corpo. Ou seja, eu preciso cortar o cabelo de determinada forma, eu não posso comer determinados alimentos, antes de qualquer ofício religioso, eu preciso lavar as mãos. Tudo isso é externo, mas a minha intimidade. Será que eu já consigo ser mais simpático com as pessoas? Menos egoísta? Menos orgulhoso? Será que eu já consigo amar? Então o farisaísmo, ele se demonstra por aquele que está sempre olhando para o lado de fora. Não posso fazer isso, não posso fazer aquilo, mas muitas vezes não consegue adentrar na intimidade. Preciso amar mais. Preciso me aproximar das pessoas como se elas fossem minhas irmãs. Viviam, pois, muito preocupados com a aparência externa, embora se mantivessem mergulhados interiormente no abismo das sensações vulgares e condutas reprocháveis. Qual o convite quando Jesus faz o sermão dos ais?

saiam da conduta externa. Parem de arrotear aquilo que vocês não são, porque isso é uma máscara. Busquem na intimidade os equívocos que vocês têm e procurem se transformar. Como o apóstolo Paulo diz na sua carta aos Efésios, no capítulo 5, verso 14, desperta, tu que dormes, resplandeça por sobre si mesmo e Cristo viverá em ti. Ou seja, nós estamos no mundo hoje para procurar agir tal qual o samaritano. Na simplicidade, que ajuda o homem caído no caminho e fugir da conduta farisaica, de quem muito sabe, de quem muito se projeta, mas que na intimidade ainda é pobre de valores morais. E vejam, aqui eu não estou fazendo um julgamento nem a samaritanos, nem a fariseus, mas estou trabalhando com os arquétipos, com os modelos que Jesus nos ensinou. E termina Divaldo dizendo, Jesus, todo verdade e autenticidade, exprobou esse comportamento infeliz, lamentando que assim se comportassem. E a imagem do sepulcro por fora caiado, portanto alvo, guardando podridão, são os cadáveres morais em decomposição, como grande metáfora que bem os define. Que nos dias de hoje nós saiamos da necessidade de nos projetar, de usar máscaras, que saibamos reconhecer os nossos equívocos e transformá-los, assumindo a cada dia o desafio de nos tornar pessoas melhores, assumindo a necessidade de amarmos mais, porque hoje a religião não é apenas de coisas externas, cumprir esse sacramento, lavar as mãos, observar o que eu estou comendo, mas a religião hoje é: eu tenho amado, eu tenho perdoado, eu tenho tratado os outros como irmãos. É isso que Jesus espera de nós. Meus amigos, uma excelente semana. Beijo grande e até semana que vem. Tchau, tchau.

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1: Dez horas e cinquenta e quatro minutos.
2: Olá, muito bom dia, muito bom dia. É com muita alegria, com muito amor, que nós estamos começando mais um Minutos com Jesus. Sintam-se todos acolhidos e acolhidas, que o Mestre, nosso divino amigo, possa estar nos iluminando e inspirando nas batalhas de cada dia. Estamos estudando o Livro da Esperança de Emmanuel, obra psicografada por Francisco Cândido Xavier, lição de número 48, Bênção de Deus. E nós falávamos até então a respeito dessa necessidade de compreendermos a matéria como sendo o agente, né, promotor do encontro. Deus, ao nos destinar à encarnação, ao convidar-nos às experiências, concedeu-nos a matéria para que ela pudesse nos auxiliar na construção dessas experiências. E de tal modo, né, nos indicou focalizarmos o amor nas pessoas, nos espíritos que estão à nossa volta, porque verdadeiramente nessa aplicação que a gente vai entesourando a existência com os patrimônios imortais que transcendem o espaço e o tempo, né, evitando as prisões que muitas vezes o apego que a gente vai construindo ao longo do tempo, ele pode, de algum modo, nos colocar. E é por isso que Emmanuel ele vai construir uma mensagem aqui, onde ele vai focalizar em alguns exemplos interessantes que podem nos ajudar a perceber como que esse dinheiro pode ser esse instrumento de ligação. Ele coloca assim: muitas vezes criticamos o dinheiro malsinando-lhe a existência. No entanto, é lícito observá-lo através da justiça. Se a gente observar sob uma determinada ótica, as coisas vão parecer mais justas, né? Pelo viés do apego, onde a pessoa tão somente enxerga a si mesmo e vai criando uma força de tensão em torno, né, dos objetivos próprios, né, vai aprisionando-se nas perspectivas pessoais, talvez não reconheçamos-lhe o valor, mas através da justiça sim. E aí ele pontua: o dinheiro não compra a harmonia, contudo, nas mãos da caridade, restaura o equilíbrio do pai de família, onerado em dívidas escabrosas. Aquele coração que às vezes estava atormentado por causa das dívidas, dos boletins que chegaram e tudo mais, pode ser beneficiado por esse dinheiro, que vai conceder-lhe novo respiro para que ele possa, né, seguir adiante e trabalhar. O dinheiro não compra o sol, mas nas mãos da caridade obtém um cobertor destinado a aquecer o corpo enregelado dos que estremem de frio. Não vai, né, comprar o sol, mas de algum modo vai propiciar no encontro com o outro aquilo que lhe ofereça as condições de estar aqui na Terra, né, sentindo menos a penúria das condições materiais. E aí Emmanuel, consequentemente, vai trazendo alguns outros exemplos nessa mesma direção. Ele vai falar que não compra saúde, mas nas mãos da caridade, ou seja, nas mãos desse anseio de auxiliar o outro, de promover a dignidade ao outro, de conectar-se com outro coração, ele oferece a proteção ao enfermo. Por exemplo, né, auxilia na medicação. Não compra visão, mas pode oferecer o óculos. Não compra luz espiritual, mas pode, né, espalhar aí a página edificante, aqueles que às vezes estão precisando de alguma orientação. não compra a fé, mas ergue a esperança junto dos corações tombados em sofrimento e penúria. Não compra alegria, mas nas mãos da caridade garante a consolação para aqueles que choram. Caridade tem a ver com união fraternal. Todo o espírito que vai compreendendo o valor do outro vai se dispondo a estar perto, a se fazer próximo. A irmã Rosália no Evangelho vai dizer que a caridade material nada custa, mas a caridade moral sim. A caridade moral, material, perdão, seria aquilo que as nossas mãos oferecem sem o desejo de contato. E a caridade moral seria aquilo que a gente emprega com o desejo de cultivar o outro, na sua dignidade, na sua beleza e nas suas potências. E é nessa direção que Emmanuel vai enfatizar o quanto esses recursos eles podem ser importantes. O dinheiro do trabalho, da honestidade, da paz e da beneficência, que pode ser creditado no banco da consciência tranquila, toda vez que surja unido ao serviço e à caridade, será sempre bênção de Deus fazendo prodígios. A gente consegue perceber, né, o Chico recebeu algumas heranças, e quantas instituições não sustentou ele, quantos corações não foram mantidos através da sensibilidade dessa alma que doou com tanta misericórdia para que outros espíritos aqui pudessem ter condições melhores de aprendizado. Bênção de Deus é o título de Emmanuel. Aqui nós sintetizamos como que o desejo de Emmanuel de reforçar essa necessidade da união. O dinheiro enquanto promotor desses encontros, a matéria enquanto ponte para que a gente esteja mais conectado. Esse é o grande desafio que a gente tem e o que diariamente a gente vai construindo através desse nosso esforço e dessa nossa decisão pessoal. Porque lembremos, tudo na pátria divina é construção. Tanto os nossos equívocos, os nossos deslizes e quedas, como a nossa ascensão. Vamos orar. Obrigado, Senhor da vida, por tudo que nos destes e nos dás. O teu cuidado e a tua bondade sempre são presentes na nossa vida. Não tem faltado por parte de ti aquilo que nos chega ao coração, convidando-nos a erguer, a caminhar, a amadurecer, que aproveitemos essas experiências com a fé e com a confiança devida, fazendo aquilo que podemos em favor de todos aqueles que estão à nossa volta. Obrigado por nunca se esquecer de nós, que prossigamos, sim, cada vez mais lúcidos no que nos cabe fazer. Que assim seja.
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3: 11 horas e 1 minuto.
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5: Olá, meus amigos e amigas da Rádio Fraternidade, sejam todos bem-vindos. Esse aqui é o terceiro episódio da primeira temporada do programa Histórias Iluminadas. Então, vamos lá, manda quem pode, obedece quem tem juízo. Todo mundo já ouviu esse dito popular, né? Mas quem pode mais? Nosso ego ou o tempo? Nossa vontade ou a justiça divina? Nossa ambição ou os acertos feitos ainda no plano maior, antes da reencarnação? Na história de hoje, somos convidados a relembrar também outro ditado, este judaico: o homem faz planos e Deus ri. Eu contra eu. Do livro Contos e Apólogos, de Francisco Cândido Xavier, pelo Irmão X. Quando o homem, ainda jovem, desejou cometer o primeiro desatino, aproximou-se o bom senso e observou-lhe: detente, por que te confias assim ao mal? O interpelado, porém, respondeu orgulhoso: eu quero. Passando mais tarde a condição de perdulário e adotando a extravagância e a loucura por normas de viver, apareceu a ponderação e aconselhou-o: para, porque te consagras desse modo ao gasto inconsequente? Ele, contudo, esclareceu jactancioso: eu posso. Mais tarde, mobilizando os outros a serviço da própria insensatez, recebeu a visita da humildade, que lhe rogou piedosa: reflete, por que não te compadeces dos mais fracos e dos mais ignorantes? O infeliz, todavia, redarguiu o colérico: eu mando. Absorvendo imensos recursos, inutilmente, quando poderia beneficiar a coletividade, abeirou-se dele o amor e pediu: modifica-te. Sê caridoso. Como podes reter o rio das oportunidades sem socorrer o campo das necessidades alheias? E o mísero informou: eu ordeno. Praticando atos condenáveis que o levaram ao pelourinho da desaprovação pública, a justiça cercou-se dele e recomendou: não prossigas, não te dói ferir tanta gente. O infortunado, entretanto, acentuou implacável: eu exijo. E assim viveu o homem, acreditando-se o centro do universo, reclamando, oprimindo e dominando, sem ouvir as sugestões das virtudes que iluminam a terra. Até que um dia, a morte o procurou e lhe impôs a entrega do corpo físico. O desditoso entendeu a gravidade do acontecimento. Prosternou-se diante dela e considerou: morte, por que me buscas? Eu quero, disse ela. Por que me constranges a aceitar-te? Gemeu triste. Eu posso, retrucou a visitante. Como podes atacar-me deste modo? Eu mando. Que poderes te movem? Eu ordeno. Defender-me-ei contra ti, clamou o homem desesperado. Duelarei e receberás a minha maldição. Mas a morte sorriu, imperturbável, e afirmou: eu exijo. E na luta do eu contra eu, conduziu-o à casa da verdade para maiores lições.

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2: Onze horas e seis minutos.

0: Entrevista com o espírito Marilyn Monroe. Marilyn Monroe, concedendo entrevista ao espírito Humberto de Campos, declarou com muita lucidez que a tese do suicídio intencional não é verdadeira, como foi comentada. Segundo ela, os vivos falam acerca dos mortos o que lhes vem à cabeça, sem que os mortos lhes possam dar a resposta devida. O espírito Marilyn Monroe, nessa entrevista publicada no livro Estante da Vida, psicografado pelo médium Chico Xavier, informa o espírito Humberto de Campos, o seu entrevistador do mundo espiritual, que não conseguiu dormir na hora da sua morte e que acompanhou com indescritível angústia o que se seguiu com o seu corpo inerme. Diante dessa informação, Humberto de Campos, perguntando a Marilyn Monroe sobre o porquê de sua percepção acentuada no instante da morte, que de modo comum traz anestesia e repouso, obteve a seguinte resposta: "Efetivamente, não tive a intenção de fugir da existência, mas no fundo estava incursa no suicídio indireto. Malbaratara minhas forças em nome da arte, entregara-me a excessos que me arrasaram as oportunidades de elevação. Ultimamente, fui informada por amigos daqui de que não me foi possível descansar após a desencarnação enquanto não me desvencilhei da influência perniciosa de espíritos vampirizadores a cujos propósitos eu aderira por falta de discernimento quanto às leis que regem o equilíbrio da alma." Sobre a época em que se deu sua morte, Marilyn Monroe esclarece também que se achava sob profunda depressão e que passava por tremendo processo obsessivo, tanto assim que, ao desencarnar, constatou no seu aposento a presença de malfeitores desencarnados que dilapidaram suas energias. Segundo ela, a obsessão entre as criaturas humanas é um flagelo muito maior que o câncer. A ex-estrela de Hollywood disse ainda que desde menino sofria altos e baixos em matéria de sentimento, por não governar a sua liberdade. Solicitada pelo espírito Humberto de Campos a enviar um recado para aqueles que admiraram os seus filmes e que recordam na Terra sua presença marcante, "Diga então às mulheres que não se iludam a respeito da beleza e fortuna, emancipação e sucesso. Isso dá popularidade, e a popularidade é um trapézio no qual raras criaturas conseguem dar espetáculos de grandeza moral incessantemente no circo do cotidiano."
1: Com efeito, de que serviria a um homem ganhar o mundo todo e perder-se a si mesmo? Perguntou Jesus.

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Caros amigos, estamos aqui numa perspectiva de encontro para responder perguntas aos nossos internautas. Josildo Ramalho de Souza, posso desenvolver minha mediunidade mesmo estudando sozinho? Eu já li muito a respeito e mesmo sozinho já aprendi e melhorei muito. Sinto que posso desenvolver minha mediunidade, pois tenho alguns pressentimentos e sonhos que me dão certos alertas. Tenho muita vontade de estudar e participar de reuniões espíritas, mas não tenho oportunidade onde moro. É sempre de bom tom que se faça o estudo da mediunidade. A mediunidade é uma faculdade que está disponível por uma sensibilidade orgânica e para um bom exercício competente e adequado da mesma é necessário estudar. E estudar numa base que fundamente adequadamente a compreensão do que ela é, para o que ela serve e como se pode exercê-la adequadamente. Na perspectiva espírita, o livro dos médiuns é esse compêndio que trata da mediunidade com muita profundidade e com muita lucidez, respondendo, portanto, essas questões que eu levantei em torno da mediunidade. Eu sugeriria a você, Josildo Ramalho, que buscasse um grupo a fim de que pudesse fazer o exercício da mediunidade. Exercitá-la sozinho não é de bom tom. Precisamos ter alguém que possa estar mediando. O ideal é um grupo que estude e permita o treino da mediunidade, procurando-a desenvolver e educá-la. Na perspectiva espírita, a mediunidade é uma faculdade que você treina, educa, dando um sentido positivo, um sentido para o bem. Se você faz isso, é de bom tom que está num bom caminho. Então, eu sugiro que você se aproprie de um grupo. Isso fará toda a diferença nesse segmento, desse bom começo que você já estabeleceu.

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1: 11:33.
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Olá você, seja bem-vinda, seja bem-vindo. Jesus ilumine, abençoe o seu lar, abençoe o seu coração. Com muita alegria, com muita honra, né, estar aqui com vocês, querido amigo, querida amiga, para nosso um desafio chamado Família. Hoje o de número 63. Hoje nós vamos falar um pouco sobre amparar os pais, que é dever dos filhos. Então isso é muito bom, é um tema que deve ser sempre refletido por nós, é muito importante, muito interessante. Primeira coisa, obviamente, é lembrar que os laços familiares não se dão ao acaso, né? Não se dão ao acaso. E isso é uma questão que nós vamos sempre ressaltar, né? Que os laços familiares, eles sempre estão representando um reencontro de almas. Então, não é a primeira vez que nós estamos com aqueles que estão dentro do lar. Alguém pode perguntar, não, então nós nunca vamos conhecer novos espíritos, vamos ficar sempre nos mesmos? Não, nós sempre vamos conhecendo. Nos círculos extensos da convivência material, nós vamos conhecendo outras almas. No plano espiritual, nós vamos conhecer outras almas. Só que reuni-las num lar traduz algumas necessidades específicas. E por isso lá, com na grande maioria esmagadora das vezes, na quase totalidade, vai representar o reencontro de almas que já se conhecem. Eventualmente pode acontecer a recepção ao espírito qual nós não tivemos um contato anterior. Mas isso é uma minoria, não é uma regra, uma exceção. A regra é o reencontro de almas. Desde almas que já trazem uma ligação afetiva de uma maneira mais profunda, já um trabalho do amor já mais desenvolvido, onde o afeto está mais elevado, onde o amor já está num patamar mais alto. Até aqueles que têm dificuldades de relacionamento e que precisam se reencontrar no lar para justamente desfazerem dificuldades de convivência em relação ao passado por atos que foram realizados por um em relação ao outro. Então, de qualquer maneira, mais elevado ou menos elevado grau da afeição é um reencontro de almas. E, obviamente, nós somos dotados do livre-arbítrio. Nós reencontramos essas almas, somos preparados para fazer o melhor, porque ninguém renasce na Terra, né? A reencarnação ela é uma lei muito nobre, então ninguém renasce na Terra para errar. Então quando nós vemos alguém errando, é fruto do livre-arbítrio. Então se todo dia nós olhamos lá nos noticiários, na internet, na televisão, né? Crimes, ninguém reencarnou para cometer crimes, para roubar, mentir, matar, enganar. Ninguém reencarnou para não conseguir conviver com alguém. Se está próximo de alguém, foi preparado para que aquela relação fosse uma continuidade no processo de aprofundamento daquela relação e do afeto. Então, se não conseguiu ficar junto, é questão do livre-arbítrio, de um, de outro, de ambos. Assim é na vida. Nós temos livre-arbítrio. Nós somos imortais, não morreremos jamais. Agora, é claro que quanto mais nós trabalhamos melhor, mais rapidamente, mais felizes seremos e a elevação chega cada vez de uma maneira mais rápida, menos penosa. Então, quer dizer, nós temos essa relação de pais e filhos. O normal, obviamente, pela posição que o mundo material nos coloca, pela sublimidade da paternidade e da maternidade, é que pais e mães se dediquem de uma maneira extremada aos filhos. Então, coloquem os filhos como um ideal, né, maior, de amá-los, zelar por eles, cuidar deles, prepará-los para a vida, encaminhá-los até a vida adulta. Esse é o jargão comum do dia a dia das famílias em que há um equilíbrio de razoável para melhor. Agora, nessa relação, nós temos que lembrar dois elementos. Primeiro, nem sempre nós vamos ter pais responsáveis. Vai acontecer do pai, de uma mãe, para a mãe é um pouco mais difícil pela relação mais profunda, né, com o filho, que ela vai gestacionando ali 9 meses, tendo aquela gestação. Então há uma ligação especialíssima no sentido da mãe, é mais difícil, mas acontece. Mães que abandonam o filho, que não querem saber deles, e pais com menos dificuldade, nós vamos encontrar, obviamente, mais pais do que mães, que não cuidaram do filho, dos filhos como devia, ou os abandonaram à infância. Então nós vamos encontrar alguns pais e algumas mães, graças a Deus que não é a maioria,
mas vamos encontrar que não foram bons pais e boas mães. Ou mesmo que não os tenham abandonado esses filhos, mas no dia a dia não se comportaram como aqueles que deveriam cuidar, zelar e proteger deles. Foram agressivos, foram nada carinhosos, foram pouquíssimamente amorosos. Então, filhos realmente que sofreram na mão de pais, né, que não foram os pais que se espera dessa sublime tarefa da maternidade e da paternidade. Então vai acontecer isso, né? É preciso que nós entendamos isso, vai acontecer. Então, nesse sentido, né, nós vamos ver que essa relação, às vezes, não é uma relação muito feliz. E acontece que esses filhos logo desejam sair de casa, fazer a sua vida, quando vão crescendo e vão se virando aí. Por quê? Porque aquele ambiente em que tiveram com pais e mães não foi aquele mais feliz. E aí, eles logo se veem, quando dá para ir embora, vão e pronto. Mas a vida corre, né? Todos nós somos espíritos imortais, mas o corpo é uma ferramenta que nós recebemos da providência divina para nos manifestarmos no mundo material, para aprendermos as lições que são necessárias, porque a lei da reencarnação ela é necessária. Enquanto nós não superarmos os valores materializados, os maus pensamentos, desejos, maus hábitos, imperfeições, vícios que ainda caracterizam a maioria dos espíritos na Terra, nós precisamos reencarnar. Só quando nós nos livramos de qualquer lição que o mundo material nos dê, que nós superamos a lei da reencarnação. Mas isso já se dá em mundos superiores. Superior ao mundo, a Terra, como é mundo de prova e expiação, superior até ao mundo de regeneração, que a Terra ainda vai chegar no final do milênio. Então são mundos já superiores, onde não há mais a reencarnação como lei necessária, porque o espírito já superou quaisquer questões que envolvam a matéria. Então, ele vai evoluir já em espírito, mas é bem para cima, não adianta nem nós nos preocuparmos demais com isso agora. Enquanto isso, nós temos a lei da reencarnação. Então o que que acontece? O tempo passa, o corpo desgasta, nós vamos ficando idosos, as energias vão faltando e com grande parte das pessoas chega uma velhice atormentada, com doenças, com enfermidades, com necessidades de cuidados que às vezes essas criaturas não podem prover por si mesmas, sejam pela incapacidade física, de saúde, ou seja pela incapacidade financeira, mas não tem como estar sem a necessidade do amparo. E aí os filhos trazem uma obrigação primeira de amparar esses pais. É uma obrigação moral? Sim. É uma obrigação jurídica? Sim. A lei prevê a obrigação de filhos ajudarem pais se esses não puderem se prover. Mas há a obrigação espiritual daqueles que nos permitiram a reencarnação. Quando os pais foram maus pais, erraram muito, deixaram uma relação com um sabor, determinado sabor amargo, a coisa é mais complicada, porque são filhos que sentem, mas não foi um bom pai, não foi uma boa mãe, ainda tem que ir, não vou cuidar, o problema é dele, né? Que uma instituição aí cuide dele. Muitas vezes acontece isso, o que é triste, porque filhos que abandonam pais terão um resultado muito difícil e triste no futuro, porque existe um dever de gratidão dos filhos aos pais. Mesmo esses pais que não tenham sido pais e mães zelosos, dedicados, que tenham deixado realmente ressentimentos e mágoas, ainda assim, eles merecem a nossa gratidão. Os espíritos falam que mesmo um pai e uma mãe que tenha abandonado um filho na varanda de alguém, na porta de uma instituição, numa caçamba, como de vez em quando acontece uma notícia aí, mesmo assim, há um dever de gratidão, porque a oportunidade de reencarnar ela é importantíssima para todos nós. Nós precisamos muito da reencarnação para melhorar os nossos valores morais, para sanar as nossas dores. E quando nós estamos no mundo espiritual e percebemos o tamanho dos erros, os equívocos cometidos, as dificuldades, nós entramos primeiro no estado de remorso profundo, que é um fogo que queima sem parar. Depois, quando o espírito consegue, com o auxílio de outro, chegar num nível
de um equilíbrio melhorzinho, passa do remorso para a fase do arrependimento. Então, quer renascer, quer corrigir, quer se refazer, quer reconciliar com adversários, quer fazer o bem para aqueles que ele fez o mal. Então, quer dizer, aí o espírito tem uma consciência que precisa reencarnar para melhorar. Então, para ele reencarnar, para nós reencarnarmos, é algo sagrado, essencial, importantíssimo. Nós precisamos muito. Então, a oportunidade da reencarnação já é, por si só,

Mais ainda, então, aí você multiplica por centenas esse dever. Pois é, então, todo esse cenário, nós vamos encontrar filhos que cuidam dos pais, mas vamos encontrar filhos que largam os pais para lá. Alguns largam os pais ao léu, ao abandono. Ah, não tem nada com isso, não cuidou de mim, fica na instituição. Outros não pensam assim, mas, ah, não, mas é a minha hora. E coloca o pai lá numa instituição, quando podiam cuidar dele de alguma forma. Então, repito, triste cena desses espíritos que enfrentarão uma consciência muito, um remorso muito grande amanhã na vida espiritual. Então nós precisamos cuidar dos pais, na possibilidade de cada um, é lógico, né? Porque bons filhos assistem aos pais, independente do que esses pais fizeram para eles. Do mesmo modo que bons pais e boas mães fazem tudo pelos filhos, mesmo quando são espíritos terríveis, rebeldes e difíceis, mas fazem tudo o que podem para ajudar aqueles filhos. Então, quem tem uma postura mais educada, mais elevada, mais evangelizada, mais espiritualizada, vai fazer melhor. Então, nós temos que fazer o melhor por eles. Lógico que, às vezes, são pais adoentados, têm dificuldade, passam por patologias. Então, às vezes, não há condição de pagar cuidadores na maneira que eles precisam. Quando há condição, paga a dívida, porque a nossa dívida com os nossos pais, gente, ela é impagável. Repito, a dívida nossa com os nossos pais, ela é impagável. Não tem, não dá, mais que eu faça, eu não vou pagar tudo aquilo que eles fizeram por mim na oportunidade. Principalmente aqueles que realmente, né, agiram como pais e mães verdadeiros. Então, temos que fazer o melhor. Então, é gasto material, tem como pagar? Pago. Ah, não tem condições, então, tento de revezar com irmãos, vamos cuidar. Às vezes pode acontecer que não tem recursos, então fala assim, olha, eu consigo, né, com a aposentadoria dele, dela, somando alguma coisa, a gente consegue colocar numa instituição que cuida direitinho. Às vezes acontece, não há condição realmente de nós mantermos, né, os nossos pais no espaço deles e cuidar. Às vezes acontece. Se possível é melhor, porque a pessoa chega numa certa idade, já está doente, adoentada, cansada, desgotada, é lógico que ela ficar na casa dela, no ambiente dela, sempre é mais saudável do que ir para a instituição, porque é penoso a pessoa sair do seu lar, do seu espaço. Vamos imaginar o espaço que nós temos, como é que nós nos sentimos no nosso cantinho, e ser arrancado e ser levado para a instituição. Então, puder evitar isso ao máximo. Se não tiver condição, porque de fato pode acontecer que recursos materiais não são suficientes por uma instituição, mas é a diferença do bom e do mau filho, vai ser no contato. Bons filhos vão sempre visitar. Eu estava lendo uma história uma vez da jovem, né, que adorava, cuidava da mãe, mas aí a mãe era viúva, ela era filha única, não tinha como, e ela tentou, não teve condição, porque tinha que trabalhar e tal. Aí ela pôs na instituição. Mas ela ia todos os dias, passava lá, pôs na instituiçãozinha perto da casa dela, que ela podia passar do trabalho todo dia e dar um alô para a mãe. E fim de semana ficar um pouquinho mais. Então é isso, quer dizer, ela não tinha como ela ficar mais com a mãe. Então ela fazia assim. Lógico, não precisa ser todo dia, mas sempre, toda semana. O duro é paz, você vai lá em asilos e vê aqueles que têm um mês, depois 6 meses, 1 ano, tem anos, e aqueles que nunca mais os filhos voltaram. Aí é triste. Então amparar os pais é dever dos filhos, independente do que eles fizeram. É uma reflexão. A frase que eu gostaria de mostrar, dá até duas frases hoje. Uma do Allan Kardec, ó: com maiores não hão de ser essas obrigações de cuidados, né, em se tratando de filhos para com os pais. Todo procedimento condenável em relação aos estranhos, mais condenável se torna com os pais. Então, se abandonar um estranho, já é lamentável e triste. Imagina abandonar pais. E outra frase que está lá na Epístola de Paulo a Timóteo, no capítulo 5. Mas se alguém não tem cuidado dos seus e principalmente dos da sua família, negou a fé. Então, Paulo já nas epístolas, essa é a epístola a Timóteo, no capítulo 5, lá no versículo 8, diz: se não temos cuidado daqueles que fizeram por nós isso tudo, está mal, né? Estaremos muito mal espiritualmente, hein? De valores morais. Então, a história, na verdade, acabei contando essa história, né, da jovem, né? Poderia contar, estou colocando o e-mail aí na tela, viu, gente? Se alguém quiser sempre mandar alguma coisa, recado. Mas eu ia lembrar da música Couro de Boi, por exemplo, aquela música famosa, Couro de Boi, quer dizer, do pai estava lá idoso, dificuldade, derrama, suja, né, casa, o pai, né, bravo, e pôs o pai para fora e deu um couro

0: boi. Aí o menino saiu correndo atrás do avô, falou, ó, vou cortar da metade aí, vô. Cortou e o pai, mas por que isso? Ah, quando o senhor ficar velho também, aí pelo menos eu tenho aqui esse couro para dar pro senhor. Quer dizer, o mau exemplo do pai que estava pegando pro filho, né? Isso é interessante. E a nossa soneto de hoje, para a gente encerrar, filhos ingratos, triste sina, sérios problemas no futuro, dor e remorso na mesma tina, os espera programa muito duro. Não importa como os pais agiram, se responsáveis merecem pena. Não é direito dos filhos que os firam, compete a Deus escolher-lhes futura cena. Quanto aos pais zelosos, maior dever, dos filhos lhes amar, amparar e acolher, jamais deixando-os ao frio e ao vento. A maior caridade aos pais gratidão, mostrando dos filhos grande coração, bendito amor que cresce no tempo. Então, muito obrigado você, querido amigo, querida amiga, foi um prazer enorme. Aqui pela Web Rádio Fraternidade também a nossa gratidão. Semana que vem nós estamos aí de volta com mais um desafio chamado Família. Muita paz, um ótimo dia, semana a todos.
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2: 11:53.
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2: 11:53.
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5: A grandeza da amizade. Você já pensou na grandeza da amizade? Diz um grande pensador que quem encontra um amigo encontra um tesouro valioso. A amizade verdadeira é sustentáculo para muitas almas que vivem sobre a face da terra. Ela está presente nos lares e fora deles, na convivência diária das criaturas. A amizade é tão importante que já foi comparada a muitas coisas de valor. Um pensador anônimo compara a amizade com as estrelas. E aqueles que não têm amigos, ele compara com os cometas, que vêm e vão, mas não permanecem, nem iluminam como as estrelas. Diz ele mais ou menos assim: há pessoas estrelas e há pessoas cometas. Os cometas passam, apenas são lembrados pelas datas que passam e retornam. As estrelas permanecem, o sol permanece. Passam-se anos, milhões de anos, e as estrelas permanecem. Os cometas desaparecem. Há muita gente como os cometas, que passa pela vida da gente apenas por instantes. Gente que não prende ninguém e a ninguém se prende. Gente sem amigos. Gente que apenas passa sem iluminar, sem aquecer, sem marcar presença. Assim são as pessoas que vivem na mesma família e que passam um pelo outro sem ser presença. O importante é ser como as estrelas. Permanecer, clarear. Estar presente, ser luz, ser calor, ser vida. Ser amigo é ser estrela. Podem passar os anos, podem surgir distâncias, mas a marca da amizade fica no coração. Corações que não querem enamorar-se de cometas, que apenas atraem olhares passageiros e passam. São muitas as pessoas cometas. Passam, recebem as palmas e desaparecem. Ser cometa é ser companheiro apenas por instantes. É explorar os sentimentos humanos. A solidão de muitas pessoas é consequência de não poderem contar com alguém. É resultado de uma vida de cometa. Ninguém fica. Todos passam uns pelos outros. Há muita necessidade de criar um mundo de pessoas estrelas. Aquelas com as quais todos os dias podemos contar. todos os dias ver a sua luz e sentir o seu calor. Assim são os amigos estrelas na vida da gente. Pode-se contar com eles. Eles são presença. São coragem nos momentos de tensão. São luz nos momentos de escuridão. São segurança nos momentos de desânimo. Ser estrela neste mundo passageiro, neste mundo cheio de pessoas cometas, é um desafio, mas acima de tudo, uma recompensa. É nascer e ter vivido, e não apenas existir. E você? É cometa ou é estrela?

quanto o desejo é chama que se consome e deixa um vazio nas almas. A amizade é bênção que alimenta e sustenta em todos os momentos da vida. Quem compartilha apenas do desejo corre o risco de ficar só, tão logo o desejo cesse. Mas quem divide a amizade tem a certeza de que nunca estará sozinho. É por essas e outras razões que a amizade é sempre comparada às coisas belas e de grande valor. Pode ser comparada a um tesouro, a uma flor perfumada que jamais emurchece, a uma estrela que aquece e vivifica, ou com a luz que jamais se apaga. O importante mesmo é ter amigos ou ser amigo de alguém, porque só assim teremos a certeza de que nunca estaremos desamparados.

0: A força mais potente do universo é a fé. Frases e pensamentos de Madre Teresa de Calcutá. 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
2: Muito bom dia, querido ouvinte, querido internauta, em sintonia conosco aqui na nossa emissora do bem, a Web Rádio Fraternidade. Que bom poder estar aqui iniciando o dia com você espalhado por este mundo de nosso Pai. Agora são 6:02. Eu já queria saudar o pessoal que está ouvindo a reprise do programa aí, aqui na rádio ao meio-dia e também às 18 horas. Então, para você que está aí conosco, acompanhando o programa aqui na rádio, nesses outros horários, muito obrigado, viu? É uma honra poder ter você aqui com a gente, ligadinho na emissora do bem. Seja pelo aplicativo, seja pelo site, seja na Alexa. É muito bom ter a presença de vocês, viu? O pessoal está chegando aqui nas redes sociais, no YouTube, no Facebook, no X, no Instagram, nos canais parceiros, Seridó Espírita, Portal da Luz e TV IDEAC. Que honra também poder receber os nossos amigos que se juntam aqui nesse singelo trabalho para a gente buscar e ao mesmo tempo vibrar também em prol da humanidade, em prol das pessoas necessitadas, em prol da paz. E a gente também vai recarregando as nossas forças, né? Que bacana receber o oi de vocês aqui no chat. Vamos seguindo com o programa, porque hoje está muito bacana, como sempre também está, né? Nós vamos dar sequência à leitura do livro Avisos Espíritas para a Juventude, do espírito nosso irmão Ivan de Albuquerque, que escreveu o livro pela psicografia do nosso querido Raul Teixeira. Eu já disse que ao adquirir essa obra, você está ajudando o trabalho do Remanso Fraterno. Então, se você está nos acompanhando aí e puder adquirir a obra para ajudar o Remanso, é uma forma que a gente tem de poder ajudar lá o Remanso Fraterno. A gente tem na descrição do vídeo aí o link para você adquirir a obra. Ontem nós mandamos, junto com o momento de oração, o link. Se adquire e ajuda lá o Remanso Fraterno. Aliás, não só adquirir essa obra lá na Editora Frater, mas tem várias outras que você pode adquirir também, viu? O próprio livro Ao Encontro de Jesus, o nosso querido Rafael, também tem os direitos autorais cedidos para a Editora Frater. É a editora que está lá vinculada ao trabalho assistencial que o Raul Teixeira e os nossos amigos lá de Niterói realizam, né? Junto à comunidade carente, crianças carentes, faz um trabalho educacional muito bacana. Vamos então hoje, além disso, né, de trazer a leitura do livro, nós vamos ter uma reflexão com o próprio Rafael Siqueira, trazendo um recorte da fala dele. Trazendo um recorte da fala dele dentro do programa Ao Encontro de Jesus dessa semana. Tem os pedidos de prece e no final o Marcelo faz a prece para a gente. Claro, tem também um minuto de sabedoria. Tá bom? Se você quiser fazer como eu faço aqui, ó, tá aqui minha água, fluida, para ser fluidificada, aliás, né? Para pedir para a espiritualidade colocar a mãozinha aqui e fluidificar para a gente, não é mesmo? Vamos fazer o seguinte, então vamos seguir aqui lendo o livro que a gente está, né, trabalhando esses dias. Avisos Espíritas para a Juventude. Hoje a lição 3, né? Dar valor. Vamos lá? Na vida terrena, tudo tem seu valor. O valor é dado por alguém que precisa de alguém ou de algo. Pergunte ao lavrador sobre o valor da enxada, ao marceneiro sobre o valor do serrote, ao engenheiro sobre o valor da matemática, ao advogado sobre o valor dos códigos das leis, ao designer sobre o valor do computador. Pergunte às crianças sobre o valor dos pais, aos pais sobre o valor dos pediatras, sobre o valor das babás, sobre o valor dos jardins de infância, sobre o valor da escola. Pergunte ao jovem sobre o valor das amizades verdadeiras, sobre o valor dos professores dignos, sobre o valor da religião que não ilude, sobre o valor da casa dos pais. Pergunte ao casal de esposos sobre o valor da fidelidade, sobre o valor do carinho, sobre o valor da verdade, sobre o valor do estímulo ao outro, sobre o valor das lutas interpessoais, sobre o valor das orações conjuntas. Notemos que muita gente não sabe dar valor à sua vida no mundo, achando que o rio das oportunidades volta amanhã. Muitos não sabem dar valor à sua saúde corporal, ingerem muita comida e bebem muita bebida alcoólica. Buscam excitação para os círculos nervosos, a tal da adrenalina. Muitos não sabem dar valor à sua saúde psíquica. Gostam de polêmica por alguma coisa. Gostam de uma briga para exibir seu orgulho ou sua vaidade. Procuram mágoa atrás de mágoa, e envenenam-se até arruinar-se no suicídio. E o Ivan continua dizendo aqui pelo Raul Teixeira na psicografia do livro. Muitos não sabem dar valor à sua família. Não têm tempo para ensinar a quem precisa saber como manejar um telefone novo, um iPad. Manipulam os pais com mentiras, manipulam os filhos com mentiras, brigam com os pais como se fossem colegas do bairro. E aí o Ivan vai trazer reflexão. Saber dar valor a tudo que nos rodeia na vida é questão de maturidade espiritual. Deus não nos mandou para a terra para nos ver atrapalhados com a criação dele. Para nós é um imenso presente este mundo, com os dias de sol ou de chuva, com as noites de lua ou sem estrelas. Que mundo, meu Deus, com os ventos e as ventanias, com as neves e as nevascas. O mundo, o nosso mundo é belo, muito belo. As nossas estações que marcam o tempo, com a primavera, com o verão, com o outono e com o inverno, dá um toque celestial ao mundo. Nossa obrigação é dar valor a tudo que Deus criou para nós, sem lamentação, sem ingratidão, mas com agradecimento ao Pai Celeste. Está aí o recado hoje no livro Avisos Espíritas para a Juventude, do Espírito Ivan Albuquerque, pelo nosso querido Raul Teixeira, que a gente trouxe hoje para refletir com vocês. E como eu disse, se puder, adquira o livro e ajude o Remanso Fraterno. Vamos lá? Vamos para o nosso Minuto de Sabedoria. Eu volto já já.
3: 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Mensagem 205. Ajude a todos, sem fazer exigências. Quem estabelece condições para ajudar, escreveu o Marquês de Maricá, está reclamando o pagamento, antes mesmo de emprestar o dinheiro. Não exija condições, ajude sempre com desprendimento, e não exija agradecimento nem gratidão. Não se esqueça de que quem ajuda ao próximo está, na realidade, ajudando a si mesmo. O nosso verdadeiro destino é a sabedoria e o amor. Que assim seja. Paz e bem.

0: Muito bem, de volta com você, depois do Minuto de Sabedoria 204 que a gente trouxe hoje. Vamos trazer os pedidos de prece gravados pelo Vinícius. Eu volto já já, vamos lá.
1: Senhor Jesus, aqui nos encontramos sob os teus cuidados para darmos início aos pedidos de prece que nos chegaram. E a ti, meu amigo ouvinte, tenha certeza que a equipe espiritual que nos assiste recolhe todas as nossas rogativas e nos fortalece para os embates da vida. Nosso primeiro pedido chega em favor de Maria Cristina de Campos, morador de São Sebastião. Também nos chegou um pedido para a irmã Berenice Celeste de Campos. Ainda nos chega um pedido em favor de Jaime Wilson de Campos, morador de São Paulo. Vem buscar ajuda para sua enfermidade física. Por último, chega um pedido em favor de toda a humanidade. Que a paz no mundo, o amor e a luz reine o mais rápido possível, Senhor. Que assim seja.

0: Muito bem, de volta, agradecendo ao Vinícius por trazer esses pedidos. Nós incluímos ainda a rogativa em favor da nossa querida Iamar Soares, que o alto te envolva, envolva você e toda a família, viu? Se sinta sustentada por essa presença amorosa dos mensageiros de Jesus. Nós também acrescentamos a rogativa que nos chegou em favor da Diná, que pede para o esposo Ezequiel Rodrigues do Nascimento, que completou ontem, dia 19, 5 anos na pátria espiritual. Que Jesus te fortaleça, viu, Dina, né? E também, com certeza, o Ezequiel recebe as vibrações. Também registramos o pedido para Aldenora de Oliveira Nonato e também para o nosso irmão Vitor Roberto Barbosa. Que Jesus abençoe, fortaleça, ampare, viu? Dê toda a sustentação. Também pedido de prece para Fernanda Brizardi, para o Mauro e para as crianças Melissa, Isabel e Felipe. E também para o Gabriel Neto. Que o auxílio do alto chegue a todos vocês, viu? Tá bom? Vamos refletir com Rafael Siqueira e eu volto já já. Vamos lá? Vamos ouvir o Rafael.
1: Nós já estamos aqui na pergunta de número 24. Nos famosos ais, existe o sermão dos ais. Quando Jesus faz várias considerações: ai de vós, fariseus, ai de vós, escribas, dizendo coisas que os fariseus, que os escribas, que os homens do templo faziam que não estavam de acordo com o que Deus esperava de nós. Dirigidos aos escribas e fariseus, no texto de Mateus, capítulo 23, versos 13 a 36, Jesus os assemelha a sepulcros caiados por fora e cheios de imundície interna. Quais desses comportamentos, descritos nos ais, devem ser especialmente combatidos nas fileiras religiosas? Essa pergunta. Eu quero ler o trecho bíblico. Em verdade, eu quero ler um pedaço, um verso, que está no Evangelho de Mateus, no capítulo 23, verso 27, que diz assim: ai de vós, escribas e fariseus, hipócritas, porque sois semelhantes aos sepulcros caiados, que por fora se mostram belos, mas interiormente estão cheios de ossos de mortos e de toda imundícia. Vamos contextualizar com quem que Jesus estava falando: com os escribas e com os fariseus. Os escribas, de escrever, eram homens que oficiavam no templo de Jerusalém, e que tinham a função de tomar por escrito o ofício religioso, algo que precisava ficar redigido. E quem eram os fariseus? Era um grupo dentre os judeus que se devotava ao estudo da Torá, dos profetas, dos escritos. Então, tanto escribas quanto fariseus eram homens importantes que frequentavam o Sinédrio. O Sinédrio, naquela época, correspondia ao poder executivo, legislativo e judiciário. Ou seja, eram, me permitam dizer assim, a nata da sociedade à época. Então Jesus não estava falando com pessoas simples, com pescadores, com as mulheres que trabalhavam dentro de suas casas. Ele estava falando com as pessoas importantes daquele tempo. E faz uma espécie de comparação, porque diz que eles são hipócritas. O que é a palavra hipocrisia? É uma palavra que vem do grego e quer dizer um fingimento, uma falsidade, uma máscara. Ou seja, eu coloco a máscara da virtude para dizer da minha nobreza, mas em verdade, interiormente, na minha vida íntima, eu ajo diferente daquilo que eu pareço. Ou seja, eu pareço de um jeito, mas no fundo eu sou de outro. Fingimento, hipocrisia. E depois ele faz uma comparação: sepulcro caiado. Sepulcro, nós sabemos que é o túmulo, o lugar onde nós enterramos as pessoas. E por que caiado? Usualmente, os sepulcros são bonitos, porque nós fazemos belos mausoléus para homenagear os nossos mortos queridos, mas nós sabemos que os mortos não estão lá, porque são espíritos imortais que voltam para o lar verdadeiro. Então dentro ficou ossos, um corpo de carne que vai literalmente apodrecer. Então o que Jesus está dizendo? É bonito por fora, porque quem vê acha bonito, mas por dentro é cheio de osso, é cheio de carne que está apodrecendo. E naquela época se tinha um costume de passar cal nos túmulos, por quê? Havia uma proibição de se tocar nos túmulos. Então cal era, aqui você não pode tocar, porque senão precisava fazer um rito de purificação. Então é disso que Jesus chama os escribas e os fariseus. Vejam, vocês são tal quais sepulcros, cheios de cal, belos, porque o cal é branquinho, é vistoso por fora, mas por dentro estão cheios de imundície. E permanecem Jesus. Assim também vós exteriormente pareceis justos aos homens, mas por dentro estão cheios de hipocrisia, que eu já disse o que que é, e de iniquidade. Iniquidade quer dizer injustiça. E daí se pergunta Divaldo, o que que isso traz para nós os religiosos do tempo atual? E ele responde, o ego recalcitrante e dominador caracteriza-se pela habilidade de preservar a sombra nos seus mais variados comportamentos. Não poucas vezes mascara com aparência muito bem urdida a realidade que deseja fugir, mantendo-se inalterável, embora exteriorize sentimentos que não correspondam à legitimidade. Divaldo traz uma explicação psicológica, provavelmente valendo-se da inspiração de Joana de Ângeles. O que que é o ego? Dentro da psicologia junguiana de Carl Gustav Jung, o ego sou eu, é a minha individualidade. E o que que é a sombra? São dois arquétipos, o ego e a sombra. A sombra é aquela parte que eu torno inacessível porque são comportamentos, são conteúdos, são emoções que eu não quero acessar. Ou não quero, ou negligencio e impeço que as outras pessoas vejam o que está dentro de mim. Então aqui fica uma dualidade, porque o meu ego, o meu eu, ele quer ser bonito, ele quer ser vistoso, ele quer ser respeitado, ele quer ter uma aparência bonita e, para tanto, ele se utiliza de máscaras para esconder a sombra. Porque as pessoas não podem ver o que está dentro de mim, porque se virem, não vão me aplaudir, não vão me achar belo, não vão me achar uma pessoa com destaque. Então o que o Divaldo está dizendo? Muitas vezes o nosso ego quer fazer parecer maior do que nós somos. Como se tivéssemos um brilho, quando em verdade trazemos muitas misérias íntimas. E prossegue Divaldo com a sua explicação. Inúmeros são os vícios ancestrais arquetípicos. Arquétipo é uma palavra do grego que quer dizer arque, primeiro, original, typon, quer dizer um tipo, um modelo. Então são vetores, são modelos de comportamento que nós trazemos interiormente. Tanto o ego quanto a sombra são dois modelos, são dois vetores. O ego sou eu, a sombra, a minha parte íntima, que muitas vezes eu não acesso e não quero que os outros vejam, que predominam em sua estrutura, merecendo destaque a hipocrisia, o orgulho, a prepotência, o ódio, a maledicência, a sensualidade, a vingança, que entorpecem o caráter e corrompem os sentimentos. Ou seja, nós trazemos na nossa sombra a falsidade, a vontade de ser mais, a prepotência, acho que eu sou maior do que os outros, o ódio, a vontade de me vingar, de fazer o mal às outras pessoas, a maledicência, de falar de uma forma indevida, a sensualidade, a vingança, está na minha intimidade. Mas eu, no trato com as pessoas, não sou aquilo que está na minha intimidade. Porque eu pareço uma pessoa boazinha, trago a fala mansa, cumprimento todo mundo, abraço. Isso é um comportamento farisaico. porque na sociedade eu pareço justo, pareço bom. Quando eu estou no meio religioso, eu estou sempre com bons modos, mas na intimidade do lar. Na minha intimidade, ou seja, o que eu trago por dentro, ainda são esses vícios. Então, o que Jesus nos pede? Ai de vós, fariseus, que ainda tem por fora a beleza, mas por dentro todo um comportamento que precisa ser melhorado.
0: Muito bem, de volta com você. Bacana a reflexão, né? No programa, o Rafael continua ainda discorrendo sobre esse assunto, né? Eu coloquei o link aí para que você, se ainda não ouviu, possa ouvir a íntegra, porque tá muito bacana. Ele tem feito um trabalho muito legal. A gente já vai para esse programa, é o programa de número 121. Inclusive, tem os programas anteriores. Desde quando começou o trabalho com a gente, né? Aí a gente tem o livro, que virou o livro, né? O Encontro de Jesus. E o trabalho que o Rafael tem feito com muito carinho, ajudando a gente a entender um pouquinho mais sobre o Evangelho de Jesus. Então, eu convido você a não só assistir esse programa de hoje, mas na descrição tem um link para a playlist com todos os programas anteriores desenvolvidos pelo nosso querido Rafael Siqueira. Qualquer dúvida, pode escrever para a gente, que o pessoal, na medida do possível, assim, às vezes demora um tiquinho mais, né? Tiquinho é bem mineiro. Demora um pouquinho mais, mas o pessoal sempre responde, tá bom? Os nossos amigos, os nossos voluntários, né? E aí pode passar para você o link da playlist, para você ir assistindo os programas anteriores. Vamos fazer a prece com o Marcelo. Eu queria convidar você para que a gente pudesse, mantendo essa sintonia com o alto, essa harmonia, sentir a presença dos benfeitores amigos. Essa é a parte final do programa, quando a gente vai caminhando, né, para esse momento, e a espiritualidade, desde o começo do programa, trabalha com cada um de nós. Eu sei que muitas vezes nós fazemos o pedido aí no chat, a gente não consegue ler o nome de todo mundo, né? Mas veja, esse é um momento também importante. Sabe o pedido que você fez? Que nesse instante todos nós, seja para a gente ou seja para quem a gente pediu, possamos mentalizar Jesus atuando sobre a gente ou sobre aqueles que nós fizemos a rogativa, ou a nossa Mãe Santíssima, porque isso facilita a nossa conexão com Deus, conexão com o alto, que não mede esforços para nos ajudar. Vamos lá? Vamos juntos.

Jesus, querido irmão amoroso, obrigado, Mestre, nosso muito obrigado por mais este momento de oração. Gratidão, querido irmão, por estar ao nosso lado. Muito obrigado por compartilhar conosco a nossa caminhada. Assim ela fica mais leve. Sentimos o vosso abraço, sentimos o vosso amor junto de ti, junto do vosso coração. Obrigado, irmão, por jamais deixar as suas ovelhas, ainda bastante teimosas, insistimos em trilhar o caminho equivocado por causa das nossas más inclinações. Mas muito obrigado, Mestre, que vós vem carinhosamente como um pastor e nos coloca de volta no caminho correto. Ó Mestre, abençoado seja, louvado seja vós, que sempre nos auxilia. Querido irmão, nosso muito obrigado por colocar nas nossas vidas esses trabalhadores amorosos que insistem com cada um de nós, sempre nos auxiliando, nos intuindo para sermos mais assertivos na nossa jornada. Gratidão, Senhor, pois sabeis que os nossos pensamentos sempre nos levam para cair, para falhar. É muito difícil, Senhor, a experiência aqui na terra, a experiência na matéria nos exige muito. Seria tão bom, querido irmão, se nós permanecêssemos constantemente com essa sintonia abençoada, sentindo a vossa presença todos os dias, dioturnamente. Mas tão difícil, Senhor, nós conseguirmos nos manter equilibrado. Por isso somos gratos por este momento abençoado. Muito obrigado por estar junto conosco. Obrigado por permitir que seus trabalhadores toquem em cada coração neste momento, Senhor, que está te ouvindo, ouvindo a vossa mensagem do Consolador prometido, tocando nos nossos corações todas as mensagens, Senhor, que vêm de vós, é para nós. Toca no nosso coração e nos mostra o verdadeiro tesouro, como ensinaste para nós, o tesouro imperecível, onde nenhum ladrão rouba, a traça não rói e a ferrugem não corrói. Obrigado, Senhor. Obrigado por nos mostrar todos os dias esses ensinamentos tão valiosos que nos faz, Senhor, pelo menos pensar antes de ter uma atitude infeliz. Porque, Mestre, irmão, infelizmente temos atitudes impulsivas, agimos de uma forma equivocada contra o nosso semelhante, principalmente aquele irmão que está no nosso seio familiar. A nossa tolerância, Senhor, tão pequena. Querido irmão, nos ajude. Ensinaste para nós a oração do Pai Nosso, mas seríamos, Senhor, hipócritas em orar e pedir que perdoa as nossas dívidas, assim como perdoamos, Senhor. Não, Mestre. Assim, quando conseguirmos perdoar as dívidas, as falhas dos nossos semelhantes, ó Senhor, essa seria a forma mais correta. Mas com a bondade que vós tem dentro deste coração lindo, luminoso, ensinaste para nós de uma forma, já nos ensinando que precisamos sim perdoar,
precisamos ser mais tolerantes, precisamos ter paciência, exercitar dioturnamente. E por isso te agradecemos, querido irmão, te agradecemos do fundo dos nossos corações, mesmo que machucados. Nosso muito obrigado por nos mostrar todos os dias o caminho da nossa redenção. Querido irmão, que a vossa paz, que o vosso amor, que a vossa luz, que irradia do vosso peito amoroso, possa ir ao alcance de todos esses corações que estão sofrendo, seja por ordem física, emocional, material. Leve a paz, Senhor, leve a paz e renove a esperança de todos nossos irmãos e irmãs, e muitos deles, Senhor, querendo desistir da vida. Não permita, Mestre, não permita que isto aconteça. Permita que a Mãezinha, Mãe amorosa, querida Mãe Santíssima, e sua legião de trabalhadores se faça presente ao lado de cada coração desesperado, com pensamentos e de ação suicida. Ajude, Senhor, ampare nossos irmãos, ampare nossas irmãs, e nosso muito obrigado por acolher mais uma vez a cada coração aqui presente. Obrigado, Senhor, por abençoar o nosso dia, e obrigado por podermos sentir este dia presente na nossa vida, que a grande oportunidade está na nossa mudança. Todos os dias, quando acordamos, está presente diante de nós a nossa reforma. Gratidão, Senhor. Obrigado por esta oportunidade de luz. Obrigado, irmãos espirituais, que nos acolhem, nos amparam e traz o lenitivo necessário a cada coração e a cada dor. E obrigado, Pai, querido Pai Celestial, pela bênção que nos dá da vida. Nos abençoe, Mestre, nos ampare e nos guarde em vosso coração por todo sempre.

0: Muito bem, a gente vai chegando ao final do programa, agradecendo a você que esteve conosco nesses minutos. Queria reforçar o convite para receber você aqui no nosso décimo céu, Congresso Espírita de Uberlândia, né? Dias 29, 30 e 31 de janeiro. Vai ser uma honra te receber aqui para a gente comemorar mais um aniversário da rádio, se reunir com amigos queridos, fazer novas amizades, se preparar para o ano de 2027. Mas nesse final do nosso programa, eu queria dizer o seguinte. Muitas vezes, nessa caminhada terrena que a gente trilha, nos deparamos com situações, algumas complicadas, algumas que a gente não vê uma saída para a solução, outras que a gente fala muitas vezes para a gente mesmo, se perguntando o porquê, para quê. Mas o mais importante que nós precisamos compreender é que a Terra é uma escola, onde o nosso espírito é uma escola, um hospital para alguns, mas é aquela proposta concedida por Deus para que através das experiências nós possamos vencer esse homem velho que nós carregamos dentro da gente. Então é um convite a todo instante para que a gente saiba lidar com as situações. Algumas elas são complicadas que a gente acha que não vai superar. Às vezes é uma situação de um jeito, uma situação de outro jeito. Mas tenhamos em mente, e talvez aí se encontre a grande dificuldade para nós, é que nós não somos nós agora. Por exemplo, eu não sou o Rubens, eu estou Rubens. Então, se a gente começa a olhar cada desafio com os olhos do Espírito Imortal, independente do desafio, a conclusão que a gente chega é que se a gente souber lidar com o desafio com serenidade, com paciência, com compreensão, esse desafio vai ficar para trás. Mas por quê? Porque nós somos espíritos imortais. Nunca nos falta ajuda, nunca nos falta o amparo da espiritualidade, que vem ao nosso encontro não para tirar o problema ou tirar o desafio, mas eles vêm para nos intuir a ter forças, a ter coragem, para poder saber lidar com o desafio e superar aquele desafio. Sigamos então com essa certeza que Jesus nos envolve, que Nossa Mãe Santíssima nos guarda e nos intui a seguir caminhando, tá bom? Ó, quem tá aqui no YouTube, tem mais um episódio do nosso encontro com Paulo Estevão, com os nossos queridos Marco Antônio e Maria Amélia. Fica o convite para que você possa acompanhar essa série, que já vai pro episódio número 83 essa semana. Tá tocando na rádio e vai entrar no ar aqui no YouTube agora. Se você não assistiu os episódios anteriores, lá na descrição tem um link também para você acompanhar os episódios anteriores. Esse livro Paulo Estevão é fantástico e fica o convite para você estudar com os nossos amigos, tá bom? Fica com Deus, muita paz e, claro, gente, esperança sempre.
1: Esperança. Guarde a certeza que dias melhores virão. Ajuda. Aguarde no bem sempre. Tenha certeza de que as dores passarão, deixando as marcas para o Cristo de aprendizado e paz. Tendes esperanças. Deus não desampara. Jesus não nos abandona. mãos amigas surgirão, uma nova alvorada surgirá radiante. Guarde o amor e aguarde o labor do bem, e a felicidade reinará. Afinal, devemos saber que não importa se a esperança é a última que morre, mas tem que ser a primeira que nasce. Alfredo Júlio.
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5: 12 horas e 40 minutos.

Prezados amigos, iniciando mais um momento com música, aqui junto a todos nós. Uma alegria verdadeira passarmos nosso pensamento nas lições do Cristo, nas lições do Mestre, né? Passarmos o nosso olhar, o nosso desejo firme de mudanças verdadeiras em nós, para que nós possamos ser de fato filhos de Deus, habitando o universo inteiro, com um progresso justo a esse estágio de volitar, de viajar as esferas, leves, com as duas asas plenamente iluminadas, a asa da razão, a asa dos sentimentos, que é o amor. Que bênção é para nós, né, queridos amigos? Olha só, no programa passado, semana passada, nós fizemos um programa que nós falamos da alegria. Quem ouviu deve se lembrar. E eu estava assim, procurando alguma coisa que pudesse trazer para o programa, porque esse tema é um tema de grande importância para nós, a alegria. É um tema que hoje eu diria que a alegria verdadeira, ela nos salva. É como o conhecimento, né? O conhecimento vivenciado, o conhecimento, ele é profilático, né? Ele nos salva de diversas situações. O estado de alegria também nos livra de diversos empecilhos vibracionais que poderíamos receber de alguém mal-humorado, de alguém triste, de alguém que chega, e às vezes alguém próximo de nós mesmo, né? nem distante. É interessante isso. Quem mais mexe conosco, quem mais nos fere, são os mais próximos, né, queridos amigos? Os mais distantes, não. Quem está distante nos fere, passou por nós, não vê mais, nós não vemos mais. E aí a gente esquece com facilidade. Ou melhor dizendo, não valoriza muito aquela vibração da ofensa, porque não tem um relacionamento anterior, não tive relacionamento anterior com ele. Então o que ele falar, dependendo do meu estágio aí, estado de vibratório evolutivo, aí eu xingo, vou falar, ele vem com uma mão, eu vou com as duas mãos para ele, enfim. Aí ele vai embora, eu vou embora, acabou. Vai ficar na memória lá, uma lembrança que eu desentendi com alguém, mas não é uma coisa profunda, a não ser que de fato também seja leve esse acontecimento. Agora, quando é alguém de dentro de casa, alguém amigo, um amigo, alguém que divide a nossa encarnação, que permanece conosco com mais tempo, essa pessoa nos magoa mais, interessante. Aquela ação com ela nos deixa magoados por mais tempo. E a alegria, quando eu sou o espírito alegre, vibrante, como vamos ver daqui a pouquinho, o que é o ser alegre, ele vai passar por esses momentos, mas ele não se sente tão ferido, porque a questão toda é o quanto nós nos sentimos feridos, lesados ou magoados por aquele episódio, por aquele acontecimento. Do tanto que eu me deixo magoar ou aquilo me ofende, é o tanto que eu vou guardar em mim, nesse depósito aí, essa informação, um tantão assim, abriu o braço aqui, os braços, gente, abriu os dois braços, tá bem abertos. Então, um tantão assim ou um tantinho assim. Estou agora só com a mão e abrindo os dois dedos, o polegar e o indicador. Então, um centímetro. Então, se eu tenho um estado de alegria, se eu tenho o seu espírito que tem esse estado cristão, vivo no estado cristão, jamais o que alguém me falar poderia, né? Jamais poderia me atingir um tanto com os dois braços abertos. É claro que vai dizer, não fez nada, não foi nada, não. Sempre vai ficar um pouquinho, porque ainda nós não temos a perfeição. Mas a quantidade de atenção e intenção que eu der ao fato é o que me caracteriza. É o que registra de fato o que sou. Então, quanto mais
eu estou vivendo do progresso que já tenho, quanto mais eu vivo do conhecimento que eu tenho, como nós falamos atrás, que o conhecimento ele é profilático, então quanto mais eu vivenciar esse conhecimento, mais o meu estágio ou meu estado de vida se faz diferente. Muito diferente. Muito diferente. E agora nós nos vemos voltando para o Pai, não é? Nos desembaraçando de muitas questões do ontem. É quando a gente passa agora a pensar em Deus, sentindo Deus. E a gente só sente pelas vias do amor.

data da matéria e ele então ele resolve tudo que ele tem para resolver em sua vida, e por agora ele está resgatado da matéria, está mais na ordem espiritual. Então tudo que ele resolver daqui para frente, ele vai resolver com as potencialidades celestes que ele carrega. Não mais com o mau humor, não mais com a pequenez das ideias, porque se nós vivemos em diminuto pensamento, diminuto, gente, na música é um acorde, que é diferente do acorde maior e acorde simples ou acorde menor. Então é um acorde que tem uma sonoridade diferente, mais fechada. É feia? Não, na música acaba não sendo feio, mas aqui nós estamos usando o diminuto para uma ideia mais acanhada, né? Mais embutida, mais a nível de caramujo que eu me emboto, fiquei embutido ali. Então, quando eu vivo com esse padrão, qualquer coisa que chegar até mim, não me faz bem. E eu me sinto ofendido, porque eu que estou embutido, sou eu. Não é a informação que o outro trouxe. Às vezes o outro falou alguma coisa lá que às vezes não tinha o peso que tinha para ele quando ele falou. Mas para nós, pelo fato de estarmos experimentando a dor, aquilo para nós é um peso, é uma dor imensa. Porque soma aquela informação ou aquela situação, soma a nossa dor, soma ao meu embutimento. Não sei se essa palavra existe. Mas às vezes a gente cria palavras. Então, nesse momento, para mim, que vivo nesse estado mais fechado, olha que peso que tem aquela ofensa, que às vezes nem era tão grande assim como nós falamos. Agora, se eu estou no estado alegre, de bom ânimo, de servidor do mestre, de cooperador no progresso da terra, do planeta, auxiliando em qualquer área que seja, um auxilia na área da arte, outro auxilia a humanidade na área do alimento, porque ele é um agricultor, o outro é um artista, o outro auxilia a humanidade pela medicina, porque ele é um médico, o outro auxilia o irmão e a irmã através de um veículo, porque ele é produtor do carro. Então, olha que bem é para nós essa vida diferenciada. E será assim no futuro. No futuro seremos assim, porque lá na frente é mais bonito para todos nós, né? Vou ler aqui para vocês a mensagem que não foi lida no programa anterior, que ela é o motivo do nosso retorno ao tema. Por causa dessa mensagem, nós retomamos ao tema aqui, alegria. Com alegria é o nome dela. Siga com alegria. Vibre com alegria. Desperte em sua mais profunda intimidade, lá, mais profunda intimidade, a alegria. O tempo é de tristeza para aqueles que desconhecem Jesus, mas de imensa alegria aos cristãos novos. Renovados no conhecimento, renovados no amor que age, o resultado é a alegria. Aqui faltava ter um si, não. Se renovados no conhecimento, renovados no amor que age amorosamente, o resultado é a alegria. Aquela alegria que nos acompanha a vida, até a vida espiritual. A alegria resultante das coisas da matéria fica na matéria, mas a alegria do fruto do bem, do amor e da caridade, portanto, transformação, bondade, né? Essa nos acompanha a eras e eras adiante. Sejamos fortes no entendimento para passarmos por esses momentos confiantes. Sejamos fortes no entendimento para passarmos por esses momentos confiantes sem o medo dos que ignoram a esperança, a fé na vida futura. Aqui talvez, queridos amigos, tenha sido assim, olha,
sejamos fortes no entendimento.

0: momento para passarmos por alguns momentos difíceis, ali com confiança, sem o medo dos que ignoram a esperança, a fé na vida futura. Com a fé na vida futura, a nossa alegria, prezados, é assegurada pelas leis divinas. Bonito isso, né? Esse entendimento nos faz trabalhadores do Cristo. Quem se sente assim, amigos? Quem se sente na esfera do Cristo, servidor, servindo, aprendendo, lutando, saindo do ontem, triunfante, feliz, carregado agora das boas vibrações? Quem se sente assim, não é? Na luta íntima, mas não abandonando aqueles que ele o prejudicou, mas alertando-os também, pedindo perdão, alertando a eles para o bem de Jesus e, na medida do possível, levando eles a entender o bem do Cristo agora para todos nós, porque todos nós nos equivocamos na vida evolutiva. Só não equivocou aquele que era superior, e se ele era superior, ele então não se sentiu ofendido. Ele sabia sair das armadilhas, mas nós, todos nós, nos equivocamos, ferimos-nos uns aos outros, por maldade mesmo do nosso olhar, do nosso sentimento, por falta de luz, por falta de amor, nos ferimos. Seguindo aqui a mensagem agora. É um bem celeste sentirmos colaboradores do Mestre, ser o farol em meio à escuridão, fruto da ignorância. Sejamos com Jesus, porque com Ele receberemos os bens espirituais. E saúde em saúde, bom ânimo, bem-estar espiritual e a abençoada alegria. Olha, queridos amigos, não é um bem muito grande nós termos contato com uma mensagem assim, não é? É a mensagem do amigo espiritual Jerônimo. Então, a gente tem que estar, de fato, agora com outro sentimento, com outro olhar, com uma outra vibração. Não deixar as preocupações somatizarem ou somarem em cima de nós ou formarem camadas perigosas de vibração. Não demos chance para essas camadas perigosas sobre as nossas costas, sobre o nosso perispírito, sobre a nossa intimidade espiritual. Não permitamos. Desligamos essas tomadas, como nos diz Emmanuel. Desliga a tomada. Desliga da tomada e não deixa mais isso ligar. Não é? Porque o nosso bem é com Jesus, a nossa vida é com Jesus, a nossa vida é com as leis divinas. E estamos na Terra para trabalharmos na Terra, para servirmos na Terra, para evoluirmos na Terra, para aprendermos tudo que é de luz na Terra e sairmos da Terra um dia lá na frente, cumpridores do nosso papel, triunfantes no bem, porque fomos abraçados, fomos acolhidos, fomos envolvidos no amor do Pai e de Jesus, nosso Mestre, e dos nossos protetores. Amigos queridos, finalizou, mas estaremos no próximo programa juntos novamente, tá bem? Então, forte abraço a todos e nos veremos logo mais com o nosso Momento com Música.
1: Doze horas e 55 minutos.

0: 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Nós gostaríamos de convidar você para se juntar a nós nesse momento de vibração. Criado na época da pandemia, a direção da emissora do bem decidiu por manter na grade de programação esse momento de conexão junto ao alto. Junte-se a nós em vibração pela humanidade, em favor de vocês, em favor do trabalho da Web Rádio Fraternidade e do Congresso Espírita de Uberlândia. É muito bom contar com a sua vibração.
1: Prezados irmãos de ideal, meu nome é Lucila Frazão, sou da cidade de Uberlândia e sou voluntária na Web Rádio Fraternidade, a emissora do bem na internet. E hoje aqui estamos para mais um momento de oração e de reflexões a respeito dos ensinamentos espíritas em favor de toda a humanidade e de todos os trabalhos da Web Rádio Fraternidade. E escolhemos do livro Fonte Viva, psicografia de Francisco Cândido Xavier, pelo Espírito Emmanuel, a mensagem de número 108, Um Pouco de Fermento. Não sabeis que um pouco de fermento leveda a massa toda? Paulo, primeira carta aos Coríntios, capítulo 5, versículo 6. Ninguém vive só. Nossa alma é sempre núcleo de influência para os demais. Nossos atos possuem linguagem positiva. Nossas palavras atuam à distância. Achamo-nos magneticamente associados uns aos outros. Ações e reações caracterizam-nos a marcha. É preciso saber, portanto, que espécie de forças projetamos naqueles que nos cercam. Nossa conduta é um livro aberto. Quantos de nossos gestos insignificantes alcançam o próximo, gerando inesperadas resoluções? Quantas frases aparentemente inexpressivas, arrojadas de nossa boca, estabelecem grandes acontecimentos? Cada dia emitimos sugestões para o bem ou para o mal. Dirigentes arrastam dirigidos. Servos inspiram administradores. Qual é o caminho que a nossa atitude está indicando? Um pouco de fermento leveda a massa toda. Não dispomos de recursos para analisar a extensão de nossa influência, mas podemos examinar-lhe a qualidade essencial. Acautela-te, pois, com o alimento invisível que forneces às vidas que te rodeiam. Desdobra-se-nos o destino em correntes de fluxo e refluxo. As forças que hoje se exteriorizam de nossa atividade voltarão para o centro de nossa atividade amanhã. É uma lição maravilhosa, né? Porque isso aqui nos coloca na posição daqueles que têm responsabilidade com seus pensamentos e com as suas atitudes, particularmente no meio e no mundo em que vive, na sociedade como um todo. Então nós temos que estar sempre atentos para vigiar as nossas condutas, vigiar o nosso caminho e emitir pensamentos bons, de luz, aurir propósitos de paz, de benefícios e de amor para todos aqueles que nos cercam. E eu achei lindo quando ele disse aqui que a nossa conduta é um livro aberto, porque nós temos as nossas escolhas. Nós podemos escolher, nós temos o nosso livre-arbítrio. E ele disse ainda, qual é o caminho que a nossa atitude está indicando? A nossa atitude está indicando o caminho bom ou o caminho ruim? Aquele que desagrega, que desune, que traz a tristeza, a discórdia. Ou nós estamos tentando unir as criaturas através da paz, do amor, das boas falas? Nós temos que pensar muito a respeito disso, porque ele também lembrou aqui que um pouco de fermento leveda toda a massa. Muitas vezes o nosso pensamento, a nossa ação, pode levar as pessoas para caminhos que muitas vezes não têm volta, dadas as consequências que ela produz. Que saibamos avaliar no nosso dia a dia todos esses acontecimentos. Nós vamos agora fazer a nossa prece agradecendo a Deus, a Jesus, nosso Pai de amor e bondade, tudo que nos concede, a bênção da vida, das oportunidades que temos, do nosso trabalho, seja o trabalho que nos sustenta, o nosso lar, o nosso corpo físico, como também o trabalho dentro dessa doutrina de luz e de amor que nos esclarece tanto e nos conduz ao caminho da retidão e do amor. Agradecendo pela nossa família, pelo pão de cada dia, por tudo que temos. Pai amado, nós só temos a agradecer infinitamente por tudo que fazes para todos nós. E te rogamos neste momento em favor de toda a humanidade, de todo o nosso mundo, os acontecimentos que estão por aí, acontecimentos esses infelizes ainda, como por exemplo as guerras, as dissensões, que todas essas pessoas que se encontram à frente dessas batalhas, como os dirigentes, possam receber as intuições do alto, mudando a sua forma de ver, mudando a sua conduta. Pedindo também em favor de todos os trabalhos da Web Rádio Fraternidade, essa emissora do bem na internet, que leva a luz, que leva a orientação, o amparo, o auxílio e o esclarecimento a tantos corações. Que ela seja iluminada, inspirada e intuída pelo plano maior. E que todos aqueles que assistem, todos aqueles que cooperam para a realização dos seus trabalhos, possam receber as bênçãos e os eflúvios magnéticos do alto. Nós só temos a agradecer por tudo que nós temos e que o seu amor prossiga orientando-nos e conduzindo-nos hoje e sempre, e que assim seja.
0: Esse foi o nosso momento de vibração em prol da humanidade e das atividades da Web Rádio Fraternidade, Congresso Espírita de Uberlândia e também em favor de cada um de nós. Até a próxima.
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3: 13 horas e 7 minutos.
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Olá, queridos amigos, queridas amigas. Nós, da Web Rádio Fraternidade, gostaríamos de enviar o nosso abraço a você que faz aniversário no mês de agosto. E o nosso abraço vai para Janete Nascimento Santos, a Marilson Perna, de Abaetuba, no Pará, a Genir Silveira dos Santos Rodrigues, de Uberlândia, Minas Gerais, a Renata, da cidade de Santos, São Paulo, a Maria Margarida Rodrigues, de Florianópolis, a Edna França, da cidade de Recife, no Pernambuco, a Mônica Cristina Paz, de Manaus, do Grupo 1, ao Cláudio Honor, da cidade de Valença, no Rio de Janeiro, a Madalena Alves, de Uberaba, Minas Gerais, ao Alexandre Soares, da cidade de Maringá, no Paraná, a Patrícia Bueno, de Jacareí, São Paulo, a Cibele, de Vitória de Santo Antão, no Pernambuco, e a Jane Carla. Também um abraço a Eduarda Pinho Arbeques, do Rio de Janeiro. E se você desejar ouvir o seu nome neste momento de felicitações, entre em contato conosco através do e-mail faleconosco@radiofraternidade.com.br, informando o seu nome e a data do seu aniversário. Que Jesus abençoe a todos vocês.

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3: 13 horas e 14 minutos.
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0: Na sequência de nossa programação, vamos ouvir agora Haroldo Dutra Dias, abordando o tema Bem-aventurados os aflitos. Palestra proferida dia 14 de março de 2015, durante a realização da 17ª Conferência Estadual Espírita do Paraná, tendo como palco o Center Convention Expo Trade de Pinhais, na Grande Curitiba.
5: Com as senhoras e os senhores, Haroldo Dutra Dias.
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6: Caros amigos, boa tarde para todos. Gostaria de agradecer à mesa diretora e a toda a Federação Espírita do Paraná por esta abençoada oportunidade. Quero também cumprimentar os internautas e dedicar um afetuoso abraço para todos os trabalhadores que estão se esforçando para que a transmissão possa ocorrer, da Rádio Fraternidade, da FEB TV, TVC e TV ICEB, na pessoa do Marcelo e da Regina, a quem eu dedico um grande abraço. No final do ano passado, no Museu de História Natural de Nova York, as pessoas entravam e ficavam surpresas com uma espécie de exposição altamente atrativa. Numa espécie de cinema 4D, em que você se senta, fica reclinado, olha para cima, e numa semi-abóbada é exibida uma filmagem impressionante, conduzida por ninguém menos do que Neil, um físico, cosmólogo norte-americano, que hoje está à frente de uma famosa série norte-americana chamada Cosmos. Durante muito tempo, essa série foi conduzida por Carl Sagan e atualmente é dirigida e apresentada por esse cosmólogo chamado Neil. É de fato uma apresentação impressionante. A pessoa vai se deslocando da Terra e começa a fazer uma exploração pelo universo. Os sistemas solares, as constelações, as galáxias, Mas num determinado ponto, quando a viagem já está um pouco além do sistema solar, o apresentador faz um convite à advertência. Diz ele: quando se faz uma viagem pelo universo, é preciso que o viajante abra mão de um conceito muito básico. No universo, não há para cima nem para baixo. Se você olhar para cima, verá milhares de constelações. Mas se você olhar para baixo, também verá milhares de constelações. Para um viajante do universo, também não tem esquerda e direita, nem para frente e para trás. Em qualquer ângulo dos 360 graus, você encontrará milhares de sóis em todas as direções. Então, de uma maneira bastante engraçada, muito típico da cultura norte-americana, esse apresentador Neil diz assim: numa viagem pelo cosmos, é preciso aprender um novo conceito. Você, o observador, é sempre o centro. Você sempre está no centro. É a partir do seu olhar que o universo se desvela. Não importa a direção em que você olhe. Isso é impressionante. Sobretudo com a tecnologia de imagem dos dias atuais. Mas não era essa visão do homem há 200 anos atrás, há 300 anos atrás. A teologia da Idade Média construiu um conceito que hoje não funciona mais. Qualquer criança com um iPad na mão não é mais capaz de acreditar que acima da sua cabeça há um céu e que abaixo dos seus pés há um inferno. Se nós tentarmos contar essa historinha para uma criança, ela nos dirá que abaixo dos nossos pés só pode estar o Japão. Porque é uma cultura criada com GPS, com videogame, com filmes, com jogos interativos. Essas crianças já estão acostumadas com uma linguagem cósmica. No entanto, Allan Kardec, no capítulo 3 do livro O Céu e o Inferno, capítulo intitulado O Céu, no item 2, fez a preciosa afirmação antecipando as conquistas da ciência atual. Diz o codificador: as diferentes doutrinas relativamente ao paraíso repousam todas no duplo erro. Erro de considerar a Terra centro do universo e limitada à região dos astros. É além desse limite imaginário que todas as religiões têm colocado a residência afortunada e a morada do Todo-Poderoso. O céu teológico, a morada de Deus. E prossegue o codificador nesse luminoso parágrafo: singular anomalia que coloca o autor de todas as coisas, aquele que governa todas as coisas, nos confins da criação, em vez de no centro dela, donde o seu pensamento poderia irradiante abranger tudo. É essa pérola de luz espiritual que o codificador deixou grafado no livro O Céu e o Inferno. Deus está no centro da vida, no centro do cosmos, no centro de nós mesmos. Tudo mais é irradiação do seu portentoso e grandioso pensamento. O pensamento divino, que através do fluido cósmico universal, onde toda a criação está mergulhada, esse pensamento abrange a criação infinita se irradia e podemos, apesar da pobreza da linguagem humana, incapaz de expressar a grandeza do Criador, podemos dizer, por que não, que Deus é o sol da criação, é a fonte radiadora da vida. Além de Deus, tudo é periférico. Deus não está acima, Deus está no centro, inclusive de mim, inclusive de você. No centro do nosso eu mais profundo, é onde o Criador se comunica conosco. É onde o Criador trava contato com o nosso espírito imortal. E é desse centro profundo, que não tem relação com o nosso ego, com os nossos pensamentos e sentimentos periféricos, é lá do centro que Deus irradia a sua luz, afetando a nossa evolução espiritual, ou melhor, conduzindo-a através do seu irresistível amor e com base na sua suprema inteligência. Ao publicar essa portentosa obra, a qual comemoramos 150 anos, Kardec revolucionou o pensamento religioso do mundo, porque o Espiritismo veio colocar o homem numa nova estrada, veio colocar os pés da humanidade na direção da religião cósmica, do amor e da verdade. Não mais uma religião terrena, não mais uma religião que prega um céu e um inferno imaginário, que não tem base cosmológica, que não tem base astronômica. O Espiritismo veio trazer um céu interior. E prossegue o codificador no seu raciocínio, dizendo que através dos seus dons, das suas faculdades espirituais, o homem é capaz de entrar em contato, onde quer que esteja, com o centro irradiador da criação infinita, que é Deus. Não se trata de uma viagem a um lugar, trata-se de uma ampliação de percepção espiritual. Por essa razão, no Evangelho segundo o Espiritismo, no capítulo 1, dando sequência ao seu primoroso raciocínio, o codificador divide as matérias. No primeiro capítulo do Evangelho segundo o Espiritismo, ele trata do tema "não vim destruir a lei", dizendo que a doutrina espírita não faria um descarte irresponsável da experiência religiosa do mundo, porque Deus age com planejamento. Até o mais singelo administrador atua segundo uma agenda, e Deus, que é a inteligência suprema, não poderia atuar sem um plano. Portanto, a revelação espiritual também possui um plano bastante definido. Esse plano começou com os missionários da primeira revelação, incluindo Moisés. Teve sequência com a chegada do governador espiritual do orbe ao mundo e da sua pleiade de missionários encarregados de espalhar a luz do Evangelho aos corações. Mas quem eram os destinatários? Os mesmos espíritos. Os mesmos espíritos. Os espíritos que presenciaram a primeira revelação, agora mais maduros, tinham chance de travar contato com a revelação insuperável do Evangelho. E esses mesmos espíritos, 19 séculos mais tarde, depois de muito sofrimento, depois de muitos equívocos, depois de muitas experiências, tinham agora maturidade espiritual suficiente para o advento da terceira revelação. Somos nós, espíritos milenares, cansados de preconceitos religiosos, cansados de imprecisão de vocabulário, cansados de fantasias teológicas, com o coração sedento de verdadeiro consolo e com a mente ávida da verdade, da luz da verdade. É para esses espíritos amadurecidos na luta e na forja evolutiva que veio o Consolador prometido. Por isso Kardec deixa claro no primeiro capítulo que não vinha destruir a tradição religiosa, não vinha menoscabar o trabalho de outros missionários que o antecederam, mas também deixa um item inusitado. Propõe, com a orientação do Espírito de Verdade, uma aliança entre a religião e a ciência. Doravante, com o advento da doutrina espírita, cientistas e religiosos deveriam dar-se as mãos em busca da verdade. Religiosos admirariam e apoiariam o trabalho dos cientistas, e cientistas responsáveis apoiariam, dariam suporte e caminhariam juntos com os novos religiosos, porque a aliança é um casamento. Desde esse momento glorioso, a doutrina espírita é amiga da ciência, amiga porque apoia todos os empreendimentos científicos responsáveis, porque apoia todas as descobertas científicas, porque a doutrina espírita ama a verdade e sabe que a busca da verdade é infinita e é para sempre, para sempre. Por isso, na promessa do Consolador prometido, Jesus nos diz: eis que vos enviarei um outro Consolador. Ele, o Consolador, vos guiará em toda a verdade e estará convosco para sempre. Por que que o Consolador estaria conosco para sempre? Porque a busca da verdade vai durar a eternidade. O Consolador é para sempre, porque nós sempre caminharemos em busca de mais verdade. Mais verdade significa maior percepção da vida. Maior percepção da vida significa maior responsabilidade moral. Maior responsabilidade moral significa maior felicidade espiritual. No primeiro capítulo, o codificador deixava claro: o espiritismo não é subserviente à ciência, por uma razão muito simples. A ciência do mundo ainda é escrava da política e da economia. A ciência ainda não se libertou de interesses mesquinhos. Não obstante, os missionários que atuam dentro dela, não obstante os espíritos sacerdotes que doam as suas vidas para o progresso da ciência, infelizmente, a ciência ainda é assalariada pela guerra. A ciência ainda é assalariada pelo ódio étnico. A ciência ainda é paga pelos ditadores deste mundo. E é por isso que a doutrina espírita vem libertá-la, ensinando ao cientista princípios de moral cristã, ensinando a ciência a ser digna, a trabalhar para o bem comum, para o bem-estar dos seres humanos, e não para a sua destruição covarde. Portanto, a ciência precisa do espiritismo, e o espiritismo precisa das descobertas e das tarefas da ciência, para que ele possa progredir na sua busca da verdade. É a religião cósmica do amor e da sabedoria. Porque o espiritismo é claro: duas asas nos conduzirão à felicidade espiritual, a asa da sabedoria e a asa do amor. Não há anjos ignorantes, mas também não há anjos perversos. Bondade e inteligência é a nossa meta. Bondade e inteligência é o nosso dever. No capítulo 2, Kardec propõe: meu reino não é deste mundo. Para que nós pudéssemos fazer uma justa avaliação da figura de Jesus. Na imprensa, nos jornais, na literatura mundial, Jesus é visto como um simples galileu que viveu há 2000 anos e que era um homem comum como qualquer um de nós. Mas não é bem assim. Aqueles que são mais atentos, aqueles que são mais observadores, que possuem um senso crítico mais apurado,
7: terão oportunidade de pensar na qualidade moral de alguns seguidores de Jesus. Eu gostaria de me referir a quatro deles. Francisco de Assis, um seguidor do Cristo. Madre Teresa de Calcutá. Irmã Dulce, Francisco Cândido Xavier. Ora, será possível que os seguidores do Cristo sejam maiores que Ele? Será possível que os seguidores do Cristo tenham maior elevação espiritual do que o próprio Cristo? Pintar Jesus, imaginando que Ele possui as nossas fraquezas psicológicas, que Ele possui a nossa estatura espiritual, é um delírio do homem moderno. Por isso Kardec escreveu: meu reino não é deste mundo, para falar da realeza espiritual de Jesus. No fundo, no fundo, Kardec queria nos ensinar que Jesus é o governador espiritual do orbe. Portanto, Ele é o Espírito que detém a máxima autoridade na condução dos destinos de todas as almas que evoluem no educandário chamado Terra. Ele é o mestre insuperável. E é nesse capítulo em que há uma mensagem muito especial, uma mensagem ditada por um espírito feminino que fora uma rainha quando encarnada. Ela, que havia sido uma rainha, vinha dizer, vinha gritar que a sua realeza não era nem 1% da realeza espiritual do Cristo no mundo espiritual. Era preciso resgatar a figura do Cristo e colocá-la no seu devido lugar. Para quê? Para que dessemos mais atenção à mensagem insuperável do seu Evangelho. No capítulo 3, Kardec amplia os limites da religião da época, porque a religião da época de Kardec era uma religião tribal. No capítulo 3, Kardec trata de há muitas moradas na casa de meu pai, e incorpora aos princípios da doutrina espírita a visão de que o Deus que nós adoramos no Espiritismo é um Deus cósmico. Cósmico é um Senhor das estrelas, não é um monarca da terra, não é um velhinho sentado numa cadeira, é a inteligência suprema, o amor supremo, que dirige a criação infinita dos mundos. Humanidade não é a população do Brasil somada à população dos outros países. Humanidade é a soma de todos os espíritos que compõem o cosmos infinito. Ampliava-se assim a visão religiosa. Com a doutrina espírita, nós religiosos somos convidados a abrir a nossa mente, ampliar a nossa percepção. E é por isso que Kardec, sem nenhum senso de fantasia, deixa claro no capítulo 4: ninguém pode ver esse grandioso reino divino se não nascer de novo. Uma encarnação é muito pouco, muito pouco. Uma encarnação é um estalar de dedos. Um escritor norte-americano chamado Malcolm Gladwell escreveu um livro que se tornou best-seller no New York Times, chamado Outliers, que traduzindo é Fora de Série. Ele entrevistou pessoas que ele chamava, entre aspas, de fora de série, pessoas extraordinárias, pessoas que alcançaram um patamar de competência impressionante nas suas áreas de atuação. Então ele entrevistou músicos, artistas, escritores, poetas, economistas, físicos, cientistas. E o que ele descobriu? Que para você se tornar bom numa área, não importa qual seja, você só se torna bom em algo depois de 10 mil horas. 10.000 horas. Faz as contas. Se você quer ser um bom cozinheiro e cozinha 4 horas por dia, é só dividir 10.000 por 4. Precisará de 2.500 dias de prática. Isso para ficar bom. Para ficar bom. E para ficar excelente. Nós podemos responder de forma simples: muitas vidas. Para ficar excelente em algo, você precisa de muitas vidas. E para ficar excelente, para se tornar excelente em muitas coisas, ora, você precisará de muito, muito mais vidas. Ninguém atinge excelência espiritual sem muitas encarnações de esforço, trabalho e dedicação. É o que Kardec queria dizer com: ninguém pode ver o reino de Deus se não nascer de novo. E então, no capítulo 5, Kardec coloca o tema que é objeto da nossa reflexão de hoje. Eu sei que alguns já estavam aí pensando: meu Deus, ele fugiu totalmente do tema. Bem-aventurados os aflitos, alguém tem que avisar ele. Chegamos no tema. Capítulo 5 de O Evangelho segundo o Espiritismo. Bem-aventurados os aflitos. Mas eu fiz questão de percorrer essa breve viagem, que durou alguns minutos, porque agora nós temos uma bagagem nova. O que trouxe Kardec no capítulo Bem-aventurados os aflitos? Alguém que não nos acompanhou nessa viagem poderá se perguntar: existe alguma bem-aventurança em sofrer? Talvez, se você está vindo aqui pela primeira vez, está conhecendo o Espiritismo agora, você está pensando assim: é bem que me falaram, esses espíritas gostam de sofrer mesmo, fazem palestra, fazem encontro para falar de sofrimento, que coisa horrível. Acontece que, nesse capítulo, com a orientação do Espírito de Verdade e da Plêiade que assessorava o Espírito de Verdade, Kardec se propõe uma gigantesca tarefa: dar um novo significado à dor, um novo sentido à dor. A dor agora precisa ser vista com novas lentes, de uma nova perspectiva. E ele então começa a separar aflições desnecessárias e aflitos desesperados, aflitos perturbados, das aflições justas e necessárias, e dos aflitos equilibrados. Nem toda aflição é igual. E Kardec começa a escrever: causas anteriores e causas atuais das aflições. Buscando um pouco do que falamos de manhã, trechos do Código Penal da Vida Futura, nós aprendemos com o codificador que todas as nossas imperfeições geram sofrimentos. Assim, como sofre o indisciplinado? A pessoa que não tem disciplina sofre, sofre, sofre, sofre. Sofre muito. Sofre porque sai atrasado para ir para o serviço e, quando está no meio do caminho, descobriu que esqueceu alguma coisa. Sofre porque ele está sempre correndo, porque sempre não consegue se programar. Ele é um aflito, mas não é um bem-aventurado. É um aflito perturbado, é um aflito desesperado, ansioso. Essa criatura emite uma energia que deixa a todos ansiosos. A energia que se despende de tal alma agita todo mundo, até planta, se possível até pedra. Por isso dizia Chico Xavier: a disciplina não é uma cadeia, a disciplina é a chave da porta. Com ela você pode entrar e sair. Quando disciplina é liberdade, porque nos dá condições de ir e vir com serenidade. Mas há uma outra aflição perturbadora. Tudo que eu estou citando aqui está escrito no capítulo. A imprevidência imprevidência. Quantos de nós já não viveu a experiência de gastar tudo que ganha? Ou pior, gastar mais do que ganha. E então, quando surge um imprevisto, e sempre surgem imprevistos, a regra mais previsível da vida é, abre aspas, a vida é imprevisível. Sempre surge um fato. E o que acontece com o imprevidente? Acontece o que aconteceu naquela historinha da cigarra e da formiga. Aliás, história relembrada por Kardec. Enquanto a formiguinha trabalhava no inverno para guardar para os momentos difíceis, a cigarra cantava. Cantava. Sorria. Iludida. Até que chegou o inverno. E então, ela teve que amargar as consequências da sua imprevidência. Quantas criaturas sofrem na sua vida por imprevidência? Não tem nada a ver com karma. Não estava nada programado para você sofrer isso. O espírito protetor fica olhando assim, meu Deus do céu, tem tanto sofrimento para ele, já programado para vir, e ele está criando outros. Vai ficar sem energia, né? Hora que vier os sofrimentos necessários, ele já gastou tudo com os desnecessários. Imprevidência. E o orgulho? Quantos sofrimentos o orgulho traz para o nosso caminho? Porque a criatura orgulhosa, ela é incapaz de pedir desculpa. A criatura orgulhosa, ela é incapaz de reconhecer os seus erros. Mas pior, pior de tudo, a criatura orgulhosa é incapaz de reconhecer o valor das outras pessoas. Para ela, só ela tem valor. Ninguém mais tem valor. Como sofre o orgulhoso? Sofre muito. Sofre horrores. Porque ele começa a atrair para a sua vida um conjunto de circunstâncias e um conjunto de pessoas que estão em sintonia com ele. Ele começa a atrair para junto dele pessoas que são orgulhosas como ele, portanto, pessoas que não têm a mínima consideração por ele. Se você não tem a mínima consideração pelo outro, você vai atrair pessoas que também não têm a mínima consideração por você. Chama-se lei de afinidade. Mas não só pessoas, circunstâncias também. E então, o orgulhoso se torna o aflito perturbado. Aquele que chora, que passa por lutas que poderiam ser evitadas se ele tivesse a coragem de encarar as suas próprias imperfeições e de fazer um esforço sincero para aperfeiçoá-las. E o que dirá do egoísta? O egoísta é a pessoa mais carente do mundo, porque o problema do egoísta é que ele acha que o mundo gira em torno dele, e que todo mundo foi criado para servi-lo, e que tudo que existe no mundo é dele. Conclusão? Ele atrairá um conjunto de egoístas para viverem ao lado dele. E o que que se torna isso? Uma guerra de interesses. Um puxando para um lado, outro puxando para o outro. É uma guerra. Como o egoísta é incapaz de doar desinteressadamente, ele raramente recebe amor desinteressado. Como a dinâmica do egoísta é sempre dar para receber algo, toda vez que ele recebe, vem uma conta embaixo, já com os 10% calculado. Depois de um tempo, o egoísta padece de uma profunda solidão, porque ninguém quer ficar ao lado dele. Ninguém quer ficar ao lado de alguém que só quer receber. Ninguém quer ficar ao lado de alguém que só pensa em si. Então o egoísta experimenta uma profunda solidão, uma profunda carência emocional. É um sofrimento. E ele se transforma num aflito desesperado.

imperfeições. São os mesmos sofrimentos. E por incrível que pareça, se nós tivéssemos acesso à nossa ficha espiritual e pudéssemos listar os sofrimentos da nossa vida atual, nós ficaríamos estarrecidos ao descobrir que já tem 20 encarnações que nós estamos sofrendo a mesma coisa. Não muda, porque as imperfeições são as mesmas. E o pior, sofrimentos absolutamente desnecessários. Então, ao contrário do que muitos dizem, o Espiritismo não aplaude sofrimento. O Espiritismo não é masoquismo, mas o Espiritismo é lúcido, lúcido. Ele não promete fantasias. Ele nos diz que a verdadeira felicidade anda de braços dados com o aperfeiçoamento moral. Quanto mais aprimorarmos os nossos sentimentos e os nossos pensamentos, mais felizes seremos. Não uma felicidade que vem das circunstâncias, não uma felicidade que vem das coisas, mas uma felicidade que brota do íntimo do nosso ser, do centro do nosso ser, e que nos torna felizes, independentemente das circunstâncias das nossas vidas. E aí, depois de fazer esses reparos, Kardec começa a falar dos aflitos resignados, dos aflitos serenos, dos aflitos bem-aventurados. Por quê? Porque ele começa a discorrer sobre aqueles sofrimentos que independem da nossa vontade. São sofrimentos decorrentes da experiência humana. Pelo simples fato de sermos humanos, enfrentamos uma dose e uma carga de sofrimento. E como reagir a esse sofrimento? Com uma nova visão do sofrimento. Vamos dar alguns exemplos para que a nossa fala se torne mais clara. Encarnar é aceitar uma cota inevitável de sofrimento. Por exemplo, não é fácil entrar dentro de um útero. Encarnar não é fácil. E quando você se acostuma com aquele escuro, imagine os espíritos que têm claustrofobia, quando se preparam para reencarnar. Depois que se acostuma com aquela temperatura, depois que você se acostuma com aquele escuro, depois que você se acostuma com o psiquismo da sua mãe, inesperadamente, sempre tem um ginecologista ou uma ginecologista que tiram você lá de dentro, vem um pediatra e de repente uma luz intensa, um frio intenso, uma fome, e agora você tem que respirar por conta própria. É a condição do encarnado. E nesse processo da vida, dói quando nascem os dentes, dói quando você tenta andar e cai, e o pior, depois de uma certa idade, dói tudo, dói respirar, dói mastigar, dói sentar, deitar dói, andar dói. É natural, essa é uma aflição que faz parte do nosso estatuto, da nossa condição de encarnado. Estar encarnado é carregar um corpo físico, com todas as suas vicissitudes, todas as suas vicissitudes. Quem já teve uma cólica renal sabe o que eu estou falando, quem já teve uma dor de dente sabe o que eu estou falando, que não dirá de outros problemas. São aflições naturais da caminhada evolutiva, até mesmo os animais estão sujeitos a elas, eles também quebram as patinhas, se machucam, machucam as asas, vão a óbito. É a dor evolução, não há crescimento sem uma dose de dor, não há borboleta sem que o casulo seja rompido. E como reagir a esse sofrimento e essa condição humana? Vamos falar daqui a pouco. Há outro gênero de sofrimento,

0: encarnado possui uma parentela corporal. Calma, não estou falando mal da família. E possui uma família espiritual. A família espiritual é eterna. Seus laços são espirituais e se fortalecem com o tempo. A parentela corporal é provisória. Portanto, e esse é o maior desafio, antes de encarnar, nós sabemos quem ia vir antes, quem viria depois. Foi combinado. Combinou. Combinamos que não nasceríamos se nossos pais não viessem. Combinamos que seríamos cercados de uma parentela corporal. E o mais desafiador, sabemos quais voltariam antes. Portanto, estar encarnado é como comparecer a uma estação ferroviária. E isso não é papo de mineiro. Estar numa estação ferroviária é presenciar encontros e despedidas. Algumas pessoas vieram para ficar conosco alguns anos e irem embora. Nós também iremos. A única notícia ruim que eu vou dar hoje à tarde, todo mundo aqui vai desencarnar. Ninguém vai morrer. Então, nessa estação, os bilhetes não coincidem. Eu posso estar com você agora viajando, mas eu não sei a hora da sua volta. Em algum ponto, nossos destinos vão se bifurcar. Ou eu vou, ou você vai. Todos vamos. Eu não sei a ordem da fila, não adianta nem me perguntar depois. Mas tem uma fila e uma ordem. Essa natureza temporal dos laços físicos traz sofrimento. E assim, quem de nós não presenciou ou não viveu um pai se despedindo de um filho ou de uma filha? Uma mãe enterrando um filho ou uma filha? Filhos enterrando seus pais? Alguém enterrando uma esposa ou um esposo amado? Alguém se despedindo de um querido amigo? Trabalhadores de uma tarefa espírita se despedindo? São sofrimentos inerentes à nossa condição de encarnado e à natureza provisória da nossa experiência humana. Estar encarnado é experimentar provisoriedade. Provisoriedade. Tudo é provisório. Tudo. O signo da experiência humana se chama impermanência. Nada permanece igual. Quer queiramos, quer não queiramos. E isso é uma aflição, é um sofrimento. Não bastassem esses sofrimentos inevitáveis. Não há nenhuma criatura humana que tenha poder de se livrar dessas aflições. Nenhuma sequer. São inevitáveis. A par dessas experiências, há outras. Todos nós somos espíritos numa longa trajetória evolutiva. Já acertamos muito. Graças a Deus, como diz Paulo de Tarso, somos o que somos. Graças a Deus, já conquistamos o que conquistamos. Mas também, na nossa longa e milenária sementeira, há espinhos e azedume que precisam ser colhidos, que precisam ser cultivados. E então, o codificador começa a falar das aflições cujas causas estão nas existências anteriores. E o Espiritismo, bem compreendido, nos ensina que as encarnações são solidárias. Solidárias. Talvez um episódio que você está vivendo hoje, no seu trabalho, tem suas raízes em uma existência que você teve no ano 400 depois de Cristo. Talvez uma amargura que você está vivendo na esfera afetiva tem suas causas em eventos que ocorreram 1000 anos atrás. As encarnações são solidárias. Umas decorrem das outras. E a bondade divina, a misericórdia divina, jamais coloca sobre os nossos ombros um fardo que não somos capazes de carregar. Isso significa que a providência divina pode esperar 800, 1000, 1500 anos, até que nós tenhamos maturidade psicológica, força espiritual suficiente para enfrentar alguns problemas do passado. Máxima solidariedade das vidas, causas anteriores das aflições. É assim que, por mais previdente que você seja, por mais honesto, por mais responsável, por mais bondoso, nós estamos sujeitos a acontecimentos, a vicissitudes, que são frutos de experiências que estão nos confins do passado e que ainda são necessárias para o nosso aperfeiçoamento espiritual. Por isso, nenhum de nós, espíritos encarnados na Terra, estão isentos de duras provas. E é nesse momento, depois de explicar a aflição, depois de colocar cada pingo nos seus is, cada coisa no seu lugar, a doutrina espírita nos fala de uma consolação diferente. Onde está a força da consolação do Espiritismo? Primeiro, em nos dizer: nós somos espíritos imortais. Imortais. O que estamos vivendo agora é totalmente provisório. Totalmente provisório. Não representa nada em termos de tempo, em comparação com a eternidade, nossa herança, nossa herança. Por isso, aconselhava Maria de Nazaré, quando os sofredores a procuravam na casinha de Éfeso, dizia ela: isso também passa, isso passa, toda aflição passa, todo sofrimento passa, por mais que pareça durar, ele passa. A vida não se encerra no túmulo. E é por isso que Dr. Bezerra de Menezes disse aquela belíssima frase ao materialista: o Espiritismo é capaz de consolar as mães que enterraram seus filhos, dizendo a elas: eles continuam vivos. Eles continuam vivos. É por isso que o Espiritismo diz a todas as pessoas que pensam em suicidar-se: não faça isso. Você vai aumentar seu sofrimento e não diminuir. A vida não cessa. Já que estamos encarnados, é preferível ficar aqui. É preferível enfrentar as dificuldades que nós temos que enfrentar. Porque o suicídio multiplica nossas dores. Vamos ficar de pé. É por isso que o Espiritismo aconselha aqueles que estão no estágio terminal de uma doença, vivendo às vezes à custa de aparelhos, e nós, no nosso imediatismo, pensamos: por que não desligar? Por que não abreviar o sofrimento? Ora, por uma razão muito simples: a melhor coisa é chegar sereno no mundo espiritual. Nem todos que desencarnam chegam serenos na pátria espiritual, e a doença, o leito de morte, é às vezes uma abençoada oportunidade de asserenar o nosso espírito, preparando-o para a vida no mundo espiritual. Todos nós vamos morrer, ninguém está isento dessa experiência. Chegará um momento em que nós teremos que passar pela crise da morte. Ninguém está fora dessa regra. Essa regra não possui exceção. Até Lázaro morreu. Até Lázaro experimentou definitivamente o túmulo. Anos depois de ser tirado dele pelas mãos do Cristo. Portanto, quando nós encaramos os fatos da vida a partir dessa perspectiva da imortalidade da alma, as coisas como que assumem o seu real tamanho, nem maior, nem menor. O Espiritismo não vem dizer que não dói enterrar alguém que a gente ama, porque como dizia Chico Xavier, saudade dói dos dois lados, não é só daqui não, é de lá também. Mas ele nos dá, ou melhor, o Espiritismo nos devolve a chama da esperança, esperança, esperança de que nós vamos reabraçar todos os seres que nós amamos e que já nos antecederam na jornada do túmulo. Haverá um novo encontro, todos nos veremos novamente, todos. Essa esperança nos transforma em criaturas bem-aventuradas, porque o problema não é sofrer, o problema é não ter perspectiva. A questão não é passar por uma dor, a questão é não ter esperança. Quando você quer adquirir algo, por exemplo, uma casa, não raro o casal, a família inteira, faz um sacrifício de 10, 15 anos para poder comprar uma casa, se priva de inúmeras coisas, e priva-se com alegria, porque sabe que vai conquistar algo, sabe que aquele sacrifício tem uma razão, tem um propósito. Nós sabemos que todas as nossas dores, não aquelas desnecessariamente causadas por nós, mas todas as dores genuínas, produzem luz dentro das nossas almas, e de que há um propósito superior conduzindo os nossos destinos. Essa é a suprema consolação da doutrina. Por conta dessa consolação, a lição do Cristo faz sentido, as promessas do Evangelho passam a fazer sentido, porque eu tenho em que confiar, eu tenho motivos de genuína esperança. Nós sabemos que no final tudo vai dar certo. Se não deu certo, é porque não chegou no final. Por isso os Espíritos nos ensinam nesse capítulo que para suportar a aflição com serenidade, nós precisamos de duas virtudes grandiosas: obediência e resignação. Obediência, dizem os Espíritos, é o consentimento da razão. Eu entendo, eu compreendo que Deus governa a minha vida, governa todas as vidas. Portanto, há sempre um propósito por detrás de toda vicissitude. Toda dor, quando chega, nos encontra de um tamanho, quando sai, se despede de nós, nos deixando maior do que nós somos. Por isso há uma prece que diz assim: Senhor, eu não te peço que alivie o peso da minha cruz, eu só te rogo, Mestre, que me torne mais forte. Porque nem sempre a resposta está em diminuir a carga. Muitas vezes, a resposta para o nosso sofrimento é nos tornarmos mais fortes, mais confiantes, mais obedientes. E obediente significa: eu aceito a vida naquilo que eu não posso mudar, porque naquilo que eu posso mudar eu tenho o dever de aprimorar, mas naquilo que eu não posso mudar eu aceito como é. Eu me deixo conduzir com obediência por uma razão muito simples: não importa o quão inteligente você for, Deus é mais, Deus enxerga mais. Talvez nós alimentemos hoje um desejo ou um propósito que, se for realizado, seria a nossa ruína espiritual. Portanto, há muito amor em dizer não, há muito amor em dizer não. Quando Deus nos diz não, em muitas ocasiões, Ele está nos protegendo de experiências mil vezes mais dolorosas, porque a nossa percepção é limitada, a percepção do encarnado é mais limitada ainda. Basta pensar que nós estamos numa jornada, mas não sabemos quanto tempo dura. Não sabemos. Nosso anjo guardião sabe. Os espíritos que dirigem a nossa evolução sabem. Nós não sabemos. Bom, também não quero saber, por favor, não me contem. Só essa falta de percepção, já nos torna infinitamente ingênuos com relação aos amigos espirituais, que dirá com relação a Deus. O Criador tem uma percepção infinita, Ele enxerga infinitamente mais longe, por isso é razoável obedecer. A obediência é o consentimento da razão, mas não basta, é preciso a resignação, e resignação é o consentimento do coração. Resignação é quando nós acolhemos com amor a nossa haste de espinhos, para que a nossa rosa possa produzir perfume. Acolher com amor as experiências que a vida nos traz, por mais que ela nos contrarie, por mais que ela nos faça chorar. Bem-aventurados os que choram, porque serão consolados. Resignação é essa entrega do coração. Eu me lembro de um caso muito pitoresco. Todos sabem que Francisco Cândido Xavier não gostava de jeito de ser internado em hospital. Aliás, eu acho que pouca gente gosta, né? Mas ele realmente tinha um sentimento de repulsa a ficar internado. Faltando pouco tempo para ele desencarnar, ele é acometido de uma pneumonia. Imagine, depois de décadas e décadas de serviço em favor da mediunidade com Jesus, depois de milhares de corações que foram consolados pelas suas mãos, pelo seu verbo, pela sua conduta, lá estava Francisco Cândido Xavier, alquebrado, envelhecido, sem forças para levantar a mão, internado com pneumonia. E um repórter da Globo filma a janelinha do quarto e, de repente, para espanto de todos, duas luzes entram pela janela. O tempo passa, ele sai do hospital e eles perguntam para ele: Chico, foi noticiário? Duas luzes entrando no seu quarto, quem era? E ele: minha mãe e Emmanuel. E que Emmanuel te disse? E agora o suspense. Depois de mais de 80 anos de mediunidade, de tanto trabalho, o que Emmanuel te disse quando você estava internado com pneumonia? E o Chico respondeu: Emmanuel disse para eu ter paciência. Paciência. Passado algum tempo, quando o Brasil comemorava o título da Copa, ele se despediu de mansinho e retornou à pátria espiritual, deixando para trás o seu corpo físico alquebrado, profundamente desgastado, sem nenhuma energia mais, coitadinho. E assumiu as suas potencialidades espirituais, cessou todas as limitações físicas, todas as dores, todas as rugas, todas as trites, artrites, renites, sinusites, cessou tudo com um pouco de paciência, porque nós temos em que confiar, e todos nós somos herdeiros de uma fortuna incomensurável. Aqui só tem multibilionário. A nossa herança se chama imortalidade. Imortalidade. Ninguém aqui vai morrer. Essa é a nossa dádiva. E com um patrimônio gigantesco como esse, não importa a aflição, nós somos bem-aventurados. Muito obrigado.
1: Esta foi a palestra proferida pelo Dr. Haroldo Dutra Dias sobre o tema Bem-aventurados os aflitos.
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3: Nós estamos agradecendo você que acompanhou conosco mais esse evento que nós transmitimos para você. E olha só, você já se manifestou, deixou seu recadinho aí no nosso livro de visitas? Se não deixou, por favor, se manifeste. É muito importante nós termos o feedback de vocês, termos o retorno de vocês, porque nós vamos encaminhar para o expositor, para a expositora que trouxe esse tema para nós e também para os organizadores. Esperamos o seu recadinho, esperamos a sua mensagem aqui conosco. E continue ligadinho aqui com a gente, porque a programação da Rádio Fraternidade é 24 horas no ar, com mensagens, música, programas e você aqui conosco. Um grande abraço a todos vocês que estiveram com a gente, que se manifestaram em nosso livro de visitas, o nosso carinho, a nossa gratidão. Que Jesus abençoe e ampare todos vocês.
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1: 14 horas e 26 minutos. 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

0: Alô, amigo ouvinte, aqui estamos para mais um Além do Arco-Íris, com reflexões em torno da doutrina espírita. Rogamos ao Senhor da vida, abençoe nossos propósitos de bem servir. Estaremos hoje respondendo a perguntas de nossos ouvintes sobre temas diversos. Se você tem alguma pergunta ou sugestão para o programa, use meu e-mail, richardsimonetti@uol.com.br. richardsimonetti@uol.com.br. Contaremos uma vez mais com a colaboração de nosso companheiro Carlos Luz. Então vamos lá, Carlos.
1: A primeira questão, Richard, a ser esclarecida aos ouvintes, é sobre aborto espontâneo. Às vezes a mulher ela fica muito entristecida quando ela tem um aborto e ela fala até que perdeu o filho, né? E sobre esse aspecto, o Espiritismo poderia consolar, poderia acrescentar mais algum comentário? Por exemplo, no caso de uma mulher ter 2 ou 3 abortos espontâneos, seria sempre o mesmo Espírito?
0: Eu acredito que sim, talvez com algumas exceções, mas eu tenho a impressão que é o mesmo Espírito que tenta várias vezes. Já vi caso, até houve uma comunicação posterior, de um Espírito que tentou 5 vezes, a mãe abortou 5 vezes, espontaneamente, né? Um problema da própria mãe. E, finalmente, o espírito conseguiu reencarnar, nasceu a criança. Posteriormente, veio uma informação da espiritualidade que aquele espírito, ele trazia graves deficiências relacionadas com um suicídio praticado no passado, e havia uma dificuldade para que ele pudesse ajustar-se ao novo corpo em face do destrambelho perispiritual que trazia. E nas sucessivas tentativas, o corpo atua como uma espécie de válvula de escoamento das impurezas perispirituais. É como se ele estivesse dando um banho no perispírito através de sucessivos abortos, até que houve condições para ele se fixar e nascer ou renascer aqui na Terra em condição relativamente boa, sem os problemas que teria numa primeira gestação, por exemplo, que ele tinha um destrambelho muito grande, fatalmente isso se refletiria no corpo físico. Então, às vezes, a mãe reclama, ela fica muito infeliz porque sofreu 2 ou 3 abortos, e mal sabe que, às vezes, está funcionando em benefício dela mesmo, e do espírito reencarnante, para que ele tenha melhores condições quando finalmente vier.
1: É interessante que o espiritismo substitui a ideia de perda por uma ideia de adiamento. Então, o sofrimento é menor, né, Richard, nesse
0: exatamente,
1: caso.
0: Exatamente.
1: E ainda nessa linha de pensamento sobre encarnação, sobre o tema adoção, né? Uma criança adotada, ela estava destinada desde o plano espiritual àquela família que o adotou?
0: Geralmente os processos de adoção atendem ao planejamento da espiritualidade, tranquilamente. Às vezes o espírito que vai reencarnar pertence àquela família, espiritualmente falando, ele pertence à família que vai adotá-lo. Mas ele vem por vias indiretas. Às vezes a futura mãe, ela não tem condições mais, às vezes já está mais ou menos avançada em idade, não tem mais condições de engravidar. Então ele vem por vias indiretas, vem através de uma outra pessoa que não tem nada a ver com aquele espírito, de repente uma jovem que engravidou, aproveita-se o ensejo, ela seria quase que uma mãe de aluguel, uma barriga de aluguel, como se costuma dizer. A mulher tem dificuldade para levar a gestação avante, o embrião é fecundado em laboratório e tem uma mulher que vai servir de barriga de aluguel. Então eu diria que nos casos de adoção, muitas vezes a mãe legítima biológica, ela foi apenas uma barriga de aluguel por um espírito que estava destinado a determinada família. E as coisas são ajeitadas de uma tal forma que de repente essa criança vem parar nos braços daqueles que seriam os seus legítimos pais, pelo menos em relação a família espiritual. Eu acho esses casos muito interessantes e nota-se, inclusive, que é muito comum os pais terem um carinho todo especial pelo filho adotivo, até um carinho maior do que tem pelo próprio filho biológico, em face de ligações do pretérito que tem com aquele espírito. Esses casos são muito interessantes e eu sempre digo, toda adoção não é fruto do acaso, ela é sempre planejada, se não de longo prazo, desde a reencarnação daqueles que vão ser os pais adotivos, pelo menos em contingências da vida, quando a espiritualidade entenda que seria interessante que determinado espírito fosse remetido a convivência com determinada família, e se não há condições para isso ser feito diretamente, é feito por vias indiretas, a via da adoção.
1: É interessante que existem estudos de sociologia, de antropologia, que falam do homem ser produto do meio, ou seja, a influência do ambiente, a preponderância da influência do ambiente é sobre o ser que ali se evolui, é educado, né? E aí a questão, se o indivíduo é fruto do ambiente, como ele consegue mudar a situação em que encarnou? Se entre bandidos, ou seja, como consegue modificar o seu futuro se não tem condições para isso?
0: Isso aí é a dúvida de muita gente, não? O cidadão nasce aí no meio paupérrimo, pobre, de bandidos, gente que faz coisa errada, ele pode ter condicionamento, sim. Nós sofremos muita influência do ambiente. Mas é lógico que Deus não iria colocar um espírito para nascer num grupo de bandidos para ele ser bandido. Seria até uma falta de misericórdia e de justiça de Deus, né? Vai pôr um cidadão irremediavelmente condenado a ser um bandido. Mas a coisa não funciona assim. Não. Isso, muitas vezes o espírito pede para passar por uma provação dessa natureza, mas ele tem condições, intrinsecamente, todos aqueles que renascem numa situação dessa natureza, têm condições para superar a pressão do ambiente. Nós somos condicionados pelo ambiente se formos espíritos muito imaturos, muito atrasados. E numa situação dessa, Deus não vai colocar um espírito muito imaturo a conviver com bandidos, que ele fatalmente seria condicionado. Vai para essa convivência o espírito que já tem um certo tirocínio, uma condição, inclusive, de resistir às pressões do ambiente. Porque senão Deus estaria sendo injusto.
1: Uma pergunta que nos chega de um ouvinte é sobre os animais e o karma. Ele pergunta, maus tratos que sofrem os animais são decorrentes de um karma?
0: Não, eu diria que maus tratos com animais gera um karma para quem aplica esses maus tratos, né? Os donos que judiam de animais, eles vão ter que responder por isso perante a justiça divina, não há dúvida nenhuma. Agora, o animal que sofre maus tratos, ele não está cumprindo nenhum karma. Eu sempre tenho comentado, ouvinte amigo, animal não tem karma, porque o animal não tem a livre iniciativa, ele não exercita o livre-arbítrio, ele não tem o pensamento contínuo. Consequentemente, ele não é responsável pelas suas ações, ele é comandado pelo instinto. Você pega um leão, por exemplo, que mata e come, ele é um carnívoro. Ele vive de matar e comer. Isso faz parte da espécie dele, dentro da raça em que ele está inserido. Essa é a tendência dele, isso é um instinto. Então ele não está assumindo karma nenhum quando ele mata e come alguém. Então os animais estão sujeitos a sofrimento? Sim, nós temos casos teratológicos, vemos um animal já de uma certa idade, ele tem profundas limitações, temos casos de animais que de repente perdem uma pata, animais que sofrem doenças, até como câncer, mas isso não faz parte de um karma, o animal não está pagando dívidas, faz parte do próprio processo de evolução a que estamos submetidos, que envolve também a dor. A dor também é um elemento de despertamento para os seres inferiores da criação. A dor acelera o processo de desenvolvimento da complexidade necessária para que o espírito se torne, para que o princípio espiritual que anima o animal se torne um espírito. Nós sabemos que todo ser vivo tem um princípio espiritual em evolução. Enquanto ele é apenas um princípio espiritual situado nos reinos vegetal e animal da natureza, quer dizer, o vegetal também tem esse princípio espiritual, que depois vai ser o princípio espiritual dos animais. Enquanto ele está nesse estágio de inconsciência, ele é apenas um princípio espiritual, ele está submetido, sim, às dores, aos problemas que são próprios da Terra, acelerando a complexidade necessária para que ele se torne um espírito. Agora ele passará a responder pelas suas ações quando ele adquirir a consciência de si mesmo, o pensamento contínuo, conquista o livre-arbítrio, então sim, ele vai ser responsável pelas suas ações. Então o cachorro que está recebendo maus tratos dos seus donos não está pagando karma nenhum, não. Os donos é que estão adquirindo o karma.
1: Falando ainda sobre karma, um outro ouvinte nos pergunta sobre a questão do assassinato. Ele diz: quando uma criança é assassinada, trata-se de um karma? Ela veio para passar por isso?
0: Seria um absurdo, ouvinte amigo. Um absurdo, porque daí você estaria, inclusive, justificando o criminoso. O criminoso foi instrumento de Deus, né? Para que aquela criança morresse assim. Nenhuma criança, nenhum ser humano veio à Terra para ser assassinado. Ninguém. O assassinato é sempre fruto do exercício indébito do livre-arbítrio. Então, quem mata, ele está contrariando a vontade de Deus. Deus não quer que ninguém morra, não? Assassinado. Deus tem recursos para promover a sua justiça. E Deus não fica matando as pessoas aí para pagarem dívidas. É até mais interessante que a pessoa viva, para que através das suas ações, do envolvimento com doença, com dificuldades e os dissabores da terra, ela possa se reajustar e pagar as suas dívidas. Deus não tem interesse nenhum em estar matando as pessoas. Então, quando isso acontece, é fruto indevido do livre-arbítrio. As pessoas têm dificuldade para entender assim, porque no próprio meio espírita nós vemos companheiros que acham que há uma hora certa para morrer. Você só morre se chegou a sua hora. Se não chegou a sua hora, você não morre. Então, mesmo que lhe deem 200 tiros, se não chegou a sua hora, você não vai morrer. Isso é uma bobagem muito grande. Diariamente nós estamos vendo morrer gente que não tinha que morrer. Morreu por ação indevida de alguém. O cidadão lá no Oriente, aqueles malucos lá, que homens bombas, entram no mercado, explodem com bombas lá, se matam e matam dezenas de pessoas. Aquelas pessoas que morreram daquele jeito, naquela hora, claro que não. Foram mortas, assassinadas estupidamente por alguém empolgado por uma fantasia delirante, né? De ir para o paraíso, ter 72 virgens à sua disposição, coisas semelhantes. Assassinato não faz parte do karma de ninguém, não. É fruto do exercício do livre-arbítrio, indevido por parte daqueles que cometem o crime. A questão... Eu acho até, Carlos, eu quero até fazer um comentário que eu li no jornal Espírita outro dia, que eu fiquei estarrecido de ver o articulista comentar aqueles assassinatos que aconteceram lá no Realengo, né, no Rio de Janeiro. Sim. Morreram 14 crianças. Então o cidadão argumentou o seguinte, que aquelas crianças tinham chegado a hora delas, por isso que elas morreram. E o cidadão foi uma espécie de instrumento para elas morressem. E o articulista diz assim: mesmo que não houvesse esse rapaz para ir matar as 14 crianças, elas acabariam morrendo, se não naquele dia, nos próximos dias, de forma violenta, porque tinha chegado a hora delas, elas tinham que morrer e de forma violenta. Mas que bobagem, é uma bobagem, é um negócio incrível. O cidadão acha que está justificando o mal como sendo fruto da vontade de Deus. Deus quer que o cidadão morra assassinado aqui, ou que morra de forma violenta. Deus não quer ninguém morrendo de forma violenta, não. E nem há, repito, ouvinte amigo, um negócio que a gente precisa enfiar na cabeça. Não há hora certa para morrer. Não há, eu vou morrer no ano de 2040, ou vou morrer no dia 23 de abril de 1940, de 2000 e tanto. Não, isso não existe. Porque a hora da morte depende da vida que levamos. O cidadão que é alcoólatra, ele morre bem antes da hora. O viciado, o drogado, o criminoso que vive aí em briga com os seus concorrentes e com a polícia. Quanta gente morre antes da hora. André Luiz diz que é tão difícil morrer na hora, cumprir integralmente o tempo de vida que Deus nos concede, e cumprir o que viemos fazer na Terra, o que é o mais difícil, que o cidadão que faz isso é recebido com festas no além. Então, é chamado um completista.
1: Agora, com relação à convivência, Richard, a ouvinte diz que é alérgica à fumaça do cigarro. E ela diz que isso lhe faz muito mal. E diz que o tio que mora com ela fuma o tempo todo. E isso a deixa muito nervosa. Quem está errado? Ela em não compreender o vício dele ou ele em não compreender o problema dela?
0: Eu acho interessante, Carlos, formular-se essas perguntas assim, né? Eu acho que é uma coisa muito pessoal. Tem que resolver lá com o concurso de outros familiares. É claro que o tio está totalmente errado. Totalmente. Você pode querer se matar com um cigarro, e hoje está provado que o cigarro mata mesmo. Você pode querer se matar, agora você não pode querer matar os outros, né? O cidadão que fuma num ambiente público, principalmente em casa, onde o fumante passivo também vai ser envolvido. Hoje há estudos a respeito do assunto, ouvinte amigo. Se você é fumante e não quer prejudicar o próximo, principalmente seus familiares, saiba que hoje há estudos relacionados com o cigarro que falam do fumante passivo. Você sabe, Carlos, que tem gente com câncer no pulmão por ser fumante passivo, né?
1: É vida.
0: É, e falam, inclusive, que é tão nocivo ao fumante passivo aspirar aquela fumaça quanto ao próprio fumante. Então é um negócio altamente grave. O governo está certíssimo quando institui essas leis que proíbe que se fume em recintos públicos. Está certíssimo. Eu me lembro uma vez, há muitos anos atrás, eu fiz uma viagem aos Estados Unidos, na volta. Naquela época tinha um setor para os fumantes, né? E naquela época, naquela vez, não consegui passagem entre os não fumantes. Eu fui lá na turma dos fumantes, que ficava lá no fundo do avião. Nossa, o ambiente, cara, é um verdadeiro nevoeiro, é impressionante. Você fica fumando junto com o pessoal que está ali, né? Uma coisa horrível. Então, o fumante, ele tem que se tocar e saber que ele pode se matar se ele quiser. Mas ele não tem o direito de matar os outros, principalmente em casa. A pessoa tem que se conscientizar. Você quer fumar? Você insiste em querer fumar? Vá fumar na rua, meu filho. Saia lá na área. Fuma na rua. Não fica dentro de casa, não. Vemos fumantes que fumam no quarto de dormir. Então, o marido está com a esposa e ele fuma na cama. Fica empesteando o ambiente lá, obrigando a esposa, como fumante passiva, a aspirar aquela fumaça também. Isso é uma falta de respeito para com o semelhante, falta de caridade, falta de compostura da pessoa. Você quer fumar, quer acabar com a sua vida, quer criar problemas para o seu futuro, tudo bem. Mas pense no próximo, não obrigue aqueles que moram com você a aspirar a fumaça também, que vai ser nocivo para eles. No caso aí, o tio está totalmente equivocado, não pode fazer um negócio desse.
1: E ainda sobre o fumante passivo, muitas vezes a pessoa está num local dela, às vezes local de trabalho, entra alguém, dá algumas baforadas naquele local e vai embora.
0: É.
1: Então, quer dizer, o passivo acaba fumando muito mais, porque está respirando o dia todo aquela fumaça que o outro veio e deixou lá e foi embora, né? Uma outra questão sobre desmoronamento, Richard, que está assim acontecendo em São Paulo, no Rio, né? Prédios têm desmoronado frequentemente, inclusive matando várias pessoas. Isso é um karma coletivo? Pergunta o ouvinte.
0: Cara, é a história do karma coletivo. Isso daí, no meio espírita, afundou o barco lá, tinha que morrer todo mundo afogado, caiu o prédio, tinha que morrer. Não, peraí, gente, a coisa não funciona assim. Por que em países desenvolvidos como os Estados Unidos não cai prédio? Você não vê cair prédio lá em Nova York, por exemplo, pelo menos não tem notícia de que caia. Será que Nova Iorquino não tem o karma coletivo de morrer dentro de um prédio que cai? O que cai num país como o Brasil? Você vai fazer análise lá do que aconteceu? Foi Deus que derrubou o prédio? Não, foram os homens. Construção mal feita, no caso aí fizeram reformas indevidas, lá sobrecarregaram os pisos do prédio, o prédio caiu. Então, coloque Deus na jogada. Ah, o prédio ia cair, daí levaram um monte de gente lá para morrer, porque tinha que passar por isso. Isso é uma bobagem muito grande. Vocês pensem a dificuldade que seria você reunir, por exemplo, dentro de um barco que afunda, aquele barco, aquele navio grande que afundou o Titanic, morreram quase 2.000 pessoas. E daí, o que Deus fez? Pôs todas as 2.000 pessoas lá dentro e afundou o barco? Não. O barco afundou por barbeiragem, primeiro do navio, por excesso de velocidade, por construção mal feita, uma série de detalhes, falhas humanas que envolveram o afundamento, o naufrágio do Titanic. Então não põe a Deus aí, não, porque aquele povo tinha que morrer assim. Não tinha que morrer assim, morreu porque os homens criaram condições para que isso acontecesse. Se tudo acontecesse porque tem que acontecer, Jesus não precisaria recomendar que sejamos mansos como as pombas e prudentes como as serpentes. Prudentes como as serpentes. Né? Orai e vigiai, dizia Jesus. Por que ele recomendava isso? Porque muitas coisas acontecem que não tem que acontecer, acontecem por falha dos homens. Ah, mas Deus quis assim. Deus não quer, não. Deus não quer que navio afunde, que prédio caia, não quer nada disso. Numa sociedade mais evoluída, num mundo mais evoluído, de pessoas mais disciplinadas, essas coisas não acontecerão mais, nós é que fazemos acontecer.
1: Uma questão específica do espiritismo, Richard, a questão da doutrinação de espíritos. Espíritos inconscientes de sua condição de desencarnados manifestam-se com frequência

0: eles não foram psicografados. Foram obtidos através da psicofonia. O Chico participava das reuniões do grupo Meio e Meio, e elas eram gravadas, né? Ele transmitia manifestações pela psicofonia, eram gravadas. E esses livros, essas gravações se transformaram nesses dois livros. Inclusive são livros que eu recomendo para quem participa de reuniões mediúnicas, Vozes do Grande Além e Instruções Psicofônicas. São muito interessantes, trazem coisas muito boas relacionadas com reuniões mediúnicas e com os espíritos que se manifestam também. Muitas orientações vinham através de Chico Xavier. E uma das orientações que o Arnaldo Rocha recebeu, isso eu vi recentemente numa entrevista publicada pela revista Reformador, se não me falha a memória, parece que foi em junho ou julho do ano passado. A entrevista é o seguinte: perguntam a respeito do início das atividades do grupo Meio e Meio em Pedro Leopoldo, isso me parece que foi na década de 50, e o Arnaldo Rocha diz que Emmanuel, através de Chico, lhe fez duas recomendações no trato com os espíritos: nunca discuta com eles e nunca diga que eles morreram. Foram as duas orientações básicas, que eu acho muito importante. Nunca discutir não quer dizer dialogar. Ele quer dizer que você não vai ficar brigando com o espírito, como tem muito espírita, dirigente de reuniões mediúnicas, que quer convencer o espírito à força. Não, você vai dialogar com ele, não vai discutir. E nunca dizer ao espírito que ele desencarnou. Eu acho isso fundamental. O espírito não se manifesta para você dizer que ele desencarnou. Ele não tem condições, no estado de perturbação em que ele se encontra, ele vai ficar mais perturbado ainda. André Luiz diz na obra E a Vida Continua que nós devemos deixar que o espírito perceba por si mesmo. Que a coisa aconteça naturalmente, não force a barra não. Que se tivesse simplesmente que dizer para ele que desencarnou, os próprios mentores diriam a ele, não haveria nem necessidade da reencarnação, da comunicação do espírito. Mas vamos ficando por aqui, que a nossa hora está esgotada. Obrigado pela atenção, ouvinte amigo. Até uma próxima oportunidade, se Deus quiser. Que Jesus nos abençoe.
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3: Fé inabalável só é aquela que pode encarar a razão face a face em todas as épocas da humanidade. Allan Kardec. 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
6: 14 horas e 51 minutos.
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8: Almas enamoradas. Geralmente na juventude do corpo que temos despertado o interesse em buscar o sexo oposto para compartilhar dos nossos sonhos. Quando encontramos a alma eleita, o coração parece bater na garganta e ficamos sem ação. Elaboramos frases perfeitas para causar o impacto desejado, a fim de não sermos rejeitados. Então tudo começa. O namoro é o doce encantamento. Logo começamos a pensar em consolidar a união e nos preparamos para o casamento. Temos a convicção de que seremos eternamente felizes. Nada nos impedirá de realizar os sonhos acalentados na intimidade. Durante a fase do namoro, é como se estivéssemos no cais observando o mar calmo que nos aguarda e nos decidimos por adentrar na embarcação do casamento.

A embarcação se afasta lentamente do cais e os primeiros momentos são de extrema alegria. São os minutos mais agradáveis. Tudo é novidade. Mas como no casamento de hoje observa-se a presença do ontem, representada por almas que se amam ou se detestam, nem sempre o suave encantamento é duradouro. Tão logo os cônjuges deixam cair as máscaras, afiveladas com o intuito de conquistar a alma eleita, a convivência torna-se mais amarga. Isso acontece por estar juntos espíritos que ainda não se amam verdadeiramente, que é o caso da grande maioria das uniões em nosso planeta. Assim sendo, tão logo a embarcação adentra o alto mar e os cônjuges começam a enfrentar as primeiras tempestades, o primeiro impulso é de voltar ao cais, mas ele já está muito distante. O segundo impulso é o de pular fora da embarcação, e é o que muitos fazem. E como um dos esposos ou os dois tem seus sonhos desfeitos, logo começam a imaginar que a alma gêmea está se constituindo em algema e desejam ardentemente libertar-se. E o que geralmente fazem é buscar outra pessoa que possa atender suas carências. Esquecem-se dos primeiros momentos do namoro, em que tudo era felicidade, e buscam outras experiências. Alguns se atiram aos primeiros braços que encontram à disposição, para logo mais sentir novamente o sabor amargo da decepção. Tentam outra e outra mais, e nunca acham alguém que consolide seus anseios de felicidade. Conseguem somente infelicitar, e infelicitar-se a si mesmos, na busca de algo que não encontram. Se a pessoa com quem nos casamos não era bem o que esperávamos, lembremo-nos de que se a escolha foi feita pelo coração, sem outro interesse qualquer, é com essa pessoa que precisamos conviver para aparar arestas. Lembremo-nos de que na Terra não há ninguém perfeito e que nossa busca por esse alguém será em vão. E se houvesse alguém perfeito, esse alguém estaria buscando alguém também perfeito, que certamente não seríamos nós.

Você sabia que os casamentos são programados antes do berço? Nós planejamos antes de nascer se vamos ou não casar, com quem iremos nos casar e quem serão nossos filhos. Assim, temos o cônjuge que merecemos e o melhor que as leis divinas estabeleceram para nós. Dessa forma, busquemos amar intensamente a pessoa com quem dividimos o lar, pois é só assim que conseguiremos alcançar a felicidade que tanto almejamos.

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1: Queridos ouvintes da Rádio Fraternidade, meu nome é Nazareno Feitosa, estou aqui para deixar uma mensagem, dizer que mesmo nos momentos de dificuldade, de doença, de depressão, as tribulações que possamos estar vivenciando, as dores que inevitavelmente irão nos alcançar, busquemos sempre a inspiração da prece, a leitura das obras edificantes, o conhecimento que nos fortalece a fé e a razão, e que saibamos que Jesus está ao nosso lado. Ele nos convida para nunca temer, para enfrentar as cruzes, as dores, as expiações, os resgates, muitas vezes, ainda necessários, mas com bom ânimo. Já nos advertiu há 2000 anos que o seu reino não era deste mundo. Nos convida, então, a ter fé, a ter bom ânimo, a ter a esperança, porque já estamos na alvorada de uma nova era de regeneração, onde a alegria, a paz, a harmonia, a felicidade já pode ser antevista, já pode ser saboreada, e já vemos os primeiros raios da manhã que se anuncia. Então perseveremos, porque aquele que perseverar até o fim será salvo, como ele nos advertiu. Então, lembremos também, quando ele nos fala no sermão profético, da parábola do mordomo fiel, de que ele, quando o filho do homem retornar, quando encontrar aquele servo que se encontra ocupado auxiliando os seus irmãos, este se salvará. Então, que estejamos ocupados com as mãos laboriosas, com esse tesouro que a doutrina espírita nos oferece, que é o tesouro de servir, com o conhecimento que ela nos proporciona, resgatando o Evangelho de Jesus em toda a sua pureza, não temos mais motivos a temer, não temos mais por que retroceder. Então prossigamos avante, com a fé no futuro, com a consciência tranquila e com a certeza de que Jesus e os bons espíritos estão ao nosso lado. Que Ele, com seu amor, nos abençoe e nos mantenha sempre sobre sua paz. Meu nome é Nazareno Feitosa.
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5: 15 horas e 8 minutos.
6: Estamos iniciando mais um programa Esclarecimentos Oportunos, um programa da Francisco de Assis Associação Espírita. Conosco, como sempre, nosso companheiro Milton Filipelli. Tá bom, Milton?
7: Tudo bem, prontos aqui para o nosso programa. Quero aproveitar a oportunidade e desejar aos nossos amigos que os bons espíritos nos ajudem sempre.
6: É isso aí, seu Milton. Meu amigo, hoje vamos atender aqui mais uma pessoa que nos encaminhou uma questão. Diz o seguinte: o que é esoterismo? O espiritismo é esotérico? O que podemos falar para esse...
7: Bom, se a gente entrar em muitas livrarias que não conhecem bem a doutrina espírita, a gente vai encontrar livros espíritas exatamente nas prateleiras de livros esotéricos.
6: Esotéricos.
7: Então, por quê? A ideia, a classificação que essas pessoas têm, do ponto de vista da doutrina, é de que o espiritismo é uma doutrina esotérica. Mas não é. O esoterismo, ele reúne doutrinas ocultistas, principalmente, né? E místicas. E o espiritismo não é nenhuma coisa e muito menos a outra, conforme Allan Kardec vai escrever quando ele trata dos caracteres gerais da doutrina espírita. E o esoterismo difere do exoterismo. Um é exo com S e outro é exo com X. O com X é aquilo que é externado, e o com S é o que está interno e que precisa ser revelado. Então, o esoterismo, ele pertence à área do conhecimento místico, de informações que estão recolhidas internamente e que precisam ser reveladas. Não é o caso do espiritismo. Então, existem muitas doutrinas esotéricas, por exemplo, a teosofia é uma doutrina esotérica. O catolicismo também é uma doutrina esotérica. A maçonaria é uma doutrina esotérica. Por quê? Porque tem informações, cultos internos e que se apresentam dentro de... se revelam através de rituais e de exteriorizações. Então, a doutrina espírita, conforme diz Kardec, é uma doutrina aberta. Ao contrário, ela já está desentranhando o conhecimento anteriormente místico para uma nova revelação clara de tudo quanto se revela no universo.
6: Não existe nada oculto. O espiritismo, ao contrário, como você mencionou, traz todas as informações, e aquela pessoa que quer, está buscando conhecimento, evidentemente com algum um ou outro detalhe, mas na grande maioria das coisas, está tudo exposto de forma clara e objetiva, né? Não tem dúvida, não existe nada oculto. Não é
7: isso mesmo?
6: Está tudo às claras, não é isso?
7: Na missa, o padre, quando ele reza a missa, ele tem, usa de algumas formalidades com alguns materiais, e isto é feito dentro de uma leitura esotérica, de uma leitura oculta. E cada coisa tem, cada símbolo tem uma explicação. No espiritismo, não existindo culto, não existindo símbolos, então não é necessário esse procedimento. Na maçonaria também existe isso, na própria teosofia e tudo mais. Então, nós precisamos entender que o espiritismo não é uma doutrina esotérica. Se nós quisermos falar, temos que escrever com X e não com S. É exotérica, né?
6: Então, é preciso também aí que as pessoas estudem um pouquinho, né? Conheçam a doutrina, é uma questão importante.
7: Só de conhecimento.
6: É, porque senão vai se confundir até, né?
7: Aí a pessoa passa a admitir o espiritismo como se fosse uma doutrina oculta, né? Ligada com o ocultismo, e não é.
6: Existem algumas coisas, está me passando aqui alguns pensamentos, Milton, porque as casas espíritas têm lá alguns trabalhos que são realizados. Por exemplo, todo mundo ouve, né? Desobsessão. É um trabalho que é feito fechado, mas qualquer pessoa pode participar, desde que participe dos estudos, né, da casa, primeiro passe por um processo. Mas não existe nenhum ritual para isso, não existe nada que seja oculto, né? Alguma informação, não existe nada de especial, porque às vezes as pessoas, por ser um grupo fechado, acho que tem alguma coisa de especial. E no espiritismo não existe nada nesse sentido, né?
7: Não, pode ser até num ambiente usado normalmente, e a rigor é usado também para outras atividades. Mas é que naquele momento adquire uma feição diferente. Que feição diferente é essa? É que nós vamos tratar ali ligado com o campo do esclarecimento, de espíritos maus, espíritos odiosos, raivosos, né? Então é preciso que haja tranquilidade, porque se nós vamos mexer com um assunto dessa natureza, nós vamos saber que precisamos dar ao ambiente uma certa condição de tranquilidade, uma certa condição de silêncio, de pessoas devidamente preparadas, de responsabilidade. Aliás, é a reunião de maior responsabilidade de um centro espírita. Mas nada de mágico, nada, não tem nada de
6: maravilhoso.
7: Maravilhoso,
6: né?
7: Apenas que é preciso ter uma condição melhor para poder conversar com esses nossos irmãos, porque lá dentro só se conversa e só se desenvolve um trabalho ligado com a terapia através da transferência de bons fluidos. São bons fluidos e também essa condição moral de conversar com os chamados espíritos obsessores. Eles são muito inteligentes, muito espertos, muito atilhados, digamos assim, porque os verdadeiros obsessores são aqueles que projetam e desenvolvem o plano do mal. Isso é um espírito obsessor. Então é preciso ter uma condição moral. Allan Kardec, no Livro dos Médiuns, vai explicar que só existe uma forma de se atender a esta necessidade. É ter uma condição moral suficientemente maior do que as influências desses espíritos.
6: É, porque também as pessoas às vezes imaginam que se está na casa espírita, são santos, não existe nada disso, né? São pessoas normais, como todo mundo. E nessas atividades também não existe nada de maravilhoso. Então, qualquer pessoa que estude um pouquinho a doutrina espírita, né, passe por aquela fase de experimentação, que é sempre necessária para saber muito se a pessoa tem aptidão ou não. É só uma questão de aptidão, né, para aquele tipo de atividade. Se ela passar por aquela fase, notar-se a aptidão, ela pode participar do trabalho. Não existe nada assim maravilhoso, né? Não é, ninguém é iniciado em absolutamente nada.
7: E nenhuma preparação esotérica. Outro assunto ligado com este fato, se você libera, eu preciso dizer, é com relação ao passe. Muitos centros espíritas e muitos companheiros espíritas imaginam que o passe precisa ter algumas coisas especiais, esotéricas, místicas e ocultas para ser transmitido. Não é necessário, não é necessário. O Espiritismo explicou, a partir de 1857, o que são fluidos, né? Essa, aliás, é uma designação generalizada da doutrina espírita ou de Allan Kardec, talvez seja até melhor falar dessa forma, para todo e qualquer tipo de matéria que não os estados que nós conhecemos do sólido, líquido, gasoso e radiante. Então existem, o Kardec definiu como os fluidos. Eu falei definiu, mas deveria dizer, ele conceituou como fluidos de maneira generalizada. Então aquilo que se faz no centro espírita, o que é? É que os espíritos, através do pensamento, eles combinam, qualificam e dirigem os bons fluidos para atender as necessidades das pessoas que ali precisam deles. Então, não há necessidade de nada especial, mas tem centro espírita que cria um halo mágico em torno da transferência de fluidos, e isso, eu entendo, traz também um pouco dessa ideia mística do que seria uma parte do trabalho espírita.
6: É, pensando nisso, Milton, vale a pena aqui dizer, eu acho, para os nossos amigos, que qualquer um de nós pode fazer o que é feito no centro espírita através do pensamento.
7: E faz.
6: E fazemos sem saber. Porque o que, na verdade, é o passe? É uma transfusão de energia. Mas essas energias, elas são feitas pelo pensamento, como você mencionou. Os espíritos potencializam essas energias. Agora, se nós temos lá um parente, um ente querido, com alguma enfermidade, nós, pelo pensamento, quando fazemos assim, puxa, eu queria que aquele nosso ente querido estivesse melhor. Os espíritos pegam essas energias, porque pensamento é matéria, certo, seu Milton?
7: É, mas não seria matéria, né?
6: Mas é uma forma que eles têm de potencializar isso. Levam isso até essa pessoa, e essa pessoa, por vezes, melhora, dependendo da condição dela, né?
7: Até nós podemos fazer um encaminhamento de bons fluidos a uma pessoa que precisa. Nós teríamos que ter já essa experiência, ter adquirido essa prática, porque aí a vida se torna melhor, menos penosa. Quando você disse assim, que queria que aquele nosso ente querido recebesse, estivesse melhor, só pelo fato de querer, porque isso é a vontade. A vontade acionada realmente resulta em benefício de alguma coisa ou de alguém. Então, quando nós acionamos a nossa vontade, desejamos ardorosamente que alguém receba os benefícios dos bons fluidos, nós já estamos encaminhando isto. Quando a mãezinha está com a criança doente nos braços e ela não tem recurso material nenhum para dar atendimento e ela faz uma prece, essa prece sentida, essa prece que realmente atende aquele apelo, ela cria essa onda, ela qualifica os bons fluidos e acaba atendendo a essa necessidade também, envolvendo seu filhinho, sua filhinha, com os bons fluidos, que é o que nós precisamos na vida.
6: Então, são coisas muito simples que às vezes as pessoas imaginam que o Centro Espírita faz algo monumental.
7: Mágico. Eu uso bem essa palavra, porque lamentavelmente essa ideia da mágica prejudica um pouco a própria sequência e consequência do que nós pretendemos fazer.
6: E muito menos milagre, né, Milton?
7: Não, mas aí é pior, né? Não existe mesmo. Não existindo milagre, não há como fazê-lo.
6: Então, é importante que nós saibamos ter a distinção do que é uma coisa e outra, né? O conhecimento da doutrina nos auxilia de forma importante a tirarmos certos mistérios que alguns colocam dentro da doutrina espírita, baseados em conhecimentos de outras filosofias, de outras linhas de pensamento que não tem a ver com o espiritismo, né, meu?
7: Quando Jesus de Nazaré, ele sugere naquele momento aqueles seus discípulos, e depois se transformou, isso se traduziu por um ensinamento universal, né, digamos, quando ele sugere que a prece seja feita pelo próprio agente encarnado, no melhor sentido de receber os benefícios decorrentes de uma ação, no caso, quando o discurso dele, uma ação divina, não partindo dele, mas para maior, e propõe que cada um entre no seu quarto, no seu aposento, e de forma sentida, com o pensamento harmonizado, voltado a Deus, né? Porque Jesus ensinou as palavras, né? Não são essas que estão aí no Novo Testamento, porque se sabe que houve alteração e adulteração também, mas não importa. Houve palavras ali. Quando essas palavras são sugeridas, é porque nós podemos, com o pensamento, aurir as forças necessárias para a nossa vida através dessa qualificação fluídica. E isso é bom. Nós precisamos aprender isso para nós sabermos que nós não podemos ser prepotentes, achar que tudo podemos, que nós somos impotentes, na verdade, que pouco podemos, mas ajudados pelos Espíritos, que são ajudados também por Jesus, posso criar essa imagem, que ela é muito bonita, então nós criamos uma força realmente de atração e uma de proposição no campo dos fluidos. Fluido, agora sim, fluidos são matéria. E se são matéria, atinge na plenitude do trabalho o campo perispiritual, o perispírito, fortalece o perispírito e através do perispírito nós atingimos o corpo físico.
6: Mas para isso precisa ter um conhecimento um pouco.
7: E olha, nós precisamos aprender. Para isso é preciso dar o primeiro passo. Quando a gente dá o primeiro passo, nós nos inclinamos para frente. Ao inclinarmos para frente, nós conseguimos avançar. Avançando, a gente sabe mais. No conhecimento é assim que funciona. Olha, eu sei pouquinho, não sei quase nada, mas sabe alguma coisa. O que nós já sabemos dá suficientemente para nós entendermos que nós podemos gerir a nossa vida. Evidentemente escolhendo os melhores caminhos, as melhores ideias e melhores comportamentos para que a gente possa viver uma qualidade de vida superior.
6: Isso depende só de nós, né, Milton?
7: Exclusivamente.
6: Por vezes nós depositamos coisas ou benesses em alguém que vai fazer por nós. Nós precisamos lembrar que todas essas coisas, quem faz somos nós mesmos, né? Nós é que temos que estudar, nós é que temos que ter pensamentos elevados, nós é que temos que exercitar a caridade, o auxílio ao próximo, porque a gente fica, às vezes, esperando que os outros façam coisas por nós, e aí a gente não avança. É importante que nós nos empenhemos nessa mudança que a gente espera que aconteça, sobretudo no planeta, né, meu? Está todo mundo esperando acontecer alguma coisa maravilhosa no planeta que vai trazer uma transformação. E isso a gente sabe que não vai ocorrer, né? Os espíritos, através de Kardec, já informaram que isso é feito de forma gradativa, não existe nenhum boom, né, meu?
7: Não. Jesus, quando em algum momento ele toca nesse assunto que nós estamos querendo tocar aqui, muito suavemente, para não ofender suscetibilidades de ninguém, ele diz assim: conhecereis a verdade e a verdade vos libertará. Veja que coisa interessante. Que conhecimento Jesus propõe para o homem a fim de libertá-lo da sua ignorância, o conhecimento sobre a realidade do Espírito. E que conhecimento da realidade do Espírito é esse? É o conhecimento sobre as leis naturais. Jesus o tempo inteiro falou, é claro que ele falava de maneira figurada, por causa da diversidade e multiplicidade no campo das ideias, né? Pessoas, se falava uma língua, muitas línguas ali naquela região da Galileia. Assim mesmo, ele procurou em alguns momentos fazer um destaque especial. E esse é um: o conhecereis a verdade e a verdade vos libertará. Sem preciso buscar nas coisas que estão ocultas, daquilo que nós não precisamos disso, porque a verdade ela é exatamente revelada, é a revelação. Por isso que se diz que a doutrina espírita, e quando Kardec escreve os caracteres da revelação espírita, ele vai mostrar que não há nada mágico, não há nada oculto que esteja atrás de conhecimento, porque tudo se traduz por uma leveza no campo das ideias a partir do que se possa compreender.
6: Então fica aí a sugestão para que nós possamos refletir, né, Milton? Pensar um pouquinho sobre essas questões, sobretudo do nosso tema principal do esoterismo, é que a gente vai caminhando para outras coisas.
7: É necessário, né?
6: Às vezes é necessário realmente, mas para que as pessoas, se estudarem, saberão a distinção entre os conceitos espíritas e dessas outras crenças esotéricas. Mas uma vez, como sempre lembramos aqui, nós não somos contra ninguém, aceitamos toda e qualquer, né, linha de pensamento, cada um tem o direito de pensar e dizer o que quer. Mas nós, como espíritas, temos que aqui falar das obras fundamentais do Espiritismo, e é o que nós temos tentado fazer. Então, aqueles que quiserem trazer alguma sugestão, alguma informação sobre essa questão, envie um e-mail para a gente lá no site espiritismoagora.com.br e nós teremos o maior prazer de conversar, responder, né, Milton?
7: Olha, o que nós falamos aqui está no livro A Gênese, no capítulo que nós citamos aqui dos caracteres. É o primeiro capítulo, tudo que nós mencionamos a pessoa poderá encontrar lá.
6: Fica aí a sugestão, então, de leitura. Meu amigo Milton, estamos chegando ao final de mais um programa Esclarecimentos Oportunos.
7: Muito obrigado pela atenção e que os bons espíritos nos ajudem sempre.
6: 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E esperamos também por você em nosso próximo programa. Um nosso abraço a todos e até lá.

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1: 15 horas e 34 minutos.
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Olá, ouvintes da Web Rádio Fraternidade, os nossos votos cordiais de muita paz. Meu nome é Wellerson Santos e é com grande alegria que entramos no ar com o programa Luzes da Luz, dando continuidade ao estudo do Evangelho de Mateus. Hoje nós continuaremos estudando o item Discurso Apostólico, capítulo 10, itens 1 a 16, cujo subtítulo é Missão dos Doze. Chamou os 12 discípulos e deu-lhes autoridade de expulsar os espíritos impuros e de curar toda sorte de males e enfermidades. Estes são os nomes dos 12 apóstolos. Primeiro Simão, também chamado Pedro, e André, seu irmão. Tiago, filho de Zebedeu, e João, seu irmão. Filipe, Bartolomeu, Tomé e Mateus, o publicano. Tiago, filho de Alfeu, e Tadeu. Simão, Zelota, e Judas Iscariotes, aquele que o entregou. Jesus enviou esses 12 com essas recomendações: não tomeis o caminho dos gentios, nem entreis em cidade de samaritanos. Dirigi-vos antes às ovelhas perdidas da casa de Israel. Dirigindo-vos a elas, proclamai que o reino dos céus está próximo. Curai os doentes, ressuscitai os mortos, purificai os leprosos, expulsai os demônios. De graça recebestes, de graça dai. Não levais ouro nem prata, nem cobre nos vossos cintos, nem alforje para o caminho, nem duas túnicas, nem sandálias, nem cajado, pois o operário é digno do seu sustento. Quando entrardes numa cidade ou num povoado, procurai saber de alguém que seja digno e permanecei ali até vos retirardes do lugar. Ao entrardes na casa, saudai-a, e se for digna, desça a vossa paz sobre ela. Se não for digna, volte a vós a vossa paz. Mas se alguém não vos recebe e não dá ouvidos às vossas palavras, saí daquela casa ou daquela cidade e sacudi o pó de vossos pés. Em verdade vos digo, no dia do julgamento haverá menos rigor para Sodoma e Gomorra do que para aquela cidade. Eis que vos envio como ovelhas entre lobos. Por isso, sede prudentes como as serpentes e sem malícia como as pombas. Quando nós buscamos estudar esse discurso que Jesus fez para os 12 apóstolos quando foram convocados por ele, serve para nós nos dias atuais, porque as palavras de Jesus, elas sempre estão presentes para serem colocados em prática no nosso coração. E o versículo que hoje nós dedicamos a estudar dentro desse discurso apostólico, já que na semana passada nós conhecemos um pouco dos apóstolos e da missão do ide pregai que Jesus os convoca, nós gostaríamos de tomar a parte que fala curai os doentes, ressuscitai os mortos, purificai os leprosos, expulsai os demônios, devolvei vista aos cegos, de graça recebestes, de graça dai. E para comentarmos a respeito dessas colocações de Jesus, é preciso recordarmos que o Mestre um dia pôde afirmar: vós sois deuses, podereis fazer o que eu faço e muito mais. Era certeza de que quando nós despertamos as nossas potencialidades, nós temos condições de fazer o que Jesus fazia. Basta também nos iluminarmos. Quando Jesus voltou à pátria espiritual, depois de ressuscitado, depois do dia de Pentecostes, os apóstolos saíram pelo mundo levando a mensagem de Jesus. Mas ao que consta em o Ato dos Apóstolos, a primeira cura realizada pelos apóstolos se deu
na porta formosa do Templo de Jerusalém, quando Pedro e João encontraram-se com o paralítico ali se encontrava. Ele estava com a escudela na mão, pedindo esmolas. Dá-me um naco de pão, pelo amor de Deus. Dá-me uma esmola. E Simão, Pedro e João, quase em uníssono, puderam dizer: não tenho ouro nem prata, mas o que eu tenho vos dou, o amor de nosso Senhor Jesus Cristo. Em nome dele, levanta-te e anda. E o homem levantou e andou. No seio da Igreja Católica, nós vamos encontrar muitas curas que foram realizadas a partir deste despertamento das potencialidades. Vicente de Paulo, Francisco de Assis e tantos outros. Nosso movimento espírita, temos uma visão muito deturpada a respeito da cura, porque às vezes nos debruçamos e nos esforçamos para curar corpos e esquecemos de curar almas. O que é a verdadeira cura, senão aquela que vem de dentro? Aliás, no livro Céu e Inferno, Allan Kardec vai nos trazer 3 itens importantíssimos para nós alcançarmos a cura, que é a fé, o merecimento e a vontade. A fé, que precisa ser desperta na nossa intimidade, que não é apenas a crença, mas o saber. Muitos acreditam que a fé é uma questão religiosa, mas já foi detectada a fé por meio de pesquisas científicas. O Dr. Deepak Chopra, por exemplo, já estabeleceu que no campo da saúde e da doença é necessário nós termos 4 tipos de fé: a fé em si mesmo, a fé no médico, a fé no tratamento, a fé em um poder superior. É preciso também, diz Allan Kardec, ter merecimento, trabalhar por alcançar os nossos ideais através do serviço no bem, e a vontade, que também se apresenta na movimentação interna de poder sair de um campo e passar a outro. Dentro do nosso movimento espírita, nós vamos encontrar tantos tratamentos que vão ter inteira consonância com a proposta do Evangelho de Jesus. Quando, por exemplo, ele convida a expulsarmos os demônios, temos realizado este trabalho através das reuniões de desobsessão, um trabalho feito com muito carinho, de acolhimento, quando espíritos envolvidos, empedernidos no mal, na ignorância, doentes, são acolhidos com imenso amor e levados às escolas, aos hospitais, para o tratamento devido e o restabelecimento na caminhada. Para limpar os leprosos, o Evangelho nos convida a limpar a lepra interna que trazemos dentro do nosso coração, pelas feridas da alma que muitas vezes nos consomem. Devolver vista aos cegos, a doutrina espírita abre os nossos olhos à verdade, a fim de que possamos enxergar aquilo que está à nossa volta. E dai de graça o que de graça recebestes, é a doação no trabalho voluntário. Allan Kardec, no capítulo 26 de O Evangelho Segundo o Espiritismo, vai trazer uma mensagem falando a respeito do dom de curar. Dai gratuitamente o que gratuitamente haveis recebido, diz Jesus a seus discípulos. Com essa recomendação prescreve que ninguém se faça pagar daquilo porque nada pagou. Ora, o que eles haviam recebido gratuitamente era a faculdade de curar os doentes e de expulsar os demônios, isto é, os maus espíritos. Esse dom Deus lhes dera gratuitamente para alívio dos que sofrem e como meio de propagação da fé. Jesus, pois, recomendava-lhes que não fizesse dele objeto de comércio, nem de especulação, nem de meio de vida.
A benfeitora espiritual Joana de Ângeles, pelas mãos de Divaldo Franco, no livro Jesus e o Evangelho, a Luz da Psicologia Profunda, vai trazer uma mensagem intitulada Gratuidade do Bem, em que ela vai comentar justamente o versículo que hoje nós estamos estudando. E ela diz, em análise pela psicologia profunda, o texto de Jesus impõe reflexões graves, convidando o servidor do bem à ação sem descanso, após a decodificação do seu enunciado. Para que a saúde seja restituída aos enfermos, torna-se-lhes necessária a radical transformação moral, porquanto do espírito procedem todas as manifestações orgânicas, emocionais e psíquicas. Aquele que empreende a tarefa de ajudar no processo da saúde, trabalha os painéis do ser, auxiliando a recuperar o equilíbrio interno e o refazimento de conduta, mediante cujos comportamentos adquire harmonia perante as leis soberanas da vida. Por isso, Jesus se refere à possibilidade de ressuscitar os mortos, despertando todos aqueles que se cadaverizam no erro, havendo perdido o contato com a existência, por estarem mergulhados nas sombras da ignorância e da criminalidade, onde exaurem as forças vitais e entram em decomposição moral. Por outro lado, pode-se entender também aqueles que foram vítimas da morte aparente pela letargia ou catalepsia, à sua época consideradas como término da existência física. A morte real ocorre quando o tronco encefálico deixa de funcionar, dando início à desencarnação, cujo processo pode prolongar-se por tempo, que corresponda ao estágio evolutivo e de apego ou não do espírito ao corpo. Ocorrendo esse fenômeno biológico, não mais é possível o retorno àquele corpo carnal, porque violentaria as próprias leis que regem

adaptando-se à linguagem do mestre, à atualidade psicológica, teremos nos demônios os espíritos ignorantes e perversos, aqueles que são responsáveis pelos transtornos emocionais e psíquicos, bem como fisiológicos de quantos lhes padecem a instância morbífica infelicitadora. Falando a pessoas mergulhadas em sombra densa, fazia-se necessária a utilização de linguagem correspondente ao entendimento, através do qual permanecem as lições inconfundíveis do psicoterapeuta por excelência, vencendo os tempos e sendo atuais em todas as diferentes épocas do pensamento. Não obstante, para que todos esses processos de recuperação se fizessem factíveis, uma condição tornava-se necessária: dar de graça o que de graça se havia recebido. Dessa forma, a faculdade espiritual encarregada de produzir resultados saudáveis obedece à ética da dignidade, que confere energia curadora às ondas benéficas que podem propiciar o retorno do bem-estar, do equilíbrio, do refazimento. Médiuns são todas as criaturas em diferentes graus, porque todas possuem recursos que facultam o registro do psiquismo daqueles com os quais convive no corpo, como daqueles outros que já transpuseram a barreira carnal e se encontram despojados da matéria. Naturalmente, destacam-se as pessoas que a possuem mais ostensivamente, produzindo fenômenos vigorosos que não podem ser confundidos com manifestações inconscientes nos seus vários aspectos, nem tampouco com acaso, em razão de repetirem-se a miúde. Os apóstolos igualmente eram portadores de mediunidade, como demonstraram por diversas vezes, particularmente no dia de Pentecostes, quando foram alvo da admirável xenoglossia, comunicando-se com os presentes nos respectivos idiomas que lhes eram familiares, assim demonstrando a interferência do Espírito sobre a matéria e advertindo para chegar os tempos da imortalidade em triunfo. Mais tarde, durante toda a existência, exerceram-na com grandiosidade e abnegação, deixando rastros luminosos por onde passaram, graças a cuja conduta arrebanharam multidões para o Evangelho nascente. Renunciando a qualquer interesse pessoal, demonstravam a qualidade da Boa Nova, convocando necessitados de luz para que participassem do banquete espiritual que lhes estavam sendo oferecido. Fortemente vinculados a Jesus, nele auriam as energias necessárias para os cometimentos das curas físicas, psíquicas e principalmente morais, conduzindo todos quantos se beneficiavam ao encontro do si, libertando-se do ego perturbador, iluminando o lado sombra que antes nele predominava. A autêntica doação, firmada no desinteresse pessoal, constituía-lhes o sinal de união com Deus, a demonstração de que trabalhavam para o êxito do bem no mundo, ante a certeza dos resultados da ação após a disjunção molecular. Os espíritos nobres que o assessoravam jamais aceitariam o nefando comércio monetário ou de benefícios materiais em favor dos que neles confiassem, beneficiando-se antes que servindo, aproveitando-se das faculdades mediúnicas para o lamentável intercâmbio de valores terrenos que atraem os incautos e fazem sucumbir os ambiciosos que se perdem nas lutas infrutíferas dos triunfos do mundo. Para viverem, trabalhavam porque não desejavam ser pesados na economia social da comunidade, nem aproveitar-se para explorar aqueles que os amavam e neles se alimentavam espiritualmente, dando as lições mais eloquentes de grandeza moral e de verdadeira fraternidade, que a ninguém explora ou submete aos caprichos perniciosos da transitoriedade carnal. Ainda hoje, assim deve ser a conduta de todos quantos anelam

falam pela realidade, mergulhando no mundo íntimo em busca da legitimação dos seus valores espirituais. A mediunidade é conquista moral e espiritual que jamais privilegia, sem que haja uma retaguarda de esforço pessoal e de realização dignificadora. Os perigos a que se expõe aquele que a exerce constituem-lhe o grande desafio, a fim de que possa ascender superando-os a pouco e pouco, enquanto sublima os sentimentos e corrige as anfractuosidades morais, trabalhando as aspirações íntimas que se devem elevar, facultando-lhe real felicidade e alegria de servir. Quem realmente se dedica ao bem e o faz com gratuidade, experimenta incomparável júbilo, que se expressa mediante a felicidade de poder doar, ao invés de receber, ajudar antes que ser beneficiado. Ricos, portanto, dos tesouros da bondade e da abnegação, esses obreiros da solidariedade, através da mediunidade, ampliam os horizontes da vida além da tumba, trazendo de volta ao convívio humano aqueles que se acreditavam haver morrido, mas que estuam de alegria ou sofrem as consequências dos atos a que se entregaram. Se infelizes, encontram-se, não obstante, amparados pela esperança do refazimento e da conquista de outros valores mais significativos do que aqueles a que se aferraram e os levaram ao naufrágio existencial. O ser real, perfeitamente sintonizado com as fontes geradoras da vida, planifica-se e engrandece-se, contribuindo de forma decisiva pela edificação da sociedade melhor, mais justa e mais ditosa do que a que tem vivenciado no processo de evolução no qual se encontra. Harmonizado com o bem, as forças morais geram energia curadora, que altera a mitose celular, agindo nos fulcros do perispírito e recompondo-lhe a malha vibratória, a fim de o organismo se beneficie e se refaça. Sintonizado com as esferas superiores, recebe as vibrações compatíveis com as necessidades dos pacientes e imprime-nas nos seus fulcros energéticos, alterando o comportamento fisiológico, que passa a ter novos dimensionamentos e reorganização. Concomitantemente, a renovação moral do enfermo faculta-lhe a fixação das energias saudáveis que irão trabalhar-lhe o ser, proporcionando-lhe bem-estar e paz. Por isso, jamais a mediunidade poderá transformar-se em profissão sob qualquer pretexto, conforme se apresente. A lei que vibra em toda parte é do trabalho, da conquista do pão, um labor digno, pessoal, intransferível. Exteriorizando a harmonia moral e equilíbrio espiritual, os médiuns assim constituídos conseguem expulsar os espíritos perversos, que neles veem verdadeiros exemplos de renovação, tornando-se-lhes modelos que podem ser seguidos porque propiciam a paz e felicidade, enquanto aquele que explora em nome da mediunidade, justificando-se ociosidade e oportunismo, atrai entidades semelhantes que lhe se associam e passam a explorá-lo, vampirizando mais tarde sem qualquer complacência. No seu severo discurso, igualmente rico de esperanças e consolo, Jesus adverte que concede a todos aqueles que o sigam sinceramente os tesouros da transferência de saúde e paz, ressuscitando-os do túmulo da ignorância e do sono pesado a que se entregam, tornando-se fontes de luz, desde que o façam, cada um dando gratuitamente o que gratuitamente havia recebido. Para nós finalizarmos as nossas reflexões do programa de hoje, é claro que não poderia faltar também alguns comentários pequeninos de Emmanuel, o grande sábio que
que pelas mãos de Chico Xavier nos trouxe tantas elucidações. No livro Espírito da Verdade, lição 53, Cura Espiritual, ele vai dizer: comece orando, aprece a luz na sombra em que a doença se instala, semeie alegria, a esperança e medicamento no coração, fuja da impaciência, toda irritação e desastre magnético, de consequências imprevisíveis, guarde confiança, a dúvida deita raios à morte. Não critique, a censura é choque nos agentes da afinidade. Conserve brandura, palavra agressiva prende o trabalho na estaca zero. Não se escandalize, o corpo de quem sofre é objeto sagrado. Ajude espontaneamente para o bem, simpatia e cooperação. Não cultive desafetos, aversão é calamidade vibratória. Interprete o doente qual fosse você mesmo. Toda cura espiritual lança raízes sobre a força do amor. Nós estamos agradecendo o carinho dos nossos ouvintes, amigos, dizendo que no próximo programa nós daremos continuidade ao estudo destes versículos que tratam acerca do discurso apostólico, falando da importância de estudá-lo para nós compreendermos quais eram os objetivos de Jesus, quais eram os direcionamentos que ele gostaria de dar na divulgação do seu evangelho, para que, compreendendo, nós possamos também colocar em prática, fazendo a sua vontade, não a nossa. Nós gostaríamos de dizer aos nossos radio-ouvintes que aqueles que desejarem nos escrever, dando a sua opinião, fazendo o seu questionamento, trazendo sugestões, será muito bem-vindo. Nós estamos repassando o nosso contato, que é programa luzesdaluz@gmail.com, repetindo, programa luzesdaluz@gmail.com. Escreva, nós teremos o maior prazer de poder divulgar, de poder falar. Agradecemos o carinho de todos vocês, a oportunidade do nosso trabalho, dos nossos singelos comentários a respeito do Evangelho de Mateus, que é um evangelho tão grandioso, marcado por ensinamentos tão profundos ao nosso coração. E esperamos que, de alguma forma, estejamos facilitando, auxiliando a leitura, o entendimento, também a escuta através do nosso programa, possamos realmente dar valor a essa mensagem que o Cristo nos deixou há mais de 2000 anos. Nós agradecemos aos nossos radio-ouvintes, a audiência, e esperamos que permaneçam conosco na Web Rádio Fraternidade, a emissora do bem na internet.

Pois é, você acompanhou aqui na programação da emissora do Bem na Internet mais um programa Luzes da Luz com o expositor e médium Wellerson Santos. E foi muito legal a gente poder acompanhar e ter esses ensinamentos. Inclusive, se você ficou com alguma dúvida, tem alguma curiosidade acerca deste tema que o nosso irmão Wellerson Santos trabalhou no programa de hoje, você pode escrever para a gente, pode registrar a sua mensagem aí no nosso livro de visitas. Para escrever para a gente, o e-mail faleconosco@radiofraternidade.com.br. Você pode também deixar a sua impressão, a sua dúvida aí no nosso livro de visitas. É só acessar aí no espaçozinho em que você deixa o seu recadinho. Foi muito bom ter a sua companhia neste programa e você continua aí curtindo a nossa programação 24 horas ligadas em você, levando a mensagem consoladora da doutrina espírita.

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1: 16 horas e 5 minutos.
2: Olá, amigos. Nós vamos começar aqui na Web Rádio Fraternidade o programa Papo do Bem. Comigo, André Trigueiro. Eu espero que você goste do tema que a gente preparou para hoje.
3: Meus amigos, essa semana eu fui convidado com muita honra para abrir o primeiro seminário de prevenção do suicídio realizado pelo Corpo de Bombeiros do Rio de Janeiro. Como se sabe, os bombeiros realizam atividades socorristas em circunstâncias extremas quando alguém tenta se matar. Mas a razão do seminário não era só discutir entre os socorristas o psiquismo, o momento de acidente emocional, de abalo de uma pessoa que chega nesse limite, muito abalada e perturbada a ponto de repensar a própria existência. A razão do seminário também era prevenir a ocorrência de suicídios na corporação. Ano passado, eu também tive a honra de participar, no Rio de Janeiro, de um seminário parecido realizado pela Polícia Militar na sede da corporação, no centro da cidade. E a razão também era essa: o registro de óbitos por suicídio entre policiais. Esse movimento não é exclusivo do Rio de Janeiro. Em várias partes do Brasil, outras corporações, como a Polícia Federal, como as Forças Armadas, entre outras, mobilizam seus quadros no sentido de abrir o debate e promover com transparência o compartilhamento de informações que possam ajudar a prevenir óbitos por suicídio. Como se sabe, isso está no livro Viver é a Melhor Opção, que nós lançamos há 3 anos, existe um risco maior quando se há facilidade de acesso ao meio pelo qual se promove o suicídio. No caso das corporações militares, das Forças Armadas, eu estou falando do uso de armas de fogo. Portanto, quem profissionalmente usa armamento ou tem armas de fogo em casa, em momentos de profundo abalo emocional, de fragilidade psíquica, existe o risco agravado pela facilidade de acesso ao meio. Não apenas por arma de fogo. Vocês já devem ter acompanhado por aí notícias no Brasil e no mundo de uma incidência elevada de tentativas de suicídio, por vezes óbitos, em faculdades de medicina ou entre médicos. E isso se dá justamente pela facilidade de manipular fármacos, drogas, que deveriam ser usadas para a promoção da saúde, mas que também podem precipitar a morte física. Estatisticamente, segundo a Organização Mundial da Saúde, a liderança no mundo do meio usado para o autoextermínio é a ingestão de agrotóxicos. É algo descomunal a quantidade de gente que faz uso dessas substâncias químicas com veneno para o propósito de se matar. E em lugares do mundo onde a percepção dessa estatística envolvendo a relação entre agrotóxico e suicídio foi levada a sério, determinou-se um protocolo mais rígido de venda no varejo de agrotóxicos. E é curioso a gente ter em mente, porque a informação ajuda, como disse, a prevenir suicídios, de que existem pessoas que, em crise, pensam em se matar, mas não de qualquer jeito. Por isso que é importante reduzir o risco, impedindo ou dificultando o acesso aos meios. Por exemplo, em Londres, a capital da Inglaterra, quando se descobriu que havia um elevado número de tentativas de suicídio por inalação de gás de cozinha, o que fizeram as autoridades? Adicionaram à composição do gás uma substância absolutamente fedorenta. Ela não tinha nenhuma função nobre para elevar combustão, né? Produzir chama para cozinhar. A única utilidade dessa substância era tornar o gás tão fedorento que fosse absolutamente insuportável qualquer tentativa de suicídio. E a partir desta providência, os óbitos foram reduzidos drasticamente. E com um detalhe importante, não houve a migração dos óbitos, das pessoas que intencionavam o autoextermínio inalando gás, para outras modalidades de suicídio. O ser humano tem essas peculiaridades e a gente precisa ter informação para proteger a vida, a paciência, a serenidade, a lucidez, com ajuda especializada, com eventual uso de medicamentos recomendados por especialistas, a oportunidade do desabafo, de conversar com alguém sobre as suas aflições, o que te causa ansiedade, angústia, o eventual amparo da fé, da filosofia. O que não faltam são meios que tornem a gente mais forte e resiliente diante das intempéries, das dificuldades da vida. Informação pode e deve salvar vidas. Até a próxima.
1: 16 horas e 11 minutos.
2: 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Um grande abraço e até a próxima.
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2: 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Aqui é André Trigueiro. 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E todos os detalhes com os dias e as horas certinhos você vai acompanhar na grade da programação da Web Rádio Fraternidade, ok? Eu espero então você. 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
1: 16 horas e 12
5: minutos. Olá, ouvintes da Web Rádio Fraternidade. Você acompanha agora mais uma edição do programa Espiritismo BH.
6: Olá, o Espiritismo BH recebe hoje o Valdir Silva e neste programa vamos abordar a emancipação da alma. Tudo bem, Valdir?
7: Tudo bem, eu agradeço mais uma vez a oportunidade e pedindo a Jesus que nos ilumine, que nos abençoe nesse propósito.
6: Nós que agradecemos. Gostaria que você começasse explicando se existe uma diferença entre os termos alma e espírito.
7: O Kardec fez essa pergunta aos espíritos na questão 134 do Livro dos Espíritos. Então ele perguntou o que era a alma, eles disseram que era o espírito. Perguntou o que era espírito, ele disse que era a alma. Eles disseram que era a alma. Então ele concluiu que espírito e alma é a mesma coisa e eles confirmaram. Só usou a expressão para, em algumas situações, ele colocou como alma os encarnados e como espírito o desencarnado. E dá uma explicação de que, em alguns momentos, em algumas situações, o espírito encarna aqui na Terra em um corpo especialmente formado para ele, para dar continuidade ao seu avanço, ao seu crescimento espiritual.
6: E o que, que significa a alma emancipar-se?
7: A alma emancipar-se seria a alma libertar-se, ela deixar a condição de uma prisão no corpo físico e voltar à vida espiritual. Seria especialmente durante o sono, quando eu costumo dizer que a gente leva o corpo para dormir, coloca o corpo na cama, se liberta dele parcialmente, pelo menos, e volta ao plano espiritual que está em todos os ambientes, a partir da proximidade do corpo até o plano espiritual superior.
6: E em algum momento a alma se desliga completamente do corpo?
7: Só no momento da desencarnação. Quando há a desencarnação, há o desligamento completo. Então é até bom a gente fazer uma separação entre as duas situações. o desligamento só com a desencarnação ou com a morte. Afastamento durante o tempo que ainda está encarnado. Então, enquanto nós estamos encarnados, nós nos afastamos do corpo e vamos para o infinito, até para o mundo espiritual, sem desligar, só afastando. Com a desencarnação, há o desligamento definitivo, o afastamento total, e aí sim há a separação completa.
6: E o fenômeno da emancipação da alma ocorre com qualquer pessoa? Em que condições que ele ocorre?
7: Ele acontece com qualquer pessoa, porque na verdade todos nós dormimos. Então, ao colocar o corpo para dormir, nós vamos nos afastar do corpo, mesmo que seja só um pouquinho, mas vamos nos afastar e vamos viver a vida espiritual durante o tempo em que o corpo está dormindo. Então, todas as pessoas vivem isso. Todas as pessoas estão em condições de viver isso, embora nem todas se lembrem ou até aceitem essa possibilidade. Mas todos nós afastamos o corpo, vivemos a vida espiritual durante o tempo em que o corpo está dormindo, e durante esse tempo aí acontece uma série de coisas que mais tarde nós vamos conversar a respeito.
6: Existe uma gradação nos níveis de emancipação da alma?
7: O que se coloca como gradação seria, eu diria, desde um cochilo ao sono, a depois, assim, uma forma mais aprofundada, que nós chamaremos de sonambulismo, e vai atingir uma forma bem mais avançada, que nós chamamos de êxtase.
6: Então, vamos explorar inicialmente essa situação durante o sono. Há pessoas que se recordam claramente do seu desprendimento durante esse período do sono?
7: Sim. As pessoas, quando nós dormimos, vamos ficar bem claro, assim, essa questão aí da diferença, para a gente entender bem o assunto. Veja bem, nós somos espírito ou alma. Temos um corpo físico, carnal. Existe uma intermediação entre o corpo físico e o espírito, que é um corpo semimaterial, que é chamado de perispírito. O perispírito, ele faz a intermediação entre corpo e alma, ou corpo e espírito, e é com ele que o espírito se desprende do corpo físico e vai para o mundo espiritual. Então, durante esse tempo que ele fica no mundo espiritual, o espírito não dorme, ele não perde a consciência dele como espírito, embora o corpo físico esteja dormindo. Quando ele vai para o plano espiritual e vive a vida espiritual, ele tem contato com pessoas, tem contato com situações as mais diversas. Ao voltar para o corpo físico, ele não se lembra totalmente de algumas coisas, ou às vezes se lembra mais amplamente de outras. Mas a isso eles dão o nome, ou nós damos o nome de sonho. A gente volta ao corpo físico e diz, sonhei. Aí quando eu digo sonhei, é como se eu estivesse vivendo, eu estou lembrando de alguma coisa que aconteceu durante o tempo que meu corpo dormia.
6: E é possível haver desprendimento quando em estado de vigília, ou seja, acordado?
7: Eu não diria totalmente acordado. Eu diria que um cochilo é um momento de desprendimento. Mas em estado de vigília total, não dá para a gente entender essa possibilidade de acontecer isso. Agora, se a pessoa cochilou, um pequeno cochilo é um desprendimento, e ela pode, inclusive, ter experiências espirituais durante esse pequeno cochilo. Ver quadros, ver situações espirituais, até ver pessoas já desencarnadas, por exemplo, e que nesse pequeno cochilo ela volta e dá uma explicação ou dá uma informação de que viu essas coisas.
6: Valdir, e com relação aos sonhos, eles refletem o fenômeno da emancipação?
7: Sim, só que vamos tentar explicar melhor isso aí. Na questão 402 do Livro dos Espíritos, o Kardec pergunta sobre essa questão do sonho. E os Espíritos dão uma explicação grande a respeito e fazem até uma pequena brincadeira conosco, de uma maneira geral, porque ele fala que a gente complica tantas coisas, e um fenômeno, assim, se uma criança, por exemplo, chegar e perguntar o que acontece quando estamos dormindo, nós nos embaraçamos para dar uma resposta. Então ele diz o seguinte: quando o corpo dorme, o espírito se afasta do corpo com uma distância pequena ou maior. Durante esse tempo, o espírito fica consciente, embora o corpo esteja dormindo. Então ele vai encontrar com pessoas, ele vai assistir quadros, acontecimentos espirituais, vai conviver com uma série de situações do mundo espiritual e logo depois ele vai voltar ao corpo. Então, ele saiu do corpo, ou seja, se emancipou, não desligou totalmente, mas aí ele volta e, ao voltar, ele costuma se lembrar de todos ou de alguns casos que aconteceram. E é isso que a gente já disse antes, que ele diz que sonhou. Então eu digo, por exemplo, eu vou ao plano espiritual, encontro com meu pai, por exemplo, já desencarnado há alguns anos. Quando eu volto à vida física, à vida normal, eu digo, sonhei com meu pai. Mas, na verdade, nessa visão que o Espiritismo traz, eu me encontrei com meu pai no plano espiritual. Então eles dizem que o sonho, ele vai refletir acontecimentos do passado, do presente ou do futuro.
6: Então gostaria que você explicasse e explorasse o sonambulismo.
7: O sonambulismo, ele é visto de várias formas. Então as pessoas acreditam que sonâmbulo é uma pessoa que de noite acorda e sai andando pela casa sem perceber nada, e até para assustar, e até dizem que se acordar a pessoa pode ter algum problema. Na visão do Espiritismo, o sonambulismo tem explicações diferentes. Existe o que a gente chama de sonambulismo natural, que é esse que a pessoa realmente, o espírito deixa o corpo dormindo, depois ele volta, assume o seu corpo e sai com o corpo. Então ele sai ele mesmo usando o próprio corpo, e aí vai acontecer uma série de situações que explicadas e até utilizadas numa forma assim mais útil. E existe o sonambulismo que seria o sonambulismo magnético, que ele é utilizado mais nas reuniões mediúnicas. Nas duas situações, o sonâmbulo pode atuar por ele mesmo ou como médium. Quando ele atua por ele mesmo, vai acontecer um fenômeno interessante. Por exemplo, quando nós somos espírito, estamos vivendo a vida espiritual, nós podemos nos lembrar do nosso passado espiritual, por exemplo. Lembrar de coisas que nos aconteceram que durante a vigília nós não nos lembramos. Então, neste caso, o sonâmbulo que relata o que aconteceu com ele no passado, ele dá a impressão de que é uma outra pessoa. É como se uma outra pessoa assumisse o corpo dele e fosse falar com o corpo dele. Essa é uma das situações. Como médium, ele pode receber mensagens, orientações de outros espíritos e passar essa comunicação, que é o que vai caracterizar a mediunidade. É quando o encarnado faz uma intermediação entre o plano espiritual e o plano material. Então, neste caso, o sonâmbulo pode ter uma utilidade, mesmo esse que às vezes as pessoas consideram como doente. Ele pode ser utilizado para passar informações, para passar orientações sobre cura, para ajudar as pessoas até.
6: E na obra Nos Domínios da Mediunidade, de autoria do Espírito André Luiz, há um capítulo intitulado Psicofonia Sonambúlica. Poderia nos explicar o que ocorre?
7: Vamos explicar a obra, inclusive. Essa obra, ela trata mais da questão da mediunidade. Então, na psicofonia sonambúlica, psicofonia é a capacidade que o médium tem de permitir que os espíritos falem através dele. Então, toda vez que alguém permite que um espírito fale através do corpo dele, ele está utilizando a psicofonia. Sonambúlico é quando o médium entra no estágio como se ele estivesse dormindo. Só que ele está no sonambulismo magnético, induzido, vamos dizer assim. Então, especialmente no caso do livro, há um fato, uma história interessante, que nós não vamos entrar na história, mas que o objetivo é explicar o sonambulismo. A médium é a Celina. A Celina é considerada uma médium muito importante, de uma alta moral, de uma alta experiência espiritual. Então, uma mediunidade de alguém que tem total segurança no que está fazendo. Então, neste caso, ela fica num estado de que a gente chama de sonambulismo, que fica aparentemente dormindo. O espírito se afasta para permitir que o outro espírito necessitado, no caso, se aproxime. Quando ela se afasta, lembrando que ela nunca se desliga, ela só se afasta. Quando ela se afasta, ela dá condição para que o espírito doente venha e fale através do corpo dela, usando, no caso aí, a fala. Então o espírito vai chegar, vai falar, vai expor o que ele sente. Ele vai expor a necessidade dele, a dificuldade dele, através do corpo dela. O que vai caracterizar, nesse caso, o sonambulismo, é que ela vai ficar afastada como espírito. Quando ela volta ao corpo normal, ela normalmente não se lembra de nada que aconteceu. Ou, às vezes, lembra vagamente. Mas tem total segurança, total certeza de que está tudo sob controle. Mesmo que o espírito seja um, vamos dizer assim, um degenerado, como foi o caso dessa história aí. Ela tem total certeza, total segurança. A comparação que eles fazem é com a outra médium, que não é tão, vamos dizer assim, tão sonambúlica quanto a Celina. Então, ela é chamada de médium consciente. É até interessante a gente tentar explicar isso também. O Kardec, quando define no Livro dos Médiuns, ele faz três distinções: o médium intuitivo, o médium mecânico e o médium semimecânico. Então, o intuitivo é aquele que o espírito passa para ele através da mente a comunicação. Então, ele capta mentalmente e repete. O semimecânico, ele passa a comunicação, o espírito atua através do corpo dele, mas ele tem consciência do que está acontecendo. E quando termina, ele se lembra da maior parte, pelo menos, das coisas. E o mecânico é aquele que permite que o espírito fale ou faça a comunicação através dele de uma forma bem natural, espontânea, e ele interrompe o mínimo possível aquela comunicação. Então, na questão do médium psicofônico em especial, ele é chamado de sonambúlico quando ele permite que aconteça, se desliga quase que totalmente, né, da comunicação, e depois ele volta e diz que não se lembrou de nada que estava acontecendo.
6: E com relação ao êxtase?
7: O êxtase, nós falamos daquela gradação, né, do sono, do sonambulismo e do êxtase. Então, o sono é um estágio de, vamos dizer assim, de início do desprendimento, da emancipação. O sonambulismo é como se ele fosse um afastamento, uma emancipação mais aprofundada. O êxtase vai muito além dessa fase do sonambulismo. O estático é aquele que se afasta de uma maneira mais completa do corpo, vai aos planos espirituais mais elevados, e as informações até de que o estático, ele tem até dificuldade para voltar, porque às vezes ele se sente em uma situação muito boa, muito feliz no plano espiritual, e há uma dificuldade para que ele volte. Então, essa experiência não é muito comum. A gente não tem muito conhecimento de pessoas que vivam essa experiência, então é só a informação de que o estático é aquele que consegue se desligar quase que completamente e vive uma situação muito especial. Ele vive estágios de consciência bem avançados, bem elevados, a ponto de ter vontade de ficar lá e, pela orientação do Kardec até no Livro dos Espíritos, em algumas situações até é preciso chamar a pessoa de volta para que ela não aconteça a desencarnação.
6: Poderia comentar, então, sobre se estar ou não consciente durante o desprendimento em todos esses fenômenos?
7: A consciência, nesse caso, é do espírito. Então, o espírito está sempre acordado e sempre consciente. Em todos esses fenômenos, ele estará consciente, estará participando da comunicação, estará participando de tudo que acontece, a ponto de se lembrar depois, quando ele volta ao corpo, dele se lembrar de alguns acontecimentos, não todos. É quando a gente fala do sonho, né? Então, repetindo, a questão do sonho é a volta que o espírito faz ao corpo físico, se lembrando de acontecimentos no plano espiritual. Então, a consciência do espírito é total. A Celina, por exemplo, da história anterior, ela está totalmente consciente e participando de tudo que está acontecendo. Ela assiste a comunicação, ela passa vibrações boas para o espírito que está em comunicação, não é, que está sofrendo, e tem total controle sobre o acontecimento, sobre a comunicação. Então, isso é um estado de consciência. A volta é que nem sempre a pessoa diz que estava consciente porque ela não se lembra.
6: Valdir, você comentou que há pessoas que se desprendem com muita facilidade e muitas delas apresentam até uma dificuldade de voltar e de levar a cabo a sua experiência carnal. O que você sugere nesses casos?
7: Eu sugiro que estudemos o Espiritismo. O Livro dos Espíritos, a partir da questão número 400, trata desse assunto bem amplamente. A minha sugestão é sempre que estudemos o Espiritismo nessas questões do Livro dos Espíritos, estudemos o Livro dos Médiuns, porque muitas das pessoas que têm essas facilidades, nós chamamos de médiuns, e elas estão em condições de ajudar muito as pessoas que estão passando por necessidades maiores, além de se ajudarem, porque muitos se consideram doentes por viverem esses fenômenos. Com o conhecimento do Espiritismo e estudando o Evangelho, por causa da questão moral, inclusive, o que vai acontecer? O estático, que tem vontade de ficar no plano espiritual porque lá está muito melhor, entendendo a importância da vida aqui na Terra, ele não vai ter essa vontade, porque ele vai saber que a vida dele, que ainda não interrompeu, a paz que ele precisa viver aqui. Então, mesmo que ele vá a planos mais elevados, ele sabe que precisa voltar e completar a encarnação até o momento programado para ele. Estudando o Espiritismo, estudando a mediunidade, ele vai poder colocar essa capacidade à disposição de pessoas que precisam que isso aconteça para serem beneficiadas, tanto encarnados como desencarnados. Então, a sugestão básica é evangelizar-se e espiritualizar-se no sentido geral, especialmente buscando explicações sobre esses acontecimentos, que são explicações lógicas que o Espiritismo traz. A ciência tem muita explicação, mas há muito conflito ainda nas opiniões científicas, por exemplo, e a opinião do Espiritismo, a explicação, ela é simples, fácil de entender e fácil de colocar em prática através de uma atividade que vai ser muito benéfica para quem faz e para quem recebe a ajuda de quem está com essas condições.
6: Valdir, então, muito obrigada pela sua participação.
7: Eu que agradeço a oportunidade do Espiritismo BH, mais uma vez, né, nos convidando para fazer essa apresentação. E vamos pedir a Jesus que ilumine a todos nós, especialmente as pessoas que se sentem doentes porque vivem esses fenômenos que nós comentamos hoje aqui. Eu que agradeço.
6: Sem dúvida. E o Espiritismo BH agradece a participação e a companhia de todos que nos assistem. Até a próxima.
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8: Olá, você que está conectado na Web Rádio Fraternidade, a emissora do bem, o nosso abraço, a nossa saudação a você. Não importa onde você esteja, como esteja, o que nós desejamos é que você levante a cabeça com bom ânimo, com coragem, com disposição para o bem. Deus nunca nos abandona. Confia sempre. Nunca te esqueças de Jesus. A gratidão que possamos expressar é um recurso infalível para que possamos estar bem. Desejo a você um dia de harmonia, de equilíbrio, de felicidade. Meu abraço. 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
1: 16 horas e 45 minutos.
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Olá, amigos da Web Rádio Fraternidade. Aqui é a Ana Tereza, com a voz um pouco rouca porque eu estou saindo de uma gripe, mas estamos juntos aqui nessa emissora do bem, com o coração quentinho, para a gente conversar mais um pouco sobre as nossas questões cotidianas à luz do Espiritismo. Hoje vamos conversar sobre pedir e receber. Então, nós temos a certeza de que quando a gente pede a Deus ajuda para as nossas dificuldades, para qualquer tipo, né, de desafio que a gente esteja vivendo, a gente tem a certeza no coração que Deus nos ouve. E Deus nos ouve de verdade. E para a gente poder ser atendido, Deus se utiliza de seus mensageiros, que são os nossos irmãos, os nossos companheiros de caminhada, encarnados e desencarnados. A ação de Deus, ela é ao mesmo tempo direta e indireta. É direta porque é para você, é para mim, é para os nossos irmãos. Mas é indireta porque é um auxílio educativo ao mesmo tempo. É ajudando uns aos outros que a gente se eleva, né? Quando a gente ajuda alguém a se levantar, a gente se levanta junto. Pedaços nossos, partes nossas são curadas quando a gente se dedica ao trabalho do bem e a ajudar alguém a sair de suas dificuldades. E é assim, nessa ajuda mútua, uns aos outros, que Deus atua no nosso cotidiano, por mais simples que ele seja. E Jesus atua, não é, para nós, nessa ajuda toda que eu estou falando aqui de Deus, pelos princípios evangélicos que ele nos trouxe, nos auxiliando nos recursos, na maneira como a gente lida com as coisas. Se a gente pudesse aproximar da boa nova, dos princípios que Jesus trouxe para nós, nós saberíamos o melhor caminho.

aberto, a gente consegue sustentar aqueles passos diferentes dos passos que todo mundo fala, né? Então, Emmanuel traz uma página para a gente, no livro Vinha de Luz, capítulo 129, chamado Serviço de Salvação, em que ele vai reforçar essa ideia de que maneira a ajuda de Deus chega para a gente e como a gente tem dificuldade de identificar. Então, ele começa essa página com uma citação que está no Novo Testamento em Atos dos Apóstolos. E acontecerá que todo aquele que invocar o nome do Senhor será salvo. Atos dos Apóstolos, capítulo 2, versículo 21. Então ele diz assim: os espíritos mais renitentes no crime serão salvos das garras do mal se invocarem verdadeiramente o amparo do Senhor. E é forçoso observar que chega sempre um instante na experiência individual em que somos constrangidos a recorrer ao que possuímos de mais precioso no terreno da crença. Os próprios materialistas não escapam a semelhante impositivo da luta humana, qual ocorre aos demais, nas contingências dilacerantes, requisitam socorro do dinheiro, da ciência provisória, das posições convencionalistas, que, aliás, em boa tese, auxiliam, mas não salvam. Indispensável se torna recorrer a Jesus para a solução de nossas questões fundamentais. Invoquemos a compaixão dele e não nos faltará recurso adequado. Mas não bastará tão somente aprender a pedir, estudemos também a arte de receber. Então aqui, quando ele diz para a gente recorrer a Jesus, claro que ele está se referindo aqui à prece que a gente faz a Jesus, mas é recorrer aos ensinamentos do Cristo para a gente, né? Que vai servir ali de recurso. Ó, não nos faltará recurso adequado. Às vezes, surgem diferenças superficiais entre pedido e suprimento. Ó, que interessante, né? É sutil. O trabalho salvador do céu virá ao nosso encontro, mas não obedece à expectativa da nossa visão imperfeita. Em muitos casos, a providência divina nos visita em forma de doença, de escassez, de contrariedade. Olha que interessante isso. Então a gente pede ajuda, mas a gente quer que esse pedido seja atendido em forma de prazer imediato, de alívio imediato. Até vai acontecer um alívio imediato quando a gente pede, porque a gente se sente protegido no momento do pedido. Mas a resposta a esse pedido pode vir de muitas maneiras diferentes. Pode vir em forma de trabalho, pode vir em forma de desafio, pode vir em forma de um problema, pode vir em forma de uma doença. Para você poder, através desta possibilidade, através dessa, talvez, dificuldade, desenvolver em você exatamente aquilo que você pediu. Então, como é que a gente desenvolve a paciência? Não é através de algo que nos retira a paciência para que a gente possa desenvolvê-la ali, pequenininha, até ela crescer? Não é? Como é que a gente pode, se a gente pede, por exemplo, para conseguir amar mais, que tipo de situação chega? Vai chegar um pacotinho de amor pelo correio para você? Claro que não é assim. Como é que Deus nos ajuda? Então vamos estar em relacionamentos em que exercitaremos a compaixão até o nosso amor desabrochar. Então continua Emmanuel aí. A miopia terrena, todavia, de modo geral, só interpreta a palavra salvação por vantagem imediata. E por isso, um leve desgosto ou uma desilusão útil provoca um torrente de lamentação improdutiva. Apesar de tudo, porém, o Cristo nunca deixa de socorrer e aliviar. E o seu sublime esforço de redenção assume variados aspectos, tanto quanto são diversas as necessidades de cada um.

Então, se você está passando por uma dificuldade agora, seja ela qual for, e você faz uma oração, você vai receber alívio imediato. Mas logo em seguida, o seu pedido vai ficar manifesto, vai aparecer a resposta ao seu pedido em forma de uma oportunidade de conquista disso que você está pedindo. Porque é dessa maneira que a gente se apropria do que a gente recebe. Se nós recebêssemos um pacotinho de paciência, um pacotinho de generosidade, um pacotinho de amor, um pacotinho de alguma coisa que a gente está pedindo, sem que fosse através do nosso esforço de conquistar, a gente desperdiçaria e não se sentiria dono dessa qualidade que a gente está pedindo nesse momento. Então, por exemplo, se você está com um ente querido em cuidados paliativos, que está naquele processo longo de desencarnação progressiva, né, devagarinho, a gente fica assim, ai meu Deus, por que que Deus não leva logo essa pessoa para ela parar de sofrer? Você pode até pedir isso, mas aquela pessoa só vai desencarnar no tempo que ela precisar para se desvencilhar da vida terrena. E às vezes esse processo é longo. A gente não consegue se dar conta que naquele processo todo de espera longa para poder sair do corpo, ali estão acontecendo muitas coisas. Não só com a pessoa que está no processo de desencarnar, mas no entorno também. Muita gente está ali treinando o desapego, se despedindo lentamente, né? Então, o que a gente está pedindo nem sempre pode ser atendido exatamente na forma que a gente quer, mas na forma que é necessário para o nosso crescimento. E é assim, vamos agradecer as bênçãos que nos chegam todo dia. Pode ser através de dificuldade, pode ser através das alegrias também.

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1: 17 horas e 2 minutos.
2: O engano de um jovem. O jovem suicida cearense Francisco Adonias Nogueira Filho, por intermédio da mediunidade de Chico Xavier, enviou uma carta mensagem à sua mãe, Evangelina Tertinha Soares Rosa, dando uma prova de que a vida continua e que ele estava em plena recuperação na vida espiritual. Na referida comunicação, diz o jovem suicida: querida mamãe Evangelina e querida vovó Esther, estou aqui na condição do filho que volta a fim de lhes pedir perdão. Vovó querida, me desculpe pelo que fiz em Crateús, quando a sua bondade estava pronta a fim de me defender e proteger constantemente. A vida me pareceu vazia, sem sentido, quando a mãezinha Evangelina e a vovó Esther esperavam tanto de mim. Prossegue o espírito Francisco Adonias dizendo: não sei de onde me veio o impulso temerário. Senti que o meu corpo balançava no espaço e que eu caía numa tremenda escuridão. O que se passou não tenho vocábulos para contar. Quanto tempo me arrastei naquelas sombras densas, arrependido e infeliz, não sei dizer. Depois de um tempo que para mim teve a duração de séculos, uma voz me veio atender aos gritos de socorro. Desde então fui hospitalizado para tratamento. Já consigo ver as pessoas e conversar, mas a figura da mamãe Evangelina a sofrer por minha causa não me sai da cabeça. Mãe, me perdoe e não desanime. Quase ao final da comunicação citada, o espírito suicida apresenta um pensamento que conforta a todos os que sofrem na terra. Deus nunca está pobre de misericórdia. E eu espero um novo dia, no qual a minha consciência de rapaz amanheça pacificada. E suas últimas palavras, ao se despedir dessa mensagem de esperança endereçada aos que ficaram, são muito confortadoras. Querida vó Esther e querida mamãe Evangelina, perdoem ao filho ingrato que um dia se restabelecerá para viver novamente respeitando as leis de Deus e amando-as cada vez mais. Cremos que o sofrimento desse jovem está retratado no soneto Luta, de autoria da poetisa Francisca Júlia da Silva, publicado no livro Vozes do Grande Além, que assim nos fala: por mais vos fira o sonho a rajada violenta do temporal de fel que enlouquece e vergasta, suportai com denodo a fúria iconoclasta e o granizo cruel da lúrida tormenta. Carrei a dor consigo a beleza opulenta da verdade suprema, eternamente casta. Recebei-lhe o aguilhão que nos lacera e arrasta, ouvindo a voz da fé que vos guarda e apacenta. De alma erguida ao Senhor, varai a sombra fria. Por mais horrenda noite, há sempre um novo dia. Ao calor da esperança, a luz que nos enleva. A aflição sem revolta é paz que nos redime. Não olvideis na cruz redentora e sublime que a fuga para a morte é um salto para a treva.
3: Pois em verdade vos digo, se tivesseis a fé do tamanho de um grão de mostarda, diríeis a esta montanha: transporta-te daí para ali, e ela se transportaria, e nada vos seria impossível, afirmou Jesus.
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1: 17 horas e 6 minutos.
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1: 17 horas e 14 minutos.

Olá, pessoal. Hoje nós iremos falar sobre o roteiro 6 do programa 1, módulo 1 do curso da mediunidade, que trata sobre os fenômenos da emancipação da alma. E nós temos nessa videoaula dois objetivos específicos. O primeiro é conceituar o fenômeno de emancipação da alma. E o segundo, diferenciar fenômeno anímico do fenômeno mediúnico. A doutrina espírita nos esclarece que existem dois tipos de fenômenos psíquicos no ser humano. O primeiro, os fenômenos anímicos, de ânima, alma, que são aqueles fenômenos produzidos pelo espírito encarnado. E os mediúnicos, do médium, meio, intermediário, que são decorrente da intervenção dos espíritos desencarnados que vão utilizar um médium, um instrumento humano para se manifestar. No livro dos Espíritos, Kardec trata os fenômenos anímicos com o título de fenômenos de emancipação da alma. Por quê? O espírito fica mais livre para se manifestar através do desprendimento parcial ou do desdobramento. Então, nós podemos perceber que nestes fenômenos anímicos, o espírito vai se desprender parcialmente, como vimos, e vai entrar em contato com espíritos encarnados ou desencarnados. E também que esse espírito ele vai participar ativamente ou menos ativamente desses fenômenos. Os fenômenos anímicos, eles podem ser confundidos com os fenômenos de natureza mediúnica, porque o próprio Kardec vai dizer que muitas vezes é difícil, quase impossível, dizer quando começa um e inicia ou termina o outro. Bem, por que que é difícil determinar quando um começa, o outro inicia, porque eles trazem as impressões do médium, do medianeiro que os está vinculando. Vamos ver, porém, que nos fenômenos mediúnicos, a presença do fenômeno anímico, ela é inevitável. Existe sempre. Por quê? Porque o comunicante, o espírito, ele vai necessitar utilizar de elementos biológicos, psicológicos, culturais do médium para que ele possa exteriorizar, para que ele possa elaborar a sua mensagem. Agora, é claro que ao longo da vivência mediúnica, o médium ele vai aprendendo que apesar de ocorrer essa interferência por parte dele, os fenômenos anímicos eles vão diminuindo de intensidade. A gente em sala de aula costuma falar o seguinte para os médiuns iniciantes: não se preocupem com o animismo, que o animismo é considerado a pedra do sapato dos médios iniciantes. Não, não se preocupem. O importante é se colocarem à disposição dos espíritos, se procurar trabalhar o seu eu interior, a fim de que se possa tornar um instrumento útil. Agora, no estudo desses fenômenos, gente, é muito importante saber distinguir o fenômeno anímico da mistificação mediúnica. Eu acredito que muitos de vocês já têm ouvido falar que pessoas simulam comunicações.
infelizmente, só ocorre. Aquelas pessoas que querem tirar proveito, proveito econômico de forma indireta, através de presentes, para que as pessoas outras que os procuram sejam iludidas. Então, a mistificação mediúnica é algo muito sério, porque ela implica numa falta de estudo, às vezes até um elemento que possa vir a se tornar em processo obsessivo para aquela pessoa que está simulando a comunicação, seja psicofônica, seja através da escrita, através da psicografia. Existem situações em que há a mistificação por parte do espírito, tá certo? Essa manifestação que é feita por parte do espírito, não agora do encarnado, do desencarnado, ela ocorre porque o médium também não está bem ajustado moralmente. E aí, o médium não está ajustado, ele está despreparado, ele é inexperiente e aquele espírito mistificador pode comunicar as suas ideias para interferir ali no grupo. Quando a gente fala de mistificador, a gente não pode deixar de citar que alguns grupos poderão até bem intencionados, mas sem os seus médiuns estarem estudando, sem estarem buscando a sua transformação interior, ser vítima de mistificador. De um espírito mistificador. É quando aqueles médiuns sempre querem escutar a comunicação do guia do grupo. Podem ser suscetíveis a um mistificador, a uma comunicação incorreta que queira, inclusive, lançar médium contra médium, dirigente contra dirigente. Bom, em relação a essa preponderância do fenômeno anímico, existem bem duas situações que a gente gostaria de citar. A primeira é no início da prática mediúnica, onde o fenômeno anímico é mais frequente, embora sempre vá existir, quando os chamados canais mediúnicos estão sendo desobstruídos, entre aspas, pelos espíritos. Aí, no caso, o médium principiante ele vai superando essas barreiras ao longo do tempo. E nas desarmonias psíquico-emocionais, onde a pessoa teve problemas sérios no passado, através de erros, de crimes, ela vai mobilizar muitas forças, muito coeficiente de forças do seu mundo emotivo. E aí gera uma cristalização mental, reencarna e pode, em um dado momento, inconscientemente, que aí ela não está fazendo uma mistificação, tá? Inconscientemente vir à tona uma personalidade que ela encarnou no passado. Para ficar mais claro, esse estado que simula o sonambulismo, aos estudiosos que nos escutam, leiam o capítulo 22 do livro Nos Domínios da Mediunidade. Então, nós podemos ver que esses fenômenos anímicos, quando são autênticos, verdadeiros, eles vão revelar uma atividade extracorpórea. E como Kardec estudou no Livro dos Espíritos, os fenômenos de emancipação da alma. E quais são? Eles são vários. E nós vamos começar com o sonho. O sonho é a lembrança do que o espírito viu durante o sono. A liberdade do espírito, ela é julgada pelo sonho. Agora vamos lá, gente. Vamos ver também que muitos sonhos que a gente tem são fatos de que ocorreram no nosso dia a dia, reminiscências. Mas
talvez 15%, 20%, a gente não tem assim uma estatística precisa, realmente demonstra essa emancipação do espírito, o desdobramento do espírito. Então, o que, que vai acontecer? Quando o espírito, ele busca se corrigir, ele busca estar estudando, ele é até um espírito superior, ele vai entrar em contato com espíritos superiores. Agora, quando ele é um espírito que vive como encarnado o seu dia a dia, aquele espírito vicioso, é claro que ele vai procurar os seus companheiros do plano espiritual, desencarnados ou encarnados. A propósito, tem um livro do Confrade, Divaldo Pereira Franco, Psicografia do Divaldo, e o espírito é Manuel Filomeno de Miranda, onde é relatado esses fenômenos oníricos, tá? No livro Sexo e Obsessão. Então, os companheiros leiam, se tiverem interesse, é muito bom esse livro, e vocês vão ver que aqueles companheiros que estão ligados a companhias espirituais indesejáveis, eles voltam do sono, do sonho, como se fossem verdadeiros pesadelos. Muitas vezes também pode ocorrer que aqueles nossos companheiros do passado que não querem nosso bem, eles nos perturbem através do sono, através do sonho, aqueles pesadelos horrorosos. Muito bem, este é o primeiro fenômeno anímico. Depois, vamos lembrar também que os espíritos adiantados, eles vão para junto daqueles que são seus superiores ou seus iguais. E que quem vive bem, dorme bem e sonha bem. O outro fenômeno anímico que nós não poderíamos deixar de citar é o sonambulismo. O sonambulismo é um estado de dependência do espírito mais completo do que no sonho. No sonambulismo, o espírito tem mais posse de si mesmo e ocorre normalmente quando ele está muito preocupado em realizar alguma tarefa e ele precisa utilizar do seu corpo para a realização dessa tarefa. Nós temos exemplos aqui no Brasil do Eurípides Barçanufo, que, como vocês sabem, além de educador, ele manipulava medicamentos. Então, ele conseguia manipular o medicamento no estado de sonambulismo. Porém, é importante não confundir sonambulismo, fenômeno anímico, com a mediunidade sonambúlica, que é um fenômeno mediúnico e que esses médios em estado de sonambulismo são assistidos por espírito. A propósito, tem uma passagem do Livro dos Médiuns que um jovenzinho, ele é sonâmbulo e ele dava diagnóstico, ele verificava fatos com as pessoas. Ele era sonâmbulo, mas também tinha mediunidade sonambúlica. Então, havia a presença do fenômeno anímico e o fenômeno mediúnico. Existe até nessa passagem que diz assim, mas olha, você deu o diagnóstico, mas não queria uma medicação. E ele fala, olha, eu não posso, porque meu espírito doutor não está aqui. Então, demonstra que nessa passagem havia o sonambulismo e havia a mediunidade sonambúlica. Um outro tipo de fenômeno anímico é a telepatia. No futuro, a intuição e a telepatia vão nos ajudar demasiado. Então, como nós sabemos, a telepatia ou transmissão de pensamento é uma faculdade que ocorre, uma faculdade anímica que ocorre entre as pessoas, independentemente delas estarem acordadas ou estarem
dormindo. A telepatia é uma forma de comunicação e é uma linguagem inarticulada do pensamento, onde as pessoas se veem, se olham, se compreendem. Ao longo dos anos, as pessoas que vivem juntas, elas começam a utilizar um pouquinho de telepatia. Um outro fenômeno anímico é a letargia e a catalepsia, que são fenômenos que ainda têm uma causa fisiológica inexplicada. Mas elas derivam de um mesmo princípio, que é a perda temporária da sensibilidade e do movimento. Diferem pelo seguinte, gente, porque na letargia, a suspensão das forças vitais, ela é geral. Se dá a aparência de que a pessoa está morta, só que não está, hein? É só colocar um espelhinho que a gente vai ver que a respiração continua, espelhinho debaixo do nariz, tá certo? Enquanto que na catalepsia, ela pode ocorrer de forma de uma parte do corpo, ela é localizada e ela não se confunde com a morte. Vamos lembrar que a letargia é sempre natural, mas a catalepsia pode ser magnética. E que na letargia, ela pode ocorrer também no estado de coma profundo, onde, é que a gente chama de coma grau 4, onde o paciente não responde aos estímulos sonoros, os estímulos da dor, os estímulos visuais, tá certo? Em relação a esses fenômenos anímicos, nós também temos o êxtase. Este fenômeno é aquele que eu acredito todo mundo gostaria de ter, porque o espírito, ele se desdobra de tal maneira, ele fica tão empolgado que ele precisa ser puxado de volta, senão ele poderia até desencarnar. É uma independência da alma que se manifesta de uma maneira muito ostensiva. Costuma-se dizer que no estado de êxtase, o aniquilamento, entre aspas, do corpo é quase completo. E que no êxtase, o espírito, ele entra em contato com outros espíritos, e que às vezes ele quer ficar por lá, só que não pode, né? Precisa voltar. E aí ele volta. Um outro fenômeno anímico que eu acredito é bem conhecido por todos nós é a bicorporeidade. A bicorporeidade, ela demonstra de uma forma muito clara a existência do corpo e do espírito que leva seu perispírito junto. A bicorporeidade é aquele fenômeno em que o espírito se afasta do corpo e ele se torna visível e tangível. Enquanto isso, o corpo ou está em estado de transe ou adormecido. De uma maneira geral, o corpo precisa estar adormecido, mas em algumas situações não ocorre isso. Vocês querem ver? A história de Antônio de Pádua é muito conhecida, e de Afonso de Liguori, no Livro dos Médiuns, Kardec trata a respeito. O Antônio de Pádua, ele foi até canonizado pela Igreja Católica, o pessoal o chama de santo casamenteiro, é um padre português que estava pregando num púlpito na Itália, quando o seu pai estava sendo condenado por um crime que não cometeu. Então ele se desdobra, vai lá em Portugal, faz a defesa do seu pai, ele se torna visível e tangível e depois volta.
e continua sua prédica lá na Itália. É claro que um espírito superior, né, pessoal? Bem, o outro caso é do Eurípides Barçanufo. No livro de Jorge Rizzini, Lindos Casos de Eurípides Barçanufo, é relatado vários casos de bicorporeidade, onde, lá em Sacramento, os alunos já sabiam, e tio Eurípides vai sair. Ele estava dando aula, de repente parava, desdobrava, fazia parto e retornava. E Eurípides, não apenas no parto, mas também em algumas outras situações, ele interfere ajudando aquelas pessoas que naquela época não podiam recorrer a médicos. O outro fenômeno anímico é a dupla vista ou a segunda vista, que é a faculdade graças à qual a pessoa vê, ouve, sente, além dos limites dos sentidos humanos. Depois nós temos a transfiguração, que é o fenômeno que consiste na mudança do aspecto de um corpo. Isso aí, gente, é muito interessante. Por quê? Porque muitas vezes, quando a gente está com raiva ou a gente tem uma emoção muito forte, o nosso rosto se transfigura. Mas a transfiguração mais importante, que é conhecida, é a de Jesus no Tabor, que é relatado em Mateus, no capítulo 17, versículo 1 a 9. Jesus estava acompanhado dos apóstolos Pedro, Tiago e João, e diz que o seu rosto e as suas vestes se tornaram brancas como a neve. Concluindo, nós podemos dizer que os fenômenos anímicos realmente são muito importantes e são tão importantes quanto os mediúnicos, uma vez que fazem parte da estrutura psíquica da humanidade. Se é certo dizer que todo fenômeno anímico mediúnico tem o seu componente anímico, é necessário dizer que todo fenômeno anímico é circundado por uma ação mediúnica. E que o médium bem intencionado, ele vai estudar, ele vai ser perseverante e com o tempo ele vai filtrar e vai interferir muito nas comunicações que vinculam. Pessoal, a tese animista, ela é respeitável realmente. Mas não vamos deixar que os fenômenos anímicos, que são comuns junto aos fenômenos mediúnicos, interfiram em nosso trabalho. É importante que assim a gente veja que com o estudo, voltamos a frisar, com a perseverança, nós vamos ver que os candidatos ao trabalho mediúnico, eles vão se tornar mais independentes e que o animismo vai se tornar menos constante. Vai existir sim, mas vai se tornar em menor quantidade. E o médium, ele vai se tornar muito mais independente, que é por isso que a gente sempre fala, olha, não se preocupem com o fenômeno anímico, preocupemos-nos sim em buscar utilizar a mediunidade de uma forma útil, construtiva, com responsabilidade, lutando para resgatarmos os nossos compromissos do passado. Existe animismo? Existe sim, mas se nós estudarmos constantemente, porque nós não podemos parar de estudar e buscarmos colocar em prática o que já sabemos, com certeza vamos distinguir gradativamente, embora, como nós falamos anteriormente, não é muito simples, é difícil, mas o que importa é que a gente sempre possa trabalhar. E é claro, né? O espírito vai utilizar dos nossos elementos
psicológicos, biológicos e culturais. Porque como é que o espírito vai conseguir elaborar as suas ideias e nós transmitirmos as ideias desses espíritos? Desejamos a todos muita paz e até a próxima videoaula.

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1: 17 horas e 47 minutos.
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2: Oi, girassóis. Você já viu um girassol? Trata-se de uma flor amarela muito grande que gira sempre em busca do sol. E é por essa razão que é popularmente chamada de girassol. Quando uma pequena e frágil semente dessa flor brota em meio a outras plantas, procura imediatamente pela luz solar. É como se soubesse instintivamente que a claridade e o calor do sol lhe possibilitarão a vida. E o que aconteceria à flor se a colocássemos em uma redoma bem fechada e escura? Certamente, em pouco tempo, ela morreria. Assim como os girassóis, nosso corpo físico também necessita da luz e do calor solar, da chuva e da brisa para nos manter vivos. Mas não é só o corpo físico que precisa de cuidados para prosseguir firme. O espírito igualmente necessita da luz divina para manter acesa a chama da esperança. Precisa do calor do afeto, da brisa da amizade, da chuva de bênçãos que vem do alto. Todavia, é necessário que façamos esforços para respirar o ar puro, acima das circunstâncias desagradáveis que nos envolvem. Muitos de nós permitimos que os vícios abafem a nossa vontade de buscar a luz e definhamos dia a dia como uma planta mirrada e sem vida. Ou então, nos deixamos enredar nos cipoais da preguiça e do desânimo e ficamos a reclamar da sorte sem fazer esforços para sair da situação que nos desagrada. É preciso compreender os objetivos traçados por Deus para a elevação de seus filhos, que somos todos nós. E para que possamos crescer de acordo com os planos divinos, o Criador coloca à nossa disposição tudo o de que necessitamos. É o amparo da família que nos oferece sustentação e segurança em todas as horas. A presença dos amigos nos momentos de alegria ou de tristeza, a nos amparar os passos e a nos impulsionar para a frente. São as possibilidades de aprendizado que surgem a cada instante da caminhada, tornando-nos mais esclarecidos e preparados para decidir qual o melhor caminho a tomar. Mas o que acontece conosco quando nos fechamos na redoma escura da depressão ou da melancolia e assim permanecemos por vontade própria? É possível que em pouco tempo nossas forças esmoreçam e não nos permitam sequer gritar por socorro. Por essa razão, devemos entender que Deus tem um plano de felicidade para cada um de nós e que para alcançá-lo é preciso buscar os recursos disponíveis. É preciso imitar os girassóis, buscar sempre a luz, mesmo que as trevas insistam em nos envolver. É preciso buscar o apoio da família nos momentos em que nos sentimos fraquejar. É preciso rogar o socorro dos verdadeiros amigos quando sentimos as nossas forças enfraquecendo. É preciso, acima de tudo, buscar a luz divina, que consola e esclarece, ampara e anima em todas as situações.

Quando as nuvens negras dos pensamentos tormentosos cobrirem com escuro véu o horizonte de tuas esperanças, e o convite da depressão rondar-te a alma, imita os girassóis e busca respirar o ar puro acima das circunstâncias desagradáveis. Quando as dificuldades e os problemas se fizerem insuportáveis, tentando sufocar-te à disposição para a luta, lembra-te dos girassóis e busca a luz divina através da oração sincera.

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1: Muito bom dia, querido ouvinte, querido internauta, em sintonia conosco aqui na nossa emissora do bem, a Web Rádio Fraternidade. Que bom poder estar aqui iniciando o dia com você espalhado por este mundo de nosso Pai. Agora são 6:02. Eu já queria saudar o pessoal que está ouvindo a reprise do programa aí, aqui na rádio ao meio-dia e também às 18:00. Então, para você que está aí conosco acompanhando o programa aqui na rádio nesses outros horários, muito obrigado, viu? É uma honra poder ter você aqui com a gente, ligadinho na emissora do bem, seja pelo aplicativo, seja pelo site, seja na Alexa. É muito bom ter a presença de vocês, viu? O pessoal está chegando aqui nas redes sociais, no YouTube, no Facebook, no X, no Instagram, nos canais parceiros, Seridó Espírita, Portal da Luz e TV IDEAC. Que honra também poder receber os nossos amigos que se juntam aqui nesse singelo trabalho para a gente buscar e ao mesmo tempo vibrar também em prol da humanidade, em prol das pessoas necessitadas, em prol da paz. E a gente também vai recarregando as nossas forças, né? Que bacana receber o oi de vocês aqui no chat. Vamos seguindo com o programa, porque hoje está muito bacana, como sempre também está, né? Nós vamos dar sequência à leitura do livro Avisos Espíritas para a Juventude, do espírito nosso irmão Ivan de Albuquerque, que escreveu o livro pela psicografia do nosso querido Raul Teixeira. 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Ontem nós mandamos, junto com o Momento de Oração, o link. Se adquire e ajuda lá o Remanso Fraterno. Aliás, não só adquirir essa obra lá na Editora Frater, mas tem várias outras que você pode adquirir também, viu? O próprio livro Ao Encontro de Jesus, o nosso querido Rafael, também tem os direitos autorais cedidos para a Editora Frater. É a editora que está lá vinculada ao trabalho assistencial que o Raul Teixeira e os nossos amigos lá de Niterói realizam, né? Junto à comunidade carente, crianças carentes, faz um trabalho educacional muito bacana. Vamos então hoje, além disso, né, de trazer a leitura do livro, nós vamos ter uma reflexão com o próprio Rafael Siqueira, trazendo um recorte da fala dele. Trazendo um recorte da fala dele dentro do programa Ao Encontro de Jesus dessa semana. Tem os pedidos de prece e no final o Marcelo faz a prece para a gente. Claro, tem também um minuto de sabedoria, tá bom? Se você quiser fazer como eu faço aqui, ó, tá aqui minha água, tá minha água fluída, para ser fluidificada, aliás, né? Para pedir para a espiritualidade colocar a mãozinha aqui e fluidificar para a gente, não é mesmo? Vamos fazer o seguinte, então vamos seguir aqui lendo o livro que a gente está, né, trabalhando esses dias. Avisos Espíritas para a Juventude. Hoje a lição 3, né? Dar valor. Vamos lá? Na vida terrena, tudo tem seu valor. O valor é dado por alguém que precisa de alguém ou de algo. Pergunte ao lavrador sobre o valor da enxada, ao marceneiro sobre o valor do serrote, ao engenheiro sobre o valor da matemática, ao advogado sobre o valor dos códigos das leis, ao designer sobre o valor do computador. Pergunte às crianças sobre o valor dos pais, aos pais sobre o valor dos pediatras, sobre o valor das babás, sobre o valor dos jardins de infância, sobre o valor da escola. Pergunte ao jovem sobre o valor das amizades verdadeiras, sobre o valor dos professores dignos, sobre o valor da religião que não ilude, sobre o valor da casa dos pais. Pergunte ao casal de esposos sobre o valor da fidelidade, sobre o valor do carinho, sobre o valor da verdade, sobre o valor do estímulo ao outro, sobre o valor das lutas interpessoais, sobre o valor das orações conjuntas. Notemos que muita gente não sabe dar valor à sua vida no mundo, achando que o rio das oportunidades volta amanhã. Muitos não sabem dar valor à sua saúde corporal, ingerem muita comida e bebem muita bebida alcoólica. Buscam excitação para os círculos nervosos, a tal da adrenalina. Muitos não sabem dar valor à sua saúde psíquica. Gostam de polêmica por alguma coisa. Gostam de uma briga para exibir seu orgulho ou sua vaidade. Procuram mágoa atrás de mágoa, e envenenam-se até arruinar-se no suicídio. E o Ivan continua dizendo aqui pelo Raul Teixeira na psicografia do livro. Muitos não sabem dar valor à sua família. Não têm tempo para ensinar a quem precisa saber como manejar um telefone novo, um iPad. Manipulam os pais com mentiras, manipulam os filhos com mentiras, brigam com os pais como se fossem colegas do bairro. E aí o Ivan vai trazer reflexão. Saber dar valor a tudo que nos rodeia na vida é questão de maturidade espiritual. Deus não nos mandou para a terra para nos ver atrapalhados com a criação dele. Para nós é um imenso presente este mundo, com os dias de sol ou de chuva, com as noites de lua ou sem estrelas. Que mundo, meu Deus, com os ventos e as ventanias, com as neves e as nevascas. O nosso mundo é belo, muito belo. As nossas estações que marcam o tempo, com a primavera, com o verão, com o outono e com o inverno, dá um toque celestial ao mundo. Nossa obrigação é dar valor a tudo que Deus criou para nós, sem lamentação, sem ingratidão, mas com agradecimento ao Pai Celeste. Está aí o recado hoje no livro Avisos Espíritas para a Juventude, do Espírito Ivan Albuquerque, pelo nosso querido Raul Teixeira, que a gente trouxe hoje para refletir com vocês. E como eu disse, se puder, adquira o livro e ajude o Remanso Fraterno. Vamos lá? Vamos para o nosso Minuto de Sabedoria. Eu volto já já.
2: 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Ajude a todos, sem fazer exigências. Quem estabelece condições para ajudar, escreveu o Marquês de Maricá, está reclamando o pagamento, antes mesmo de emprestar o dinheiro. Não exija condições, ajude sempre com desprendimento, e não exija agradecimento nem gratidão. Não se esqueça de que quem ajuda ao próximo está, na realidade, ajudando a si mesmo. O nosso verdadeiro destino é a sabedoria e o amor. Que assim seja. Paz e bem.

0: Muito bem, de volta com você, depois do Minuto de Sabedoria 204 que a gente trouxe hoje. Vamos trazer os pedidos de prece gravados pelo Vinícius. Eu volto já já, vamos lá.
1: Senhor Jesus, aqui nos encontramos sob os teus cuidados para darmos início aos pedidos de prece que nos chegaram. E a ti, meu amigo ouvinte, tenha certeza que a equipe espiritual que nos assiste recolhe todas as nossas rogativas e nos fortalece para os embates da vida. Nosso primeiro pedido chega em favor de Maria Cristina de Campos, morador de São Sebastião. Também nos chegou um pedido para a irmã Berenice Celeste de Campos. Ainda nos chega um pedido em favor de Jaime Wilson de Campos, morador de São Paulo. Vem buscar ajuda para a sua enfermidade física. Por último, chega um pedido em favor de toda a humanidade. Que a paz no mundo, o amor e a luz reine o mais rápido possível, Senhor. Que assim seja.

0: Muito bem, de volta, agradecendo ao Vinícius por trazer esses pedidos. Nós incluímos ainda a rogativa em favor da nossa querida Iamar Soares, que o alto te envolva, envolva você e toda a família, viu? Se sinta sustentada por essa presença amorosa dos mensageiros de Jesus. Nós também acrescentamos a rogativa que nos chegou em favor da Diná, que pede para o esposo Ezequiel Rodrigues do Nascimento, que completou ontem, dia 19, 5 anos na pátria espiritual. Que Jesus te fortaleça, viu, Diná, né? E também, com certeza, o Ezequiel recebe as vibrações. Também registramos o pedido para Aldenora de Oliveira Nonato e também para o nosso irmão Vitor Roberto Barbosa. Que Jesus abençoe, fortaleça, ampare, viu? Dê toda a sustentação. Também pedido de prece para Fernanda Brizardi, para o Mauro e para as crianças Melissa, Isabel e Felipe. E também para o Gabriel Neto. Que o auxílio do alto chegue a todos vocês, viu? Tá bom? Vamos refletir com Rafael Siqueira e eu volto já já. Vamos lá? Vamos ouvir o Rafael.
1: Nós já estamos aqui na pergunta de número 24. Nos famosos ais, existe o sermão dos ais, quando Jesus faz várias considerações: ai de vós, fariseus, ai de vós, escribas, dizendo coisas que os fariseus, que os escribas, que os homens do templo faziam, que não estavam de acordo com o que Deus esperava de nós. Dirigidos aos escribas e fariseus, no texto de Mateus, capítulo 23, versos 13 a 36. Jesus os assemelha a sepulcros caiados por fora e cheios de imundície interna. Quais desses comportamentos, descritos nos ais, devem ser especialmente combatidos nas fileiras religiosas? Essa pergunta. Eu quero ler o trecho bíblico. Em verdade, eu quero ler um pedaço, um verso, que está no Evangelho de Mateus, no capítulo 23, verso 27, que diz assim: ai de vós, escribas e fariseus, hipócritas, porque sois semelhantes aos sepulcros caiados, que por fora se mostram belos, mas interiormente estão cheios de ossos de mortos e de toda imundícia. Vamos contextualizar com quem que Jesus estava falando: com os escribas e com os fariseus. Os escribas, de escrever, eram homens que oficiavam no templo de Jerusalém, e que tinham a função de tomar por escrito o ofício religioso, algo que precisava ficar redigido. E quem eram os fariseus? Era um grupo dentre os judeus que se devotava ao estudo da Torá, dos profetas, dos escritos. Então, tanto escribas quanto fariseus eram homens importantes que frequentavam o Sinédrio. O Sinédrio, naquela época, correspondia ao poder executivo, legislativo e judiciário. Ou seja, eram, me permitam dizer assim, a nata da sociedade à época. Então Jesus não estava falando com pessoas simples, com pescadores, com as mulheres que trabalhavam dentro de suas casas. Ele estava falando com as pessoas importantes daquele tempo. E faz uma espécie de comparação, porque diz que eles são hipócritas. O que é a palavra hipocrisia? É uma palavra que vem do grego e quer dizer um fingimento, uma falsidade, uma máscara. Ou seja, eu coloco a máscara da virtude para dizer da minha nobreza, mas em verdade, interiormente, na minha vida íntima, eu ajo diferente daquilo que eu pareço. Ou seja, eu pareço de um jeito, mas no fundo eu sou de outro. Fingimento, hipocrisia. E depois ele faz uma comparação: sepulcro caiado. Sepulcro, nós sabemos que é o túmulo, o lugar onde nós enterramos as pessoas. E por que caiado? Usualmente, os sepulcros são bonitos, porque nós fazemos belos mausoléus para homenagear os nossos mortos queridos, mas nós sabemos que os mortos não estão lá, porque são espíritos imortais que voltam para o lar verdadeiro. Então dentro ficou ossos, um corpo de carne que vai literalmente apodrecer. Então o que Jesus está dizendo? É bonito por fora, porque quem vê acha bonito, mas por dentro é cheio de osso, é cheio de carne que está apodrecendo. E naquela época se tinha um costume de passar cal nos túmulos, porque havia uma proibição de se tocar nos túmulos. Então o cal era, aqui você não pode tocar, porque senão precisava fazer um rito de purificação. Então é disso que Jesus chama os escribas e os fariseus. Vejam, vocês são tal quais sepulcros, cheios de cal, belos, porque o cal é branquinho, é vistoso por fora, mas por dentro estão cheios de imundície. E permanecem Jesus. Assim também vós exteriormente pareceis justos aos homens, mas por dentro estão cheios de hipocrisia, que eu já disse o que é, e de iniquidade. Iniquidade quer dizer injustiça. E daí se pergunta Divaldo, o que isso traz para nós os religiosos do tempo atual? E ele responde, o ego recalcitrante e dominador caracteriza-se pela habilidade de preservar a sombra nos seus mais variados comportamentos. Não poucas vezes mascara com aparência muito bem urdida a realidade que deseja fugir, mantendo-se inalterável, embora exteriorize sentimentos que não correspondam à legitimidade. Divaldo traz uma explicação psicológica, provavelmente valendo-se da inspiração de Joana de Ângeles. O que é o ego? Dentro da psicologia junguiana de Carl Gustav Jung, o ego sou eu, é a minha individualidade. E o que é a sombra? São dois arquétipos, o ego e a sombra. A sombra é aquela parte que eu torno inacessível porque são comportamentos, são conteúdos, são emoções que eu não quero acessar. Ou não quero, ou negligencio e impeço que as outras pessoas vejam o que está dentro de mim. Então aqui fica uma dualidade, porque o meu ego, o meu eu, ele quer ser bonito, ele quer ser vistoso, ele quer ser respeitado, ele quer ter uma aparência bonita e, para tanto, ele se utiliza de máscaras para esconder a sombra. Porque as pessoas não podem ver o que está dentro de mim. Porque se virem, não vão me aplaudir, não vão me achar belo, não vão me achar uma pessoa com destaque. Então o que o Divaldo está dizendo? Muitas vezes o nosso ego quer fazer parecer maior do que nós somos. Como se tivéssemos um brilho, quando em verdade trazemos muitas misérias íntimas. E prossegue Divaldo com a sua explicação. Inúmeros são os vícios ancestrais arquetípicos. Arquétipo é uma palavra do grego que quer dizer arque, primeiro, original, typon, quer dizer um tipo, um modelo. Então são vetores, são modelos de comportamento que nós trazemos interiormente. Tanto o ego quanto a sombra são dois modelos, são dois vetores. O ego sou eu, a sombra, a minha parte íntima, que muitas vezes eu não acesso e não quero que os outros vejam, que predominam em sua estrutura, merecendo destaque a hipocrisia, o orgulho, a prepotência, o ódio, a maledicência, a sensualidade, a vingança, que entorpecem o caráter e corrompem os sentimentos. Ou seja, nós trazemos na nossa sombra a falsidade, a vontade de ser mais, a prepotência, acho que eu sou maior do que os outros, o ódio, a vontade de me vingar, de fazer o mal às outras pessoas, a maledicência, de falar de uma forma indevida, a sensualidade, a vingança, está na minha intimidade. Mas eu, no trato com as pessoas, não sou aquilo que está na minha intimidade. Porque eu pareço uma pessoa boazinha, trago a fala mansa, cumprimento todo mundo, abraço. Isso é um comportamento farisaico. porque na sociedade eu pareço justo, pareço bom. Quando eu estou no meio religioso, eu estou sempre com bons modos, mas na intimidade do lar. Na minha intimidade, ou seja, o que eu trago por dentro, ainda são esses vícios. Então o que Jesus nos pede? Ai de vós, fariseus, que ainda tem por fora a beleza, mas por dentro todo um comportamento que precisa ser melhorado.
0: Muito bem, de volta com você. Bacana a reflexão, né? No programa, o Rafael continua ainda discorrendo sobre esse assunto, né? Eu coloquei o link aí para que você, se ainda não ouviu, possa ouvir a íntegra, porque tá muito bacana. Ele tem feito um trabalho muito legal. A gente já vai para esse programa, é o programa de número 121. Inclusive, tem os programas anteriores, desde quando começou o trabalho com a gente, né? Aí a gente tem o livro, que virou o livro, né? O Encontro de Jesus. E o trabalho que o Rafael tem feito com muito carinho, ajudando a gente a entender um pouquinho mais sobre o Evangelho de Jesus. Então, eu convido você a não só assistir esse programa de hoje, mas na descrição tem um link para a playlist com todos os programas anteriores desenvolvidos pelo nosso querido Rafael Siqueira. Qualquer dúvida, pode escrever para a gente, que o pessoal, na medida do possível, assim, às vezes demora um tiquinho mais, né? Tiquinho é bem mineiro. Demora um pouquinho mais, mas o pessoal sempre responde, tá bom? Os nossos amigos, os nossos voluntários, né? E aí pode passar para você o link da playlist, para você ir assistindo os programas anteriores. Vamos fazer a prece com o Marcelo. Eu queria convidar você para que a gente pudesse, mantendo essa sintonia com o alto, essa harmonia, sentir a presença dos benfeitores amigos. Essa é a parte final do programa, quando a gente vai caminhando, né, para esse momento. E a espiritualidade, desde o começo do programa, trabalha com cada um de nós. Eu sei que muitas vezes nós fazemos o pedido aí no chat, a gente não consegue ler o nome de todo mundo, né? Mas veja, esse é um momento também importante. Sabe o pedido que você fez? Que nesse instante todos nós, seja para a gente ou seja para quem a gente pediu, possamos mentalizar Jesus atuando sobre a gente ou sobre aqueles que nós fizemos a rogativa, ou a nossa Mãe Santíssima, porque isso facilita a nossa conexão com Deus, conexão com o alto, que não mede esforços para nos ajudar. Vamos lá? Vamos juntos.

Jesus, querido irmão amoroso, obrigado, Mestre, nosso muito obrigado por mais este momento de oração. Gratidão, querido irmão, por estar ao nosso lado. Muito obrigado por compartilhar conosco a nossa caminhada. Assim ela fica mais leve. Sentimos o vosso abraço, sentimos o vosso amor junto de ti, junto do vosso coração. Obrigado, irmão, por jamais deixar as suas ovelhas, ainda bastante teimosas, insistimos em trilhar o caminho equivocado por causa das nossas más inclinações. Mas muito obrigado, Mestre, que vós vem carinhosamente como um pastor e nos coloca de volta no caminho correto. Ó Mestre, abençoado seja, louvado seja vós, que sempre nos auxilia. Querido irmão, nosso muito obrigado por colocar nas nossas vidas esses trabalhadores amorosos que insistem com cada um de nós, sempre nos auxiliando, nos intuindo para sermos mais assertivos na nossa jornada. Gratidão, Senhor, pois sabeis que os nossos pensamentos sempre nos levam para cair, para falhar. É muito difícil, Senhor, a experiência aqui na terra, a experiência na matéria nos exige muito. Seria tão bom, querido irmão, se nós permanecêssemos constantemente com essa sintonia abençoada, sentindo a vossa presença todos os dias, dioturnamente. Mas tão difícil, Senhor, nós conseguirmos nos manter equilibrado. Por isso somos gratos por este momento abençoado. Muito obrigado por estar junto conosco. Obrigado por permitir que seus trabalhadores toquem em cada coração, em cada coração neste momento, Senhor, que está te ouvindo, ouvindo a vossa mensagem do Consolador prometido, tocando nos nossos corações todas as mensagens, Senhor, que vêm de vós, é para nós. Toca no nosso coração e nos mostra o verdadeiro tesouro, como ensinaste para nós, o tesouro imperecível, onde nenhum ladrão rouba, a traça não rói e a ferrugem não corrói. Obrigado, Senhor. Obrigado por nos mostrar todos os dias esses ensinamentos tão valiosos que nos faz, Senhor, pelo menos pensar antes de ter uma atitude infeliz. Porque, Mestre, irmão, infelizmente temos atitudes impulsivas, agimos de uma forma equivocada contra o nosso semelhante, principalmente aquele irmão que está no nosso seio familiar. A nossa tolerância, Senhor, tão pequena, querido irmão, nos ajude. Ensinaste para nós a oração do Pai Nosso, mas seríamos, Senhor, hipócritas em orar e pedir que perdoa as nossas dívidas, assim como perdoamos, Senhor. Não, Mestre. Assim, quando conseguirmos perdoar as dívidas, as falhas dos nossos semelhantes, ó Senhor, essa seria a forma mais correta. Mas com a bondade que vós tem dentro deste coração lindo, luminoso, ensinaste para nós de uma forma, já nos ensinando que precisamos sim perdoar.
precisamos ser mais tolerantes, precisamos ter paciência, exercitar dioturnamente. E por isso te agradecemos, querido irmão, te agradecemos do fundo dos nossos corações, mesmo que machucados. Nosso muito obrigado por nos mostrar todos os dias o caminho da nossa redenção. Querido irmão, que a vossa paz, que o vosso amor, que a vossa luz, que irradia do vosso peito amoroso, possa ir ao alcance de todos esses corações que estão sofrendo, seja por ordem física, emocional, material. Leve a paz, Senhor, leve a paz e renove a esperança de todos nossos irmãos e irmãs, e muitos deles, Senhor, querendo desistir da vida. Não permita, Mestre, não permita que isto aconteça. Permita que a Mãezinha, Mãe amorosa, querida Mãe Santíssima, e sua legião de trabalhadores se faça presente ao lado de cada coração desesperado com pensamentos e de ação suicida. Ajude, Senhor, ampare nossos irmãos, ampare nossas irmãs, e nosso muito obrigado por acolher mais uma vez a cada coração aqui presente. Obrigado, Senhor, por abençoar o nosso dia, e obrigado por podermos sentir este dia presente na nossa vida, que a grande oportunidade está na nossa mudança. Todos os dias, quando acordamos, está presente diante de nós a nossa reforma. Gratidão, Senhor. Obrigado por esta oportunidade de luz. Obrigado, irmãos espirituais, que nos acolhem, nos amparam e traz o lenitivo necessário a cada coração e a cada dor. E obrigado, Pai, querido Pai Celestial, pela bênção que nos dá da vida. Nos abençoe, Mestre, nos ampare e nos guarde em vosso coração por todo sempre. Que assim

0: Muito bem, a gente vai chegando ao final do programa, agradecendo a você que esteve conosco nesses minutos. Queria reforçar o convite para receber você aqui no nosso décimo céu, Congresso Espírita de Uberlândia, né? Dias 29, 30 e 31 de janeiro. Vai ser uma honra te receber aqui para a gente comemorar mais um aniversário da rádio, se reunir com amigos queridos, fazer novas amizades, se preparar para o ano de 2027. Mas nesse final do nosso programa, eu queria dizer o seguinte. Muitas vezes, nessa caminhada terrena que a gente trilha, nos deparamos com situações, algumas complicadas, algumas que a gente não vê uma saída para a solução, outras que a gente fala muitas vezes para a gente mesmo, se perguntando o porquê, para quê. Mas o mais importante que nós precisamos compreender é que a Terra é uma escola, onde o nosso espírito é uma escola, um hospital para alguns, mas é aquela proposta concedida por Deus para que, através das experiências, nós possamos vencer esse homem velho que nós carregamos dentro da gente. Então, é um convite a todo instante para que a gente saiba lidar com as situações. Algumas elas são complicadas que a gente acha que não vai superar. Às vezes é uma situação de um jeito, uma situação de outro jeito. Mas tenhamos em mente, e talvez aí se encontre a grande dificuldade para nós, é que nós não somos nós agora. Por exemplo, eu não sou o Rubens, eu estou Rubens. Então, se a gente começa a olhar cada desafio com os olhos do espírito imortal, independente do desafio, a conclusão que a gente chega é que, se a gente souber lidar com o desafio com serenidade, com paciência, com compreensão, esse desafio vai ficar para trás. Mas por quê? Porque nós somos espíritos imortais. Nunca nos falta ajuda. Nunca nos falta o amparo da espiritualidade, que vem ao nosso encontro não para tirar o problema ou tirar o desafio, mas eles vêm para nos intuir a ter forças, a ter coragem, para poder saber lidar com o desafio e superar aquele desafio. Sigamos então com essa certeza que Jesus nos envolve, que Nossa Mãe Santíssima nos guarda e nos intui a seguir caminhando, tá bom? Ó, quem tá aqui no YouTube, tem mais um episódio do nosso encontro com Paulo Estevão, com os nossos queridos Marco Antônio e Maria Amélia. Fica o convite para que você possa acompanhar essa série, que já vai pro episódio número 83 essa semana. Tá tocando na rádio e vai entrar no ar aqui no YouTube agora. Se você não assistiu os episódios anteriores, lá na descrição tem um link também para você acompanhar os episódios anteriores. Esse livro Paulo Estevão é fantástico e fica o convite para você estudar com os nossos amigos, tá bom? Fica com Deus, muita paz e, claro, gente, esperança sempre.
1: Esperança. Guarde a certeza que dias melhores virão. Ajuda. Aguarde no bem sempre. Tenha certeza de que as dores passarão, deixando as marcas para o Cristo de aprendizado e paz. Tendes esperanças. Deus não desampara. Jesus não nos abandona. mãos amigas surgirão, uma nova alvorada surgirá radiante. Guarde o amor e aguarde o labor do bem, e a felicidade reinará. Afinal, devemos saber que não importa se a esperança é a última que morre, mas tem que ser a primeira que nasce. Alfredo Júlio.
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6: Um dia Jesus estava orando, e quando terminou, um de seus discípulos pediu-lhe: Senhor, ensina-nos a orar. E Jesus respondeu: Quando orardes, não sejais como os hipócritas, que gostam de orar nas sinagogas e nas esquinas das praças, em posição de serem vistos pelos outros homens. Em verdade vos digo, já receberam a sua recompensa. Santificado seja o teu nome. Venha a nós o teu reino. Seja feita a tua vontade, assim na terra como no céu. O pão nosso de cada dia dai-nos hoje. Perdoa as nossas ofensas, assim como nós perdoamos aqueles que nos tenham ofendido. Não nos deixeis cair em tentação, mas livrai-nos do mal, porque teu é o poder, o reino e a glória para sempre. Inspire-se agora nessa melodia e façamos uma prece sem palavras, que seja por emoção, de agradecimento, de reconhecimento ao Criador. Coloque sua consciência na respiração para se acalmar. Entre para dentro de você e estabeleça contato com Deus agora, com a fonte amorosa de sua vida. Permita-se experienciá-lo sentindo sua paz. Um bem-estar invade o seu ser. Uma luz suave começa a brotar do seu tórax e a espalhar-se por todo o seu corpo, transmitindo saúde e paz. Sinta isso. Muito bem. Para retornar ao estado de consciência habitual, basta colocar novamente a atenção na respiração, no ar entrando e saindo pelas narinas. Isso. Deixe agora brotar em seu coração um sentimento profundo de gratidão por Deus, nosso Pai, que é também ao mesmo tempo nossa sagrada mãe. Usufrua desse poder de orar que Deus lhe deu. Orar por você, pela humanidade, por todos. Entre em contato com Deus sempre que desejar, aonde quer que você se encontre, e sentirá a sua vida cada dia mais alegre, mais saudável. Cuide-se bem e seja feliz.
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5: 18h43.
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9: As palavras espiritual, espiritualista e espiritualismo já existiam muito tempo antes do espiritismo chegar. Foi por isso que Kardec resolveu então utilizar outras palavras para agregar os conceitos novos que ele estava trazendo através do espiritismo. Então vamos entender aqui qual a diferença entre elas. O espiritualismo significa o oposto do materialismo, ou seja, uma pessoa que acredita que existe alguma coisa além da matéria é uma pessoa espiritualista. E só por essa explicação a gente já consegue entender que muitas religiões no mundo são religiões espiritualistas. Basicamente porque elas acreditam que exista uma dualidade entre corpo e alma. Já o espiritismo traz como um de seus princípios as relações entre nós que estamos na matéria e os espíritos que estão no chamado mundo invisível. Ou seja, nós que somos adeptos do espiritismo, que acreditamos nesse princípio, nessa relação de comunicação e de entendimento da natureza dos espíritos e do mundo espiritual, somos o quê? Somos o quê? Somos o quê? Espíritas. Então nós espíritas estudamos a origem, o destino deste mundo espiritual e também as relações deste mundo com o nosso mundo material. Agora eu deixo uma pergunta para você. Você se considera espírita ou espiritualista?
8: 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Tchau!
5: 18 horas e 45 minutos.

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1: 18:48.
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3: Em Mateus 20, 22, vamos encontrar uma frase bem curta de Jesus, mas que vai nos trazer uma reflexão muito profunda. Jesus diz assim: não sabeis o que pedis. É interessante meditar. Quais têm sido os pedidos que temos feito diariamente a Jesus? Ou a vida? Não só os pedidos formais que fazemos por meio da prece ou dos pensamentos, mas também os pedidos que fazemos à vida por meio das nossas atitudes diárias. Porque muitas das vezes essas atitudes nada mais são do que pedidos à vida de mais aflição, de mais sofrimento, de mais dor, quando esses atos, essas escolhas nossas, refletem a rebeldia, a inconformação, o ciúme, a inveja, nada mais.

0: interceda a nosso favor ou a favor da nossa família em detrimento de outras famílias? Quantas vezes não rogamos a Jesus que patrocine Ele mesmo, aquele que ensinou de caridade, de amor, que Ele patrocine o nosso egoísmo e a nossa vaidade, nos concedendo favores ou privilégios que vão nos trazer mais destaque pessoal, que vão alimentar a nossa vaidade? Enfim, quantas vezes não tomamos Jesus como aquele que haverá de patrocinar ou de alimentar o nosso orgulho e a vaidade? Quantas vezes não rebaixamos Jesus a esse nosso plano de caprichos, de incompreensões e de vaidades? É preciso meditar nisso, buscando compreender que esses pedidos ao Cristo devem, na verdade, refletir o nosso real e sincero interesse de crescer espiritualmente, de evoluir espiritualmente, porque vamos compreendendo que não há felicidade real sem essa evolução, sem o abandono, o desapego às nossas ilusões, às ilusões da vaidade, do orgulho e do egoísmo. Não há real crescimento espiritual sem a adesão consciente e espontânea a um projeto de renovação interior, moldado ou inspirado pela caridade, pela humildade, pelo desinteresse, pelo amor sem qualquer restrições. É isso que nós precisamos entender, e os nossos pedidos devem refletir esse propósito central. Caso contrário, serão ainda infrutíferos, serão ainda alimentar em nós as fontes das nossas aflições. E Jesus não patrocinará isso. Jesus nos atende na medida das nossas necessidades e não dos nossos quereres. Renovando a nossa compreensão nesse sentido, estaremos colaborando até mesmo com Jesus para que ele tenha mais facilidade em nos ajudar, a nos ajudar. E é o que Emmanuel vai nos dizer no capítulo 65 do livro Caminho, Verdade e Vida. Quando comentando este versículo, ele diz assim: a maioria dos crentes dirige-se às casas da oração no propósito de pedir alguma coisa. Raros os que aí comparecem na verdadeira atitude dos filhos de Deus, interessados nos sublimes desejos do Senhor quanto à melhoria de conhecimentos, à renovação de valores íntimos e ao aproveitamento espiritual das oportunidades recebidas de mais alto. Veja qual a postura realmente que deve estar inserida nos nossos pedidos. Buscar os desejos do Senhor e não os nossos, porque Ele é quem sabe o melhor para nós e para todos os que nos cercam. Buscar a melhoria de conhecimentos, a renovação de valores íntimos e o aproveitamento das oportunidades recebidas. Perceba que tudo diz respeito ao nosso mundo interior e nada àquilo que diz respeito àquilo que está fora de nós. Porque o que está fora de nós está relacionado a leis, leis que o Criador estabeleceu e que devem ser por nós compreendidas para que colhamos de cada experiência que nos chega o melhor, aproveitando para também gerar o melhor para os outros, para aqueles que nos cercam, crescendo com esse processo. Então, meditemos um pouquinho mais nos nossos pedidos e pensemos: temos sido aqueles ainda que pedem ou que transformam Jesus naquele que nos favorece ou que atende os nossos caprichos? Ou temos sido aqueles que já pedem a Jesus compreensão, discernimento, força para a transformação interior e, por conseguinte, para alcançarmos realmente a felicidade e a paz dos legítimos filhos de Deus, aqueles que despertaram para sua condição divina muita luz e muita paz.
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1: 19 horas e 3 minutos.
2: Tremenda surpresa. No mundo espiritual, uma suicida que já havia deixado o corpo físico há 14 anos, ingerindo formicida, concedeu entrevista ao espírito Irmão X, pseudônimo do grande escritor brasileiro Humberto de Campos. Ela se envenenou aos 32 anos de idade, deixando esposo e um filhinho. Na Terra, caracterizava-se por nobres qualidades morais, além de ser extremamente devotada aos deveres de esposa e mãe. Dos 10 quesitos da entrevista feita pelo espírito Humberto de Campos e psicografada pelo médium Francisco Cândido Xavier, publicada no livro Estante da Vida, destacamos os seguintes pontos para nossa reflexão e para podermos aquilatar o drama doloroso vivido por essa pobre suicida. Primeiro, ela não possuía consistente fé religiosa. Segundo, permaneceu completamente lúcida e por muito tempo quando sobreveio à morte. Terceiro, padeceu terríveis sofrimentos ao verificar-se desencarnada. Ouvia os lamentos de seu marido e do seu pequenino filho a suplicar socorro. Quando o rabecão lhe arrebatou o corpo imóvel, tentou ficar em casa, mas não pôde. Atirada a um compartimento do necrotério, chorava de enlouquecer. Ao se ver desnuda, na mesa de necropsia, de imediato tremeu de vergonha. Depois de dois moços abrirem seu ventre sem nenhuma cerimônia na necrópsia, aguentou duchas de água fria nas vísceras expostas. Quarto, orava à maneira dos loucos desesperados, sem qualquer noção de Deus. Quinto, muitos amigos e parentes desencarnados, embora procurassem auxiliá-la, não conseguiam, porque, dada a sua condição de suicida, continuava em plenitude das forças físicas. Sexto, assistiu ao próprio enterro com o terror que se pode imaginar. Sétimo, estando mentalmente cega de dor, não podia enxergar os benfeitores espirituais no cemitério. Oitavo, não sabe quanto tempo esteve na cela do sepulcro. Quando a corda magnética cedeu, viu-se libertada. Refere-se ao laço perispiritual que prende o espírito ao corpo físico, e pôs-se de pé na cova. Após muito tempo de oração e remorso, obteve socorro dos espíritos missionários a fim de interná-la num campo de tratamento, no mundo espiritual. Nono, decidiu matar-se por ciúmes de seu esposo, que passava a simpatizar com outra mulher. Humberto de Campos, ao perguntar se ela julgava que sua atitude lhe havia trazido algum benefício, respondeu o seguinte, e que constitui o décimo ponto que destacamos para a nossa reflexão. Décimo, apenas complicações. Após 6 anos de ausência, ferida por terríveis saudades, obtive permissão para visitar a residência que eu julgava como sendo minha casa no Rio. Tremenda surpresa. Em nada adiantar o suplício. Meu esposo, moço ainda, necessitava de companhia e escolhera para a segunda esposa a rival que eu abominava. Ele e meu filho estavam sob os cuidados da mulher que me suscitava ódio e revolta.
3: Amarás o Senhor teu Deus de todo o teu coração, de toda a tua alma, de todo o teu espírito. Esse, o maior e o primeiro mandamento. E aqui está o segundo, que é semelhante ao primeiro. Amarás o teu próximo como a ti mesmo. Toda a lei e os profetas se acham contidos nesses dois mandamentos, enunciou Jesus.
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1: 19 horas e 8 minutos.
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Olá, queridos amigos e amigas. Nós, da Web Rádio Fraternidade, gostaríamos de enviar o nosso abraço a você que faz aniversário no mês de agosto. O nosso abraço vai para Rita de Cássia Pereira Borges, de Itumbiara, Goiás. A Natália de Jequitinhonha, em Minas Gerais. A Juliana de Laguna, Santa Catarina. A Graça, da cidade Mendes, do Rio de Janeiro. A Eliane Fernandes, de Araguari, Minas Gerais. A Reginalva da Costa Silva. A Tamires Augusto, de Sydney, nos Estados Unidos. A Linda Butenco, de Goiânia, Goiás. A Renata Paz Pereira, de Uberlândia, Minas Gerais. E a Mona Lisa Farias, de João Pessoa, na Paraíba. E se você desejar ouvir seu nome neste momento de felicitações, entre em contato conosco através do e-mail faleconosco@radiofraternidade.com.br, informando o seu nome e a data do seu aniversário.

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2: 19 horas e 13 minutos.

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1: Aquele moço de Nazaré, carpinteiro, Galileu, ele é o templo, ele é o sacerdote e ele é o cordeiro?
2: É.
1: Isso tem sido algumas vezes interpretado, o Nicholas Thomas White dando a explicação dele, isso tem sido algumas vezes interpretado como uma negação do messianismo davídico de Jesus, o que não faz sentido. Então, algumas pessoas interpretam assim, então Jesus não é Messias da profecia de Natã, não. Não é. O que ele está falando? Citou o Salmo 110, que ele é Senhor de Davi, então não pode ser filho. Então, aquela profecia de Natã é furada, Velho Testamento é furada, tem que rasgar o Velho Testamento. Eu não sei para que as pessoas ficam estudando o Velho Testamento. É isso que dá. Se ficar só com o Novo Testamento, não tinha esses problemas. Mas fica inventando de estudar o Velho Testamento. Isso que acontece. Mas o Nicholas Thomas White fala, isso não faz sentido. Essa resposta não faz sentido. Nós não podemos anular a profecia de Natã. A profecia da vinda do Filho de Deus. Não podemos. Até porque Jesus chamou essa profecia para ele. Então, essa interpretação é fraca. É isso que o Wright está dizendo. Uma sugestão aparentemente melhor, aí ele vai dar uma sugestão, é a de se enxergar isto como uma redefinição do verdadeiro significado do messianismo davídico. Nós estamos achando que o Messias, filho de Davi, é uma coisa, mas, na verdade, ele é outra. Então, vamos ter que dar um novo significado. Faz mais sentido? Faz. Para ser mais específico, deve ser enxergado como a oposição de Jesus às especulações de que viria um rei guerreiro sobre Israel. Porque quando o povo hebreu imaginava que o Messias seria um guerreiro, um general, em que ele se baseava? No Salmo 110, que fala de inimigo, colocar o inimigo debaixo dos pés, não sei o quê, é um Messias guerreiro. Se Jesus está fazendo essa pergunta difícil, é porque ele está querendo dizer o quê? Eu não sou o Messias guerreiro. Eu não vim fazer guerra. Eu não vim fazer violência. Eu não sou... eu não estou fazendo movimento. Eu não estou saindo na rua para o movimento contra a FIFA. Não é isso. Eu não vim aqui para fazer passeata. Nem para pegar espada, nem para fazer revolução, política, nada disso. Isso é o Wright está dizendo. Interessante. Contudo, seria estranho ele usar o Salmo 110, bastante militar, para esse propósito. Para Jesus mostrar que ele não é o Messias guerreiro, ele cita um salmo militar, que é o 110. Ao invés disso, penso haver duas questões maiores envolvidas nisso. Em primeiro lugar, esse salmo sustenta a tese de que o rei também é sacerdote para sempre. Ah, aí ficou interessante. Porque o salmo diz que o Filho de Deus, ele é rei e sacerdote, para sempre. Fica difícil você conjugar um Messias guerreiro com a figura de um sacerdote. Fica difícil. Segundo a ordem de Melquisedeque, ele, portanto, tem autoridade sobre o templo, o que explica as atitudes de Jesus. Ora, se ele é um sacerdote da ordem de Melquisedeque, Melquisedeque é maior do que Abraão, Jesus tem maior... Se ele é o Filho de Deus, ele tem autoridade total sobre o templo. Nem o sumo sacerdote, porque o sumo sacerdote é da ordem de Levi, é da tribo de Levi. Ele é da ordem de Melquisedeque. Então, ele tem mais autoridade do que o sumo sacerdote Anás e Caifás. O que explica as atitudes de Jesus. Em segundo lugar, esse salmo, particularmente o verso citado, revisa a figura messiânica de tal forma que inclui a cena de uma entronização, ou seja, de sentar na cadeira junto com o rei, ou seja, ser coroado rei, co-rei, co-regente, na qual aquele que é entronizado executa julgamento, porque o salmo fala isso, que ele ia sentar à direita de Deus e ele ia julgar, porque o rei, ele é um juiz. Na antiguidade, o rei, ele exerce as funções de poder executivo, poder legislativo, poder judiciário. O rei julga. Todo mundo lembra do célebre caso do rei Salomão julgando o caso das duas mães que disputavam uma criança. O rei também julga. Então, se o Messias seria entronizado, sentaria à direita de Deus, ele julgaria. Quem? Jesus está, uma vez mais, afirmando sua autoridade para anunciar a sentença do presente templo e da elite que o governava. Gente, isso é sério. Ao apresentar a questão da forma que fez, Jesus está afirmando de forma enigmática ser o legítimo filho de Davi, além de apontar para o fato de que é também Senhor de Davi. Bom, que Jesus diz para Caifás que o Caifás fica irado? O que é grave que Jesus diz? Jesus é apresentado para o sumo sacerdote. Quem manda no templo? O sumo sacerdote. Quem era o sumo sacerdote na época de Jesus? Caifás. Quem é o sogro de Caifás? Anás, que foi sumo sacerdote também, foi um anterior a ele, no mandato anterior ao de Caifás. Quando Jesus é levado para Caifás, no julgamento dele, ele lê, ó, você está sendo acusado disso? O que, que Jesus fala para ele? Vereis o Filho do Homem vindo sobre as nuvens da glória, à direita de Deus. Nossa, na hora que ele falou isso, foi uma rasgação de roupa dentro do templo. Porque quando você ficava bravo, indignado com uma coisa, você rasgava a veste. Porque não tem nada de místico que Jesus está falando. Ele não está falando que ele vai vir numa nuvem voando, não tem nada disso. Ele está dizendo que ele é o Senhor que está, Salmo 110 está falando. Ele está dizendo para Caifás o seguinte, você lembra do Salmo 110? Do Senhor de Davi? Assentado à direita de Deus Todo-Poderoso? Para julgar? Superior ao sacerdócio levítico? Porque ele é sumo sacerdote da ordem de Melquisedeque? Que vai julgar todos, inclusive o templo? Que vai julgar você? Sabe quem é ele? Eu. Jesus falou isso. Falou para Caifás. O que, que vocês acham? Qual foi a reação de Caifás? E aí mandou para quem? Para o Herodes. Que é um fanfarrão. É um fanfarrão. É um rei, mas um rei momo. O que, que ele fez? Colocou uma cana. Ah! O que, que ele falou? Ah, você que é o rei, então. Você que é o rei do Salmo 110? Que está sentado à direita de Deus, você é corregente junto com Deus. e você é o sumo sacerdote da ordem de Melquisedeque. Traz uma capa vermelha e uma cana para ele de cetro e uma coroa de espinho. Fanfarra, ironia. Colocaram a coroa de espinhos em Jesus, colocaram a capa escarlate vermelha e, no lugar de um cetro, uma cana. Um pedaço de cana. Escárnio. Só, gente, que ele era mesmo. Ele era e é. Ele era e é. Mas eu tenho dúvidas se algum de nós acreditaria nessa história, na época em que ela foi contada. Por quê? Vamos lá. O Nicholas Thomas White respondeu a pergunta? Não respondeu. Ele disse assim: não, o que Jesus está dizendo é que ele é filho de Davi e, ao mesmo tempo, Senhor. Não é? Não, mas se fosse isso, todo mundo teria respondido. Se essa fosse a resposta, todos teriam matado a charada. Ele é, ao mesmo tempo, as duas coisas? Então, eu trouxe aqui uma pimentinha malagueta. A referência ao sacerdote da ordem de Melquisedeque apresenta aspectos tão profundos que merece exame mais acurado. Depois nós vamos aprofundar isso, é o que eu escrevi aqui. Porém, nós vamos investigar agora o tema da filiação divina, filho de Deus, e fidelidade. Porque fé é fidelidade, nós já estudamos isso. Então vamos lá. Eu coloquei que a explicação do Wright, referente à intrigante pergunta de Jesus sobre o Messias, filho de Davi, pode ser complementada com a citação da carta aos Romanos. Complementada, não estou dizendo que o que ele disse. O que ele disse é muito importante, nós vimos aqui, importante. Inteligentíssimo o Nicholas Thomas Wright, né? Inteligentíssimo. Só que eu dei uma compreendida. Eu peguei a comida e coloquei uma pimentinha, um tempero, um azeite, né? Só para dar um gostinho. O que o Paulo vai dizer? Capítulo 1 da carta aos Romanos, versículos 1 a 4. Eu vou ler devagar. Paulo, servo do Cristo Jesus, Cristo é Messias, então já vou substituir para a palavra em hebraico. Paulo, servo do Messias Jesus, nomeado apóstolo, separado para o Evangelho de Deus. Hã? O Evangelho não é de Jesus? O Evangelho não é de Jesus? Evangelho de Deus? O Evangelho de Deus. Quem deu as boas notícias foi Deus. Qual é a boa notícia? Jesus. O Evangelho de Deus. Separado para o Evangelho de Deus, o qual foi previamente prometido através de seus profetas, nas Escrituras Sagradas. O que Paulo está dizendo? O Evangelho foi prometido no Velho Testamento através dos profetas do Velho Testamento. Então, como é que eu estudo o Evangelho se eu não leio os profetas do Velho Testamento? Alguém poderia responder essa pergunta? Foi prometido lá. A respeito do seu filho, gerado da semente de Davi. Essa tradução é minha, tá? Eu vou pôr uma notinha, mas eu não quis traduzir certinho do jeito que está na origem. Porque a palavra grega aqui é esperma. Esperma é uma palavra grega. Esperma significa semente e significa o esperma masculino, que gera, que fecunda a mulher. Então, o Filho de Deus foi gerado da semente de Davi, do esperma de Davi, vírgula, segundo a carne. Matamos a charada. Aqui está a resposta. Como pode o Messias ser filho de Davi, se Davi lhe chama meu Senhor? Porque ele é filho de Davi apenas segundo a carne. O corpo. O corpo é da linhagem, da descendência do esperma, da semente de Davi. É um renovo da árvore de Jessé. O corpo. E o espírito que está nesse corpo? Filho de Deus. Investido como filho de Deus, investido, investidura. O que Paulo está dizendo é que Jesus tomou posse como filho de Deus. Como é que é a investidura de filho de Deus? Como é que é? Unção. Messias não é ungido? Messias em hebraico significa ungido. Christos também. Christos é ungido. O que é ungido? É a pessoa que passou pela cerimônia de coroamento divino. Então, Deus coroou Jesus como filho dele. Você é filho, é corregente, é dono da casa, é administrador da casa. Ou, se você preferir uma linguagem mais atual, é governador do orbe. Investido, filho de Deus, em poder, segundo o Espírito de santidade, pela ressurreição dos mortos. O que aconteceu com Jesus, depois da crucificação, ele ressurgindo naquele corpo, não é simplesmente uma desencarnação. Ele fez alguma transformação no corpo espiritual. E aquele corpo se transformou no tipo, modelo do corpo dos espíritos puros da Terra, que é o corpo da ressurreição. Mas eu não vou entrar nisso. Então, vamos guardar isso aí, depois nós vamos falar sobre isso. Com calma. Então, o que o Paulo está dizendo? Ei. Corpo, espírito. Ô, gente, mas aqui. Paulo leu o Livro dos Espíritos? Não é possível. Não leu. Vocês acreditam? Não leu. Porque o Livro dos Espíritos foi lançado em 1857, né? E ele escreveu isso aqui só 1.800 anos depois. Ninguém pensava isso. E até hoje, muitos não pensam. Aqui está nítido. O Espírito é o Filho de Deus. O corpo. O corpo é descendência de Davi. Por isso que Davi lhe chama meu Senhor. Então, há uma nítida separação entre a condição humana, decorrente da encarnação, e a posição hierárquico-espiritual, de natureza divina, ocupada pelo Cristo, ressaltada no texto de Emmanuel. Isso aqui foi eu que escrevi. Condição humana e a condição hierárquico-espiritual de natureza divina. Porque nós já lemos isso aqui, introdução do Evolução em Dois Mundos. Das inteligências divinas agregadas a Deus. O que é agregadas a Deus? Um hebreu diria assim, assentado à direita do trono de Deus. Os co-criadores em plano maior são as inteligências divinas agregadas a Deus em processo de comunhão indescritível. Vamos ver, mano, um pouquinho para a gente fechar? A Caminho da Luz, capítulo 7. E recordando esses apontamentos da história, somos naturalmente levados a perguntar o porquê da preferência de Jesus pela árvore de Davi. Árvore. Aqui a mãe está dizendo. Somos naturalmente levados a perguntar o porquê da preferência de Jesus pela árvore de Davi para levar a efeito as suas divinas lições à humanidade. Se ele poderia ter nascido em qualquer lugar que ele quisesse. Mas a própria lógica nos faz reconhecer que, de todos os povos de então, todos, sendo Israel o mais crente, o mais fervoroso, que tinha mais fé, era também o mais necessitado, dada a sua vaidade exclusivista e pretensiosa. Os vaidosos e os orgulhosos são as criaturas mais necessitadas da Terra. Não tem, Jesus disse isso. Eu vim para os sãos, eu vim para os doentes. Por que que ele escolheu a árvore de Davi? Porque era a mais necessitada do planeta. E a que tinha mais fé. Não é curioso? Os mais religiosos, os mais necessitados. Mas isso mudou. Hoje no mundo não é assim. Mas isso mudou completamente, gente. Hoje as pessoas religiosas são as pessoas mais equilibradas. São as pessoas mais amorosas. As pessoas religiosas são as mais caridosas. Elas são as mais bondosas. As mais compreensivas. E acima de tudo, as pessoas religiosas, sobretudo os palestrantes, são os mais humildes. Isso mudou completamente. Mas na época de Jesus, eram os mais necessitados. Jesus veio para os mais necessitados. Muito se pedirá de quem muito haja recebido. E os israelitas haviam conquistado muito do alto em matéria de fé, sendo justo que se lhes exigisse um grau correspondente de compreensão em matéria de humildade e de amor, que é o caso do espírita. Exige-se muito do espírita quando ele chega no mundo espiritual, quando ele retorna ao mundo espiritual, em matéria de humildade e de amor, porque ele recebeu muito, muito, do alto. A Caminho da Luz, capítulo 3. Todos os povos o esperavam em seu seio acolhedor. Todos o queriam, localizando em seus caminhos a sua expressão sublime e divinizada. Olha o que a mãe está dizendo. Todos os povos queriam a expressão divina de Jesus. Divina. Todavia, apesar de surgir um dia no mundo como a alegria de todos os tristes e providência de todos os infortunados, à sombra do trono de Jessé,
2: pai de Davi,
1: o Filho de Deus, em todas as circunstâncias, gente, isso aqui é Emmanuel, não é Natan, não, é Emmanuel, o Filho de Deus, em todas as circunstâncias, seria o Verbo de luz e de amor do princípio, cuja genealogia se confunde na poeira dos sóis que rolam no infinito. Todo mundo entendeu agora por que ele é da ordem de Melquisedeque? Emmanuel está explicando. A genealogia do Cristo, Espírito, se confunde na poeira dos sóis que rolam no infinito. Sóis. Um solzinho dura 15 bilhões de anos para ele virar poeira. E tem muita gente querendo se comparar a Jesus. Para finalizar, questão 285 do livro O Consolador. Perguntaram para Emmanuel assim: Jesus Cristo é sem pai, sem mãe, sem genealogia. Como interpretar essa afirmativa em face das palavras de Mateus? Nossa. Isso aqui foi, pelo amor de Deus. Vocês entenderam? Onde que está isso? Onde que o sujeito tirou isso? Tirou, está em Hebreus. Hebreus 7, versículo 3. Lá está dito, está dizendo que Jesus é como Melquisedeque. Ele fala assim, 7,3. Sem pai, sem mãe, sem genealogia, sem princípio de dias, nem fim de vida, feito semelhante ao Filho de Deus, ele permanece sacerdote para sempre. Então, Melquisedeque é que foi feito a semelhança do Filho de Deus. Não foi o Filho de Deus que foi feito a semelhança do Melquisedeque. Então, o Filho de Deus é sem pai, sem mãe, sem genealogia, sem princípio de dias, nem fim de vida, feito semelhante ao Filho de Deus. Considerem a grandeza desse homem. Até mesmo o patriarca Abraão lhe deu o dízimo. Faz-se necessário entendermos a missão universalista do Evangelho de Jesus através da palavra de João, do Evangelho de João, para compreender tal afirmativa no tocante à genealogia do Mestre Divino, cujas sagradas raízes repousam no infinito do amor e da sabedoria em Deus. O Emmanuel respondeu metade da pergunta. Ele está dizendo assim, você quer saber Jesus Cristo ou Jesus Nazareno? O corpo ou o Espírito? O corpo, genealogia de Mateus. O Espírito que encarnou no ventre de Maria, o Espírito que encarnou no útero de Maria, qual a genealogia desse Espírito? Se confunde na poeira dos sóis que rolam no infinito, cujas sagradas raízes repousam no infinito do amor e da sabedoria de Deus.
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3: 19 horas e 44 minutos.

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1: 19 horas e 51 minutos.
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3: O tempo. Um autor desconhecido escreveu certa vez que a alegria, a tristeza, a vaidade, a sabedoria, o amor e outros sentimentos habitavam uma pequena ilha. Certo dia, foram avisados que essa ilha seria inundada. Preocupado, o amor cuidou para que todos os outros se salvassem, falando: "Fujam todos, a ilha vai ser inundada." Todos se apressaram a pegar seu barquinho para se abrigar em um morro bem alto no continente. Só o amor não teve pressa. Quando percebeu que ia se afogar, correu a pedir ajuda. Para a riqueza apavorada, ele pediu: "Riqueza, leve-me com você." Ao que ela respondeu: "Não posso, meu barco está cheio de ouro e prata e não tem lugar para você." Passou então a vaidade e ele disse: "Dona Vaidade, leve-me com você." "Sinto muito, mas você vai sujar meu barco." Em seguida veio a tristeza e o amor suplicou: "Senhora Tristeza, posso ir com você?" "Amor, estou tão triste que prefiro ir sozinha." Passou a alegria, mas se encontrava tão alegre que nem ouviu o amor chamar por ela. Então passou um barquinho onde remava um senhor idoso e ele disse: "Sobe, amor, que eu te levo." O amor ficou tão feliz que até se esqueceu de perguntar o nome do velhinho. Chegando ao morro alto, onde já estavam os outros sentimentos, ele perguntou à sabedoria: "Dona Sabedoria, quem era o senhor que me amparou?" Ela respondeu: "O tempo." "O tempo? Mas por que ele me trouxe aqui?" "Porque só o tempo é capaz de ajudar e entender um grande amor. Dentre todos os dons que a divindade concede ao homem, o tempo tem lugar especial. É ele que acalma as paixões indevidas, ensinando que tudo tem sua hora e local certos. É ele que cicatriza as feridas das profundas dores, colocando o algodão anestesiante nas chagas abertas. É o tempo que nos permite amadurecer, através do exercício sadio da reflexão, adquirindo ponderação e bom senso. É o tempo que desenha marcas nas faces, espalha neve nos cabelos, leciona calma e paciência quando o passo já se faz mais lento. É o tempo que confirma as grandes verdades e destrói as falsidades, os valores ilusórios. O tempo é, enfim, um grande mestre que ensina sem pressa, aguarda um tanto mais e espera que cada um, por sua vez, se disponha a crescer, servir e ser feliz. E é o tempo, em verdade, que nos demonstra no correr dos anos que o verdadeiro amor supera a idade, a doença, a dificuldade e permanece conosco para sempre.

Neste mundo, tudo tem a sua hora. Cada coisa tem o seu tempo. Há o tempo de nascer e o tempo de morrer. Tempo de plantar e de colher. Tempo de derrubar e de construir. Há o tempo de se tornar triste e de se alegrar. Tempo de chorar e de sorrir. Tempo de espalhar pedras e de juntá-las. Tempo de abraçar e de se afastar. Há tempo de calar e de falar. Há o tempo de guerra e o tempo de paz. Mas sempre é tempo de amar.

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1: 20 horas e 1 minuto.
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1: 20 horas e 6 minutos. 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
4: Boa noite, Lorena. Boa noite, amigos. Me sinto muito honrada por esse convite. Eu imagino que vocês gostariam todos de estarem presentes naquele centro de convenções que apareceu nas imagens, né? Mas a gente pode já ir aprendendo como é que é a nossa vida de desencarnado. Podemos estar juntos, atravessando fronteiras físicas. E podemos ouvir, falar, compartilhar, amar e estudar juntos essa doutrina que a gente tanto ama, né? Então, muito obrigada pelo convite. Deixo aqui o meu coração bastante aberto para a gente poder ter um encontro essa noite. E amanhã de manhã a gente vai se encontrar de novo, que a gente tem o seminário da manhã. Então, eu, quando estava preparando o trabalho de amanhã, pensei, nossa, que interessante. O que a gente está conversando desde ontem com Jorge Elahá, e hoje, aqui nesse encontro da noite, é uma preparação para esses seminários que estão acontecendo, né? Muito bacana a organização de vocês. Muito bem, hoje a gente vai conversar sobre reencarnação, mais especificamente, o capítulo 4 do nosso Evangelho segundo o Espiritismo. Nesse capítulo, que Kardec reuniu os trechos do Evangelho que diziam respeito a esse assunto do nascer de novo, que é interessante, nascer de novo não é a mesma coisa que nascer outra vez. Nascer outra vez é como se a gente fosse fazer repetições. Mas nascer de novo, o nome do capítulo é esse, né? Vou ler aqui exatamente como Kardec organizou para a gente. Ninguém poderá ver o reino de Deus se não nascer de novo. Então, essa frase já está dizendo para a gente que nascer de novo, embora a vida do Espírito seja única, né? A gente nasce uma vez, e essa é uma vida única que a gente tem, na medida em que a gente vai atravessando vários mundos, vários estágios, como se fossem anos escolares, para a gente conseguir chegar à nossa graduação, né? A gente vai graduando, vai se aperfeiçoando, vai se aprimorando. Esse processo em que a gente retorna ao mundo espiritual, depois retorna para o mundo físico, a cada vez que a gente faz essa viagem pelo mundo físico, aqui é nascer de novo. São as palavras de Jesus para Nicodemos. Nascer de novo significa que nós estaremos num novo corpo, para uma nova experiência, para um novo começo. Embora haja uma continuidade que permeia tudo isso, porque a vida continua ininterruptamente, a cada experiência dessa a gente precisa desse sentido, do de novo. O que de novo eu posso conquistar, eu posso empreender a cada encarnação ou reencarnação que eu venho fazer no mundo físico? Então, o capítulo 4 é todo dedicado à necessidade da encarnação, à finalidade. E, claro, não poderia deixar de falar sobre família, que mais tarde, no capítulo 14, Kardec vai trabalhar mais detidamente quando vai falar sobre honrar vosso pai e vossa mãe. Mas em se falando de nascer de novo, vocês conhecem a história de Nicodemos, né, de trás para frente, mas eu queria apontar algumas pequenas frases importantes para o nosso estudo. O que eu queria dizer para vocês, que é certo, o nosso tema é reencarnação, e é, mas a essência da nossa conversa de noite, desta noite, é o tempo. Nós hoje vamos conversar sobre o tempo. Como a gente usa o tempo numa encarnação, qual é a importância do equilíbrio do tempo, do uso desse tempo, como o tempo se dá na experiência humana, mas tem uma coisa importante sobre o tempo. Há muitas dificuldades humanas em relação à questão do tempo. E da maneira como a gente pode cuidar do nosso tempo de viver, fala de uma maneira clara como vão se dar as reencarnações presentes e as sucessivas. E o modo como a gente veio trabalhando as reencarnações anteriores está diretamente ligado ao modo como a gente experiencia a nossa vida hoje. Mas vamos começar pelo começo, não é? Então, eu vou me utilizar aqui do livro Boa Nova, no capítulo 14, que é Humberto de Campos nos contando esse encontro de Jesus com Nicodemos. E vocês já sabem que ele era um estudioso, que Nicodemos era um fariseu, que conhecia, que tinha conhecimentos, mas os conhecimentos eram teóricos. Eram conhecimentos com limites. Era um entendimento da justiça, ainda sem a misericórdia. Era um entendimento da parte teórica, da parte prática, da parte da ação, mas completamente desvinculado do seu sentido e dos sentimentos. Então, eu queria chamar a atenção sobre a pergunta que ele faz para Jesus aqui nas palavras de Humberto de Campos, na psicografia de Francisco Cândido Xavier. Vocês sabem que ele foi, no momento em que não seria visto pelas pessoas, encontrou Jesus com dois discípulos, então pouquinha gente. E é muito importante esse encontro que acontece, porque depois que Nicodemos vai embora, esses dois discípulos aprenderam muito nesse encontro e aprofundam essa conversa com Jesus, e ainda sugere que Jesus faça uma pregação no dia seguinte com aquele conteúdo que havia sido dito para Nicodemos. Mas vamos à pergunta de Nicodemos, que é uma pergunta muito boa. Ele pergunta assim, então vou colocar aqui exatamente o diálogo. Após a saudação habitual, Nicodemos dirigiu-se a Jesus, respeitoso. Mestre, bem sabemos que vindes de Deus. Então, é ele reconhecendo o lugar de Jesus, é ele reconhecendo a essência, né, de Jesus. pois somente com a luz da assistência divina poderias realizar o que tendes efetuado, mostrando o sinal do céu em vossas mãos. Tenho empregado a minha existência em interpretar a lei. Então, ele já está dizendo de que lugar ele está perguntando. Então, de que lugar ele está? Da interpretação da lei. Então, ele sabia ocupar esse lugar de professor, daquele que entende da letra, aquele que sabe interpretar os significados. Mas uma outra coisa é sentir a lei. Uma outra coisa é experimentar a lei. A outra coisa é compreender o sentido ético-moral da lei na própria experiência. Mas desejava receber a vossa palavra sobre os recursos que deverei lançar mão para conhecer o reino de Deus. Então, essa frase é como se Nicodemo estivesse reconhecendo os limites da teoria. Mas olha, eu já sei tudo. Mas tem alguma coisa que me falta. Porque quando eu conheci, né, suas palavras, quando eu escutei falar de você, Jesus, o que você fala é algo que eu não tinha. E é isso que Jesus provoca em todo mundo. Quando ele traz a misericórdia, quando ele traz o amor, quando ele traz esse lugar da esperança, quando ele traz esse lugar da fé diferenciado, isso mexe com os valores de cada um. Porque os entendimentos que se tinha sobre o reino de Deus eram entendimentos teóricos, técnicos, práticos, mas não falavam da experiência. Não fala dos sentimentos, não fala do coração, da alma. Jesus estava falando da alma. E aí Jesus responde: primeiro que tudo, Nicodemos, não basta que tenhas vivido a interpretar a lei. Ou seja, ok, o seu trabalho até aqui está ótimo, mas isso não basta para alcançar o reino de Deus. Né? Seria simples se fosse assim. Todos deveriam ser PhD e a vida estava resolvida. Se fosse assim, as pessoas mais evoluídas seriam aquelas que têm grau universitário ou aquelas que têm titulações acadêmicas. E a gente sabe que a evolução não garante pelo conhecimento. É interessante que a palavra saber tem a mesma origem da palavra sabor. É desse saber que Jesus está falando, do saber que tem experiência. Antes de raciocinar sobre as suas disposições, deverias ter-lhe sentido os textos. Mas, em verdade, devo dizer-te que ninguém conhecerá o reino dos céus sem nascer de novo. Então, ele já disse tudo. Então, ele está querendo dizer que o reino dos céus, o reino de Deus no coração do homem, que não é um lugar externo, que não é um lugar físico, né, não é topográfico, assim como o céu e o inferno também não. O reino de Deus é algo que requer de nós construção. E é uma construção na alma do homem. E é uma construção que se dá pelo sentir. Então, da mesma maneira, não adianta a gente conhecer a doutrina espírita pelos capítulos, pelas perguntas, pelas questões, se a gente não experiencia, ou, no mínimo, se a gente não se esforça para experienciar os preceitos que a doutrina traz para a gente. Se a gente não se abre para a transformação. Então, assim, transformação tem a ver com experienciar, não com conquistas cognitivas, nem não com... Não que o entendimento não seja útil, mas ele sozinho não opera a minha transformação moral. Eu preciso de convivência para que a minha transformação possa se dar. Então, eu nada posso falar sobre a generosidade se eu não tenho a oportunidade de ser generoso junto de alguém. Eu nada posso falar sobre o altruísmo se eu não tenho a possibilidade de ser altruísta junto de alguém. Eu nada posso falar sobre a paciência se eu não tenho a experiência da paciência junto de alguém que seja agitado, agoniado, aflito. Então, qualquer qualidade moral, qualquer uma, ela só pode ser verdadeira, ela só pode existir, manifestar-se, se houver convivência. Então, eu dentro do quarto, estudando o Evangelho, decorar todas as perguntas do Livro dos Espíritos, ou qualquer outro saber teórico, qualquer escritura, isso não é suficiente para a minha transformação moral. Basta dizer que uma vela precisa queimar o pavio e derreter a parafina para poder iluminar o ambiente. Então, qual é o óleo que a gente queima, né? Se fosse comparar aqui nós mesmos com a candeia que nós somos, qual é o óleo que a gente queima para iluminar os espaços? Até mesmo a própria iluminação. Sem isso, sem essa experiência, sem essa convivência, sem eu poder experimentar a paciência, que é uma das coisas que a gente mais fica pedindo, meu Deus, me dá paciência para passar por essa prova, me dá força para passar por essa prova. Eu preciso de circunstâncias que me deixem na impaciência, para que eu possa experimentar a paciência. Então, nenhuma qualidade moral se apresenta sem o seu adverso. Então, eu só posso desenvolver o bem no meu coração se eu estiver diante de circunstâncias em que o mal está presente, para que eu possa fazer luz naquele lugar. Né? A gente é a pontinha na escuridão, não importa. Então, se eu quero ser generoso, essa generosidade ela só se conquista se eu estiver num lugar onde o egoísmo está presente. E esses lugares não estão do lado de fora, estão no nosso coração. Então, para a gente poder amadurecer esses espaços imaturos do nosso coração, porque nós estamos caminhando da simplicidade, da ignorância para esse amadurecimento espiritual a que Jesus se refere, então a gente é recém-saído desse lugar em que a gente ainda confunde o mal com o bem, em que a gente não tem clareza do mal que ainda habita o nosso coração. E aí, para isso, eu vou me remeter ao livro Seareiros de Volta, no capítulo Nossas Vítimas, que Eurípides Barsanulfo vai dizer para a gente que não existem inocentes na Terra. Isso é muito sério, né? Porque a gente se acha tão inocente, a gente acha que a gente é bom a beça e que os outros é que são muito criminosos, muito malvados, que são déspotas, tirânicos, equivocados. E aí ele vai dizer assim, todo ser consciente que somos nós tem suas vítimas pessoais. Vítimas conhecidas ou insuspeitas, ou seja, nós tornamos muitas pessoas no nosso redor nossas vítimas e a gente nem suspeita. Ele vai dar alguns exemplos das tantas violências que a gente pratica nos nossos relacionamentos. Quando a gente fere comparando ultrajantemente uns aos outros, quando a gente fere a sensibilidade dos outros com anedotas infelizes, quando acusamos pessoas sem pensar, quando acusamos sem conhecer a história do outro, quando não sabemos o contexto o qual a pessoa agiu daquele jeito e julgamos mesmo assim. Os familiares que aturam as nossas viciações, viciações nos gostos, viciações de palavra, viciações de gestos. Né? Então ele diz, quantos ausentes que a gente nunca viu, nós somos sarcásticos nas mídias sociais. Então, ele diz para a gente, desista de viver desligado, despercebido dos teus deveres de serviço e fraternidade diante dos outros. Não te esqueças de orar por estes, que a gente acha que não existem. Se a gente se acha vítima de algo, é bom a gente abrir os olhos e começar a perceber quem é que nos atura, quem é que nos suporta. As viciações que a gente ainda não se dedicou para cuidar. Mas eu não quero deixar ninguém culpado. Isso é só um alerta para dizer essa frase do Eurípides Barsanulfo que eu acho linda. A rigor, não existem inocentes na Terra. Porque se fôssemos inocentes, a gente não precisava nascer de novo. Já estaríamos aonde, gente? Não estaríamos já lá, juntinho de Deus, que é para onde a gente está indo? Estamos indo para essa unidade divina ao qual a gente pertence enquanto filhos, mas ainda não adotamos comportamentos compatíveis com o lugar de filhos de Deus. Né? Ainda falta muita pacificação do nosso coração para que a gente possa ser chamado filho de Deus. Né? Muito bem. Jesus então pergunta, és mestre em Israel e ainda ignora essas coisas? Então, Jesus está dizendo assim, do limite do conhecimento, que é muito mais do que isso. Depois que Nicodemos vai embora, e aí os discípulos perguntam para ele, então, mestre, então perguntam para ele sobre a vida, né, depois que a gente desencarna, o que, que acontece? Jesus explica que o corpo é uma veste. Fala que isso, cada alma conduz consigo mesmo o inferno e o céu, que a gente aos poucos vai adquirindo maior aperfeiçoamento e tal. E aí ele fala uma coisa muito bonita aqui nessa passagem de Humberto de Campos, que coloca aqui nas palavras de Jesus, essa questão entre a justiça e a misericórdia, que se fôssemos ao pé da letra, o que, que aconteceria nos processos reencarnatórios? A gente ficaria trocando seis por meia dúzia. Se nessa encarnação eu for o criminoso e na próxima eu venho para ajustar esse crime, eu vou precisar que alguém seja criminoso para que eu possa sofrer o crime. Essa pergunta que os apóstolos fazem para ele. Ele diz, pois é, se a gente ficasse preso na lei, seria assim, e aí não seria nascer de novo. Seria nascer outra vez. Para nascer de novo, precisa ter alguma coisa que se agrega a essa questão da justiça. Então, a justiça vai estar presente nos processos reencarnatórios, sim, mas não só. Além da justiça, a gente tem a misericórdia divina. Por quê? Diz aqui Humberto de Campos. Olha que bonito. Se nos prendêssemos à lei de Talião, seríamos obrigados a reconhecer que onde existe um assassino, haverá mais tarde um homem que precisa ser assassinado. Mas com a lei de amor, não. Compreenderemos então que o criminoso e a vítima são dois irmãos. Olha que coisa mais linda, filhos de um mesmo pai. Então a finalidade é que haja reconciliação entre os filhos do mesmo pai. Basta que ambos sintam isso. Não é tão simples a gente se sentir irmão. A gente consegue olhar para o outro como irmão quando ele está de bem com a gente, mas se ele é um criminoso, é difícil olhar ele como irmão. Eu acho ele menor do que eu. Eu acho que ele merece menos amor do que eu. Eu acho que só eu, que sofri a dor, é que mereço o olhar de Deus sobre mim. E então, quando ambos sentirem isso, a fraternidade divina afastará todo o fantasma de escândalo e sofrimento. Então, minha gente, é aqui que entra o entendimento sobre o perdão, que a doutrina espírita esclarece também, para a gente poder compreender que no perdão dos erros do outro, quando eu perdoo aquele acontecimento, aquela história, eu não estou ali anulando as consequências das ações, porque nós somos livres para semear, mas para colher nós somos responsáveis. Então, diante da lei divina, todos seremos responsáveis pelos nossos atos. Perdoar não quer dizer isentar o outro de colher os frutos das suas ações. Perdoar é eu desistir de ser o carcereiro. Porque a gente não perdoa achando que assim a pessoa não vai repetir aquele mal com os outros. Né? Esse é o discurso mais conhecido. Né? Não, eu não posso relevar, porque senão ele vai repetir esse mal com os outros e tal. Então, é a gente ocupando o lugar de carcereiro. Eu tenho que ficar aqui na cela que eu prendi o outro, aquele que agiu mal comigo, para eu poder enxergar se ele vai ser punido suficientemente, como eu acho que deve ser, se ele vai sentir a dor que eu senti, se ele vai sentir o abandono, o mal-estar, o sofrimento, tanto faz. Mas acontece que quando eu ainda estou assim, no ressentimento, eu me torno tão prisioneiro quanto o outro, que eu não posso sair da vigília. E se eu não posso sair da vigília, eu não tenho direito de usufruir minha vida também. Então, eu aprisiono o outro e me aprisiono junto. Então, quando Jesus vem falar da misericórdia, vem falar da lei de amor que preside tudo, ele está dizendo, nós precisamos subir uma camada. É justiça? Ótimo. Mas tem que ser justiça com amor. E só na justiça com amor é que a gente vai para um outro degrau chamado a graça do Senhor. Então, a gente só pode usufruir o reino dos céus, que é onde a graça de Deus reina. quando a gente consegue alçar voos no comportamento junto com os outros, quando a gente sai do âmbito de querer a justiça, olho por olho, dente por dente, quando a gente desiste de punir, quando a gente desiste de recompensar, ou desiste de querer receber recompensas, ou desiste de querer punições, para podermos confiar que a lei de Deus, ela trabalha em outro diapasão. A lei de Deus funciona com as fibras do amor. E esse funcionamento amoroso, que é difícil da gente explicar, mas a gente consegue perceber, é que faz com que a gente tenha a chance de reabilitar as nossas almas ao longo do tempo. Então, é preciso tempo para que a gente possa, nesses inúmeros processos de reencarnação, curar essas feridas velhas e desistirmos desse lugar de inocentes. E logo, aquele que é inocente é aquele que guarda muita mágoa no coração e se sente com autoridade para julgar. É desse lugar que a gente precisa desistir, que é um lugar ferido, é um lugar tóxico para nós, é um lugar que adoece os nossos corações, né? Então, para poder explicitar isso um pouco melhor, eu queria conversar com vocês um pouquinho sobre o tempo. O tempo, filosoficamente falando, aqui na parte da doutrina mais filosófica, o tempo reencarnatório é diferente desse tempo cronológico do relógio. Esse tempo que a gente conhece dos números, das datas, do calendário, ele é um tempo estático. Ele é um tempo que serve muito bem para a gente poder analisar as coisas, os objetos. Dá para a gente analisar tudo aquilo que não se transforma com o tempo. Aquilo que para. E recebe do tempo apenas, talvez, a deterioração. Mas o homem, esse espírito imortal, que vive uma vida finita, tem uma relação com o tempo completamente diferente. Eu vou utilizar um termo grego para tempo chamado kairos, que é diferente do tempo cronos. Kairos quer dizer oportunidade. Essa palavra é boa, né? Porque é o tempo entendido como oportunidade de ser. Então, para nós que estamos estudando nascer de novo, então a gente pode compreender nascer de novo é a oportunidade de ser e que não está determinada em lugar algum. Então, nós somos dotados de livre-arbítrio, mas estamos aprendendo o livre-arbítrio. Nós não temos ele pronto no nosso coração. Então, a liberdade humana, ela ainda é muito pequena. A nossa dificuldade de tomar decisões equilibradas provém da nossa imaturidade moral ainda. Então, o nosso tempo, oportunidade, a gente não usa ele muito bem. Porque é difícil para a gente poder usar esse tempo, oportunidade, nessa dupla dimensão que ele tem. O tempo humano, ele é assim. Nós somos espíritos imortais, né? Temos muitas vidas pela frente, já viemos de muitas. Mas nós estamos apenas começando a trajetória, viu, gente? A gente ainda está na segunda classificação do mundo. Nós temos esse tempo que fala para a gente o tempo todo que a gente é imortal. Então, temos tempo. Mas, ao mesmo tempo, esta vida aqui é finita. Então, ela fala para nós de um limite de ação. Não cabe tudo na vida corpórea. Nós vamos ter que fazer escolhas. Somos obrigados a fazer escolhas. Se nós não tivéssemos um tempo finito de viver, nós não faríamos escolhas nenhuma, não precisaria escolher nada, porque seria um tempo infinito. O tempo corpóreo é finito. Então, eu não vou aqui falar nenhuma verdade, assim, gente. Assim, o que eu venho estudando e entendendo é que nós sofremos com essa questão do tempo, a gente não lida bem com essa dualidade, com essas duas dimensões, ser um espírito imortal numa vida finita. Nós estamos aprendendo a lidar com isso. Então, o nosso tempo de viver, a gente ainda não consegue utilizá-lo de uma maneira equilibrada, Porque ora a gente entende, temos todo o tempo do mundo, horas a gente entende, não dá tempo para nada. Então, nós podemos, eu vou colocar aqui, dois comportamentos dessa dificuldade da gente lidar com o tempo de viver, tá? Seria a ansiedade, que seria o nosso desespero da vida finita. E eu colocaria na outra ponta a procrastinação, que seria uma dificuldade nossa de lidar com a finitude, mas só que a gente lida de modo alienado. Então eu diria assim, tem o desespero de um lado e tem a alienação de outro. Se a gente tivesse aqui o eixo da finitude, o eixo do tempo, nós ficamos transitando entre duas pontas. Então, há pessoas que se aproximam mais da ansiedade e sofrem muito de ansiedade porque são desesperadas pela finitude. Ou seja, é insuportável que o tempo vai, que o tempo de viver tem fim. Eu queria que o dia tivesse 48, 64 horas, 100 horas. É insuportável para mim que ele tenha só 24 horas. Eu não aguento isso. Então, eu faço milhões de coisas ao mesmo tempo. Eu não consigo parar. Eu não consigo dormir. Eu não consigo descansar. Então, eu imagino que podem ter três coisas acontecendo. Aqui, três que eu levantei, podem ser outras, mas que eu pensei. A gente pode entrar em profunda ansiedade por causa da nossa falta de fé. É como se a gente não confiasse que o futuro tem coisas boas também. Né? A gente tem essa frase famosa, tudo passa, as coisas boas e as ruins, mas também tudo vem, gente. Então, a ansiedade é como se eu quisesse já chegar lá na frente para saber se vai dar certo, para poder voltar aqui e viver direito, só que não dá. Quando você corre para chegar lá na frente, você não consegue voltar para viver o dia de agora, ele já passou. Pensa no dia de hoje como uma ampulheta. Está sempre correndo a areia. Então, o nosso tempo humano, ele é para a gente aprender a juntar. Somos imortais, mas o nosso tempo aqui na Terra não é infinito, não. Imortalidade é uma coisa, finitude da existência é a outra, é um eixo que a gente está experimentando ele. E Deus nos concede um determinado tempo para a gente poder exercitar e cuidar de algumas coisas que a gente combinou antes de chegar aqui. Então, eu pensei em umas três coisas. Eu falei aqui, a falta de fé, que a gente não confia que esse futuro pode trazer coisas boas. Então, eu corro para lá para garantir, para controlar, para me certificar de que vai dar tudo certo. Eu tenho tanto medo do que virá lá. A segunda coisa que eu pensei é que podemos viver uma grande experiência de ansiedade quando a gente está vivendo um vazio existencial. Então eu fico desesperado para preencher. Porque eu ainda não entendi que o vazio, ele é criativo. A gente precisa se encontrar com um pouco de vazio. Imagina uma pauta musical. Se não tiver pausas, a gente não conseguiria escutar uma música. Toda música precisa de pausa para a gente sentir, para poder absorver, para poder aprender. Nós precisamos de tempos em tempos para poder refazer a rota. Porque nenhum de nós tem uma rota reta. Primeiro, que a nossa rota espiritual é em espiral. Então, não, é errante, nós estamos aprendendo ainda. Então, nós precisamos de tempos em tempos. Espera aí, essa vida que eu estou vivendo é a que me faz melhor? Essas escolhas que eu estou fazendo, será que elas atendem aos valores do mundo ou atendem aos valores da minha alma e do homem de bem que eu tenho vontade de ser e de construir? Esse é o processo da construção do reino de Deus no nosso coração. Terceiro motivo aqui da ansiedade, gente, é quando a sua dor no presente é tão grande, tão grande, tão grande, que você quer sair correndo de onde está. Então, parece que você está correndo para o futuro, não, você está correndo do presente. Então, isso é desespero. Desespero de ser finito. Tá? Então, essa é uma ponta, né? Eu falei que tinham duas. A ponta da ansiedade. Agora, vamos lá para outra ponta da procrastinação? A gente mora na procrastinação quando a gente está alienado de que a gente é finito. É como se eu pensasse, ah, eu não vou nascer de novo. Ah, tem tempo. Ah, eu sou um espírito imortal, não tem problema não, gente, nessa encarnação não deu. Ah, faz na próxima. Só que eu queria te dizer uma coisa. Sim, tudo bem, o que a gente não conquistou nessa, temos a próxima encarnação para cuidar, mas eu só queria dizer o seguinte, o tempo é kairós. Então, estas oportunidades, desta maneira como se apresentam agora, nunca mais se repete. Nunca mais. Isso quer dizer que, mesmo que vocês vejam a gravação da nossa palestra de hoje, não é mais o mesmo momento do instante quando eu comecei a falar. Isso para nós não é para ficar desesperado, é para a gente tomar consciência do tempo. É nascer de novo. Não é nascer outra vez. Não é repetido, não, gente. É sempre novo. Há situações que se repetem, mas não exatamente como foi da maneira anterior. Cada encarnação, nós vamos estar com aquelas pessoas aos quais a gente tem ajustes, mas nunca é do mesmo jeito. Não é bom para nós que seja do mesmo jeito. A nossa chance de escorregar nos mesmos lugares é muito alta. Por misericórdia, a justiça vai se fazer desse jeito. Então, aquele laço que eu feri tanto quando eu era filha, eu feri tanto meu irmão e feri tanto meu pai ou a minha mãe, na próxima encarnação, por amor, eu venho em outra posição para poder, nesse nascer de novo, poder fazer diferente é a bênção do recomeço. Mas enquanto esse amanhã não chega, esse hoje, agora, é a minha oportunidade de poder fazer diferente. Então, quem está alienado da finitude, procrastina. Está esquecido que as oportunidades não se repetem. Ao inverso da ansiedade, a alienação da finitude, eu pensei aqui em três coisas. Por que que a gente procrastina, né? Primeira coisa que me ocorre assim, é que você está com medo de enfrentar o que está aparecendo. Então, você pode, quando o que está aparecendo dói muito, você pode entrar em ansiedade para sair correndo da dor e não aproveita o que a dor está te ensinando. Como você pode, diante da dor, se desconectar dela e ficar com muito medo de enfrentar o que tem que enfrentar e você olha para outras coisas, fica distraidão. Né? Então, você pode procrastinar fazendo tudo que não é para fazer, menos o essencial. Você fica esquecido do essencial. Esquece do teu propósito. O que é que você vem fazer nessa reencarnação? Você nasceu de novo para você trazer um novo. Para você construir uma nova pessoa. Porque todo renascimento é bênção de você fazer de uma maneira diferente quem você é, né? Não é fazer um diferente eu que não leva em conta tudo que eu fui, porque tudo que eu fui está aqui presente junto de mim, como patrimônio, como recurso. Então nada se perde, tudo que nós fomos está aqui. Mas se eu fico alienada, distraída, procrastinando, eu desperdiço tudo isso, é como se eu deixasse na prateleira. E esperar se alguém vir me salvar desse enfrentamento que eu estou com dificuldade de fazer. Então, talvez você procrastine por isso. Pode ser que você procrastina agora, alienado da finitude, da existência, porque você tem menos valia. Você acha que o que você tem para dar para o mundo não vale muito. Então, dá agora ou daqui a pouco não faz a menor diferença. Aliás, eu podia desencarnar agora também, né? Deus podia me levar. Não tem pessoal que diz assim, cansei, me leva? É isso, procrastina, ou seja, não está olhando a experiência como oportunidade, a experiência do viver como oportunidade, está esquecendo que o tempo é kairós. Acha que o tempo é só cronos, que é só uma questão de tempo, vai todo mundo embora, mesmo vai chegar a minha hora, eu vou. Aliás, eu queria ir embora assim, de repente, né? Tem um infarto, pronto, acabou logo com isso. Então, ainda não entendeu que o que a vida da gente é depende do que a gente faz com o tempo que a gente tem. E aí, eu iria para o terceiro item, que pode fazer a gente procrastinar, que é viver distraído, alienado, desse tempo finito que Deus ofereceu para a gente. É como se Deus oferecesse X tempo. Olha, você tem esse propósito. Vou te dar aqui, ó, X tempo para você dar conta dessa tarefa. Assim como um chefe faz com um funcionário, olha, eu vou te dar uma semana para você construir essa mesa aqui para a gente vender na fábrica. Né? É a mesma coisa. O Senhor nos oferece o talento. A gente vai enterrar ou a gente vai usar e multiplicar? Porque nós podemos multiplicar o tempo de existir. Quando a gente aproveita, quando a gente usa da nossa presença, quando a gente entende a sacralidade da existência, quando a gente faz exercícios e conexões constantes com o nosso Pai que está no nosso coração. E quando a gente se habitua a esses encontros sagrados consigo mesmo, a gente se lembra do nosso propósito. Então procrastinar é quase um crime para a gente. Como assim eu não posso perder tempo? Agora cuidado, para não entrar lá na ansiedade. Na ansiedade, aquela crônica que não te deixa dormir, que não te deixa descansar, porque a gente precisa de pausa. Aquela ansiedade que te dá desespero. Não é de desespero. Pelo contrário, nós estamos falando aqui de esperança. Nós estamos falando aqui de fé. Nenhum espírito está aqui sem ter um para que viver. Nenhum. Nenhum. Então, terceiro item pelo qual eu acho que a gente pode procrastinar é quando a gente está, como disse a Joana de Ângeles, morando na nossa criança ferida. Rebelde. Você deve estar pensando assim, como assim procrastinar e rebeldia? Total. Quer ver? Se você, na sua infância, na sua adolescência, na sua história de vida, nesta encarnação ou noutra, você teve a experiência de ter sido muito mandado, viveu lares tirânicos, autoritários, em que você não aprendeu a tomar decisões, em que você não aprendeu a escolher, em que você não teve direito a falar, a se expressar, em que o menino que você foi, a jovem que você foi, o jovem que você foi, não teve o direito de poder dialogar, de fazer acordos, de poder refletir e comunicar o que reflete, de que não pôde fazer escolhas para si. E isso foi tão sério para você que você chegou na vida adulta sem saber o que é bom para você. Não sabe tomar decisões. Você pergunta para todo mundo o que é bom para você, mas você não sabe o que você quer comer, o que você quer fazer, para onde você vai. Então, você tira uma média, pergunta umas 5 pessoas, a estatística vai te dizer como agir. É como se você não se autorizasse a decidir. Como se você achasse que você não sabe o que é bom para você. Mas vou te dizer, você sabe, você só está desconectado. Vou dar um exemplo que é fácil de compreender. Se você for lá, você diz assim, ah, eu estou com vontade de comer, não sei o que é. Ou não sei o que é, está desconectado. Mas você abre a geladeira, abre o armário e não acha. Se você não acha, é porque você sabe o que é, você só não lembra. Porque se não fosse nada, se não tivesse nenhum critério no seu coração, se não tivesse nenhuma vontade daquele sorvete de chocolate com crocante em cima, ou sei lá o que você está com vontade de comer, se não tivesse esse lugar primeiro que diz eu estou com vontade de, mas eu não sei o que, esse não sei o que está desconectado, mas tem o de que você não se conectou ainda. Nós sabemos o que é melhor para a gente pode estar desconectado de si. Essa desconexão, que numa encarnação pode acontecer durante a nossa infância e tal, mas ela pode permear uma existência inteira. Então nós precisamos tratar de conectar a gente com a nossa essência. Porque aí como é que entra a procrastinação? Veja, se você passou um longo tempo, todo mundo dizendo o que você tem que fazer, você cumprindo ordem, cumprindo ordem, cumprindo ordem. Agora que você está adulto, é como se internamente você dissesse assim, ah, sabe de uma coisa? Agora ninguém mais manda, não. Agora eu vou fazer na hora que eu quiser. Na hora que eu tiver afim. Só que essa hora que eu tiver afim é nunca. Então eu estou sempre atrasado. faço tudo em cima da hora. Procrastino, faço na pressão. Só consigo agir na pressão só para não ter que obedecer ninguém. Aí qualquer acordo que eu faço com o outro, olha, combino com alguém 3 horas, o acordo no meu coração vira ordem. Aí eu não consigo entender como acordo, aí eu reajo à ordem. Procrastino. Por isso que eu falei que a procrastinação é uma rebeldia. Então, quais foram os 3 que eu falei aí, para quem estiver anotando, né? Para quem estiver prestando atenção aí, eu falei que a gente pode procrastinar por medo do enfrentamento, pode procrastinar porque está sentindo com menos valia, pode procrastinar com rebeldia. Gente, todas essas procrastinações merecem compaixão, mas a tomada de consciência não nos deixa ficar aí, porque isso é como se fosse uma má consciência dos seres imortais que somos, vivendo uma reencarnação finita. É uma visão pequena diante desse patrimônio imenso que Deus nos concede. Tanto quanto a gente viver na alta ponta, que é a ansiedade em alta. Seja porque eu estou com uma dor profunda, eu não estou aguentando, eu não estou conseguindo cuidar dessa dor, e aí eu escapo dela correndo toda hora com ansiedade. Seja porque eu estou sentindo um grande vazio existencial e ainda não compreendi que é no vazio que a minha criatividade pode vir para que eu faça novos movimentos. Então, o vazio não é para a gente correr, o vazio é para a gente sentir, é para a gente ficar um pouco, é para a gente poder criar, né? Imagina Michelangelo diante de uma pedra de mármore. Se já viesse um desenho para ele fazer, tinha graça, né?

graça que a vida tem, com ansiedade não dá. Não dá tempo de saborear as coisas. Eu já almoço pensando no jantar. Não dá tempo, né? Não dá tempo de eu descansar e deixar a minha alma aprender. Vocês sabem o que quer dizer a palavra discípulo? Agora me lembrei disso. A palavra discípulo quer dizer aquele que apreende. Apreende. Agora, olha isso. Para a gente apreender, precisamos de tempo. Não é verdade? Mas não pode ser o tempo inercial lá da procrastinação, o tempo da alienação da procrastinação. Também não pode ser o tempo desesperado da ansiedade. Então, a gente precisa de equilíbrio no uso do tempo. Aliás, toda a nossa existência corpórea é um grande aprendizado de limite. Em busca da lei de equilíbrio, né? A gente atender a lei de equilíbrio, que é para onde a gente precisa estar sempre cuidando. Aí, gente, eu conheci um autor, um médico português, que estuda a tomada de decisões. E fala, nossa, tem tudo a ver com o que a gente está conversando aqui. Um especialista em estudar como é que o ser humano toma decisões. Já que uma reencarnação é um grande trabalho de tomada de decisão, a maneira como a gente toma decisões, mais importante do que a decisão, a nossa intenção, o modo como a gente decidiu, as consequências das nossas decisões, isso tudo vai permear as nossas experiências presentes e as futuras, porque nós estamos escrevendo a nossa reencarnação futura. Nós estamos construindo o reino dos céus nos nossos corações. Então, como é que está sendo a sua construção? Então, diz esse médico português que essas tomadas de decisões, o nome desse médico é Antônio Damasio, tá? Ele escreveu o livro O Erro de Descartes. E ele, se vocês quiserem ler o livro, descobrir onde é que ele está dizendo erro, é porque ele está querendo dizer que as nossas decisões, elas não partem só do nosso cérebro. É isso que ele configura como sendo erro de Descartes, né? Claro que não, gente. Claro que não. Só o cérebro, só os fenômenos neurobiológicos, só eles sozinhos, não dão conta de explicar a nossa tomada de decisão. Mas é muito importante o que acontece com a gente neurobiologicamente. Importantíssimo. Ele usou um termo chamado marcadores somáticos para dizer que as nossas experiências negativas ou positivas marcam. Só que ele diz assim, o soma, o nosso corpo, né? Cerebralmente, sensoriamente, o nosso corpo todo. Não é só aqui dentro da nossa cabecinha física. O nosso corpo todo tem memória. A nossa pele tem memória. O nosso olho tem memória. Todas as nossas sensações têm memória. Então, ele diz o seguinte, que quando aparece, a gente vai tomar uma decisão. Então, ele está dizendo o seguinte, nós não estamos zerados, livres, diante dessa tomada de decisão. Se eu vou para cá ou se eu vou para lá. Sei lá, vou mudar de carreira, vou escolher correr a carreira B ou C. Nós não somos zerados para nos dirigirmos à carreira B ou C. Né? Nós temos as experiências anteriores, nós temos marcas do que aconteceu com a gente quando a gente tomou outras decisões. Tudo que é parecido vai aparecer para nós informando algo. E tudo que é diferente nessa nova tomada de decisão vai aparecer para a gente de outra maneira. Então, se eu agora vou tomar uma decisão num assunto em que eu já fracassei, num assunto em que eu tive muito sofrimento, olha a procrastinação e a ansiedade que eu falei. E tá difícil para mim? Pode ser que eu vá lá para a procrastinação, ah, depois eu decido, depois eu decido, depois eu decido. Pode dizer que eu entro na ansiedade, eu vou decidir correndo para sair desse sofrimento, aí eu escolho qualquer coisa. Então, o que que precisa? Um processo de autoconhecimento, né, gente? Para a gente poder tornar-se ciente desses marcadores. Então, que filtros são esses que a minha alma tem? São marcadores somáticos, são filtros. É aquilo que está presente na minha experiência agora. Então pensa, somos espíritos imortais. Já vivemos não sei quantas reencarnações. Quantas vezes eu fui mãe? Quantas vezes eu fui pai? Quantas vezes eu tomei decisões financeiras? Quantas vezes eu adoeci? Quantas vezes eu estive diante de um crime? Quantas vezes eu estive diante de um suicídio? Não sei. Tenho marcas. Nós somos seres de memória. Mas tem uma coisa que conta maravilhosamente ao nosso favor.

Somos seres de memória, temos marcas, mas não estamos determinados a elas. Não estamos determinados pelas memórias, mas somos constituídos pelas memórias. Isso é bem diferente. Bem diferente. Os ambientes externos, sociais, a educação que te teve do pai, da mãe, tudo isso faz parte, mas não me determina. Me constitui. E significa que tudo aquilo para o qual eu vou me dirigir na minha vida, eu parto deste lugar. Nós não temos uma perspectiva, nós somos a perspectiva. Nós somos uma perspectiva, nós somos o ponto de onde a gente parte para nos dirigirmos para o mundo, para os outros. Os filhos de uma família não são iguais, cada espírito tem uma história, mas são nossos irmãos. Essa é a diferença que Jesus trouxe para nós. Tem um amor aí para fazer a diferença das coisas. E é para onde a gente precisa se dirigir, gente. Para a gente poder experimentar a lei do amor na nossa experiência cotidiana. Experimentar a experiência, né? É isso. Então, pensando aí na hora que a gente vai tomar uma decisão, quantos eus estão presentes nessa decisão? Não é a primeira vez que você toma essa decisão. Pode não ser, e é claro que não, não é a mesma decisão que já aconteceu nas suas outras existências ou nessa mesma. Não é a mesma. Mas o gênero, a qualidade, o que, que há ali parecido com o que você já experimentou? Vai aparecer. Vai aparecer não em forma de conteúdo assim. Ah, me lembrei que em 1920 eu fiz... Não! Vai aparecer em forma de emoções, de sensações. São experiências corpóreas até, porque o nosso corpo ele é maravilhoso. Ele enxuga, ele segura o que acontece com o nosso espírito. Isso é bonito demais, né? Então, o nosso corpo, esse patrimônio belíssimo que a gente tem, dotado de uma inteligência espetacular, com funções mentais como memória, inteligência, capacidade de aprender, que absorve sensações, isso é um processo, informações, é um patrimônio espetacular. Aí esse corpo segura a sua onda para você tomar uma decisão. É claro que vocês podem entender. Poxa, se foi algo muito doloroso, ou a gente vai sair correndo para não lidar com aquilo, ou a gente vai decidir qualquer coisa. Sim, essas são as duas ações mais conhecidas, mas não tem só isso. Tem também o novo. O termo é nascer de novo. Esse novo pode acontecer com qualquer um de nós, a qualquer momento. Todo segundo do seu dia é uma chance para você fazer o novo. Quem que contribui com a gente para tudo isso? Os nossos companheiros desencarnados, que participam e colaboram da construção do nosso planejamento reencarnatório e que nos acompanham uma encarnação inteira. Acompanham também nossos familiares desencarnados, que são os nossos amigos, que a gente pode ter feito aqui na Terra, ou não, depende. Mas que do lado de lá, com outros pontos de vista, porque se alarga a visão quando a gente desencarna, e começam a nos auxiliar muitíssimo nessas decisões que às vezes para nós são tão difíceis. Porque a gente aqui na carne, a nossa visão fica muito curta. Mas aí o que, que o Espiritismo vem trazer? Que é fantástico. E aí eu vou voltar lá para a história do Nicodemo, gente, na lição que está aqui no Boa Nova. Olha que coisa bonita. Jesus diz então para os dois apóstolos que não vai dar para ele falar sobre reencarnação na pregação do dia seguinte, né? Ele diz assim: será que não compreendem? Se o doutor da lei saiu daqui sem que eu pudesse explicar toda a verdade, como queres que eu proceda de modo contrário para com a compreensão simplista do espírito popular? Alguém constrói uma casa pelo teto? Ou seja, falar de reencarnação, falar do que a gente está conversando hoje aqui, seria falar de teto naquele momento. Além disso, eu mandarei mais tarde o Consolador, a fim de esclarecer e dilatar os meus ensinos. Esclarecer e dilatar.